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2: Oi, tudo bem? E aí, como é que você tá? Tudo jóia? Tamo começando, gente, mais uma edição do nosso Pega Leve. Eu sou o Wilson, prazer, a partir de agora eu tô junto com você e a gente vai tocar sua música linda sempre com você interagindo e participando. Mande também tua mensagem, facebook.com/programa Pega Leve. A gente começa o programa de hoje com Paula Abdul, Rush, Rush.
0: Isso.

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Minha história de amor. Minha história de amor. História da Joana e do Tadeu. Oi, Wilson, tudo bem? Minha história começa em um parque, fazendo minha caminhada diária. Era um dos poucos momentos do dia em que eu realmente conseguia me desconectar de tudo. Estava tão concentrada nos meus próprios pensamentos que quase não percebi quando tropecei em algo. Olhei para baixo e vi uma bola de tênis. Quando virei, vi um cachorro com o rabo balançando. Ele se aproximou, claramente esperando que eu jogasse a bola de volta. O dono, um homem com um belo sorriso, veio logo atrás. Ele se chamava Tadeu e começamos a conversar, ali mesmo. Enquanto o cachorro corria para lá e para cá, a conversa fluiu bem, viu? Fluiu tão bem, sem perceber, começamos a caminhar juntos. Ele sugeriu que nos encontrássemos no parque no dia seguinte. E, antes que eu pudesse pensar, já estava ansiosa pela nossa próxima caminhada. Hoje, nós três somos uma família e estou à espera da nossa primeira filha. Obrigada, Deus, por essa vida que o Senhor reservou para mim. Maria.

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1: Hora de mandar beijos, abraços, facebook.com/programa Pega Leve. Fabrício Gomes, Jéssica Bertolino e Pri Ferreira, beijo pra vocês. Mande mensagem também, facebook.com/programa Pega Leve. Agora tem Gustavo Lima.

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1: Aniversariantes, bora cantar parabéns pra Aline Gama, pro Gabriel Salino, pra Júlia Esteves, pro Lúcio Dantas, pra Sara Fernandes, pro Flávio Sobrinho e pro João Viana. Gente, parabéns, felicidades, muita saúde pra vocês. Agora tem Jason Mraz, I Won't Give Up.

0: Lady Gaga e Bruno Mars, Die With A Smile, a mais romântica da hora. Obrigado pelo teu carinho, por tua companhia. Seguimos com mais música.
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Três músicas de amor do ouvinte. Essa sequência foi escolhida pela Kátia Marinho. E a gente vai ouvir agora. 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

0: mensagem.
1: Vou mandar mais beijos, abraços, muita gente participando. Mande você também tua mensagem. facebook.com/programa Pega Leve. Um abraço pro Henrique. Pro Júnior também tá ligadinho, a Bia Ramos, um beijo, Francisco Santos e Rafaela Vasques. Agora tem Simone Mendes.

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0: Cicero.
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1: Linda tradução, né? Se você quiser, a gente traduz também para você sua música favorita. Manda no facebook.com/programapegaleve.
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0: Bruno Mars, Risk It All. Essa foi a mais romântica da hora. Obrigado pelo teu carinho. Um beijo e até a próxima. Tchau.
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4: 7:15. Bom dia. É nóis. Atrasado, mas estamos aqui, né? Voz da torcida.

0: beijo, não dá um beijo. Hoje, né, hoje é o dia, hoje é o dia do beijo aqui nos Estados Unidos, né? O beijo é um negócio tão poderoso que já começou namoro, acabou namoro, salvou namoro e também já fez muita gente desistir do namoro, é!
1: Goiabinha, goiabinha!
0: Que tem beijo que é tão bom que a pessoa fica apaixonada. Mas tem beijo que é tão ruim que você pensa, meu Deus, como é que eu vou rever isso, né? Tem gente que é tão bonita, mas na hora do beijo, fala, nossa. Vocês concordam comigo que o beijo no relacionamento, o beijo tá entre ali uns 30% do relacionamento? Vocês acham que o beijo fala, não, mas se não beija bem, não tem que ser. Vocês concordam comigo? Não beija bem e não tem graça, né? Não beija bem e não tem graça. Meu Deus do céu, né? Tem beijo que você pensa, caraca, né? E olha que interessante, diz que durante um beijo a gente movimenta dezenas de músculos no rosto, né? Então você me vê, por exemplo, com esse meu rostinho aqui, rejuvenescido. Beijo, beijo. Bom dia, Frio Santos. Bom dia, Leandro. Qual foi a última vez que você beijou? Ah, já tem uns... Já tem o quê? Já tem uns... Ah, já tem quase um mês. Eu beijei muito lá no Brasil. Lá foi bom, hein? No Brasil você fica sem beijar, não, tá? Não fica de jeito nenhum lá. Eu beijei muito. Agora, se você tá indo pra academia, né? Ou, aliás, se você não tá indo pra academia, pelo menos dá um beijo hoje em alguém, né? Pra movimentar esses músculos aí, né? Não vai ganhar tanquinho, mas pelo menos exercita alguma coisa. Agora eu fico pensando no sofrimento do solteiro, né, gente? Tem gente que está ouvindo a rádio agora que não beija ninguém há tanto tempo, que o último beijo foi na Copa passada. Tem gente que já esqueceu até pra qual lado inclina a língua, a cabeça. Não, a cabeça, né? Tem gente que tá tão enferrujada que quando acontecer vai precisar assistir um tutorial no YouTube. Falar, não lembro mais, velho, não lembro. Eu acho que a maioria dos brasileiros que vem pra América, eles esquecem do beijo. Fica um negócio tão louco por causa do dinheiro que esquece do beijo, mano. E vamos falar a verdade, né? Morar na América complica algumas coisas, porque no Brasil o povo se encontra, conversa, sai, namora. Aqui o povo trabalha, trabalha, trabalha, trabalha mais um pouco. Aí quando sobra um tempo, vai lavar louça, vai tomar Heineken. Ou vai andar de F-150. Quem beija melhor, os brasileiros ou os americanos? Brasileiro, eu tô 100% brasileiro, tá louco. Beijo brasileiro não tem igual, tá? Qual foi o beijo mais inesquecível da sua vida? Quanto tempo faz que você não dá um beijo de verdade? Pode ser sincero aqui na rádio, né? Vai que você encontra alguém pra te dar um beijo. E o mais importante, você já deixou de ficar com alguém porque o beijo era ruim? Porque beleza chama atenção, mas o beijo decide o campeonato, hein? Então manda sua mensagem aqui pra nós. Só pra te dar um beijo, né? Mas não é só beijo de língua que é beijo necessário, não, né? Vou te falar que às vezes eu sou abraçado e beijado por pessoas que me amam de verdade. Sabe aquele amor, aquele carinho que tem por mim? Me abraça, tanto homem quanto mulheres, me abraça e me beija. Eu me sinto tão amado, é tão gostoso. Fala, ô, Leandrinho, dá um abraço, dá um beijo, é gostoso, né? É bom demais, né? O beijo é maravilhoso. Hoje eu acordei com vontade de beijar.

0: essa semana. É, ele é ouvinte da rádio, tava lá na festa de Summerville. Ó, ele tava. Era sua esposa, Robson, que tava com você, né? Falou: Leandrinho, ele é seu fã, Leandrinho, ele ouve a rádio. Alô, Robson, um abração, Robson. Fiquei muito feliz com a boa notícia que você me deu, viu, Robson? Fiquei muito feliz, cara, ó. Tá aí, Robson, tá aí, velho, tá aí. Relaxa, relaxa que já já tá na sua mão, tá? Abração, querido, abração, tudo de bom. Ah, quem mais que eu conheci? O pessoal lá do Paraná. O casal lá do Paraná, de Curitiba, que eu conheci também. Eu esqueci agora o nome, tá? Eles ouvem a rádio, tô falando, a gente não participa não, mas a gente ouve, Leandro. É o casal lá do Paraná, como é o nome do pessoal? Agora esqueci, vocês estão ouvindo, vocês vão ter que mandar hoje aqui, porque eu esqueci. Eu lembro que é lá de Curitiba, nós conversamos bastante, falou, Leandrinho, nós ouvimos a rádio, tá? Legal, quanta gente que ouve a rádio e não participa. Ô, gente, eu conheci o John Alcântara. Ô, gente, eu conheci o John Alcântara. Vocês não vão acreditar. Vocês não vão acreditar que eu sou maior que o John Alcântara. Ô, velho, eu tava lá, chegou aquele naniquim lá e falei, eu sou o John Alcântara. Eu falei, que você tá olhando pra mim, rapaz? Que foi, hein? Você sabe que a alegria do baixinho, né? Quando encontra um menor, que vai, velho, a gente quer brigar. Eu falei, que foi, velho? Qual é? Qual é, meu irmão? Como é? Miudinho, cara, miudinho, miudinho. Ô, bicho, eu vi pra caramba. Ele lá, eu cachorro de tarumirim. Falei, o que foi que você tá olhando pra mim, pra cá, rapaz? Qual que é? Ele sabe que baixinho fica bravo quando ele encontra um menor que ele, né? Falei, dá licença, meu irmão. Tá me atrapalhando aqui, bro. Eu sou o John Cantor. Gente, nós estamos em plena Copa do Mundo. Eu comecei falando do beijo, porque hoje é dia do beijo e é gostoso um beijo sincero. De verdade, né? Mas hoje o programa, de verdade, o tema do programa pra você participar, hoje a gente quer saber, né? Além do futebol, o brasileiro, ele é campeão de quê, né? Ele é campeão de quê? Porque não importa se o brasileiro mora no Brasil, nos Estados Unidos, em Portugal, no Japão ou até na Lua, tem certas coisas, né, que a gente nunca perde. Nunca perde. Você percebe isso quando encontra brasileiros reunidos. Aquele grupo todo reunido, você fala, não, velho, isso aqui é só do brasileiro. Então, além do futebol, o brasileiro é campeão mundial de quê, Frio Santos?
1: Leandrinho, o brasileiro é campeão mundial de pegar dinheiro emprestado com os outros e não pagar.
0: Ah,

acabou de mandar aqui, fofoca. Ô, velho, racinha fofoqueira é a tal da raça brasileira, né? Nosso povo é muito fofoqueiro, gente. O

0: Sérgio Fagundes. Eu vi o Fagundes e a esposa dele. Bom dia, Fagundes.
1: Alô,
0: bom dia para Leandrinho. Aqui é o Sandro. No final da festa junina de Somerville, eu cumprimentei você. Foi um prazer imenso tê-lo lá. Obrigado, Sandro. Um abração pra você. Alô, alô. Bom dia, Sandroca, meu amor.
2: Alô, alô.
0: Ela falou beijar é bom demais. Trocar de saliva, de cá, meu Deus do céu. O William Marcileu. Bom dia, Marcileu. Nossa, hoje vocês estão devagar, hein? Bom dia, Fael.
3: Pra quem ouve a rádio.
0: Ah, mais um pouquinho de bom dia, mais um pouquinho de bom dia.
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0: Alô, alô, bom dia.

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Ah, não, sabe o que eu comi lá diferente? 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Ô, gente, eu não sei se vocês já comeram, né? 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Você pega o tomate verde ali, nossa, ele com aquele sabor cítrico gostoso, e refoga ele, joga um cheiro verde. 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Vocês gostam? Posso perguntar pra vocês? É comum isso na região de vocês, comer o tomatinho verde assim? Né? Você comer o tomatinho verde, refoga ele ali, um pouquinho de gordura, um salzinho com alho, um cheiro verde. Deus, como tava bom aquilo, tá? 741 da Broadway em Everett. 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É muito bom. É muito bom. É muito bonitinho. Muito bom. Olha que delícia a comida lá. Um abraço, meu amigo Jonas do Carequinha. É um amigo das antigas. Você sabe que o Jonas, antes de ser dono daquele restaurante, nós somos amigos, nós já trabalhamos juntos, né? A comida lá é boa demais.

muito seguro. Gente, olha, mais... Ó, deixa eu falar, mais uma pessoa... Cadê meu...

Eu cheguei aqui hoje de manhã, eu fiquei de fora da rádio só um minutinho. Eu, ó, tudo bagunçado isso aqui, meu computador. Triste, né? Quero sair, velho, sumir. Apareceu agora, meu computador aqui. Bom, apareceu. 7h32 aqui na Insuperável. Essa semana, a Joyce esteve aqui na rádio. Ela está aqui nos Estados Unidos. É representante da Porto Seguro, que veio pra cá exclusivamente pra atender os brasileiros. Se você quiser marcar um appointment com a Joyce, pode vir aqui na rádio, encontrar com ela aqui no escritório da rádio. Sabe quem fechou com a gente essa semana? Lulu Jersey! Lulu, posso falar que a Lulu é minha amiga. Lulu fechou um consórcio. Não vou falar o valor que ela fechou, mas um negocinho bom, hein, Lulu? Lulu fechou essa semana. Tá todo mundo fazendo o consórcio da Porto Seguro. 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E se você quiser ter o seu consórcio da Porto Seguro, assim como a Lulu Jersey, o Hudson, que mandou mensagem aqui essa semana, eu posso citar alguns nomes aqui que já fechou com a gente, ó. Minha amiga Regiane, o Eduardo, quem mais tá em andamento aqui?

0: 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Eu vou trazer a Joyce pra falar aqui de novo. Eu vou pedir pra ela pra trazer a lista dos ouvintes, que foram ouvintes aqui da rádio, né? Ou que já fecharam. O Evandro também já fechou. Com a gente consórcio. Ah, teve muita gente aqui da rádio. Tá uma fila, tá? A gente foi olhar o nosso número de interessados, porque quando você manda pra cá 0001, a gente fica sabendo quantas pessoas estão interessadas, né? Porque você já recebe automaticamente o telefone da Joyce. 0001. Ô Sandra, você também fechou, Sandroca? Você também? Aí, a Sandra também fechou um consórcio. Parabéns, Sandra. Eu não sabia que você tinha fechado. Que bom. Ô, Sandra, depois você conta a sua experiência, manda um áudio pra nós do atendimento. A Joyce, gente, é tão atenciosa. Eu tenho o meu consórcio com ela, tá? Eu tenho o meu consórcio com ela. A Joyce é tão educada, tão bacana. Por que tem muita gente que tá na espera? Porque não é um processo simples, gente. Não é só vender e deixar você de mão. A Joyce entende a parte jurídica, porque ela é advogada nessa área de contratos. Então, ela vai te ajudar em todos os sentidos a te proteger. Porque ela não quer simplesmente te apresentar um consórcio, te vender um consórcio e desaparecer, não. Ela quer que você indique para outras pessoas. Eu tenho o meu consórcio da Porto Seguro com a Joyce. Eu tô muito feliz, tá? Tô muito feliz. É por isso, cara. Ó, a gente só foi fazer... Eu só vim falar de consórcio aqui depois que eu passei pela minha experiência. Falei, não, velho. Não vou falar de uma coisa que eu não tô passando por ela. Eu tenho o maior medo de anunciar as coisas aqui na rádio. Tô falando sério. A gente procura sempre pessoas idôneas pra poder falar aqui na rádio. E vocês vão amar conversar com a Joyce. Ela é maravilhosa. Então, parabéns pra Sandra. Parabéns pra Lulu Jersey, que fechou um consórcio aqui com a gente. Teve outra pessoa que... Essa eu não posso falar ainda. Essa eu não posso falar. Que fechou também. Semana... Mulherada tá investindo em mais que os homens, né? Se você quiser saber mais sobre o consórcio, não joga dinheiro fora, não. Qualquer saidinha que a gente faz hoje, vai num bar, vai num lugar, eu vou dizer uma coisa pra você. Aí, ó, Joyce acabou de chegar aqui, ô Joyce, tô falando de você. Eu tô meio rouco aqui. Chega aqui, Joyce, senta aqui no microfone rapidinho. Eu sei que aqui é tudo na base dos improvisos. Ai, deixa eu cortar pra câmera 1 e 2 aqui. Peraí, que eu vou... Deixa eu ver qual que vai ficar melhor. Eu acho que eu vou colocar você nesse microfone ali, ô Joyce, naquele de lá. Porque a câmera tá pegando de frente, eu tô com essa câmera mais aberta aqui hoje. Vou deixar você nesse microfone, aí você só puxa ele pro seu lado aí. Não, pode ficar sem o fone, não tem problema não. Puxa ele mais pra... assim, ó, pode puxar assim, ó. Ó, aí, pra ele ficar mais perto de você. Ô, Joyce, bom dia, tudo bem com você?
1: Bom dia, eu tô bem, e você?
0: Eu tô ótimo, graças a Deus.
1: Pouca também.
0: A gente conversa muito, né, Joyce?
1: A gente conversa muito, graças a Deus, conversando muito sobre consórcio com muita gente.
0: Pois é, eu tava falando aqui, eu falei, eu vou falar que a Lulu Jazz já fechou um consórcio, que ela é nossa amiga, né? Eu falei, minha amiga, eu vou falar. Graças a Deus, a gente já fechou com ela, a Sandra falou que o dela tá em andamento também, né?
1: Sim, várias pessoas estão conquistando um futuro novo. Estão mudando o seu futuro com uma escolha muito inteligente, feita com paciência, com conversa. O consórcio, gente, a conversa sobre o consórcio, ela dá um pouco de trabalho. Tem que ter paciência, tem que ter ali um pouco de tempo pra gente entender, mas eu acredito de verdade que mais trabalho é não ter um planejamento. Mais trabalho é se pegar sem dinheiro no futuro, sem uma situação confortável. Então, conta comigo.
0: Bom demais, bom demais. 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
0: Olha aí, $100. Ô Joyce, uma saidinha que a gente faz, que a gente vai num bar, que a gente gasta com uma bobagem, é $100, né?
1: Gente, eu espirrei no Walmart ontem, dei 100 gente, $20. Não deu pra encher duas sacolas.
0: Não, o Walmart é uma pegadinha, Joyce. As pessoas não entendem. Eu falo que o Walmart aqui é uma pegadinha.
1: Mas a eu ganhei em real.
0: Joyce, é pior, mas pra mim, eu acho o Walmart caro. Eu tô falando sério.
1: Eu também achei. Eu saí em lágrimas de lá.
0: Não, e outra coisa, o Walmart é um troço que Deus do céu, né? Desculpa, né? Mas não é de Deus, né? Você entra ali, for comprar um negócio, sai de lá, gasta. Ai, gente, 50? Ah, não, vim aqui só comprar. Outro dia eu entrei lá só pra comprar um tape. Saí de lá, falei, $49? Você vai vendo. E outra coisa, tem uma estratégia que eles não têm um carrinho pequeno. Ele já deixa um carrinho grande, eu acho que é de propósito. Você tá com aquele carrinho daquele tamanho, você vai vendo coisa, você vai pegando. Não tem um basket assim, não tem uma cestinha. Eu acho que tem, mas fica mais fácil. Não tem um carrinho pequeno, igual em outros mercados tem um carrinho pequeno. Então, gente, ó, manda pra cá, 0001. Mas vou fazer o seguinte, Joyce, você vai embora quando?
1: Eu tô aqui até a próxima segunda-feira.
0: Até a próxima segunda-feira. E a semana passa tão rápido, né?
1: Passa.
0: Hoje é segunda-feira, parece que você chegou aqui ontem.
1: Passa, hoje a gente já tem agendamento, temos pra amanhã. É, domingo, inclusive, a gente tem agenda até pra domingo. Então, gente, fujam do Walmart, falem comigo. Planejem o futuro de vocês. É coisa séria, faz toda a diferença. Os clientes que já fecharam sentem isso, sabem isso. E os clientes que já fecharam há anos atrás já estão. É, não tem, né? Não tem como você fazer uma colheita sem a plantação. Então, é um momento pra quem quiser fazer essa virada de chave na vida aí. Tô aqui.
0: Pois é, fica à vontade, gente. 0001, mas pra você não perder tempo, já manda um oi pra Joyce agora, já que você recebeu o telefone. Eu vi que algumas pessoas já mandaram aqui, ó, 0001, pra receber o telefone da Joyce automático. Já pode mandar um oi agora, não pode, Joyce?
1: Pode, por favor, eu tô aqui, pode contar comigo.
0: Pode mandar um oi pra ela, fala, ó, Joyce, acabei de ouvir você no Leandrinho, pra você já fazer a fila andar, porque tem uma fila grande aí, né, Joyce?
1: Tem, e repetindo, o trabalho, ele é muito personalizado. Eu escuto a história das pessoas e sempre estudo muito qual é a melhor forma de ajudar você no futuro. O atendimento, ele é humanizado. Quem me conhece, quem está conversando comigo, sabe. O meu interesse é na pessoa, é na solução, é em ajudar. O que a pessoa vai decidir, a gente respeita e é consequência do que ela, enfim, escolher.
0: Bom demais. 19 minutos faltando para as 8 horas da manhã. Tô recebendo então a Joyce aqui. Se você tiver alguma dúvida, manda para cá também no nosso WhatsApp, no 774-707-7835, para você falar com ela aqui no nosso programa.

aqui na Insuperável. Hoje a gente quer saber, o brasileiro, além do futebol, é campeão de quê? De quê? Manda pra cá, manda pra cá. 774-707-7835. Pessoal perguntando aqui, eu tô vendo que bastante gente mandou mensagem aqui. 0001 é o telefone da Joyce. A partir de $100, você já pode ter um consórcio. Eu comecei com o meu pequenininho, né, Joyce? Lembra? Né? Mais ou menos. Como é que é?

0: Goiaba. Mande áudio, mande áudio, áudio,
1: mande áudio, mande áudio, mande áudio.
0: Olha, Leandrinho, o brasileiro é campeão de feijoada. Ah, eu também acho, velho. A nossa feijoada é a melhor que tem. Porque americano também não faz feijoada, né? Não tem feijoada aqui nos Estados Unidos, né? Nós somos os únicos da feijoada. Deixa eu ver quem mais mandou mensagem aqui no WhatsApp, no 774-707. Leandrinho, o brasileiro é bom pra falar que amanhã começa a academia e comer direito, né? E parece que todos os dias é dia de lixo e nunca come direito e nem vai na academia. É, nós somos campeão de falar, não, amanhã nós começamos. Eu começo amanhã. Eu hoje vou começar uma dieta aí. Já tá bom. Não tá bom não, precisa mais um pouquinho. Ah, Leandrinho, o brasileiro é campeão mundial da alegria e do churrasco. Deixa eu ver quem mais tá mandando mensagem aqui no nosso WhatsApp, no 774-707-7835. O que que o brasileiro é campeão? Olha isso. Leandrinho, o brasileiro é campeão mundial de abrir a geladeira de 5 em 5 minutos esperando aparecer comida nova. Adoro. Leandrinho, o brasileiro é campeão mundial de reclamar que tá sem dinheiro e aparecer com um iPhone novo. Também acho, viu? Mas eu só uso 18. É, nem saiu 18. O brasileiro é campeão mundial de começar a dieta na segunda-feira. O brasileiro é campeão mundial de dizer, eu não quero nada, e depois comer a metade do prato dos outros. O brasileiro é campeão mundial de transformar uma ida rápida ao mercado numa excursão. É nóis. Isso aí também eu acredito. É nóis, é nóis, é nóis. Outra coisa que o brasileiro é campeão, o brasileiro não sabe dar tchau e ir embora igual o americano. A gente fala, então tchau, e vai conversando. Vai conversando. Eu tenho um amigo americano que ele fala, não tem lógica vocês, não tem lógica. A gente ia conversando, se despedia na casa, na porta falava mais um pouquinho, ia pra porta do carro falar mais um pouquinho. Vocês não já se despediram?
2: Ai, maldade!
0: Ai, meu Deus do céu! Leandrinho, brasileiro é campeão mundial de encontrar conhecido em qualquer lugar do planeta. Também é brasileiro. Tava na festa junina, encontrei tanta gente que eu falei, você é de onde? Ué, mas eu conheço a fulana. E a fulana é minha amiga, ué. A fulana é minha amiga também, ué. Todo mundo amigo de todo mundo, né? O brasileiro é campeão mundial de fazer amizade na fila. É aquele que puxa conversa, né? Você é desse jeito também, Jorge? Você puxa a conversa na fila?
3: Na fila, no avião, sentado. Eu vim de São Paulo pra cá, o rapaz que tava do meu lado contou a história da vida dele. Ele já vem de um consórcio.
0: Eu também sou desse jeito. Falo, bom, filho? Ué, você é de onde? Veja, quando eu vejo com cara de brasileiro também, eu tento já tento perguntar, né? Já tento perguntar pra pessoa. Falou, você é de onde, filho? Ué, tem um cara de brasileiro aí, né? O brasileiro é campeão mundial de falar rapidinho, né? Deixa eu ver quem mais aqui. O brasileiro que mora na América é campeão mundial de fazer conta em dólar. E às vezes sofrer no real ainda, fica fazendo continha. Troca por aqui, troca dali. O brasileiro é campeão mundial de falar que vai voltar pro Brasil no ano que vem. E já tem uns 15 anos que ele tá falando. Mano, ano que vem eu vou embora. Isso é bem o brasileiro da América, né? Não, ano que vem eu tô vazando, né? Deixa eu ver. O brasileiro é campeão mundial de descobrir uma traição pelo WhatsApp. Mas aí eu não sei não, viu? O brasileiro é campeão mundial de levar chifre e ainda dar conselho amoroso pros amigos. Dá, né? Ai, e por aí vai, né? Jacaré, bom dia, meu filho.
4: Crocodilo do Pântano.
0: Oi.
4: Quem é você, doido?
0: Fala comigo.
4: Fala comigo, Leandrinho.
0: Oi, filho.
4: Leandrinho, brasileiro. Oi. É campeão de não parar de beber. Igual eu.
0: Também acho.
4: Eu sou o inimigo do fim.
0: Não, pode parar. Tá bebendo
4: bebo,
0: demais,
4: bebo, Jacaré. Bebo, sou o último embora. Você tá doido.
0: Obrigado. Marilene falou que o brasileiro é campeão em fazer pão de queijo. Adoro um pãozinho de queijo. Quentinho é bom demais, né, Joyce?
3: O mineiro é o menor.
0: Nossa senhora, pão de queijo é maravilhoso, viu? 7 horas e 47 minutos.

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0: Eu tô de carrão, de carrão, de carrão.
2: Chama o Zé. 12 para as 8 na Insuperável, como passa rápido, viu? Olha o que teve de gente mandando mensagem.

0: tá ouvindo. Alô, Hernandes Chu, bom dia pra você. Bom dia pro Dogão, obrigado pela audiência. Ah, eu conheci o Rafael, rapaz.
1: Bom dia.
0: Agora eu me lembrei, o Rafa e a esposa e o filho na festa junina de Summerville. Um abraço pra você, Rafa, obrigado pela audiência. O Rafa sempre ouve a gente. Alô, Fabrício Douglas. Bom dia pra você, bom dia pro Kilderi. Bom dia pra Vera Pires. Bom dia, Vera. Obrigado. Cláudio Gregório. O Xará Leandro também sempre ouve a gente. A Elaine, que deve ter acordado tarde hoje, né, Elaine? Bom dia, Clovão. Bom dia. E a Kátia Vieira também está por aqui. Bom dia.
2: Bom dia.
0: E hoje o nosso programa quer saber: o brasileiro, ele é campeão de quê? Hein? Campeão de quê, Frio Santos?
3: Leandrinho, brasileiro é campeão de fazer pizza boa. Que essas pizzas americanas não chegam nem aos pés da pizza brasileira.
0: Olha, eu gosto da pizza brasileira porque vem com muito recheio, vem com muita mussarela, né? É uma pizza mais pesada, assim, no sentido de recheio. Você pega um... Gente, de verdade, vocês acham graça em pepperoni? Você gosta de pepperoni, Joyce?
4: Não.
0: Não, eu não gosto. Eu não vejo graça em pepperoni, de verdade. Mas o americano é queijo e pepperoni. É brasileiro, um brasileiro de taca bacon na pizza, ovo, que mais que vai? Tomate, frango desfiado, eu adoro frango com catupiry, é a minha favorita, viu? 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
4: Melhor.
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4: Melhor que italiano.
0: A Jana fez um cappuccino, delicioso. Eu não cheguei a tomar cappuccino, eu só comi salgado assado, né? A Joyce olhou e falou, meu Deus do céu, como é que ele consegue comer sem tomar café? Porque eu já tinha tomado café, então eu tô tomando menos café, né? Mas eu fiquei com vontade de tomar um cappuccino lá.
4: Bom demais,
0: tá bom demais, né? 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Vou olhar depois quem acertou o placar do jogo sexta-feira. Aliás, sexta-feira foi muito bom. Nós fizemos ao vivo. Gente, eu quase morri sexta-feira. Eu fiquei 2 horas em pé. Não, vamos fazer 2 horas de programa, vamos. Esquecemos que não tinha um cenário. Não, cenário tinha, mas não tinha uma equipe técnica, tinha o Leandrinho. É. Produção, Leandrinho. Câmera, Leandrinho. Imagens, Leandrinho. Não, ficamos 2 horas em pé. Fiquei 2 horas em pé. Parecia que não ia acabar o Todo Mundo é Técnico, mas foi muito legal. A gente tava. Inclusive apareceram alguns ouvintes da rádio lá também no Fan Festival de Boston. A gente vai postar algumas imagens hoje no nosso Instagram. Foi muito, muito, muito legal. Então, quem acertou o placar, eu vou ver quem lá no WhatsApp, quem mandou o placar acertou, vai levar esse combo aí bacana, tá bom? Hoje a pergunta no oferecimento da padaria Brasil Bacon, vocês estão vendo que a minha voz tá rouca.
3: Já é ruim, né, Leandro?
0: Cara, para de falar da minha voz. Eu tô há 30 anos fazendo a minha voz e ele fica me criticando, Joyce. Acho que a minha voz é tão ruim assim, Joyce?
4: Não.
0: Não é.
4: Uma voz é bem, bem mineirinha, bem bonita.
0: Mas é aí, ó. Você é doido, só. Nós é mesmo um trem dessa aí, menina? Pensa trem dessa que é nós, velho. Ó, tá meio rouca hoje. Hoje a gente, no oferecimento da padaria Brasil Bakery 165 Concord Street na cidade de Framingham, a gente quer saber o brasileiro é campeão de quê? Além do futebol, é campeão de quê? Vamos pro WhatsApp?
5: WhatsApp do Goiaba!
0: Ó, isso aqui tá pegando fogo hoje aqui dentro. Tá muito quente, né, Joyce?
4: Exato.
0: Eu não quero falar mais de ar-condicionado, não, porque sexta-feira eu já entrei no ar aqui, já pedi desculpa pra vocês pelo barulho, né? Então eu tô fazendo de tudo pra arrumar esse ar aqui da melhor forma possível. Mas eu não quero que também ninguém venha reclamar nada comigo, não. É porque eu vou ficar calado, que é melhor, né? Mas já estamos resolvendo, tô tentando, mas tá um calor aqui, né?
4: Tá quente
0: aqui hoje. Bom dia, Leandrinho. O brasileiro é campeão de falar mal do Brasil. Mas quando se legaliza, é o primeiro lugar que viaja, né? Falar, ai, odeio o Brasil. Um documento. É verdade. Primeiro lugar que vai é o Brasil, né? Ó, eu nunca falei mal do Brasil, não, tá? Pelo amor de Deus. Eu amo o meu país, tá? Amo o meu país, com todos os defeitos dele.
1: Leandrinho, bom dia. Bom dia, Joyce.
0: Oi.
1: O brasileiro é campeão e humorista. Fazer humor. A casa tá caindo, tá devendo, tá passando necessidade, tá... O trem tá de cabeça pra baixo e ele tá fazendo humor com a própria desgrama dele mesmo, né?
0: É verdade.
1: Fazer o quê? Esses somos nós, brasileiros.
0: Boa, campeão de fazer humor, né? Piada com a própria desgraça, né, Joyce? O brasileiro é desse jeito, né?
4: É sim.
0: Não tem jeito, né? Olha, o Pará mandou áudio e falou o seguinte, fala, o Pará.
6: Brasileiro é bom de churrasco. Brasileiro é o number one no churrasco. Valeu? Abraço.
0: Eu tava lá na festa de Somerville e eu falava, gente, o churrasco tá muito bom. Foram 3 gaúchos e 70 mineiros pra poder fazer o churrasco. Bom dia, Guilherme Reis. Obrigado pela audiência. Faltando 5 minutos pras 8, o Fabrício falou, estou sempre na sintonia. Olha, o Rafael respondeu aqui também, falou, opa, Rafael, um abraço pra você. Obrigado pela audiência aqui na Rádio Superável. A gente vai seguindo aqui até as 8 horas da manhã, no oferecimento também da Apex Auto Center, que é parceira aqui da gente. 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E olha que eu tomei muita água hoje, hidratei a voz. Mas é que segunda-feira, sabe o que acontece comigo, Joyce, na segunda-feira? Eu venho cantando. Eu venho ouvindo música porque eu preciso animar. Aí eu vim, você vê a música, as músicas que eu vim ouvindo, não é música da época desse povo aqui, não. É, eu vim ouvindo, tipo, quer ver o que tu tava ouvindo hoje, ó. Deixa eu ver se você conhece isso aqui, Joyce. Acho que eu não tenho aqui na rádio, não, quer ver, ó. Se não tiver, eu mato o Rafael. Quer ver? Só tô te achando aqui, ó. Ó, eu tava ouvindo isso aqui, ó. O povo não conhece, o povo dessa época não conhece isso aqui, não. Não conhece isso aqui, não. Eu acho que nem você, Joyce. Você é muito jovem. Você é muito jovem. Você é muito jovem pra conhecer isso aqui. Você conhece? Eu tava ouvindo isso aqui no carro hoje. Eu amo essa música. Pra mim, melhor do que a melhor versão é a original.

0: amo essa música, gente. É boa demais, mano.
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0: Ah, não tem a outra que eu tava ouvindo aqui. É muito mais velha do que eu ainda. Eu tava ouvindo essa música aqui, quer ver? Ó, presta atenção. Essa aqui, ó. O povo não conhece, sabia? O povo não conhece isso aqui, ó. São músicas... É hit. Hit, é o hit. Mas a música é hit music. 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Então você vai ouvindo as músicas dela, melhor o seu dia.
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0: Você lembra do cara da Menina Veneno?
3: Claro.
0: Esse é o Rich.
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0: Aí eu vim cantando, aí já arrebentou com a voz que já tava. Vale. Enfim, sessão interrompida. Porque tá na hora de ir embora, senão eu vou ficar cantando de novo, né, Ué? A gente tem que cantar, né,
4: meu Pedrinho, filho?
0: Oi.
4: Bom dia.
0: Bom dia, querido.
4: É que o brasileiro é campeão de fazer comida boa.
0: Oi, velho, verdade.
4: Nós fazemos as melhores comidas aqui da América e do planeta Terra. Nós somos campeões.
0: Isso é verdade, cara, isso é verdade.
4: Entendeu?
0: Valeu, meu querido.
4: Isso aí, bom dia pra vocês.
0: Obrigado, viu? Manhã falou, tô chegando amanhã, veja se você consegue a chave pra mim, hein? Beleza, manhã. Leandrinho, você tá doido? Já fui até deixar meu bacon lá na academia. E já pronta pra ir trabalhar. Bom dia, Elaine. A Elaine falou que tá trabalhando, né? Já foi deixar o bacon dela na academia. Bom, tá na hora de ir embora. Muito obrigado pela audiência de todos vocês. Quero mandar um abraço mais uma vez pro pessoal de Summer, viu? Foi maravilhoso estar aí com vocês, tá, gente? Foi bom demais dizer que a canjiquinha... Meu Deus do céu, quanto tempo eu não comi uma canjiquinha tão gostosa como aquela. Olha, sabe que eu vou em festa, eu vou... Cara, gente, descobre quem fez essa canjiquinha, porque eu quero que essa mulher faça uma canjiquinha pra mim, pra convidar os meus amigos pra ir lá pra casa, né? Eu quero, demais. Quer falar?
5: Hã? Posso mandar um parabéns?
0: Pode sim.
5: Gente, hoje é aniversário de uma garota aqui dos Estados Unidos, muito linda, Márcia Regina, um beijo pra você, feliz aniversário. A solteira mais bonita da região de Massachusetts e New Hampshire.
0: Olha aí! E assim vamos ficando por aqui com o nosso programa. Vem aí o Eduardo e o Central da Manhã. Um abração pra vocês, tudo de bom. Hasta amanhã, se Deus quiser. Valeu, gente. Até logo mais, 5 da tarde.
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3: Que dia é hoje mesmo? Hoje eu não tô sabendo não. Tem uma coisa pra falar pra vocês. Só na água não vai não, viu?

0: Bom dia pra você, muito bom dia, bom dia. Estamos chegando devagarzinho, comendo pelas beiradas.
1: É,
0: a partir de agora até as 7 da manhã comigo, Ronald Fire. Contando, é claro, com a sua audiência do outro lado. Tá começando aqui pela Insuperável e também pela TV em Foco dos Vales. Mais uma edição aí do Coração Sertanejo pra você. Muito bom dia, 5:07, 5:07, tá na hora de levantar, hein? É o primeiro aviso, hein? Quarta-feira, 24 de junho de 2026. É, hoje é quarta-feira, meiuca da semana, 24 de junho. Tá certo? Até hoje você não fez nada, hein? O ano lá vai passando, você falou, ah, esse restinho de ano eu vou ficar quietinho. Tá bom, então. Muito bom dia, galera. Obrigado pela audiência de todos vocês, tá bom? Vamos fazer contato na torre de controle? Vamos lá? Vamos saber as coordenadas de voo de hoje do Boeing do Coração Sertanejo? Tá certo, 060, mantendo a presente proa, são as coordenadas de hoje aí de voo do Boeing do Coração Sertanejo. O Boeing tem que ir pro ar agora. Vamos decolar, apertem os cintos.
2: Senhoras e senhores, aqui é o comandante. Permaneçam todos sentados e a postos. Torre, pedimos autorização para decolar.
0: Tá certo, agora sim, agora nós estamos no ar, hein? A partir de agora até as 7 da manhã é comigo, Ronald Fire, contando aí com a sua audiência de segunda a sexta-feira, das 5 às 7 da manhã, aqui pela Insuperável e também pela TV em Foco dos Vales. Tem um programaço aí pra você, com muita descontração, muita alegria, tá certo? E contando com a sua participação aí no 774-707-7835, Deixa eu já abraçar aqui a minha mãe, Dona Madalena, tá lá em Ipatinga. Muito obrigado, mãe, um beijo pra senhora aí. Bom dia. Obrigado pela audiência. Alô, Dona Rosilda, tá lá em Timóteo. É, Dona Rosilda participou ontem. É, Dona Rosilda, agora todo dia só tem que pedir música, hein? Dona Rosilda é a mamãe aí do Leandrinho. Leandrinho já tá rodando, tá quase chegando por aqui. Às 7 da manhã ele tá no ar. Tá certo? Com o programaço aí, Leandrinho Goiaba, show do Leandrinho. Então tá certo. Deixa eu abraçar aqui também. O Jura, fala comigo, Jura. Jura já tá por aqui, bom dia, obrigado pela sua audiência. O Vanderlei também, Galo Doido. Ah, o Eric Almeida tá por aqui também, mais conhecido como Bandido Cheiroso. Tá quase chegando o dia de distribuir cachorro quente, hein? É, sexta-feira é dia de distribuir cachorro quente. Mas eu quero agradecer aqui também, já no início, na abertura da programação, o pessoal de São Pedro do Suaçuí, lá naquela região centro-nordeste, Minas Gerais. Não é? Braunas, muito obrigado a você de Carmésia, Coluna, de Vinolândia de Minas, alô Dores de Goiães, alô você de Gonzaga, alô você lá da Fazenda Ribeirão em Materlândia, Paulo Roberto de Pim, muito obrigado pela sua audiência e todos os seus funcionários também, o pessoal já está na lida aí, na tirança de leite, na criação do gado aí, alimentando o gado. Olha quem está chegando por aqui, Sandra já está por aqui também. Rapaz, o que tá acontecendo, hein? O que tá acontecendo, hein? M&M tá... Rapaz, cupim não tá fácil não, hein? Aí, Érica Almeida, cupim tá danado, tá acordando o povo cedinho, é. Bom dia pra todos vocês, tá bom? Você de Paulistas, Fernandes Tourinho, alô Sabinópolis, Santa Efigênia de Minas, Cantagalo, São João Evangelista, Sardoá, você de Frei Inocêncio, Senhora do Porto, Dom Joaquim, tá lá também o Claudinei, bom dia pra você, Claudinei, e Virginópolis, tá certo? Alô, você de Gororóis é lá em Dom Joaquim, é a terra da esposa da Underline, não é isso, o Claudinei? É um nome diferente, então às vezes a gente esquece, né? É, fala esquecer, não, daqui a pouco a MM vem falar que a aplicação tá lá, então o espaço tá lá. Deixa eu mandar um abraço aqui pra Fazenda Carangola, lá em Oxenita, em Sabinópolis, ou seu Nascipe, muito bom dia, muito obrigado pela audiência, Doneci, Natan, o Afrânia, Bernadette, o Norberto, a Erlinda também tá por aqui, muito obrigado a todos vocês, tá certo? Vamos que vamos, esse menino. Então vamos lá, já fizemos a abertura, já mandamos um abraço para todo mundo, agora é hora de música para você, olha o 774-707-7835, tá liberado, hein? Coração Sertanejo, 5:12, 5:12. Bom dia, vamos levantar, é hora de trabalhar, tá na hora, não vai perder a hora.
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4: Vocês não tocam aquela mais rústica, não? Aquela sertanejona mesmo que machuca, que rasga o caboclo de dentro pra fora.
0: Na abertura de hoje, Barreirito.
5: Se nesse momento algum de vocês me perguntasse onde estão os meus passos, eu não saberia dizer. Mas em nome de Deus, eu agradeço e peço que cada fã, cada amigo, cada irmão, que dê um passo por mim, porque eu não sei onde estão os meus passos.

Para São Sertanejo, 5h17, 5h17. Bom dia para você, muito obrigado pela sua audiência. Tamo juntinho aí até as 7 da manhã, tá certo? Muito obrigado, de verdade mesmo. Deixa eu atender já queimar o primeiro cartucho. MM acordou daquele jeito, hein? Já queimando cartucho, já cedo. Pediu aqui. Sem limites para sonhar. Luciana Vilar e Vitor e Léo. Deixa cair esse menino. Acordou na animação retada, hein? Eu sei que é isso.

Coração Sertanejo, 5h20, 5h20. Bom dia pra você, muito obrigado pela sua audiência aqui no Coração Sertanejo, de segunda a sexta-feira, das 5 às 7 da manhã. Obrigado de verdade, tá certo? Olha o 774-707-7835, tá liberado. Pode mandar sua mensagem de texto, se você preferir. Se você preferir, pode mandar áudio, no máximo 20 segundinhos, tá bom? Com certeza vai pro ar, se der tempo, é claro, né? Tem essa também, daqui a pouco o William Maciel fala, ah, não, é Dogão. É, quando chega aí na hora fica falando, se der tempo. A Marilene tá chegando aqui, tá dizendo, tá sempre apaixonada, tá certo. Aí pra você então, hein, mesmo, vamos, Anjo, Zezé de Camargo e Luciano, vamos junto até as 7, esquece não, hein. Não mude de estação, senão falo mal de você até... Até você não aguentar mais.

0: Agora são sertanejos, 5 horas e 25 minutinhos, 5h25. Vamos, meu filho, dá tempo ainda de você chegar no horário no trabalho. Tem que acordar, vamos levantar, sai debaixo dessa coberta aí, desliga o AC e vamos que vamos. É, passa aí, compra um cafezinho, você vê que vai chegar atrasado, já leva aquele galão de café aí pro chefe. Aí fica tudo bem. Esse menino, ouça, menino, presta atenção aí. Me dá a sacolinha que eu tenho que ir ali e volto rapidinho, sai daí não, hein?
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2: Coração Sertanejo, 5h29, 5h29, tá certo? Fala, Ed. Ed Santana, tá por aqui, hein? É, toca um Zezé de Camargo pra nós. Você ligou o rádio agora, não foi, irmão? Rapaz, tá bom, daqui a pouquinho eu toco. Acabaram de sair do estúdio aqui, cantaram aqui Anjo, é. Mas daqui a pouquinho, produção. Vai ali fora, ali, vê se eles estão entrando na van. Manda eles voltar aí que tem que cantar outra música aqui pro Ed Santana. Tá bom? Obrigado aí pela sua audiência de sempre aí, tá bom? Alô, meu irmão. Obrigado mesmo. Tá certo. Zezé daqui a pouco volta. Toma um cafezinho, paga um cafezinho pra eles aí, produção. Vambora lá então, esse menino. Vidinha de balada. Henrique e Juliano, é o segundo cartucho aí da MM. MM tá animada, disse que acordou chonada. Todo dia ela tá acordando apaixonada. É, esculpindo não é fácil não, hein? Tudo bem. Acertou a veia.
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0: Obrigado!
1: Coração Sertanejo, 5h33, 5h33. Fala comigo, Jotinho.
2: Tem gente aí que não tá interagindo.
1: Olha aí, ó.
2: O Robo vai comer.
1: Tá avisado.
2: Pode se preparar aí.
1: Uhum.
2: E também,
1: uhum,
2: gente usando de má fé.
1: Tem
2: Tô
1: sim.
2: Tô de olho aí que tem gente na cocô.
1: Aham, uhum, é.
2: Aí no grupo.
1: Aham.
2: Uhum. É. E gente na cocô aí dizendo que é amigo e a falsidade comendo no mesmo 30.
1: Tá certo.
2: O bambu vai gemer hoje aí. Se prepara.
1: É. Se prepara. Fala comigo, esse menino.
3: Bom dia, bom dia, bom dia, galerinha. Como é que estão vocês?
1: Aí, Zé Andrade.
3: Quarta-feira abençoada. Rapaz, não engana não, hein?
1: Ah.
3: Acho que ontem a Marilene brincou com fogo.
1: Ó. Oh.
3: Mijou na cama essa noite. Antigamente o pessoal falava,
1: uh-huh,
3: brinca com fogo não, hein?
1: É.
3: Vai mijar na cama.
1: Aham, uhum, cresci
3: com a Marilene, hein? Não, hein?
1: Tá certo, Zé Andrade cutucando onça com varacuta. Cedinho, cedinho. Ei, Zé Andrade. Pelo amor de Deus, Zé Andrade. Deixa eu atender o pedido aqui do bandido cheiroso. Pediu aqui um forró aqui, camisa suada. Seu bebê. Valeu, Eric Almeida. Obrigado aí pela audiência.

Coração Sertanejo, 5h38, 5h38. Christian e Cristiano, toquem meu corpo. Bom dia, galera, bom dia. Vamos junto até as 7, hein?

0: Agora são sertanejo, 5h42, 5 horas 42 minutinhos. Fala comigo, Tonhão da padaria.
1: Fala, Rony
0: de Fã. Aí, bom dia.
1: Bom dia pra todo mundo.
0: Como é que tá, beleza?
1: Hoje tem, o Brasil vai ganhar,
0: sabe? Rapaz, esse Brasil tá que tá.
1: E aí senhora. Vai ter aquele latão mais à noite?
0: Tem demais.
1: Fala com nós. O homem não para, já apareceu aí?
0: Já.
1: Você tá dando.
0: Já tá por aqui.
1: Vai dar um grito hoje?
0: Ah, ele mandou, foi mensagem de texto. Hoje ele tá com tempo. Ele não deve estar dirigindo, não. Ele mandou mensagem de texto. Fala comigo, Johnny. Tá pedindo música aí, ó. Tá uma lista aqui. Ah, deixa eu ver quem vem. MM, eu não escutei, não. Vou rodar pro ar, hein?
2: Bom dia, povo lindo do coração sertanejo.
0: Olha aí, ó.
2: Vamos acordar para escutar o nosso amigo. On Fire!
0: É isso aí!
2: Aqui não, Tatu.
0: Ah.
2: Aqui é asfalto.
0: Aí sim.
2: É, Zé Andrade. Hoje você me rachou, hein? Me chamou de mijone, amigo. Não, acordei cedo.
0: Ah.
2: Porque tem muito compromisso hoje
0: cedo.
2: Você
0: não acordou, não acordaram
2: então,
0: você.
2: Tem que partir cedo.
0: É,
2: abraço, galera, abraço.
0: Aham.
2: Dia abençoado a todos.
0: Tá rolando na cama até agora, viu? O áudio que ela mandou ali, ela vai pra lá, vem pra cá. vai pra lá, vem pra cá, me dá a sacolinha isso, menino. Tem que dar uma corrida na sacolinha.
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0: 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Lá da Brazilian Flavor de Marlboro é o Johnny, o Homem Não Para, que já chegou por aqui, tá pedindo música aí. Vamos, Johnny, vamos, Johnny. Deixa eu atender aqui. Cadê? Eu falei, ora, falei não. Coração Sertanejo, 5h48, 5 horas 48 minutinhos, atendendo aqui, que manda aqui o primeiro cartucho aqui da Sandra. É, dando um bom dia pro Dogão também. É só o Dogão chegou, aí a Sandra, tum, pé de música. Eu tô achando que tem uns negócios por aí. Luan Santana.
6: Salve de palmas pra vocês, coisa linda.
0: Voar outra vez. Pega a visão aí, Dogão.

0: Coração Sertanejo, faltando 8 minutinhos para as 6 da manhã. 8 para as 6, hein?
1: Mande Aldo, não mande escrevendo não, que eu não sei ler não. Mande Aldo.
2: Ô Ronald.
0: Oi.
2: Toca pra nós aí, Teodoro Sampaio, Vestido de Seda.
0: Aqui é nós, Andrade. Aqui não, Minhoca, aqui o asfalto é grosso. Não, você se lenha todo.

Atendendo a pedido aí de Ed Andrade. Ed Andrade. Ai, senhor. 5h55, Zé Andrade. Ed Andrade é o cantor, né? Que vai fazer aquele showzaço pra gente lá no dia 11 de julho. Agora, lá na Brazilian Flavor de Clinton. Showzaço de Ed Andrade. Eu tenho certeza que todos vocês, se comparecerem lá, vocês vão gostar. Tá bom? Ele é muito, muito bom. Beleza? 5 horas, faltando 4 minutinhos para as 6 da manhã. Vamos encerrar o primeiro horário aqui com Murilo Ruf. Anestesiado. Bom dia, galera. Bom dia.

0: Com relação ao sertanejo, faltando um minutinho aí para as 6 da manhã, deixa eu lembrar você que ainda você pode ainda comprar a rifa do Equinox. 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É, a Igreja Lagoinha de Nashua. Então você pode ainda comprar o seu ticket. O Equinox tá chique demais, tô vendo aqui, ó, tá novão em folha. É $20 o ticket, tá bom? Então, devido aí à grande procura e para mais pessoas possam participar, eles prorrogaram o sorteio para o dia 28 agora, dia 28, tá certo? Vai ser ao vivo o sorteio. Maiores informações, você pode entrar em contato no 857-312-2597, 857-312-2597, tá certo? Ó, emplacamento e registro vai ser por conta do pessoal lá da Igreja Lagoinha de Nashua, tá bom? Então tá certo, liga lá e compra mais um bocado de ingresso. Daqui a pouquinho nós vamos voltar, hein?
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3: 6:02, estamos de volta aí com o Coração Sertanejo. Vamos junto aí até as 7 da manhã, hein? Você sabe, não sabe? De segunda a sexta-feira, das 5 às 7 da manhã, aqui pela Insuperável e também pela TV em Foco dos Vales. Tem Coração Sertanejo pra você, que eu já vou agradecer aqui a audiência do pessoal lá de Tarumirim. Ô, o seu Neném de Campos e a dona Maria das Graças, são os pais aí do Vanderlei Zezé Galo Doido, estão lá no Corgo do Brejal, lá em Café Mirim, lá em Tarumirim, terra boa. Muito obrigado pela audiência de vocês aí todos os dias, tá certo? Você é de São João do Oriente, você é de Conselheiro Pena, Penha do Norte é ali em Conselheiro Pena, Sobralha, Joanésia, Itaiomi, Engenheiro Caldas. Alô, você de São Domingos das Dores, São Sebastião do Anta, Pocrânia, Alvarenga. Você de Caratinga. Alô, você de Simonésia. Muito bom dia. Mãe Uaçu também tá por aqui. Em Bé de Minas, Ubaporanga, Iapu, Ipanema, Dom Cavate e muito mais. Muito obrigado pela audiência de todos vocês aí, todos os dias. Eu sei que toda semana, a semana inteira, vocês estão com a gente aqui. Tá certo? Ó, dia 27 agora, tá? Dia 27, vai dar o sábado, não é isso? Hoje é 24, quarta, 25, quinta, 26, sexta, 27, pronto. Dia 27 tem o grande festival de karaokê aí, ó. Olha aí, ó. Venha celebrar com a gente aí, Espelho de Imigrante, tá certo? Guga e Evelyn, é, do Espelho de Imigrante. E também, vocês vão, vai comemorar duas coisas, é o Espelho de Imigrante, no aniversário do Espelho de Imigrante, do Imigrante e também do programa, né? E também da Evelyn, aniversário da Evelyn, em comemoração aí ao aniversário do programa e também da locutora Evelyn Incese. Ô Evelyn, fala pra mim como é que pronuncia direito seu nome, o seu e do Guga. Ah, manda um áudio aí falando pra mim como é que fala direito esse nome, tá bom? O sobrenome, né? Ah, olha só, vai ter $200 aí para melhor cantora, mais $200 para o melhor cantor e duzentão também aí pra dupla, tá certo? Quer participar? Garanta já sua inscrição no 508-395-4227, 508-395-4227. Ronald Fai, onde é que vai ser isso aí, esse festival de karaokê aí? Aonde vai ser? No Brazilian Steak and Grill de Marlboro, lá no 416 da Boston Post Road, tá certo? Vai ter sorteio de TV e muito mais. Então você tem que participar disso aí. É uma festividade maravilhosa. Nós vamos estar lá, hein? Nós vamos estar lá e vamos ver quem canta bem. Se cantar mal, na segunda-feira eu falo aqui, rapaz, tu canta mal que só, hein? Eu vou falar de longe, né? Lá na hora eu não posso falar. Brincadeira, galera. Nós vamos estar lá, vamos fazer parte dos jurados lá, tá bom? Então tá certo. Sabadão, dia 27, grande festival de karaokê aí, em comemoração ao aniversário do programa Espírito Imigrante e da Evelyn, do Guga, tá certo? Então tá bom. Ah, você quer participar? 508-395-4227. Faça já, garanta já a sua inscrição. Vamos lá, esse menino. Quem é que nós vamos na abertura aqui? É, deixa eu ver, Ed Santana. Ah, o Ed Santana tinha pedido Zezé de Camargo e Luciano. Então vamos lá. Vamos lá, esse menino, que horas são aí? Coração Sertanejo, 6:06.
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0: Agora são sertanejos, 6:11. 6:11. Fala comigo, esse menino.
1: Nossa, mano, tu não tá entendendo.
0: Ah.
1: Gente que não interage, adianta tá em grupo.
0: Larga pra um lado.
1: Grupo é pra interagir, né?
0: Aham.
1: É pra interagir.
0: Sim.
1: Não é pra ouvir.
0: É.
1: Pra ouvir as conversas.
0: Não adianta.
1: E não participar, não adianta.
0: Não adianta nada.
1: Não adianta nada, mas... Será que tá com a mão aleijada?
0: Tá com os dedos quebrados?
1: Tá com os dedos... Que não pode digitar, nem. Ou tá com a boca tapada.
0: Aham, peraí.
1: Ou tá com a dessa miséria.
0: Peraí.
1: Peraí.
2: Mande Aldo, não mande escrevendo não, que eu não sei ler não. Mande Aldo.
3: Bom dia, Rony de Faia. Quinto hoje de TBT, hein?
0: Ah, é?
3: Tá amanhã, hein?
0: É, né?
3: Mas tem gente tá começando desde hoje.
0: É, consertou aí, né, malandro?
3: Bom dia, tamo por cá, hein? No pique.
0: Valeu, Hernandes Chu, Lava Jato, São José. Lá no São José Divino. Coladinho no Valadares, é assim que o povo fala. Fala comigo, essa menina.
4: Bom dia.
0: Fala, Evelyn. Como é que é o nome?
4: Izenzê. É assim que pronuncia.
0: Tá bom.
4: Bom dia, Ronald.
0: Bom
4: obrigado.
0: Dia.
4: Tô na área já, viu?
0: Aham.
4: E hoje tem ensaio do karaokê. Quem quiser ir lá, eu tô lá. E hoje tem Jogo do Brasil e hoje tem Ronald Fire.
0: Já estamos no ar, né?
4: Agora, gente, tá aí no ar, já coloquei no grupo, hein? Vamos lá. Já pedi minha música.
0: Aham, aquela.
4: Você sabe, aquela inédita. Beijos.
0: Nunca tocou aqui. Primeiro, deixa eu queimar o segundo cartucho aqui da Sandra. Sandra pediu aqui 10 corações com Edson Hudson e pediu pra oferecer pro Douglas, ó. Eu acho que quando, não sei não, é Dogão daqui, Dogão dali, deve o negócio tá meio esquisito, aí é Douglas. Pronto. Pega a visão aí, Dogão. Olha aí, ó.

10 corações, Edson Hudson, da Sandra pro Dogão. Coração Sertanejo, 6:16, 6:16. A Evelyn me mandou aqui uma figurinha, né? Escreveu só o beijo aí do Dogão na Sandra aí, ó. É, deu um beijinho, falou, não foi muito com vontade, não, mas é brincadeira, viu? Tá certo? O William Maciel tá dizendo, vixe, tá apaixonada, Sandra tá apaixonada. Que foi esse menino? Quem? Almi Sater? Oh! Quer fazer o lançamento aqui no Coração Sertanejo? Beleza, deixa eu cantar então. É pra Evelyn, não é? Ele falou? Então tá.

0: Tocando em frente ao Missáter, cantando pela primeira vez aqui no Coração Sertanejo, lançamento internacional. Só pra Evelyn do Guga, Inzezê, Inzezê, é isso aí. Tá falando certo, menino? Tô, Inzezê, escrevi ali, ó. Tava escrito, mas é com S, aí eu penso que é Inzezê, aí rapaz, não. Meti logo um Z aqui, já fala Inzezê, tá bom, Evelyn? Fala em Evelyn, deixa eu falar de novo aqui, do festival, ela já tá na área, hein? Ela já tá na área, já tá em Massachusetts, tá molando aonde, hein, Evelyn? Tá molando aonde? A casa de quem que você tá molando aí? Sabe que é brincadeira, né? Fala comigo, Zé Pereira. Zé Pereira chegando tardíssimo, mas tá bom, Zé Pereira, tá bom. Ah, deixa eu falar do festival do karaokê que vai ser agora dia 27, no próximo sábado. É lá no Brasília Steak Grill, no 416 da Boston Post Road. É em comemoração aí ao aniversário do programa Espírito do Imigrante, comandado aí pelo Guga e pela Evelyn Inzenzê, tá certo? E também comemorando o aniversário dela. Eita, vai ter open bar, Evelyn, hein? Pelo menos pros jurados, olha aí, hein? Eu tô pedindo ao vivo que pra não ter como correr, tá bom? Olha aí a premiação aí, ó, a melhor cantora, $200, o melhor cantor também vai levar duzentão, e a melhor dupla também $200, vai ter sorteio de TV e muito mais. Tá bom? Ainda dá tempo ainda, Evelyn, de fazer inscrição? Fala pra mim um sim ou não aí. Hã? Tá na casa do... Estou em casa, em Leominster. Ah! A casa do meu filho, do filho dela lá. Tá certo, então. Tá molando o filhão. Então não tá molando ninguém. Se tivesse na casa de amigo, a gente amola. Na mola, o povo levanta cedo e pensa, ah, meu Deus do céu, o povo ali é da Flórida. Tem que acordar cedo pra fazer breakfast. Ovinho mexido, bacon. Bacon. Aham, que café do Dunk, corre lá no Dunk. Tá certo? William Maciel, daqui a pouquinho depois da correr a sacolinha aqui, vou queimar os dois cartuchos aí do William Maciel, que é pra ele não mandar aquela interrogação que ele manda todo dia. Ele pede uma música, daí 10, 5 minutos, ele pede, bota interrogação. Cadê minhas músicas, uns e outros? Então, voltando aqui. É dia 27 de junho, tem aí o grande festival de karaokê, tá bom? Em comemoração ao aniversário do programa Espírito do Imigrante e também aniversário da Evelyn. Vai ser lá no Brazilian Steak Grill em Marlboro, 416 Boston Post Road, tá bom? Olha, deixa eu ver se ela colocou, se ainda dá tempo. Ainda dá tempo, Evelyn, pra inscrição? Mas eu vou falar aqui, se já tiver encerrado, isso, vai, digita aí. Tá catando milho ali. Fala se dá tempo ou não. Fala assim, sim ou não. Olha, o 508-395-4227. Ah, vai pagar uma gelada pra mim. Beleza, só pra mim. Valeu, Evelyn. 508-395-4227. Tá certo. Então tá bom, tá aí, ó. Participe lá do festival de karaokê. Beleza? Então tá certo. Quem vai esse menino? Pega a sacolinha e corre aí.
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1: Coração Sertanejo, 6h28, 6 horas 28 minutinhos, olha. É, até hoje só, hein? Somente até hoje. Ou melhor, hoje é o último dia. É a mesma coisa, até hoje é o último dia, a mesma coisa. É? Pra você se inscrever aí no festival de karaokê aí da festa lá do Brasil Steak Grill, lá do programa Espelho do Migrante e também o aniversário da Evelyn, tá bom? Tem duas vagas, ela tá dizendo aqui, só tem duas vagas, pelo amor de Deus, gente, não dá uma de brazuca lá no Brasil, não. A hora que chega lá, hoje, ela já falou, hoje é o último dia, aí chega na sexta-feira, no sábado, no dia lá da festa e tal, aí a pessoa já quer, como é que faz pra botar o nome aí? Não dá mais não, irmão, não dá mais não, volta no ano que vem, tá bom? Então, só hoje, hein? Tá certo? Restam duas vagas, se você quer participar, preste bem atenção, 508-395-4227, 508-395-4227. Fala comigo, esse menino.
2: Bom dia, meu amigo Ronald Fire.
1: Fala, Claudinei.
2: Tô aqui em Dom Joaquim.
1: Opa.
2: Ouvindo sua rádio, hein?
1: Terra boa.
2: Um abraço. Pode ter certeza que é todo dia agora.
1: Valeu, Claudinei, tá lá em Dom Joaquim. Um abraço pra dona Andrelane também, tá bom? Esposa do Claudinei. Alô, Gororóis, um abraço pessoal de Gororóis, lá em Dom Joaquim. Ei, coladinho ali no Guaiães. Pensa num lugar bom demais. E agora esse menino, vamos lá? Coração Sertanejo, 6h30, 6h30, vamos atender aqui, queimar os dois cartuchão aqui de vez, aqui do William Maciel. Pediu aqui página de amigos, hein? César Menotti e Fabiano. E a outra ele disse que é pra colocar capacete porque é pedrada. A fila anda com Eduardo Costa. Cadê a música, esse menino? O que você arrumou aí que não tá querendo cantar? Ai, ai, ai. Então vamos lá. Vamos primeiro essa aqui. O César Menotti e Fabiano fizeram beicinho e falaram que se não chuviscar a doleta ele não vai cantar. Então vamos conversar com ele aqui em off. Aí vamos no Eduardo Costa, já tá aí também. Eduardo Costa assinalou, acenou lá. Abre o microfone pra mim. Essa aí é a pedrada. Mete o capacete, segundo o William Maciel.

0: Para São Sertanejo, são exatamente 6 horas e 35 minutinhos, 6h35, o William Maciel tá procurando. Cadê o bandido cheiroso? Sumiu? Sumiu não, você que chegou atrasado, irmão. Ele já tá trabalhando, já tá agarrado, já mandou... Ele já falou assim, tô por aqui, hein? Aí veste aquela roupa de astronauta e vai esprear a parede. Já tá aqui desde as 5 da manhã. É, a Marilene tá dizendo que você tá... que você tá mandando um recado. É mesmo, tá dizendo. É mesmo, não passa, não deixa passar não, rapaz. Meu amigo tá dando recado, a fila anda. Ainda tem gente que não entende. Ó, oh, isso aí foi outro recado. Ô, oh, meu pai do céu. Fala em recado, rapaz, eu não li. Ah, tá aqui, cadê? Deixa eu ver, cadê a... Cadê esse menino? Pelo amor de Deus, me ajuda aqui, computador. Hã? Aí, ó. Ah, meu Deus. Fala comigo, Claudinei.
1: Esse Gororós agora vai ficar famoso no mundo, viu?
0: Não é?
1: Vai comandar o mundo aí agora é Gororós. Se você ficar falando Gororós aí,
0: pronto,
1: você vai ver como é que vai pegar, hein?
0: Todo dia nós vamos falar.
1: Hashtag Gororós.
0: Pronto. Quem que foi? Cadê o bandido cheiroso? Homem tá brabo, homem brabo, MM. Falta uma ainda. Calma, irmão, calma. Meu Deus do céu. Vamos fazer o seguinte, você vai vir pra cá todo dia, 4 da manhã, tá bom? Você vai ajudar a fazer o programa. Que aí você vai colocar a música aí pra você aí. Cadê? Eu tava aqui, menina. Essa menina tá aqui, falou aqui comigo, aqui, ela pediu pra colocar aqui, quer ver? Ah, quando ela pediu aqui a música pro Dogão, ela escreveu aqui, ó, tá aqui. Volta aí, esse menino. Ela tá dizendo que aquela música do Edson Hudson, 10 Corações, essa é a última chamada e deu risada. Se não casar, não casa mais. Pronto, tá aí, ó. Tá aí, ô, Trapalhado 2. César Menotti Fabiano, página de amigos.

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0: Pois é. A fila anda, irmão.
1: Mas eu não dou conta de fazer mais.
0: 6h40. Coração sertanejo, 6h40. Sai daí, não.
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0: Coração sertanejo, 6h44, 6h44. Fala comigo, MM.
5: Uai, Rony, cadê os mimizentos? Não escutei hoje, não, hein? O que aconteceu?
0: Quem são eles?
5: Estão mudinho hoje?
0: Mas eu não sei quem
5: Beijinhos,
0: é.
5: Beijinhos mimizentos do coração sertanejo.
0: Uhul! É até bom. Vou pegar essa deixa aí da MM e fazer aqui um apelo. Veja bem, galera, nós estamos aqui para fazer uma programação maravilhosa, pelo menos eu acho que é, boa, de coração. Pra você, entendeu? A gente abre aqui o 774-707-7835, que é o zap do Coração Sertanejo, pra você fazer o seu pedido musical. A gente faz brincadeira, igual eu falo, né? Que o William Maciel, ele pede a música dele 10 minutos, ele não pode esperar, nós fica mandando interrogação. Eu faço brincadeira, entendeu? Agora, tem uma coisa que eu vou falar que é sério e certo. Se você não souber o nome da música correto, eu não vou encontrar. Não adianta você pensar numa frase que tem na música, um refrãozinho, que às vezes o nome da música não é aquele. Então, você tem que tentar você mesmo garimpar por aí. Garimpar é um termo que a comunicação a gente usa, é procurar, certo? Então, se você não sabe o nome da música, escreve para mim, olha, eu não sei o nome da música, eu não tenho certeza se é assim. Porque às vezes você escreve assim, roda essa música para mim, escreve lá três palavras. A gente escreve três palavras, mas aparece outro nome. Às vezes é aquela música. Então você tem que fazer isso. Se você não tem certeza, você faz isso. Eu acho que a música é essa. Aí vai lá nos meios, aí na internet, e procura. Coloca o nome que você acha que é. Aí você não vai ver aquele nome. E você tem um outro nome parecido. Você coloca a música, escuta e fala, é essa música que eu quero. E aí escreve o nome certo e manda pra mim. Tá bom? A gente vai ser assim. Eu vou tentar achar uma vez. E eu mando aqui no zap. Eu tô conversando com você. Eu falo assim, olha, dá uma olhadinha aí. Eu não consigo encontrar essa música. Vê aí e manda pra mim. Então, se você não mandar, eu não tenho como tocar, porque eu não sei qual música que é. Tá bom? Então vamos lá. Mimi Mirilandes. Mimi, fala Mimi. A irmã da MM. Pediu aqui qualquer uma música apaixonada pra ela. Ah, será que essa aqui dá? Por isso, Baby Choro, Léo Magalhães? Ah, vambora, é essa mesmo. Que horas são esse menino? Coração Sertanejo, 6h46, 6h46. Essa é chorada demais, hein? Por isso, Baby Choro.

0: Coração Sertanejo, faltando 11 minutinhos para as 7 da manhã. Daqui a pouquinho tem o Leandrinho aí, hein? Valeu, Leandrinho em Goiaba, com o show do Leandrinho, tá certo? Mas Marilene tá dizendo, e o pior que a minha irmã bebe mesmo, é bruta, gosta de uma cachaça. É nós, hein? Tamo junto, tá certo? Quem tá aí, menino? Fala comigo, fala aí.
1: Bom dia, Ronald Fire! Bom dia a todos aí do melhor programa sertanejo do planeta!
0: Aí sim, hein?
1: Ronald Fire!
0: Oi!
1: Não vai dar tempo de pedir uma música, não, mas
0: dá.
1: Toca pra nós esse tempo, qualquer um aí do Gilberto e Gilmar. Ei, luta, hein? Se você achasse aquela nós gosta de mulher, melhor ainda, viu?
0: Pronto.
1: Acho que é essa mesmo.
0: É, essa aí. Aí. Nós não vivemos sem mulher.
1: Ei, luta, vamos lá.
0: Vamos lá.
1: Hoje tem Brasil, hein?
0: Tem. Fazer raiva de nós de novo. Gilberto Gilmar pro Farley. Nós não vivemos sem mulher. É, e sem boleta. E elas também não vivem sem as verdinhas. Que sai do seu bolso.

É pedrada, hein? Pegou a visão aí, William Maciel? Já tomou uns dois ou três nips aí de Fireball, hein? Coração Sertanejo, 6h57, faltando 2 minutinhos e meio aí para as 7 da manhã. Deixa eu lembrar você que, devido ao grande procura e para que mais pessoas possam participar aí da rifa, né? Da rifa do Equinox, lá da Igreja da Lagoinha. Igreja Lagoinha de Nashua, são $20 aí o ticket, tá bom? Eles estenderam o prazo aí pro dia 28 agora. 28 de junho é que vai ser o sorteio ao vivo. Maiores informações, 857-312-2597. 857-312-2597, para você saber aí maiores informações sobre essa promoção da Igreja Lagoinha, lá de Nashua. Estão fazendo aí uma rifa de um Equinox, tá lindão, hein? Tá bonitão demais. O emplacamento, o registro é por conta deles lá, ó. $20 o ticket, tá certo? Então tá bom. Maiores informações, ó, vai ser agora, dia 28, tá? Dia 28 de junho. O sorteio vai ser ao vivaço. 857-312-2597. 857-312-2597 para maiores informações. E, infelizmente, não dá tempo para mais nada, tá bom? Amanhã, das 5 às 7 da manhã, estamos de volta. Só dá tempo para agradecer demais, de coração, de verdade, a todos vocês que participaram do Coração Sertanejo de hoje. Vamos pedir a Deus que tenha vida e saúde para voltar aqui aos estúdios da Insuperável amanhã às 5 da manhã para fazer o que eu mais amo na vida. O Coração Sertanejo para você, com muita alegria no coração, tá bom? Sem tristeza aqui, não tem tristeza não, tá certo? Então tá bom, até amanhã se Deus quiser, e ó, ele quer, hein? Hã?

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Como é que vocês estão? Tudo bem? Hoje é quarta-feira, dia 24. Dia 24 do mês de junho do ano de 2026. Já posso me dizer que nós estamos nos despedindo do mês de junho, né? Estamos despedindo do mês, tá acabando. Hoje tem jogo do nosso querido Brasil. Será que vai dar Brasil hoje? Hein? Será que vai dar Brasil? Você tá confiante, acordou otimista ou você tá tipo assim, ah, tô nem aí, deu, não deu, tô... É vida que segue, né? Vida... A gente vai sempre torcer pelo Brasil, lógico. Com meu coraçãozinho partido pela Escócia, mas nós somos brasileiros, vamos torcer pelo Brasil, mas, velho, né? Se der, deu. Se não der, nós tamo aí, tamo... vamos seguir a vida, né? Porque os boletos não vão parar de chegar. Né? As contas não vão parar de chegar, vão continuar pagando o seguro do carro, vamos continuar pagando o seguro de saúde, se é que você tem um seguro de saúde.

0: be the best for this country. Ah, bullshit. Ah.
1: Tá fazendo o que pra esse país?
0: I'm just doing the best for this. You know, I'm just doing the best that I can. I'm the best president of the United States.
1: Vai tomar banho pra lá, vai. Suma deste programa. O meu mouse tá meio truplicado, mil, voltou. Hoje, na hora de abrir o programa, o mouse deu uma travada aqui. Eu falei, ô, brother, isso acontece comigo, né? Melhor comigo, né? Melhor comigo. 7:10. Bom dia. Quero todo mundo por aqui. Já vejo pessoas chegando. Evelyn, Dogão, Alô Farley, Johnny já tá por aqui. As pessoas que eu imagino que já estão ouvindo a rádio. O Herbert, Dona Kátia, a Dona Fernanda, o Carlos Godinho, imagino que já tá por aqui. O Ramon, o querido...

0: fadas, né? Eu vou dizer uma coisa pra você. A gente não vai falar de varinha mágica nem de pozinho encantado, não, tá? A gente vai falar das fadas que aparecem na vida da gente, prometendo um monte de coisa e depois... Tem gente que acreditou que o casamento seria igual novela, né? Tem gente que acreditou que o patrão ia dar aumento, falar, não, eu vou pra ali, porque ali é... Todo mundo fala que trabalhar ali é bom demais, o cara vai trabalhar no certo lugar. Ih, se ferrou. É. Tem gente que acredita que, né, que acreditou que vinha pra América, trabalhava 2 anos e voltava bilionário. E você, qual foi a maior mentira que você acreditou e depois descobriu que era conto de fadas? Hein, hein? Conta pra nós! Conta pra nós, Rocambole! Conta pra nós, minhas fadinhas que estão ouvindo o programa, minhas fadinhas Luísa, minha fadinha Marilene. Aliás, elas estiveram aqui ontem e as duas fecharam um consórcio da Porto Seguro! Marilene agora tão consórcio da Porto Seguro. Ô, gente, essas meninas veio aqui ontem, essa Marilene veio aqui ontem. A gente riu tanto dessa Marilene, bicho. Essa Marilene, eu vou te contar, tá? Essa Marilene é uma zoeira. É uma zoeira essa Marilene. Não, foi muito boa a vinda da Marilene aqui ontem. Nós rimos demais. Final de noite aqui, bicho. A Marilene chegou. Ô, velho. Foi engraçado demais na conta, né? Ela é... Leandrinho! Leandrinho! Marilene, tira a mão daqui, Marilene! Tira a mão daqui, Marilene! Parabéns, parabéns! A Joyce daqui a pouco vem aqui falar desse encontro que foi maravilhoso! Então, o tema de hoje... Quer saber, né? Qual foi a maior mentira que você acreditou e descobriu que era conto de fadas? A minha foi que você vinha pra América e em 2 anos você ficava rico. Outra coisa que me contaram na América, lá você não vai precisar comprar nada. Lá você acha tudo no lixo. Nossa senhora, você anda na rua lá... Um amigo meu tropeçou num videocassete, 7 cabeças. Ih, toca disco lá, é um atrás do outro, você acha no lixo que joga fora. Nossa senhora, lá você só de pegar trem no lixo. Eu falei, opa, ela tem espírito de lixeiro, já fui catador de latinha. Eu falei, vou arregaçar lá na América. Ó, vamos montar a casa. 2 anos você fica rico.
1: Tem gente que 1 ano demora 3 anos pra pagar o coiote.
0: Ai, gente, eu já chorei nessa América falando, oh, meu Deus do céu, será que realmente é pra eu estar nesse lugar? Não, velho, eu falei, oh, meu Deus, oh, meu Deus, oh, meu Deus, embora. Ô, Leandrinho, eu acreditei no meu pastor, não fala meu nome, que a melhor coisa era se casar, porque lá eles falam, né, lá na igreja, o pastor fala que não pode ter o tchaco-tchaco no tchetcheco antes do casamento. E nós ficou, Leandrinho, nós ficou esperando casar, casamos, agora não tem mais. Então fala pro povo aí, se você está pensando em casar pra ter o tchucu-tchucu do tchetcheco todos os dias, isto não é verdade?
2: Problema! É o problema aí! Segura
0: os 3 meses! Leandrinho, é no máximo só nos primeiros 3 meses. Aí depois você fala, por que que o... Não fala meu nome. Por que que o homem trai? Não, aí não justifica, velho. Também não justifica. Né? Só porque não tá tendo ali o faz nós rir, vai trair? Não, ué. Talvez, como que você tá procurando? Como que você tá procurando o seu diamante? Você não tá sabendo procurar, né? Não tá sabendo como é que fala. É tudo na base da sedução. Você tem que saber seduzir, né? Não adianta se chegar com brutalidade. É agora que eu quero, vamos que vamos. Você pode usar isso aí depois da sedução. Aí você pode mostrar, né? Nossa, esse mouse tá uma porcaria hoje, meu Deus do céu, velho. O outro mouse tá carregando, que ele tinha que descarregar agora de manhã, mas vou deixar ele carregando. Mas tem que saber, né? Tem que saber, fala, não, vou levar flores pra ela hoje. Leva flores, quanto tempo você não leva flores pra sua amada, hein? Quanto tempo você não leva flores pra sua amada? Quanto tempo você não chega pra ela e fala, nossa, você tá cheirosa hoje? A Marilene ontem chegou aqui e não queria me abraçar. Eu falei, vai me abraçar. Não quero saber se você tava no trabalho ou não. Eu quero o seu abraço. Eu quero sentir o seu calor. Eu quero encostar mijador com mijador. Me agarra aqui agora. É. Agora, se você só já querer ir pro vamos ver. Já na. Aí não, ninguém aguenta. Fala, sai pra lá. É. Então eu não concordo, eu acho que no casamento tem que ter, só que se você ficar na rotina, aí vai perder a graça pra todo mundo, né?
1: Aí falou o experiente, o casado.
0: Não é, gente, assim, eu tô usando o que eu aprendi nos livros, tá? Agora dizer que vai casar pra fazer amor é conto de fadas, não é. Você que tá sendo diferente, eu imagino.
1: Leandro, cite exemplos de casais que você conhece que...
0: Ah, eu não... Aí também a vida íntima do casal, eu não posso falar isso também, não. Mas eu imagino. Quando eu tiver com o meu relacionamento, quando eu tiver em São Francisco...
2: Problema! Olha o problema aí!
0: Vai ser desse jeito, vai ser todo dia. Vou levar flores pra ele, ó. Ó, amor, aqui, ó. Comprei aqui, olha aqui, ó. Aquela chave de fenda que você tava querendo, aí, ó.
1: Aí, você vai comprar com presentes.
0: Não, vou fazer agrados, né? É mimos, enfim. Você não faz mimo nenhum. Então hoje nós queremos saber. Aliás, Leandrinho. A maior mentira que eu acreditei e depois descobri que era conto de fadas é que o chefe da gente reconhece o esforço da gente. Isso é a maior mentira. Eles nunca reconhecem. Não, reconhece sim. Tem muita gente que reconhece. Vocês param de bobagem, tá? O chefe não reconhece. Para de bobagem. Daqui a pouco, aqui no nosso programa, eu vou querer saber de você o que você seria capaz de fazer por uma boa causa. O que você seria capaz de fazer por uma boa causa? Daqui a pouco, nós vamos revelar do que o sujeito homem é capaz por uma boa causa. Do que o sujeito homem é capaz por uma boa causa.
1: Leandrinho, esse negócio de levar flores pra esposa não funciona, é conto de fadas, tá? Tá aí mais um conto de fadas. Semana passada eu levei flores pra minha namorada, ela falou, o que que tá acontecendo? Você tá aprontando?
0: Não, mas aí também é doideira, né, brother? Aí é doideira também, né? Aí, se mulheres, se vocês estão agindo assim, aí também é sacanagem, né? O cara chega com flores pra você, em vez de você receber bem, vai ficar falando, o que você tá fazendo? Pô, brincadeira, né, gente? Brincadeira. Ai, meu Deus do céu, 7 horas 21 minutos. Leandrinho, é melhor esse mouse descarregar agora do que às 8 da manhã. É
1: amigo, você tá certo, viu? 7:22 aqui no nosso programa, no oferecimento da Apex Auto Center, que é parceira aqui da gente. 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Olha, mandar um abraço aqui pra Marilene, que ontem esteve aqui, bateu papo com a Joyce, fechou um consórcio. Gente, tá todo mundo fechando consórcio. A Joyce vai embora terça-feira, mas vai continuar fazendo o trabalho. Tá falando, ô, bichinha tá trabalhando, tá? A bichinha veio do Brasil pra cá. Eu sei porque ela tá aqui na rádio, aqui no escritório da rádio aqui. Tá trabalhando, viu? Trabalhando mesmo. E ontem Marilene e Luísa tiveram aqui, as duas fecharam o consórcio da Porto Seguro. Tô muito feliz, tá faltando você que tá aí ouvindo todos os dias a gente falar de investimentos no Brasil. Imagina você ter uma carta de crédito, pode ser de 200, 150, 300. Eu dei o exemplo do Everett, que fechou essa semana um consórcio com a gente de R$620 mil. Que ele quer trabalhar, ele e a esposa quer ter um lugar tranquilo pra eles na praia. Foi muito legal. Nós fomos lá, explicamos tudo pra ele. Eu fui acompanhar a Joyce. Não, eu vou com você, Joyce. Acompanhar tudo. A Joyce explica com tanta clareza, com tanta segurança, porque trabalha com a Porto Seguro, né, gente? A Porto Seguro não é qualquer empresa de consórcio no Brasil. É a Porto Seguro, né? De existência são quase 80 anos, né? 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Tá todo mundo investindo em consórcio no Brasil pra sua aposentadoria. 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Gasta aí seu dinheiro com cervejada. Não, você não tem que gastar com isso, tomar uma de vez em quando, né? 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Porque tá uma fila grande. Nossa, tomou. Cara, a gente começou na primeira semana com 30 e poucas pessoas. Já estamos subindo pra 70, quase 80 pessoas já numa fila de atendimento. As que estão preferindo vir pessoalmente falar com a Joyce estão vindo aqui na rádio, conhecendo a rádio, batendo papo com ela. Mas tem aquelas que já vão conversando por telefone mesmo. E é um estudo, né, gente? Não é simplesmente, não, isso aqui é o seu, toma. Ela conversa com você, te escuta, te orienta. Fala, olha, eu acho que vai ser melhor pra você assim. Porque explica todos os detalhes com muita clareza, tá? Muita clareza. Eu tô ficando craque em consórcio, que eu vejo ela conversando com o pessoal ali, eu vejo ela explicando. 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

0: que eu consegui baixar o áudio aqui, gente? Eu tava querendo conversar sobre alguns assuntos aqui no programa. Cadê? Não baixei o áudio? Não baixei. Oh, dó. Não deu certo, né? É o de ontem, é os recentes. Eu tenho uma raiva desse troço quando ele faz isso.
1: Por que você tem raiva, Leandro? Logo pela manhã?
0: Não, é que eu queria tocar um áudio aqui hoje, mas não vai dar não, né? É... Isso aqui não vai dar, né? Não. Eu queria tocar o áudio de Júnior, mas não vai dar pra tocar. Eu fico com dó do Júnior, sabia? Muita dó deles. Deixa eu ver se eu acho aqui. Tem algum Júnior ouvindo a rádio? Vê se tem algum. Deixa eu ver aqui no meu collection aqui onde é que tá de Júnior. No meu stories. É, não tem nenhum. Eu queria áudio de Júnior, mas de Júnior perdi de áudio de Júnior. Vai ficar pra amanhã. Vai ficar pra amanhã. Eu queria fazer um desabafo aqui pra Júnior, mas essa hora da manhã a gente tá com fome, tudo dá é

Leandrinho, eu acreditei quando ela me disse que... que ela me disse que eu fui o melhor... Que eu fui o melhor que ela já fez na vida dela. Aí terminamos, ela ficou com uns amigos meus, com mais uns três que eu conheci, e falou a mesma frase. Mulher fala a mesma frase pra todos os homens, Leandrinho. Nossa, você foi a melhor transa que eu tive, foi com você. Elas falam isso pra todos os homens. Eu não acredito, eu não, mulher não faz isso, mulher não faz isso. É mais fácil o homem fazer isso que a mulher, tá?

0: Ah, o Júnior Edson falou, Goiaba, eu tô aqui, viu? Amanhã nós vamos fazer um desabafo pra Júnior. Hoje não vai dar tempo, não. O Vanderlei falou, o Júnior Bicicleta. Alô, Juninho Bicicleta. O Joey falou, depois você não sabe. Deixa pra lá, não posso ler essa mensagem no ar, não. Mudei. Ah, Leandrinho, olha, a Sandra falou, pode vir quente que eu tô é fervendo. Eu ganhei flores sábado. Uou! A minha Marisoca, que teve aqui ontem, falou
1: dia,
0: o seguinte...
1: Bom dia, meu povo lindo. Gente, fui na rádio ontem. Conheci a rádio. Olha, maravilhosa.
0: Acho que a melhor parte foi o
1: Conheci
0: Selinho.
1: O Ares e também conheci a Joyce. Aí sim, você não só sonha, como você realiza, fazendo o seu consórcio com a Porto Seguro. Gente, não perca tempo, faça o seu também. Um beijinho, galera. Vamos sonhar, mas sonhar com a realidade.
0: Boa.
1: Daqui a pouco, eu e Luísa já estamos chegando a 1 milhão. Uhul!
0: É isso aí!
1: Beijo, galera. Um dia abençoado.
0: Gente, nós rimos dessas meninas aqui ontem. Foi bom demais, viu? Paulo Jacaré, mande áudio.
2: Mande áudio. Bom dia, Goiaba.
0: Bom dia.
2: Goiaba, eu fui enganado. Enganado. Falaram que eu ia ficar rico lavando copo aqui na América. Cheguei aqui em 2005.
0: Nossa senhora.
2: Com a promessa de lavar copo e ficar rico. Eu vou assim, ué, lavar copo a gente tira de letra. Eu já lavo copo em casa mesmo, desde criança. Minha mãe colocava pra lavar copo.
0: Eu também pensei nisso,
2: aí,
0: cara.
2: Quando eu cheguei aqui, bati aqui, aí o tal do lavar copo era da Dish. Rico. Aí é o conto de fada purinho, viu?
0: Eu também falava a mesma coisa, Jacaré. Ô, Jacaré, eu falava a mesma coisa pro meu amigo, falava assim, né, fulano, que tinha um amigo nosso, Carlinho ganhou dinheiro lá lavando prato, né? Falava, não, eu lavo vazio aqui em casa, vou arregaçar, não chegar lá, ó. Brother, na hora que você cai numa dish, meu Deus do céu, velho, eu vou te falar. Leandrinho, bom dia, estamos aqui agarrado, nem sempre dá pra participar, mas estamos aqui. A maior mentira é, eu vou embora no final do ano, maior conto de fadas. Olha, ouvinte novo mandando mensagem aqui, falou, bom dia, meu maior conto de fadas foi o famoso. Na volta a gente compra. Olha, mandando pela primeira vez. É a primeira vez, né, Gustavo, que você participa aqui? É a primeira vez, né? Um abraço pra você, velho. Obrigado pela audiência. O Mendes falou assim, rapaz, o meu conto de fada era chegar aqui e ter uns dolinha no pé da árvore, achando que o dólar era igual folha de árvore, né? Depois disso, só ladeira abaixo, eu me lasquei, viu, Mainha?
3: Bom dia, Leandrinho. Já estou na área.
0: Bom dia.
3: Ninguém avisou que aqui tava frio ontem, né? Mas tudo bem. Olha só passando rapidinho pra avisar que tem duas vagas ainda pro karaokê.
0: Olha.
3: Hoje é o último dia, tá? Para as inscrições.
0: O karaokê da manhã
3: é uma
0: tá
3: vaga
0: bom,
3: de dupla e uma vaga pra homem, tá? E that's it. E vamos que vamos. Hoje eu tô lá, tá? Ensaiando.
0: Olha aí, manhã hoje vai estar no ensaio. Ai, hoje.
3: Ansiosíssima pra olha, chegar o sábado.
0: Beleza.
3: E rever todos vocês.
0: Vou te ver também,
3: beijo,
0: manhã.
3: Beijo, dia 27.
0: Onde nós tava falando da
3: no
0: sua...
3: No 416 da Boston Post Road East.
0: Boa, manhã.
3: Espero vocês
0: boa,
3: lá.
0: Boa,
3: beijos.
0: Boa, manhã, boa. É isso aí, deixa eu ver quem mais mandou mensagem. Ah, Leandrinho, deixa eu ver aqui. Você enviou a equipe da

chegada do extraterrestre em Miami, a Joyce podia trazer uma água pra mim que tá ali no meu escritório, que eu tô com a garganta seca. A Joyce tá trabalhando, ela não veio aqui no estúdio ainda. Acho que tem uma garrafinha de água lá, eu não consigo nem gritar, esqueci minha garrafinha de água lá. Mas acho que ela vem aqui trazer daqui a... Ai, já, ela tá me ouvindo. Ela veio aqui trazer. Obrigado. Daqui a pouco você vem dar um oi aqui pra nós, Joyce? Oi? Pode, fica à vontade. Daqui a pouco você vem aqui pra dar um oi pra nós. Ah, boa, boa. Quem sabe vamos ter boas notícias aí, viu? Ela falou, ó, não posso agora que eu tô atendendo um ouvinte da rádio. Valeu, boa demais.

0: a figura. O Éder Paixão falou, será que vamos ter notícia do Éder Paixão? Vai ter nada. Bom dia, Fagundes. Bom dia também pro Dogão. Fala, Dogão.
1: Bom dia, Leandrinho. Fala comigo, meu garotinho.
0: Como é que você tá, meu fiote?
1: Bora, quartou o jogo da seleção hoje. Bora, Leandrinho.
0: É nóis, ó. O Dogão, Dogão falando numa alegria, né? Fala comigo.
2: Leandrinho, bom dia.
0: Bom dia, meu bem.
2: Foi muito bom aí. Gente, essa Marilene não presta não,
0: Marilene,
2: né?
0: Marilene não,
2: essa Marilene é mau caráter do Oi Junto. É. Gente, o que a gente riu dessa Marilene ontem não foi pouco, não. Mas, Leandro, eu gostei muito da Joyce. Eu tentei fazer um consórcio no Brasil, só que eu não gostei. Não tinha nada assim... era mais caro e não me explicava direitinho como que era. A Joyce ontem, não. Ela sentou com a gente, explicou, é desse jeito, como diz a Marilene, papapá. E aí eu entendi direitinho. Mas a Marilene, daqui a pouco nós estamos num milhão aí, ó. As duas é porreta, né, Marilene? Beijo.
0: Bom demais.
2: Pra todo mundo.
0: Um abraço. Eu tava com saudade do Romildo do Ferro Velho. Tá lembrando você hoje de manhã, Romildo? Falei, mas cadê os meninos do Ferro Velho que não ouvem mais a rádio? Bom dia pra você, fiote. Cada vez que eu dou uma freada no carro, eu lembro de você. Cada vez que você queima rodinha, você lembra do Romildo? Queima rodinha, pá, do pneu do carro. Tá? Do pneu, os meninos. Se respeita, tá? Os meninos evangélicos ouvindo a gente. Você fala essas bobagens, os meninos. Pureza desses meninos aí. Falando essas bobagens aqui na. Não gosto disso, não. Abraço pros meninos. Obrigado pela audiência, os meninos do Ferro Velho, né? Bom dia, Leandrinho. Quartou. Tô aqui ligadinha na Insuperável. Muito bem, obrigado pela audiência.
3: Não vou mudar nada na sua vida.
0: Gente, tem coisas que só Deus na causa, né? Gente, o que você seria capaz de fazer por uma boa causa? O que seria capaz de fazer por uma boa causa? Não, eu vou esperar três respostas aqui. Não, mas ninguém vai mandar, né? O pessoal tem vergonha de falar. O que você seria capaz de fazer por uma boa causa? Não, tô falando sério. O que seria capaz de fazer por uma boa causa? Falando sério. Ninguém vai responder agora, né? Vocês não conseguem pensar nisso agora, né? 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O que você seria capaz de fazer por uma boa causa? Uma causa maravilhosa. Uma causa que mudaria a vida das pessoas. Foi justamente essa pergunta que um britânico de 50 anos resolveu responder de um jeito que ninguém esperava. O objetivo dele era chamar a atenção. O motivo dele era chamar a atenção para a importância dos exames de prevenção ao câncer de próstata. Olha que história mais legal. Ele falou, não, eu preciso chamar a atenção para isso. Eu preciso chamar a atenção pra isso. Tô falando sério, meu. Não, vocês estão rindo, brother. Ai, meu Deus do céu. Olha só o que esse homem fez. O objetivo dele era chamar a atenção para a importância dos exames de prevenção ao câncer de próstata. Até aí tudo bem. Mas o problema é o método que ele descobriu. O método que ele escolheu. E agora vocês pensem bem, como assim? O cidadão simplesmente amarrou uma corda no próprio bigulinho. E saiu puxando uma viatura da polícia de quase 2 toneladas.
4: Ai, delícia!
0: Cala a boca, Jorgete! Que você não tem! Pra mim, o pessoal já ficou pronta o suficiente, mas nada disso. antes de começar o desafio dele amarrar uma corda ali no faz te rir, nos faz nós rir. Antes dele amarrar a cordinha ali no Tico, antes de começar o desafio, ele ainda colocou fogo no próprio corpo. Tudo de forma controlada, com uma equipe de apoio por perto. Sério? Meteu fogo no rabo? Resultado, o homem saiu arrastando a viatura enquanto as chamas tomavam conta da roupa dele. Os moradores ficaram olhando aquela cena sem saber se chamavam os bombeiros ou um psicólogo. O desafio aconteceu na Inglaterra e o britânico conseguiu puxar o carro por cerca de 40 metros.
3: Quem quer ser, doido? Crocodilo do pano.
0: 40 metros puxando uma viatura com os Xingulings ali, o Tinglocks. Não faz mais rir. Segundo ele, doeu bastante. O que não surpreende, né? Mas ele garantiu que apesar de algumas queimaduras e marcas, está tudo funcionando normalmente. Falou, pode ver aqui, ó, aí, ó. Tá vendo aqui, ó, ó.
4: Ai, maldade!
0: Sério, velho, sério. E acredite se quiser, essa não foi a primeira maluquice dele. O homem contou que já tinha puxado carros usando as eggs, né? E também já havia realizado desafios envolvendo fogo. Desta vez, ele decidiu juntar tudo em uma única apresentação. Meteu fogo na rodinha. Você teria coragem, brother?
5: Tem gente aqui na rádio que não consegue puxar nenhum. Nem uma bicicleta infantil.
0: Mas por trás dessa loucura, gente, existe uma causa séria, tá? Vocês ficam aí rindo das loucuras das pessoas, né? Eu falo com vocês, eu se fosse preciso correr na Rota 9 pelado por uma boa causa, eu correria. Mas tinha uma causa séria. Ele disse que queria chamar a atenção dos homens para a importância dos exames de próstata. O câncer de próstata é um dos mais comuns entre os homens e quando descoberto cedo, tem altíssima chance de tratamento e cura. O problema é que muitas vezes ele não apresenta sintomas nas fases iniciais. Além disso, o britânico arrecada dinheiro, aliás, né, para instituições que ajudam famílias de crianças com câncer. Agora eu quero saber de vocês. Fez a campanha, certo? Fez a campanha certa também, certo? O que você acha, Frio Santos?
5: Ué, Leandri, esse negócio é pro exame de próstata, pra que vai usar o bigolim? Tinha que usar o tuim, né? Ah, mas ninguém quer colocar fogo no tuim, né? No tuim. No tuim ninguém...

0: puxado, né, velho? Agora no Tui. A campanha é pro Tui.
1: Convidado para ir ao casamento de Luiz Bento com a filha de Simão.
0: Bota fogo no Tui, faz qualquer coisa agora, barrar ali no Tico-Tico pra puxar. Imagina se o trem arrebenta, né?

0: 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Estão todos velhos mesmo, viu, gente? Olha, Leandrinho, eu faria tudo, viu? Por uma boa causa. Bom dia, Luiz. O Romildo falou assim: ah, mas não tá dando pra mandar mensagem, viu? Tá sempre na escuta, viu?
1: Pra quem ouve a rádio, pra quem ouve a rádio todo dia.
0: Mais um pouquinho de alô, né? Mais um pouquinho de alô pra quem ouve a rádio todo dia. Ah, o Kilder falou: minha maior mentira atualmente é Guguinha, que nunca atende o telefone quando eu ligo, alô, né? Ih, tão de papo agora os dois, é coisa. Atende ele. Bom dia pro Zé Andrade, pra Robson Fonseca, alô, Reginaldo Fonseca, pra Rose, pro Rafa, alô? Também pro Aloísio, né? O seu Wellington Rosa, já mandei alô. Cláudio Gregório, não vou mandar, que não tá ouvindo. Alô, alô? O Gil

0: do Goiaba.
1: Muito bem. Hoje nós estamos falando de coisas, né? É, que pareciam verdade e você foi descobrir que era um conto de fadas, né, Zé Andrade?
2: Bom dia, bom dia, bom dia, Goiabinha.
1: Tá muito alto astral hoje.
2: Bora que embora.
1: Zé, cadê você? Você tem que fazer um consórcio pra você, tá, Zé? Não me faz raiva não, viu? Bom dia, Leandrinho. Vontade de comer rabo de jacaré. Na Flórida tem. Na Flórida você vai encontrar demais, cara. Ah, Leandrinho, como que eu faço pra assistir? Já falei. É, o Cleiton mandou áudio. Bom dia, Cleiton.
3: Bom dia, Cleiton de
1: Raia. Nossa, que voz de quem é pô?
3: A maior conto de fada é o povo brasileiro acreditar que a seleção brasileira vai ser campeã.
1: Achar que a seleção brasileira...
3: Ô, oh, coitado. Ô, oh, meu Deus.
1: Ô, Cleiton.
3: Chora não, bebê.
1: Eu vou salvar esse áudio seu aqui, porque se a seleção for campeã, você vai ter que engolir essa fala, tá? Vamos salvar esse áudio aqui. Vamos salvar. Pará, bom dia pra você, Pará.
4: Bom dia, meu goiabinha.
1: Tudo bem?
4: Da capital de Ústia. Bora cuidar que hoje é quarta-feira.
1: Hoje é quarta-feira.
4: É só até meio-dia.
1: É, também.
4: 5 pra meio-dia, o telefone tá despertando e partiu casa pra nós prepararmos para o jogo do Brasil.
1: Boa,
4: e ó,
1: garoto.
4: É 1-0 Brasil.
1: 1-0.
4: Nada mais.
1: 1-0 Brasil.
4: Neymar. Beleza?
1: Beleza.
4: Mais tarde, estamos sintonizados lá no... Todo mundo é técnico.
1: Valeu, meu querido.
4: Enviada dando sucesso.
1: Enviada
4: agora tá o Ário Júnior agora só quer levantar cartão amarelo e vermelho pros outros, né?
1: É, cara.
4: Ê, Ário Júnior.
1: Malvadão.
4: Mas tá muito bom o programa, tô acompanhando.
1: Obrigado, cara.
4: E é isso aí. Grande abraço aí a todos aí. Tamo junto.
1: Valeu, obrigado, meu querido. Um abraço pra você. Bom dia também pro Ed da Natane, que tá aqui nos ouvindo. Aliás, o Ed esses dias tava trabalhando com o Mosquitão, mandaram uma foto aqui pra mim, um abraço pra ele, o Samuel Mosquitão. É, obrigado pela audiência dos dois. Ah, aqui, olha, o que eu encontrei aqui, ele também ouve a rádio. Ah, eu gosto desses encontros, né? Quando os ouvintes se encontram, falam, ah, você tá ouvindo a rádio? Ah, eu também ouço, ah, eu também ouço o Leandrinho. Isso é legal, isso é legal. É, Leandrinho, outro conto de fada é... Paga aí que depois eu te pago. É o pior de todos. Esse também é um conto de fadas, e obrigado. Ô Lucas, Lucas, não, como é o nome do rapaz? Deixa eu ver que tá passando pela primeira. Gustavo, você participando pela primeira vez. De onde é que é esse prefixo 267? De onde? É ouvinte novo, fiquei curioso agora pra saber. 267 é de onde? De ouvinte novo aqui na rádio. Nunca participou. Às 7h49, deixa eu dar um boa tarde. Olha, boa tarde, pode ser um boa tarde, né? Porque já tá tarde, né? Só que tá acordando cedo, trabalhando, coitada. Música pra quem tá acordando cedo, trabalhando. Uma salva de palmas aqui da nossa plateia virtual. A Joyce da Porto Seguro já chegou por aqui com um sorrisão no rosto. Bom dia, Joyce. Tudo bem com você?
5: Bom dia, querida.
1: Eu vou te falar. Eu tô cansada. Te ver nessa quarta-feira, depois de sair ontem daqui 9 horas da noite, correr pra New Hampshire e voltar aqui com esse sorrisão. Falar, você tá animada, hein?
5: Ah, gente. Pra falar, fazer o que a gente ama sempre, né?
1: É bom,
5: sempre,
1: né, Joyce? É bom, né?
5: Graças a Deus, trabalhando 16 horas por dia. Como é que você falou ontem? Você tá trabalhando igual imigrante, menina? Graças a Deus,
1: ela,
5: é ótimo.
1: Falei com ela, bem-vindo à América, né? Ontem nós estávamos saindo aqui, os dois mortos, né?
5: Ontem eu tava cansada. Ontem
1: também
5: chegou
1: tava
5: o final do dia, eu... Aí ontem eu entreguei um pouquinho os pontos ali, sentei no carro, eu... Um cliente falou pra mim assim, não, você pode ligar pra mim que o meu carro, ele dirige sozinho. A hora que eu olhei pro meu, eu falei, você podia tanto me levar pra casa.
1: Você sabe que ontem eu fiz isso, eu descobri que o meu carro tem um negócio de um piloto automático, que você coloca ali a velocidade, tipo assim, você vai só de 70.
5: Uhum.
1: E ele freia sozinho, quando, tipo assim, quando ele aproxima de um outro carro, ele vai freando sozinho. Então, eu falei, cara, que estroço. Eu já tenho... Vai fazer 4 anos que eu tenho esse carro. Eu fui descobrir isso ontem. Você tira os pezinhos ali, fica com os pezinhos cruzados. E ele vai, se aproxima de um carro, ele vai e freia normal. Quando o carro toma distância, ele volta para aquela velocidade programada. E assim seguimos a vida. Ô, Joyce, tenho certeza que o seu carro tem isso também. Descobre,
5: viu? Aí eu durmo, Leandrinho. Aí eu desmaio. Não vai dar certo.
1: Cara, que negócio da hora, viu?
5: Muito legal.
1: Joyce, ontem a gente conversou com mais alguns ouvintes, você conheceu a Marilene, a Luísa, né? A gente tá aqui já trabalhando muito, o Porto Seguro tá fazendo um sucesso danado, né?
5: Nossa, muito legal, e pessoas incríveis, trabalhadores, que merecem ser tratadas e atendidas com a maior atenção, carinho, e principalmente, né, até a Luísa falou assim, puxa, mas eu já ouvi falar e já perguntei, já pesquisei, e não me falaram assim, não me explicaram, então atendimento claro, porque a gente vê... É o quanto as pessoas trabalham, o quanto até a Marilene falou, não me abraça que eu tô, tava trabalhando, né, eu não tomei banho, eu falei, agarrei ela, dei um abração nela, falei assim, esse que é o melhor abraço, que você acolhe o trabalho, né, a pessoa que realmente trabalha, que eu também tô aqui trabalhando bastante, e conversa com verdade. Quando a pessoa, ela entende o que ela tá fazendo, ela se ilumina, isso é muito gratificante.
1: É bom demais, né? Bom demais. Eu vi que essa semana a gente falou de uma coisa da Porto Seguro, que eu queria que você falasse, acho que a questão de trazer o dinheiro para cá, tem uma coisa assim que a gente conversou. Acho que é muito importante a gente falar sobre isso aqui, porque você pode usar o dinheiro também para investir aqui da sua carta de crédito,
5: tem,
1: né?
5: A Porto Seguro, ela lançou, alguns meses atrás, a possibilidade da compra... Né, ou a entrada de um imóvel com o valor da carta de crédito. Então, o que é necessário? A pessoa precisa de $200,000 para dar entrada na sua casa aqui na região dos Estados Unidos, né, nos Estados Unidos, região de Boston, onde for. 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
1: Olha que bacana. Então, mais um motivo pra você bater... A Marilene falou que Joyce linda, obrigada. Ela já mandou mensagem mais cedo aqui. 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
1: 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Tadinha da Joyce. Eu sou chato, né, Joyce?
5: Não, isso não é. Isso é cuidado com aqueles, com os seus. Eu acho isso lindo.
1: Eu falo, Joyce, e aí, como é que foi? E o fulano, Joyce? Falo, não, Leandrinho, foi bom demais. Você
5: cuidado.
1: Ontem nós ficamos mais tempo juntos, né? Que nós ficamos ali no escritório. Ah, vamos ficar aqui junto aqui no escritório, eu fazendo as minhas coisas de um lado, um colocava o fone, outro editava um vídeo, um grito, uma fala, uma conversa e... Vamos, Joyce, precisamos almoçar agora, né? Vamos almoçar? Mas foi bom demais. 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Se você já recebeu o telefone da Joyce e ainda não mandou nenhum bom dia... Estão abrindo seus olhos agora, você tá ficando pra trás aí na fila. Tá todo mundo andando e você tá no voo, não vou. Tá aí no voo, não vou. Se quiser até passar aqui na rádio, marcar um... Aproveita que você vai embora com terça-feira, né, Joyce?
5: Até segunda. Segunda-feira eu tô aqui, terça-feira eu embarco.
1: Segunda-feira. Nós vamos estar na festa junina de Northboro, que vai acontecer esse final de semana. Lá também a chance de você conhecer a Joyce. A gente vai estar por lá também, vai ser uma festa bonita, a festa junina de lá, 5 da tarde. Vai ser nesse final de semana, sábado, de 5 às 10 da noite, em Northboro, que é pertinho ali de Westboro, pé de Marlboro, tudo coladinho, né? Tudo fronteira ali. Imagina que Framingham, pessoal da região, vai todo mundo pra lá, né? Achando de se encontrar a gente por lá também. Joyce, sucesso, mais sucesso pra você. Sei que você tem muita coisa pra fazer, muita gente pra conversar. Eu tô muito feliz que você veio E já tem planos pra voltar também, né, Joyce? Já tem um plano. Nós tô falando com ela. Oi, Joyce, vai voltar? É. Provavelmente quando, Joyce, aí?
5: A gente precisa programar. Talvez.
1: Ah, não, peraí, calma, calma, que a gente não pode. A gente não pode dar notícia no rádio desse jeito, porque tem notícias que não pode ser passada antes de conversar com a redação, né, Joyce?
5: É verdade. Porque senão, tem que falar com a nossa equipe.
1: Tem que falar com a redação primeiro. Exatamente. Senão a redação, não falei, que notícia que foi dada essa sem passar aqui pela redação?
5: Exatamente.
1: Que eu não fiquei sabendo dessa
5: exatamente,
1: notícia.
5: Exatamente.
1: Brincadeira, Joyce. Olha, Adrin, deu certo o meu essa semana. Eu vou aí bater um papo com ela, o Hudson.
5: Ah, o Hudson, querido. Um abraço, Hudson, pra você.
1: Valeu, Hudson. Obrigado, viu? Obrigado mesmo. Então, estamos no finalzinho do programa. 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
0: Eu tô de carrão, de carrão, de carrão.
2: Já voltei, 2 minutos faltando pras 8, passa muito rápido, rapaz.
3: É show esse programa, hein? É show de bola, viu?

0: Eu gostei do Cleito, que ele falou o seguinte aqui. Falou, Leandrinho, a voz tá assim porque eu já abro os olhos e coloco na rádio. Uma música pra você despertar, então, Cleito, nessa manhã. Acho que todo mundo merece ouvir uma música como essa. Uma manhã de quarta-feira, 24. Hoje vai dar Brasil, hein, gente? Olha isso aqui, isso é uma cara do Brasil, isso aqui.
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0: Nossa, essa hora, bicho. Galera chora, tá?
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0: Vai lembrar quem?
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0: Não vai fumar aqui não, filho. Aqui é liberado, Leandrinho, aqui é liberado.
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0: A única coisa que eu tenho pra dizer pra esse cara é o seguinte, Leandrinho.
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2: Vai dormir, maconha.
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0: Olha, a mãe nesse momento tá lá, aumentou o volume do rádio.
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1: muito mais.
0: Se me amasse, me trazia um café aqui pelo menos, tá?
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quarta-feira pra todos vocês. 8 em ponto, vem aí o Central da Manhã com o Eduardo de Oliveira. Tchau pra vocês. Valeu, obrigadão. Tchau!

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10: Vamos chegando!

comunidade! Bom dia, trabalhador da construção! Bom dia, house cleaners! Bom dia, helpers, guerreiras de todos os dias! Está no ar mais um programa Central da Manhã. Eu sou Eduardo Oliveira, vou com você até as 9 horas da manhã, com muita informação para passar no seu rádio. Bom dia aos motoristas da Lyft, bom dia! Bom dia você que é mecânico, que é carpinteiro, é plasteiro, é caminhoneiro. Bom dia os drivers, delivery guys, delivery girls na comunidade. Bom dia! Bom dia aos groomers que cuidam dos pelos dos cães, dos gatos e de outros animais. Bom dia! Chega mais! A partir de agora, eu tenho uma hora de informação no seu rádio. Pro Paulo Jacaré. Bom dia, Paulo. Bom dia pro Gildo Martins. Bom dia. Bom dia pro Zé Pereira. Bom dia pro Orli da Silva. Bom dia pra Sandra de Aracruz. Chega mais, chega mais, chega mais, chega mais, chega mais. A partir de agora, uma hora de informação, entretenimento, notícia polêmica. Esse é o programa Central da Manhã. Aqui tem mais informação, tem mais Brasil. Hoje, quarta-feira, dia 24 do mês de junho, vamos começando mais uma edição do programa Central da Manhã. E no programa de hoje, daqui a pouquinho tem notícia local. Brasileiro é preso nas Ilhas de Martha's Vineyard, acusado de tentar matar a companheira a facadas. Já, já, todos os detalhes. Acidente, ciclista de 15 anos é atropelado e morre em desastre de carro em Franklin. Daqui a pouquinho você vai saber todos os detalhes. Violência está confirmado. O caso que estava sendo investigado pela polícia ontem de uma mulher de Massachusetts que morreu em Connecticut. Foi considerado homicídio e saiu hoje. O namorado dela foi preso. Daqui a pouquinho no quadro de notícias locais. Ainda hoje tem o Diário Estelar, o diário da minha filhinha Estela Oliveira. Episódio de hoje. Hoje Estela faz o último dia no jardim de infância. A minha bebezinha está crescendo. Daqui a pouquinho no quadro Diário Estelar. Hoje, quarta-feira, também é dia de notícias do Brasil. Já, já. Já, já vamos ao vivo ao Paraná para falar com ele, nosso correspondente Diego Hellstrom. Hoje ele chega direto e reto trazendo as seguintes manchetes. Casa do pai de Daniel Vorcaro em condomínio de luxo é assaltada na Grande BH. Esposa de Alexandre Ramagem ganha licença-prêmio da PGE de Roraima e chega a 7 meses sem trabalhar. Cantor Arnaldo Batista é condenado a pagar R$ 453 mil após a morte de uma criança dentro de uma das suas fazendas. Daqui a pouquinho no quadro de notícias do Brasil. Na notícia da política americana, o Senado seguiu uma medida da Câmara e passou uma resolução limitando os poderes do presidente Trump em relação à guerra no Irã. Daqui a pouco eu te digo o que pode acontecer na sequência, ou será que não acontece nada? Já já no quadro de política nos Estados Unidos. Hoje é dia do jogo do Brasil, terceira rodada na Copa do Mundo, Brasil-Escócia, diretamente de Miami, a partir das 6 horas da noite. Neymar vai estrear na Copa hoje. Ancelotti faz mistério e só confirma uma mudança na escalação até agora, e não é o Neymar. Daqui a pouco você vai saber, Inglaterra fica apenas no empate com Gana,
dentro do estádio em Boston. E também os jogadores do Irã são liberados para chegarem 2 dias antes do jogo em solo americano. E tem os jogos de hoje na Copa do Mundo. Daqui a pouquinho no quadro Plantão da Copa. Hoje, quarta-feira, também é dia da nossa polêmica do dia. Um brasileiro do Rio de Janeiro mora em Worcester. Ele tem toda a família dele no Brasil, incluindo o irmão mais velho. Esse irmão mais velho confessou para a esposa lá no Rio de Janeiro que, na verdade, ele é viciado em apostas em bets. Entregou todos os cartões para ela, inclusive os cartões dela que ele usava para apostar nas bets no Brasil. Agora esse irmão mais velho está pedindo para vir para cá. Será que o irmão de Worcester vai receber o irmão do Rio de Janeiro? Ou será que vai importar problema? É hoje no quadro Polêmica do Dia. Só me resta dizer, vem comigo, né? Porque a partir de agora sou eu daqui, você daí, e entre nós tem sempre, sempre uma ótima polêmica.

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3: Voltei. Vamos continuando o programa Central da Manhã nas ondas da Rádio Insuperável. Chega mais, aqui é sempre, sempre melhor. Como é que tá indo a sua semana? Já chegou o dia do Jogo do Brasil, 24 de junho. Hoje, 6 horas da noite, todo mundo ligado na televisão. Miami é o palco. Torcida escocesa já chegou por lá, hein? Abraço de bom dia pra Cleusa Cardoso. Bom dia pra Rose Boaventura. Bom dia pro ouvinte Batista Palmeirense. Bom dia pro ouvinte Gabriel. Bom dia pra Sueli Mano. Bom dia pro Policinha. Tá todo mundo acompanhando a nossa Central da Manhã? Bom dia também pro Clébio de New Bedford, já tá por aqui. Daqui a pouquinho vou bater um papo com o Luciano Batista, da New York Life, quem ama cuida. Já já, vamos direto e reto pra notícia no seu rádio. Bom, vamos começar sobre uma notícia de violência doméstica dentro da comunidade brasileira. Aconteceu no último final de semana uma tentativa de assassinato de um brasileiro contra sua própria companheira. Trata-se de Brandão Geraldo Alves Caldeira, de 38 anos, que foi preso numa residência na Cook Road em Tisbury, região das Ilhas de Martha's Vineyard. Segundo a polícia de Tisbury, a denúncia do ataque foi recebida por volta de 10h45 da noite de domingo. Olha só, o policial responsável pela investigação afirmou que a faca supostamente usada no ataque foi recuperada no local. De acordo com o relatório policial apresentado no Tribunal Distrital de Edgartown, outras pessoas que estavam no prédio de apartamentos localizado na Cook Road relataram que Caldeira atacou a vítima com uma faca e ameaçou matar outras pessoas que estavam no local. Os policiais chegaram a encontrar a vítima coberta de sangue, semiconsciente. Segundo o boletim de ocorrência, Caldeira também estava coberto de sangue. O documento afirma que os policiais encontraram Caldeira com os braços ao redor da vítima, falando ao ouvido dela enquanto recebia a ordem dos policiais. Segundo o relatório, ele só soltou a vítima Depois de ser fisicamente separado dela pelos policiais, a vítima não respondeu a nenhuma pergunta feita pelos oficiais. O documento também relata que, segundo outras pessoas ouvidas pela polícia, o incidente começou com uma discussão entre Caldeira e a vítima, o que levou um vizinho do andar superior a chamar a polícia. Testemunhas disseram que Caldeira então segurou a vítima pelos cabelos enquanto mantinha uma faca na outra mão. Em seguida, ele teria levado a vítima para um andar de cima, arrombado a porta de um vizinho e avançado com a faca contra os moradores, fazendo com que eles recuassem e caíssem sobre uma mesa. O boletim de ocorrência afirma que Caldeira voltou a agarrar a vítima e retornou para um andar de baixo, enquanto ameaçava matar a mulher e outras testemunhas. O documento também menciona danos a portas que foram completamente arrancadas, buracos em uma da parede e outros prejuízos materiais. No tribunal de Edgartown, na segunda-feira, Caldeira foi formalmente acusado de tentativa de homicídio, agressão e lesão corporal contra membro da família, ameaça de cometer crime, intimidação de testemunha. Foi ordenado preso por um juiz. Caldeira permaneceu detido na cadeia do condado de Dux e foi apresentado ao tribunal na segunda. Uma audiência de detenção está marcada para sexta-feira, dia 26 de junho, no mesmo tribunal distrital. A gente está acompanhando para você ficar sempre bem informado.

0: Pouquinho tem polêmica do dia. Abraço de bom dia pro Aloysio, pro Marcos eleitor do Trump. Chega mais, Marcos. Bom dia, bom dia. 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
0: Daqui a pouquinho tem a nossa polêmica do dia. Abraço de bom dia pra Rose Boaventura. Rose tá falando da vó baiana, né, Rose? A Rose tá dizendo bom dia, Eduardo e ouvinte. Então será hoje que os jogadores vão ser levados por uma nave lá no campo em Miami? Assim falou a vó baiana, né? E não é que ela continua falando? Ela tá usando o fato do Neymar ser liberado pra jogar hoje como uma confirmação de que os sonhos dela, de que o Neymar vai ser abduzido por uma nave espacial, um disco voador, essa é uma confirmação. Vamos ver até onde essa mentirada vai parar, né? Bom, vamos aos resultados dos jogos de ontem, porque um jogo decepcionou os torcedores, que foi o jogo do Boston Stadium, Inglaterra 0, Gana 0. Que garra que Gana teve para segurar os ingleses, hein? No finalzinho do jogo, colocaram até bola na trave, Harry Kane perdeu também gol. 0-0 faz com que a Inglaterra ainda não consiga a classificação. Ontem também teve o show dos portugueses para cima do Uzbequistão. Portugal 5, Uzbequistão 0, com 2 gols de Cristiano Ronaldo. Teve um jogão de bola também, Panamá 0, Croácia 1. O grupo, então, da Inglaterra e da Croácia tem Inglaterra e Croácia com 4 pontos, Panamá com 0 e Gana com 1 ponto. A Colômbia também venceu ontem, 1-0, a República Democrática do Congo. Hoje nós vamos ter 3 horas da tarde, Bósnia, Herzegovina e Catar. Também temos 3 horas da tarde, Suíça e Canadá. Olha, como são jogos de terceira rodada, jogos classificatórios, os participantes dos mesmos grupos jogam no mesmo horário, em todos os grupos hoje, né? Isso vai acontecer amanhã também e durante toda a terceira rodada. Então, Bósnia e Herzegovina e Catar, 3 horas da tarde. Suíça e Canadá, também 3 horas da tarde. Aí no jogo do Brasil, tem Marrocos e Haiti, 6 horas da noite. Escócia e Brasil, 6 horas da noite. Aí no grupo do México, que já está classificado, 9 horas da noite, tem República Tcheca e México. E 9 horas da noite também, África do Sul e também a Coreia do Sul. Então são os jogos de hoje na Copa do Mundo. Uma notícia boa é que a delegação do Irã foi liberada pelos Estados Unidos para chegar hoje a Seattle, saindo de Tijuana, no México. E o motivo é o seguinte: isso é 2 dias antes do jogo, próximo jogo do Irã, que vai acontecer sexta-feira. O motivo é porque não há um voo direto para Seattle, de Tijuana, no México. Então eles têm que pegar 2 voos e por isso que chegar no mesmo dia do jogo deixaria os jogadores do Irã cansados e aí seria uma desvantagem competitiva para o Irã. Então o Irã chega hoje a Seattle, joga na sexta-feira no estádio local, na última rodada da fase de grupos da Copa do Mundo. Daqui a pouquinho tem mais plantão da Copa. Neymar foi liberado e vai estrear hoje. Ancelotti faz mistério, mas confirma uma mudança na escalação da seleção e não é o Neymar. Daqui a pouquinho eu te conto que mudança é essa.
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0: 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Alô, Carol, atende o telefone nesse momento.
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7: E aí, Eduardo, qual é a polêmica do dia?
0: A polêmica do dia de hoje é sobre um irmão brasileiro lá no interior do Rio de Janeiro que confessou para a esposa que é viciado em bets. Esse cara entregou todos os cartões que tem, inclusive o cartão do banco. Tinha até um cartão de crédito no nome da esposa que ele estava usando para fazer apostas. E ele disse: sou viciado, tem que parar de jogar, quero ir para os Estados Unidos. Esse cara, ele tem 43 anos e o irmão dele, mais novo, de 37, está nos Estados Unidos há alguns anos e é dono de uma empresa de construção. Esse cara está pedindo para vir para os Estados Unidos. O filho desse cara, de 37 anos, tá dizendo, é um filho adolescente: pai, traz o tio depois que a Copa acabar, porque ele pode fazer jogo de aposta aqui. Aqui tem o Couch, né? O Couch, que é aquele aplicativo, inclusive, criado parcialmente por uma brasileira, uma mineira. E aí o filho tá dizendo: meus amigos todos vão lá no Couch e tá com medo do tio dele apostar aqui também. A pergunta é o seguinte: será que esse irmão mais novo deve trazer o irmão mais velho pra cá? O casamento do irmão mais velho tá quase acabando. Será que ele pode estar importando um problema? Será que o cara vai acabar na jogatina aqui também? O que você acha que deve ser a resposta para o irmão do Brasil? Manda pra cá no torpedão do 603-233-5200. Meu amigo, o Wellington Santos está dizendo: esse cara só não pode ir morar em Everett. Vai morar dentro do Incor, né? Vai morar dentro do cassino. Gente, seu João Silveira de Boston tá dizendo: bom dia, Eduardo. É claro que não, traz esse traste pra cá. Inventou o problema, ele que cuide. Coitada da esposa dele. Manda pra cá no torpedão no 603-233-5200. Bom dia pra Inezinha Araújo. Tá dizendo: uma quarta ensolarada.

0: povo joga aí, ó. Deixa se lascar. E quem fica milionário é só os que divulga. É um idiota. Por que não joga o dinheiro na parede? E grudar nele, o que cair é meu. Eu? Igual eu, torcedor da Escócia, de minissaia.
1: Valeu, obrigado, Marcos. Olha, ontem nós falamos desse tema das bets com a psicóloga. Realmente é um tema que está afetando o Brasil, hein? Manda pra cá. Robson Guimarães, nosso ouvinte. Bom dia, Eduardo. Traz o irmão, não. Deixa primeiro curar o problema do vício no Brasil antes de pensar em trazer. O que você diria? Manda pra cá no Torpedão no 603-233-5200. Batista Palmeirense está dizendo, Eduardo, fala pra essa baiana maluca pedir pros ETs levar, além do Neymar, leva junto o treinador da seleção brasileira. Tá dando risada, Batista Palmeirense.

produção da At Stage Productions avisa que, infelizmente, é com muita tristeza que eles anunciaram no final da noite de ontem o cancelamento do show do Capital Inicial hoje. Estava marcado para as 9h15 da noite de hoje na House of Blues, no centrão de Boston. E o motivo foi esclarecido, que é alguns integrantes da equipe do Capital Inicial tiveram visto negado pelo governo Trump. A At Stage pede desculpas para os fãs da banda. Ainda não há informação sobre se o show de amanhã em Nova York também vai ser cancelado. Todos os fãs da banda Capital Inicial que compraram seus ingressos vão ter o reembolso. A gente pede para todo mundo ficar ligado no Instagram da produção, At Stage Productions. É uma produtora que está sempre trazendo grandes shows. Infelizmente, eu estava animado, né? Eu, nesse programa, anunciei durante 2 meses, quase, o show que estava marcado para hoje. Por causa de negativa de vistos para membros da equipe da Capital Inicial, o show de hoje em Boston está cancelado.

0: Já já tem notícias do Brasil, incluindo o assalto que aconteceu na casa do pai do Borcaro, na Grande BH. Daqui a pouquinho também tem Diário Estelar e mais plantão da Copa. Já já, Estados Unidos está jogando a semana e o povo está animado também com o jogo dos Estados Unidos. 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Bom dia, meu amigo Luciano Batista.
1: Bom dia, Eduardo. Bom dia a todos os ouvintes. É um prazer mais uma vez.
0: Prazer é todo meu amigo. Quem não tem seguro de vida, e vamos dizer, tem lá os seus 30, 40 anos, ainda dá tempo de fazer o seguro?
1: Eduardo, com certeza. Essa é uma excelente idade, porque o ideal é você ter uma cobertura, especialmente no caso do Whole Life, que é para planejar o futuro financeiro, acumular dinheiro também, pelo menos por uns 20 anos, né? Então, até os 40, 40 e poucos anos é a idade excelente para você começar o seu plano.
0: Com certeza. Luciano, qual é a diferença do seguro de adulto e criança?
1: Então, a grande diferença é, ambos são whole life, no caso, porque criança só pode ter o whole life, o term life é só a partir dos 18 anos. Mas a grande diferença é que no whole life para crianças, a criança tem uma classificação de juvenil, uma classificação de saúde diferente, não precisa fazer exames, os pais são os beneficiários da criança, mas também são os donos da apólice. E inclusive, Eduardo, muito, eu estava conversando com um ouvinte ontem. Sim. Muitos, especialmente americanos, fazem para as crianças, já quando elas nascem, e elas nunca comunicam para eles que fizeram esse plano. Então, quando eles estão adultos, eles têm uma excelente surpresa a ter tendo um bom dinheiro já acumulado para o futuro e nunca ficaram sabendo. Então, naquele momento, ajuda muito, ajuda a comprar uma casa, ajuda a pagar a faculdade. E os pais são os donos e somente eles que podem aí usar o dinheiro que tem disponível.

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1: 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E também é importante mencionar que muitas pessoas que querem um seguro de vida por questões de saúde já não qualificam, é difícil aprovar. Quando você faz em grupo, tá, através da sua empresa, você consegue aprovar pessoas que não seriam aprovadas de outra forma. Então é bem interessante.
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0: Com certeza. Faça como ouvinte Mônica Guerra. 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Gente finíssima ele. 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
1: Com certeza, a Mônica, o Fábio, gente boníssima, obrigado aí pelo comentário. E sem dúvida, especialmente a Mônica, deu esse passo importante e eu recomendo, porque é possível, assim também como o Zé Pereira e outros, né? Você pode começar com um Term Life e depois você pode dar esse passo importante, mudar para um Whole Life e poder ter uma proteção permanente, né? 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
0: 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Meu amigo, obrigado pela participação, tá bom, Luciano?
1: Obrigado, Eduardo, mais uma vez pela oportunidade. Um excelente dia eu desejo aí para você, para todos os nossos ouvintes.
0: É isso aí, obrigado. 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

Daqui a pouquinho voltamos para nossa enquete. Hoje nós estamos perguntando se o irmão daqui de Worcester recebe o irmão do Rio de Janeiro que está viciado em bets no Brasil. Daqui a pouquinho, já também tem Diário Estelar, o diário da minha filhinha Estela Oliveira. Bom, um acidente grave aconteceu e vitimou um adolescente de apenas 15 anos na cidade de Franklin. Adolescente morreu enquanto andava de bicicleta em Franklin na tarde de ontem, terça-feira. Por volta das 3h20 da tarde, a polícia recebeu várias chamadas do 911 relatando um acidente envolvendo um veículo e um ciclista na região da King Street, com a saída para a Interstate, a rota 495, sentido norte. As pessoas que ligaram informaram à polícia que o ciclista era menor de idade. Os socorristas iniciaram medidas de salvamento no local. O adolescente foi levado para um hospital, onde teve a morte confirmada. O acidente está sendo investigado pela Polícia Estadual. O motorista do veículo permaneceu no local e está colaborando com as autoridades. A gente está acompanhando para você ficar sempre bem informado.

Olha, tem um monte de gente decepcionada que o show foi cancelado hoje. E realmente, eu também tô decepcionado, o show do Capital Inicial cancelado por falta de visto, né? Alguns membros da equipe tiveram o visto negado. Olha só, Delba Pereira tá dizendo, bom dia, Eduardo, esse show cancelado será decepcionante para minha filha, que está com tudo pronto para ir com o marido e alguns amigos para celebrar a vitória do Brasil e o aniversário dela, eles iriam celebrar lá. É realmente um problema, né? Olha só, manda pra cá o povo falando, a Nilza tá dizendo, bom dia, Eduardo, eu queria ir ao show do Capital Inicial, mas justamente hoje tinha um compromisso inadiável, vou torcer pra eles virem, com certeza irei. Olha, a gente tá esperando, né, que a produção possa confirmar outras datas e aí pode transferir até o convite de hoje, mas eles já estão falando em reembolso. A versão oficial da At Stage Productions é que, infelizmente, alguns membros da equipe não tiveram o visto aprovado pelo governo Trump.

0: já tem plantão da Copa. Neymar está liberado para jogar hoje. Ancelotti faz mistério, mas confirma uma mudança na escalação para o jogo de logo mais contra a Escócia. Bom, vamos falar das notícias do Brasil. Deixa eu convocar o nosso correspondente Diego Hellstrom. Tá chegando com manchete do Brasil, começando com a casa do pai de Daniel Alvorcar. Em condomínio de luxo, é assaltada, aconteceu na Grande BH. Os detalhes com Diego Hellstrom. Bom dia, Diego!
1: Bom dia, Eduardo. Bom dia, amigos que acompanham a Insuperável. E é isso mesmo, a casa do pai do Daniel Vorcaro foi assaltada. É um imóvel que fica no condomínio Capitão do Mato, um residencial de luxo em Nova Lima, na região metropolitana de BH, e estava desocupado no momento do crime. Um suspeito foi preso. O condomínio é o mesmo onde Henrique Vorcaro foi detido pela Polícia Federal no dia 14 de maio, no âmbito da Operação Compliance Zero. De acordo com o delegado Felipe Freitas, o chefe do Departamento Estadual de Investigação de Crimes contra o Patrimônio, foram furtados relógios, joias e cartões de crédito. O prejuízo estimado é de 5 milhões de reais. O suspeito, de 41 anos, invadiu a casa na madrugada do último sábado. E segundo o delegado, ele é especialista em furto a condomínios de alto padrão e já havia sido preso em 2023 por outro crime no mesmo local, Eduardo.
0: É isso aí, a gente está acompanhando para você ficar sempre bem informado. Esposa de Alexandre Ramagem ganha licença-prêmio da PGE de Roraima e chega a 7 meses sem trabalhar.
1: Exato, Eduardo. A procuradora de Roraima, Rebeca Teixeira Ramagem Rodrigues, ganhou licença-prêmio e teve o período longe do trabalho estendido pela Procuradoria-Geral do Estado até o dia 7 de julho. Ontem, na terça-feira, a servidora acumulava 218 dias afastada das funções, o equivalente a 7 meses. O novo benefício foi iniciado em 9 de maio, logo após o fim de um período de 78 dias de férias da servidora. Se somado o período da nova licença com as férias prorrogações, o recesso forense e os afastamentos, a procuradora chegará à marca de 233 dias sem trabalhar. E ela ainda precisa justificar um período de 45 dias de ausência após ter um atestado médico rejeitado. E em nota, a Procuradoria-Geral declarou que os procedimentos para apurar o caso são da Corregedoria do órgão e possuem caráter sigiloso e que não comenta assuntos submetidos a essa esfera, Eduardo.
0: É isso aí. A minha amiga Sandra de Aracu está dizendo também tem o seguro da New York Life. Obrigado, Sandra. 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Agora uma notícia envolvendo o cantor Amado Batista. É condenado a pagar R$ 453 mil após a morte de uma criança dentro da fazenda dele.
1: É verdade, Eduardo. O Amado Batista foi condenado a pagar R$ 453 mil de indenização aos pais de uma criança que morreu afogada em uma piscina localizada em uma de suas fazendas, em Goianápolis, na região metropolitana de Goiânia. Além da compensação financeira por danos morais, a decisão também determina o pagamento de pensão mensal aos pais da vítima. O advogado do artista disse ao portal Terra que pretende recorrer da decisão. Esse caso aconteceu em 2022 e, na época, os pais do menino menino trabalhavam como caseiros na propriedade e moravam no local com os dois filhos. Ainda segundo a defesa, o Amado arcou com todas as despesas referente ao funeral da criança, entre elas o traslado da família, que segue trabalhando na fazenda. Eles não foram demitidos. Olha que caso, hein, Eduardo e amigos? Um ótimo dia.
0: Ótimo dia pra você também, esse é Diego Hellstrom, direto do Paraná.

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1: É hoje, jogão de bola, às 6 horas da noite, do Miami Marlins, estádio em Miami, Brasil e Escócia. Jogo válido pela terceira e última rodada da fase de grupos da Copa do Mundo. Neymar tá liberado para jogar hoje. Ele que era uma certeza em 2014, 2018 e 2022, passou a ser dúvida em 2026. Olha só, desde que a gente perdeu nos pênaltis para a Croácia no Catar, Neymar deixou o gramado com a sensação de que ainda teria mais uma oportunidade. Naquela ocasião, ele tinha 30 anos e acreditava ter ainda 4 temporadas para provar o seu valor e ser escalado nessa Copa. Em outubro de 2023, durante uma partida contra o Uruguai pelas eliminatórias, o atacante rompeu o ligamento cruzado anterior do joelho, fez mais uma cirurgia, mais um processo longo e doloroso de recuperação. Foram cerca de 340 dias longe dos gramados. E ele voltou a atuar, sequência de problemas físicos, novembro de 2024, setembro de 2025, Neymar sofreu 4 lesões musculares. E agora ele está liberado para enfrentar a Escócia hoje. O técnico ainda não disse se ele sai com o Neymar jogando ou se vai entrar depois. Nos bastidores eles falam que Neymar teria condições de jogar alguns minutos, não o jogo todo. Neymar cumpriu todas as etapas previstas pelo departamento médico, voltou a ficar disponível para a seleção. A presença na lista representa muito mais do que uma simples convocação, é recompensa por anos de recuperação e frustrações. Agora Neymar tem a oportunidade de mostrar o seu futebol aos 34 anos, hein? Vai entrar hoje. Agora a gente não sabe se já na escalação inicial. Bom, o técnico Ancelotti está dizendo que não vai revelar a escalação toda, mas já confirmou uma mudança. A gente sabe que na vitória de 3-0 do Brasil contra o Haiti, o Rafinha teve uma lesão na coxa direita e não pode jogar. E agora já está confirmado que a entrada hoje, já na escalação inicial, é de Rayan, de 19 anos, no lugar do Rafinha. Foi isso que indicou o técnico Carlo Ancelotti antes da partida que acontece hoje. No último treino antes da partida, Rayan foi quem ocupou a ponta direita no ataque brasileiro. Confirmação do time, mais uma vez, será na preleção, cerca de 3 horas antes do jogo de hoje. Embora Douglas Santos e Casemiro estejam pendurados com cartões amarelos, Ancelotti descartou poupá-los nessa partida. O duelo contra a Escócia é decisiva para o Brasil para garantir a liderança do Grupo C. Atualmente, o Brasil está na frente de Marrocos apenas por saldo de gols, 3-1. Olha o que disse o Ancelotti sobre a substituição do Rafinha. Não pensamos em outra coisa que não jogar um bom jogo com a melhor escalação possível. O mesmo vai para os jogadores de frente. Temos a ideia clara de quem vai substituir Rafinha. Não tem como pensar em cartões. Na mesma entrevista coletiva, Ancelotti foi perguntado sobre alargar o campo por meio do substituto de Rafinha e espontaneamente citou o Rayan. Amplitude é um desses detalhes, obviamente sim. Rayan entrou no lugar do Rafinha, fez um bom jogo. Rayan tem muito potencial nesse aspecto, tem outros jogadores que podem se adaptar a esse sistema, mas se precisamos de amplitude no campo, Rayan pode fazer esse papel. Ao longo dos últimos dias de treinamento, Luiz Henrique também foi testado na ponta direita. Na defesa, Ancelotti observou Léo Pereira no lugar de Gabriel Magalhães, desgastado fisicamente. Ele também montou um ataque no treino com Endrick e Matheus Cunha como alternativas para decorrer do jogo. Neymar foi relacionado na partida, mas ainda está sem condições de jogar 90 minutos. O camisa 10 deve ficar na reserva e pode ganhar alguns minutos, talvez na parte final do jogo. É o que está dizendo a imprensa do Brasil. E aí, será que o Neymar pode resolver hoje? Gente, já tem até gente perguntando sobre bolão. William Maciel, vai ter bolão no programa da tarde, tá certo? Bolão é no programa da tarde. Bom, eu já falei os jogos de hoje. Vamos agora relacionar também os jogos de amanhã, quinta-feira, na Copa do Mundo. Vamos aos jogos de amanhã, dia 25. Amanhã tem Equador e Alemanha, 4 horas da tarde, no mesmo horário, Curaçao e Costa do Marfim. 7 horas da noite tem Tunísia e Holanda, deve ser um jogo de goleada, né? Já que a Holanda goleou também a Suécia de 5-1. Japão e Suécia. Esses dois jogos de 7 horas da noite de amanhã interessam ao Brasil, hein? Que o Brasil vai pegar, se ficar em primeiro lugar, o segundo colocado dessa chave. Se ficar em segundo, o primeiro colocado desse grupo. E também tem 10 horas da noite, Estados Unidos e Turquia, e Paraguai e Austrália. Esses são os jogos de amanhã. Então, 6 jogos. Lembrando que, por ser terceira rodada, os jogos são no mesmo horário. Times do mesmo grupo jogam no mesmo horário. Isso é o que acontece com o jogo do Brasil hoje. Escócia e Brasil, 6 horas da noite. Marrocos e Haiti, também 6 horas da noite. Esse é o nosso quadro Plantão da Copa.
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1: A polêmica do dia de hoje é sobre o irmão viciado em bets no Rio de Janeiro. Confessou para a família que não pode mais jogar, porque ele é viciado nesses jogos. Devolveu todos os cartões. 857 final 9194. Bom dia, Eduardo. Tive um parente nessa situação. É da família da minha esposa. Ele devolveu os cartões, perdeu até emprego por causa de bets, porque ficou viciado. E aí, o irmão deve receber ou não deve? A nossa história é um irmão para receber o outro irmão aqui, em Worcester. O irmão do Rio de Janeiro entregou os cartões e disse: realmente não tenho condições mais, e ele tá viciado nas bets do Brasil. André de Malboro tá aqui. Bom dia, André, tudo bem,
7: meu
1: amigo? Bom dia.
7: O Neymar, você vai ver, vai entrar e vai machucar de novo.
1: Será?
7: Não vai aguentar jogar.
1: Vamos ver.
7: Você tem que assistir no Neymar, gente. Tem tantos jogadores bons. Mas vamos ver, né? O que que vai fazer, né? Espero que não decepcione os torcedores, né? Quase por menos um gol.
1: Vamos ver. Obrigado, André de Malboro. E você, o que que você acha? Será que esse irmão deve receber o outro irmão aqui em Worcester? Manda pra cá, o 857 final 4942, não, 4940. Eduardo, bom dia. Acho que deve receber, é sangue do seu sangue. Mas tem uma conversa homem a homem e é isso que precisa acontecer antes de tudo. Olha só, manda pra cá no Torpedão, no 603-233-5200. Esse é o nosso quadro de polêmica do dia.

0: Olha, tem mais gente falando aqui, tem mais gente falando. A Fernanda tá dizendo pra Andréia, tá repreendido, não vai machucar não, é, Andréia, parece até que jogou uma praga. Não, não foi praga, não foi praga. Olha só, o Julião tá dizendo, me explica o que vai, foi fazer o Neymar na Copa. O Podrão só pode jogar 15 minutos, ô, perda de tempo. Vamos ver, tomara que o Neymar prove que vocês estão todos errados. Eu acho que tem todas as condições de provar isso. Vamos ver quem tá certo, o Neymar em campo ou vocês do lado de fora do campo. Bom, vamos para uma outra notícia, porque ontem no programa A Hora da Notícia eu falei do caso de uma mulher que é de Massachusetts, foi encontrada morta em Connecticut e o caso foi considerado homicídio. Agora está provado que Janina Brooke Murphy, de 26 anos, que foi encontrada morta em uma residência em Burlington, em Connecticut, no dia 29 de março. A Polícia Estadual de Connecticut informou anteriormente que investiga o caso como uma morte suspeita. E ontem, terça-feira, foi preso o namorado dela, Cole Wareham, de 28 anos. Amigos disseram que Wareham era o namorado de Janina Murphy e que ela morava na casa dele, onde foi encontrada sem vida. Wareham deve ser formalmente apresentado à justiça hoje. A Janina Murphy estudou na Duxbury High School, se formando em 2017.
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0: Episódio de hoje. Hoje, quarta-feira, é o último dia do Jardim de Infância para minha filhinha Estela. Hoje de manhã, antes de sair de casa, ela perguntou, Eduardo, pai, o que é ir? Aí eu fui ver, na mãozinha dela tava lá um caderninho escrito yearbook. Eu falei, geralmente o yearbook é aquele livro de formatura que as pessoas têm as suas fotinhas na formatura, tá aqui. É como se fosse uma formatura sua do Jardim de Infância. Aí ela falou, eu não vou estudar mais no kindergarten? Eu falei, não, minha filha, você vai para a primeira série. Aí ela falou, eu não vou poder passar e abraçar a minha professora? Vai abraçar sim. E eu falei para ela, olha, você vai ter outras professoras e é assim que a vida funciona. Estela, o amor da minha vida, hoje, amanhã e sempre. Fique agora com Bene Vibes.
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0: Essa aqui tá ligado pra você, quem tá sintonizada na Insuperável, sou eu, Marcelo Benevides. E esse é o nosso Benevibes, que tá chegando sempre com informação, com opinião e, claro, sempre com aquela interação boa de todas as manhãs. Vamos com tudo, minha gente, até às 10 horas. O nosso Benevibes está no ar. Então é isso, minha gente, estamos chegando para mais um dia hoje. Hoje é quarta-feira, hoje tem Brasil em Campo, 24 de junho de 2026. Sempre com aquela alegria inenarrável. Agradecendo sempre essa companhia maravilhosa. Vamos com tudo, é o Benevibes no ar. Como é que vocês estão, minha gente? Vocês estão bem? Tá todo mundo bem? Ah, tá todo mundo animado pro dia de hoje? Ah, como é que tá o seu nível de otimismo, hã? É isso, minha gente, chegando para mais uma edição do nosso Benevibes, hoje com temperaturas na casa dos 80 Fahrenheit, a mesma coisa para amanhã, e tô vendo que na sexta o tempo fica meio nublado, sábado marromen também, é, será que vai dar praiana no sabadão? Não, é? É, aí complica pra nós, hein, meu povo? Então vamos aproveitar hoje mesmo, vamos aproveitar o agora, como diria o nosso poeta, filósofo, sambista, o meu grande ídolo, Paulinho da Viola. O meu tempo é agora e o seu também. Tá certo? Vamos com tudo então até às 10 da manhã com o nosso Benevibes hoje, trazendo os seguintes destaques. Olha, é a nova TV do século 21? O uso de smartphones pode estar relacionado com a queda de fertilidade nos Estados Unidos. Vamos falar sobre isso já já. 8 pessoas são condenadas à prisão por ataque a um centro de detenção do ICE. Daqui a pouquinho a gente comenta em Minas Gerais. A polícia prendeu um homem acusado de aplicar golpes em visto americano para a Copa do Mundo. Que história é essa? Já já eu conto pra vocês e mais. Brasil encerra a fase de grupos diante da sonhadora Escócia. Como será o time de Ancelotti para o jogo de logo mais, às 18h, aqui no nosso horário, teremos Brasil e Escócia diretamente de Miami. Fica comigo, até às 10 da manhã, você está na Insuperável, você sabe, aqui é sempre melhor.
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0: Bora, bora agradecer essa audiência maravilhosa. Você que sempre vem aqui, manda um alô. A nossa Sandra de Aracruz está por aqui. Bom dia para Célia Cristina. Bom dia para o Ramon. Bom dia na melhor, com o melhor. Bené, bonito da brocha, também a cultura. Valeu, Ramon. Tamo junto, irmão. O Mário está por aqui. Hoje sim, temos Neymar na seleção brasileira. O Brasil segundo no grupo, Portugal campeão, tá dizendo aqui o Mário. O que é isso? O Brasil vai se classificar em segundo? Então ele tá considerando que o Brasil não vai ganhar da Escócia para ficar em segundo e Marrocos vai derrotar a seleção do Haiti. O Gabriel tá por aqui. Bom dia, Bené. Você é vingativo, hein? O que é isso aqui, rapaz? Uma mensagem escatológica aqui. Vou nem ler esse troço aqui, rapaz. Fez pipi na porta e você fez o quê? Na minha? Eu não posso ler isso aqui, irmão. Isso aqui é essa hora da manhã? Valeu, Gabriel. Aquele abraço. A turma tá chegando pra acompanhar nossa programação. Um abraço aqui pro nosso Mendes, que tá com a gente. Abraço aqui pro Zezé Galo Doido. A Rosângela também, que já chegou. Bom dia pro Gildo. Bom dia também aqui pro Reginaldo Oliveira. William Maciel, que tá na área. A Cirlei também tá com a gente. Bom dia pra Marli. Bom dia pro Aníbal. O Policinha também, que tá na área. O Policinha ganhou a camisa lá, acertou o bolão. Ganhou a camisa azul da seleção brasileira. A bom dia aqui pro Eric Clinton. O Paulo Jacaré tá com a gente. Cadê o Paulo? Vai, Paulo.
1: Bom dia, Bené Vibes. Vamos que vamos, hein, Brasilzão, hein? 2-0. Pode colocar aí.
0: Tá aí o Paulo Jacaré. Valeu, Paulão. Aquele abraço. Ah, quem mais aqui tá chegando aqui pra acompanhar aqui? O Edmilson. Respeita o Robozão. 2 gols. Aí, Bené. Hoje o Brasilzão vai perder. Tá dizendo aqui o Edmilson. É, eu falo. Não se deve duvidar do cara que é gênio. E o mesmo se aplica também ao Neymar. Tá jogando nada nos últimos 3 anos. Tá capengando em campo. O cara vai lá, pode decidir. Não pode duvidar de astro, não, gente. Olha o que o Messi tá fazendo com 39 anos de idade. Olha o que o Cristiano Ronaldo fez ontem. O Mbappé ainda é novo ainda, né? O Haaland ainda é novo. Eu não duvidaria do Neymar, não. É fato que ele não fez por merecer pra estar na Copa do Mundo. Mas eu também não tenho condição de duvidar, não. E eu falo com essa bobagem de ficar comparando um com o outro. É, se eu fosse oportunista, agora eu diria, aí, o Cristiano Ronaldo, olha aí. Igual na semana passada, não fui oportunista, porque ele não jogou nada. Eu poderia dizer, tá acabado pro futebol, já era. Por isso que os comentaristas se perdem, porque eles ficam comentando em cima do calor do momento. A carreira do Cristiano Ronaldo já está construída, assim como a do Messi também, a história já está contada. O que eles estão fazendo é ampliar esses capítulos das suas belíssimas histórias construídas. Futebol, se você comparar, futebol, magia, eu já falei isso aqui várias vezes, não tem comparação. O Messi tem muito mais talento, só que o Cristiano Ronaldo ele conseguiu rivalizar um jogador que ele não tem metade do talento, né, do seu rival, e ainda assim tá chegando, daí tá beirando aos 1.000 gols aí, faltando 25 gols para fazer 1.000, e olha, na era moderna, tudo filmado e jogo profissional, não tem contagem ali de time amador, é jogo à vera, mesmo sendo amistoso, mas com jogo com adversário do outro lado, que eu quero dizer, né? Não é qualquer baba, não. Não tô desmerecendo aqueles que se consideram aí autores de 1.000 gols, como foi o caso do Romário, deu uma roubadinha a Romário. O Pelé tem 1.200 e tantos gols, não dá nem para contar, porque o rei, ele pode falar, ah, mas teve seleção do exército, mas ainda botou mais 200 de frente ainda, irmão. Então, assim, mesmo que ele tenha roubado ali os 200 gols, ainda sobrarão 1.000 gols aí, então o Pelé não dá pra contar. Mas tem uns aí que ficam reivindicando 1.000 gols, não dá, né? O Cristiano, olha, não, tá, vai chegar aos 1.000 gols, eu acho que ele não vai largar esse osso, enquanto não chegar aos 1.000 gols, ele que já tá com 41 anos de idade. Seleção portuguesa chegando forte nessa Copa do Mundo, e tropeçou na primeira rodada, mas ontem já mostrando a que veio. O Henrique Pará tá por aqui, bom dia pro Batista também, a galera tá chegando aqui, a Camila tá com a gente, bora, bora, manda um abraço pra Gisele, abraço Camila, abraço pra nossa querida Gisele, pra saber se ela tá na escuta, aquele velho teste pra saber se a nossa Gisele do Quincy tá na escuta. O Edson tá por aqui também, bora, bora, continua acreditando, o Neymar entra aos 35 do segundo tempo e faz o dele, amanhã você vai me falar, tá aqui o Edson, acabei de dizer, eu não duvido de nada em relação ao Neymar, não duvido não, irmão. Aqui o...
2: Bom dia, que foi? Raias, baixo caindo, sofredor, como sofredor também dessa seleção brasileira, que eu vou te falar uma coisa. Ô, seleçãozinha, sem vergonha, tá enganando o povo agora. Hoje eu vou começar a torcer pro Brasil, se o Neymar entrar, entendeu? E como o Messi, Ronaldo...
0: Ué, o que passou aqui? Acabou o áudio dele? Ué, ele cortou o áudio, eu não entendi nada. Ele é o próprio... Ele mandou o áudio, acho que ele se arrependeu. Aí no momento que tava rodando o áudio, ele foi lá e cortou. Tá certo, Cleitão, tá bom. Então não roda o áudio. Entendi. Valeu, Cleitão de Hans. Aquele abraço. O Johnny também tá com a gente. Bom demais. A turma chegando pra acompanhar a nossa programação. Esse é o nosso Bené Vibes. E hoje vamos fazer um pouquinho de resenha também, falar um pouco desse jogo Brasil-Escócia, o que o Brasil deve encontrar pela frente no jogo de hoje, o seu caminho para a sequência da Copa do Mundo. Vamos comentar já já aqui no nosso programa, tá certo? Agora eu quero trazer para vocês, minha gente, olha só que notícia curiosa. Na época dos nossos pais, a gente ouvia muito falar que não tinha televisão, porque era uma filharada sem fim. Minha mãe tem, acho que 10, eu nem sei mais, 10, 11 irmãos. O meu pai até que foi tranquilo. Pai de pai foram 4 irmãos. Mas era muito comum, década de 50, 60, famílias numerosas. E a turma brincava, mas também não tinha TV, né? Então a turma ficava nhanhando mesmo, né? Era isso. E agora, minha gente, com o smartphone, acho que o smartphone é a nova TV dos tempos modernos, porque aqui nos Estados Unidos, um estudo voltou a chamar a atenção ao apontar uma possível relação entre a queda na taxa de natalidade e o uso dos aparelhos celulares. A taxa de fertilidade do país vem caindo desde 2007, justamente no ano em que o iPhone foi lançado. Uma queda acumulada de 22% desde então. Uma análise da economista, a Kathleen Myers, ela sugere que essa coincidência pode estar ligada ao impacto dos celulares no comportamento social. E segundo os cálculos, a chegada do iPhone explicaria entre 33% a 52% de todo esse declínio na fertilidade. Segundo o levantamento, o uso constante do smartphone teria reduzido interações presenciais e alterado a forma como as pessoas se relacionam. O estudo também aponta que o acesso mais fácil a informações sobre contracepção pode também ter influenciado as decisões reprodutivas. Então, a pesquisa ela foi baseada na comparação entre regiões com diferentes níveis de acesso às redes móveis e manteve resultados consistentes mesmo após ajustes econômicos. Os condados onde mais de 90% da população tem acesso ao iPhone registraram ali quedas mais acentuadas na natalidade, principalmente entre adolescentes e mulheres na faixa de 20 anos. Outro fenômeno, e aí eu acho que é um fenômeno até bom para os tempos modernos, porque hoje nós temos menos adolescentes ou pessoas jovens tendo filhos, porque quase sempre, pode ter uma exceção aqui e ali, uma menina ou um rapaz de 21 anos que queira ser pai jovem. Teremos essas exceções, mas em geral sempre são relacionamentos cuja gravidez não era desejada para aquele momento. Diferente de outras épocas, que era muito comum adolescentes se casarem até com 15, 16 anos, ali com 18, 19, as mulheres ainda jovens, os rapazes ainda começando a vida profissional, terem filhos, né? Isso era muito comum nos anos 70 até os anos 80. E aí, depois de um tempo, as pessoas passaram a ter mais informações, preocupações sociais também começaram a surgir, questões financeiras e tudo mais. Então, as pessoas hoje, elas têm muitas ressalvas na hora de fazer um planejamento familiar. Hoje é raríssimo você ter famílias aí, que eu digo a geração Z aí, que tá chegando aí dos 18, 20 anos, é difícil você encontrar pais nessa idade hoje, né? De novo, vai ter exceções, com certeza. Mas ali, a galera que já nasceu ali também nos anos 90, hoje que tá com 30 hoje ali, 30 e pouquinhos também, eu não vejo assim casas de famílias ali com um casal entre, na faixa de 30, 35, com 3, 4 filhos, raríssimo, 5 filhos então, a gente quase não ouve falar mais, né? Hoje em dia você tem um filho, tem um casal, até 3 filhos aí você consegue, não tão incomum assim, né? Mas mais difícil com certeza, mas em geral 1 ou 2 filhos é o que os casais de hoje em dia estão planejando mais. E aí com a chegada do smartphone, com as pessoas também fazendo uso excessivo, também tem eu diria até que um efeito positivo, né? Embora o colateral de um uso excessivo de qualquer dispositivo eletrônico seja muito mais nocivo do que benéfico, mas tem um lado bom nisso também, que a pessoa pode ter mais informação também. É só buscar, não é verdade? É só buscar, fazer o seu planejamento direitinho, e aí ter aquele filho ou filha no momento em que a pessoa ou o casal, né, estiver pronto para começar uma trajetória familiar de fato, né? A família já começa quando a gente, já na concepção ali, a gente já tem a nossa família, não vou dizer família, mas já tem os parentes, depois você constrói a sua família ao longo do tempo, conhecendo ali a amada ou amado, né? Ao longo do tempo você vai aumentando, né? Esse ciclo social, né? E aí depois de um tempo você resolve ter filho, né? E hoje em dia, com a chegada do smartphone, parece que agora substituiu a TV. Então a turma agora tem TV, tem smartphone, tem tudo, e não tá querendo muito ter filho ultimamente não, segundo esse estudo aqui nos Estados Unidos. Tá certo? Vocês sempre vão ficar muito bem informados aqui no nosso Better Vibes. 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Intervalinho, e eu volto na sequência.
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1: Muito bem, minha gente. Olha, a partir de agora você pode mandar o seu resultado, o placar com o vencedor. Se você acha que o Brasil vai ganhar, coloque o seu placar. Se você acha que a Escócia é quem vai ganhar, coloque o seu placar. Acertando o placar com o vencedor, ou se você acertar o resultado de empate, você vai concorrer a 2 camisas azuis da seleção brasileira. Não é uma pessoa vai ganhar 2 camisas, serão 2 sorteios separados. Dentre aqueles que acertarem os placares com os vencedores, ou obviamente se acertar o placar do empate, amanhã nós vamos sortear 2 camisas, ok? Não um ganhador levando 2 camisas, 2 camisas separadamente. 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Então, se você quiser participar, não adianta mandar o resultado para o zap da Insuperável. Manda para o zap do Benevides, por gentileza, porque a gente centraliza tudo, facilita a vida aqui deste locutor, porque depois eu não tenho acesso mais ao zap da rádio. Então, você manda para mim durante o programa, manda para mim aqui o resultado que você acha que vai acontecer amanhã, obviamente acertando o placar com o vencedor. Manda para o zap do Benevides, eu vou separar todos os resultados ali e amanhã, dentre os acertadores, a gente sorteia 2 aí ganhadores diferentes, tá certo, minha gente? Manda para o zap do Benevides. Ah, eu não tenho o zap do Benevides. Não, para que que eu mando? Então manda aí, anota aí o zap do Benevides. 508-369-9390. 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Tá certo, minha gente? Seguindo então com o nosso Benevives. Agradecendo essa audiência maravilhosa, a todo mundo que sempre vem aqui, manda um alô, manda um abraço, a turma tá chegando aqui, assuntos importantes pra gente comentar, daqui a pouquinho eu vou trazer pra vocês que em Minas Gerais a polícia prendeu um homem acusado de aplicar golpes em visto americano para a Copa do Mundo, é assunto pra daqui a pouquinho aqui no nosso Benevibes. Olha, 8 pessoas foram condenadas hoje à prisão nos Estados Unidos pelo ataque a um centro de detenção de imigrantes no Texas em julho do ano passado. Esse grupo foi apresentado pelas autoridades como uma célula antifa, corrente classificada pelo presidente Trump como organização terrorista. Em março, um júri federal havia condenado essas pessoas no Texas por várias acusações, entre elas distúrbios, uso de armas explosivos e apoio material a terroristas. Benjamin Song, descrito como líder dessa célula, foi condenado também por tentativa de assassinato de um agente da polícia. Ele recebeu uma pena de 100 anos de prisão, a mais severa imposta ao grupo envolvido no ataque de 4 de julho a uma instalação do ICE lá no Texas. Os outros 7 condenados receberam hoje penas de 30 a 70 anos de prisão e outros 7 acusados se declararam culpados no ano passado de apoio material a terroristas e vão receber a sua sentença agora na semana que vem. O ICE teve um papel central na campanha de Donald Trump para deportar milhões de imigrantes sem documentos. Já o termo Antifa, que é a abreviação ali de antifascista, geralmente associado a um setor da extrema esquerda, costuma ser usado pela direita para se referir a episódios de violência em manifestações. E de acordo com a justiça, as pessoas que atacaram o centro do ICE lançaram sinalizadores contra o prédio e picharam carros e uma guarita. Quando o policial chegou ao local, ele foi baleado no pescoço por esse sujeito que acabou sendo condenado a 100 anos de prisão. E ele se recuperou e depois no julgamento. Vocês vão lembrar desse episódio que aconteceu lá no Texas no ano passado, em que houve ali um atentado contra um centro de detenção. Obviamente que em hipótese alguma a gente deve apoiar esse tipo, que segundo o grupo seria um protesto contra as ações do ICE, mas em absoluto isso vai resolver alguma coisa, muito pelo contrário, só vai piorar a situação do imigrante, aquele mais vulnerável, quando tem ações amalucadas, ações até que pode se enquadrar aí dentro do terrorismo também, por que não? Né? Se você quiser abranger o termo, pode ser sim considerado, porque uma vez que você faz ataque a tiros a esmo, sem um alvo específico, simplesmente por conta de uma questão maior, até ideológica, eu acho que ali pode sim configurar. E que, obviamente, todos eles sejam condenados, recebam a devida punição, porque enquanto a gente luta para que imigrantes saiam das sombras, para que a gente tenha representantes alinhados com a causa dos imigrantes aqui nesse país, a gente não pode apoiar nenhum tipo de ação de destemperada como é aquela que ocorreu ano passado no Texas, e que a justiça, obviamente, seja feita, e parece que está sendo feita, tá certo? Vocês sempre vão ficar muito bem informados aqui no nosso Bene Vibes. 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A turma tá chegando aqui, tô vendo muita gente mandando palpite aqui, olha, Brasil 3-1, tô vendo aqui, a Fernanda tá dizendo o quê? 2-0 pro meu Brasilzão, sai fora com essa zica ruim de vocês, tá dizendo aqui a Fernanda, a Vera tá dizendo que o Brasil vai ser 2-1, quem mais aqui? 2-1 também, tô vendo muito 2-1 aqui, hein, gente, tô vendo muito 2-1 aqui hoje, hein? O Júnior Rezende tá por aqui, meu placar é 3-0, manda um abraço pro Ramon, brocha fina, que é isso, rapaz? O Ramon, quem é o Ramon? Ramon, os bonitos da brocha? A galera tá opinando aqui, ó, o Flávio de New Hampshire, Brasil 3-2 na Escócia, todo mundo aqui mandando a sua aposta, e amanhã a gente sorteia as duas camisas, tá certo? Brasil 3-1 sem susto, hein? Acho que tem outros fatores também que ajudam nessa questão dos filhos, por exemplo, essa nova geração tá esquisita, não querem mais ganhar, tá dizendo aqui o Delvate. Pode ser, a molecada hoje tá mais devagar, né? Na minha época, rapaz, a molecada com 18, 20 anos aí, era bicho pegava. A galera tá aqui, ó, tem gente mandando mensagem aqui pro zap da rádio, irmão, eu não vou conseguir anotar aqui, tá bom? Manda aqui pro zap do Benevides o seu placar pra centralizar, você que colocou aqui, ó, final 2336, 2-0 Brasil, manda pro zap do Benevides pra você concorrer. Se ficar no zap da rádio, eu não vou conseguir ver depois, então manda pro zap do Benevides pra você ter a chance de concorrer, se acertar o placar com o vencedor, tá bom? Se você não conseguiu anotar o zap do Benevides, é fácil, anota aí, 508-369-9390. 508-369-9390 é o zap do Benevides. Marcão tá por aqui, o que foi, Marcão?
2: Ô, Benedinho, vai ser assim, ó. Vai pedindo, olho no lance. Mais um gol, escocês. Foi dele. O craque da camisa número 10, Chuck Norris. Escócia 3, Brasil 1.
1: O nome do cara é o quê? Chuck Norris, o nome do cara? Onde ele tirou esse Chuck Norris? Esse bacão é uma figura. Muito bem, minha gente, deixa eu dar um intervalinho. Eu volto na sequência para mais Bene Vibes. Não sai daí, né?
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muito bem, minha gente. Olha, trazendo pra vocês mais uma informação aqui no nosso Bene Vibes. Daqui a pouquinho vamos fazer resenha aqui hoje. Teremos Brasil e Escócia logo mais. O que deve ser dessa seleção brasileira? Daqui a pouquinho a gente comenta aqui. Enquanto isso, a turma tá mandando aqui para o zap do Benevides o bolão aqui, o placar. Acertando o placar com o vencedor, concorre a uma camisa azul da seleção brasileira, e serão duas camisas sorteadas amanhã, tá certo? Camisa azul, tá certo, meu povo? Que a amarela já saiu já igual água. É, a camisa amarela desse ano ficou bonita mesmo, mas eu gostei mais da azul, inclusive. Olha, a Polícia Civil de Minas Gerais indiciou um homem de 37 anos suspeito de aplicar golpes em pessoas que buscavam tirar visto dos Estados Unidos para a Copa do Mundo. Pelo menos duas vítimas foram identificadas até o momento, e segundo a investigação, o suspeito, que não teve a identidade revelada, ele teria criado uma estrutura empresarial para dar aparência de legalidade ao serviço, usando o CNPJ ativo, dados bancários da empresa e também informações falsas sobre supostos trâmites consulares. Em uma das situações, a vítima viajou ao Rio de Janeiro para uma entrevista no consulado, mas foi informada no local que o agendamento nunca havia sido feito, acumulando um prejuízo ali de R$ 1.450, além de gastos com passagens e hospedagem. Já a outra vítima teria pago ali R$ 1.500 e também já tinha comprado passagem e hospedagem para ir a Brasília, onde faria supostamente a entrevista, mas acabou descobrindo um dia antes da viagem que o agendamento era falso. E aqui o camarada agora, que não teve ainda a sua identidade revelada, parece se tratar não daquela pessoa que de alguma maneira estava tentando ludibriar o governo com informações não condizentes para o requerente daquele determinado visto, como a gente vê muito por aí. Parece que nesse caso o camarada sequer agendava entrevista, o que já seria grave, obviamente, você chegar no consulado com informações falsas. Todos nós sabemos as sanções que podemos nos enquadrar, né? Mas quando a pessoa aplica esse tipo de golpe, eu acho que ainda é pior ainda. Porque eu sempre falo, gente, quando a pessoa busca um visto por uma questão de tentar melhorar de vida, aí a gente sabe que no consulado é uma roleta russa, tem gente que tem vínculos fortíssimos com o Brasil, com propriedade, com trabalho estável, com bons salários, declara renda e não consegue visto por alguma razão, né? E outras pessoas, sem tantos vínculos fortes assim, conseguem visto. Então não tem muito o que dizer. O que a regra, ou que pelo menos se recomenda, é que a pessoa tente comprovar que tenha laços com o Brasil, né? Dizendo que tem emprego, que tem estabilidade financeira e tudo mais. Isso aumenta as chances, não tenha dúvida. Então quando alguém busca ali, de alguma maneira, a pessoa ganha 5 mil, mas diz que ganha 10, né? Tá errado, mas eu não vou julgar essa pessoa. A pessoa tá tentando mudar de vida, tá querendo ver o que é melhor para ela. E quem sabe nos Estados Unidos é a última fonte de se chegar, não vou nem falar um sonho, mas pelo menos de ter alguma dignidade humana, que é uma coisa que se perdeu lá no Brasil. A pessoa perde o emprego no Brasil com 40 anos de idade, tá fadado ao fracasso, né? Já é aposentado compulsoriamente, porque não consegue mais entrar no mercado de trabalho. Aí tem que se reinventar em funções que ela não vai se adequar àquilo. Então tudo isso, gente, eu absolutamente entendo, e jamais aqui vou ficar apontando dedinho. A minha única questão, vocês sabem, né? É o sujeito que vem pra cá ficar rotando virtude, dizendo que é esse, que é aquilo outro. Aí você olha pra vida do camarada, como é que você chegou aqui, irmão, né? Aí para, fica quieto, para, não fala nada, deixa os outros pra lá. É melhor assim, né, pra todo mundo. Esse seria o mundo ideal, mas a gente tem um monte de hipócrita por aí, né? Então eu não vou julgar essas pessoas mesmo. Agora, o camarada que ludibria a pessoa nesse nível de pegar o dinheiro dela, né? E sequer marcar um agendamento, marcar uma entrevista, aí não dá, né? Aí realmente é algo que suplanta, instiga na gente aqueles sentimentos mais primitivos, né? Então com um sujeito desse, ele pague, né? Pelo que está configurado aí, estelionato. Embora no Brasil estelionato quase sempre não dá em nada também. Deveria mudar a legislação também para crimes

contra pessoas ali que são, como são vítimas, acreditando num serviço que não está sendo, de fato cumprido, né? E no Brasil o estelionato quase sempre é revertido em multa. Se o sujeito é primário, aí nem responde ao processo, né? Às vezes pega semiaberto, ou mesmo regime aberto, fica ali numa condicional, enfim. É algo que o Brasil também deveria rever, essa questão do estelionato, porque estimula muito a pilantragem, a legislação brasileira, né? A pessoas cometerem e aplicarem golpes e mais golpes aí. Vamos continuar acompanhando esse caso, tá certo? Vocês sempre vão ficar muito bem informados aqui no nosso Benevives. Agradecendo sempre essa audiência maravilhosa, a turma que tá sempre chegando com a gente aqui, pegando muitas mensagens aqui, meu povo. Mais de 80 mensagens não lidas aqui. Todo mundo arrumei pra cabeça aqui. Tem que depois separar todos aqui os placares. É bom que eu vejo um joguinho, futebolzinho. Aí vou separando os placares aqui da galera aqui, né? Não chega a ser um cerveja de pedreiro, só empresário, está dizendo aqui o Joey. Brasil 4-1, o Ed está dizendo aqui. Final 3-2, 3-5, 4-1 Brasil. Quem mais está por aqui? Brasil 2-1, é a Luciene que está falando. Luciana que está dizendo aqui. É a Luciana que está mandando 2-1, o Igor também. 2-1, muita gente 2-1 hoje, hein? Eu acho que esse 2-1 é um placar realmente interessante, porque o 2-1... É algo, depois não vou falar agora não, porque depois eu não quero também ficar aqui estimulando ninguém aí na minha onda. Mas o 2-1 é bem palatável pro que vai ser esse jogo hoje, pelo menos dentro das previsões aí, tá certo? O Júnior tá por aqui, tá dizendo, olha, o X-Vídeo acabou com os meninos de hoje, tá dizendo aqui o Júnior, que é isso, rapaz? A Nilza tá por aqui, bom dia, Marcelo, esse povinho também gosta de ser enganado, já não é sabido que não estão dando visto para os Estados Unidos? Isso saiu nos noticiários lá, basta ver os músicos do Capital Inicial, que como músicos não conseguiram e por um precinho na faixa, esses brasileiros deveriam desconfiar. Nilza, não é que não tá, calma aí, vamos também desinformar o povo, não é que o visto não está sendo concedido, visto de imigrante é uma coisa, visto de não imigrante, o que é o visto de não imigrante? É o visto de estudante, é o visto de trabalho temporário, é o visto de turista, né? O B1, B2, esses são vistos de não imigrantes, eles continuam sendo concedidos, ok? Aí eu não sei o que aconteceu lá com a turma do Capital Inicial, de fato parece que eles não conseguiram o visto, não vai ter show hoje, parece que foi até cancelado esse show, né? Mas os vistos continuam sendo concedidos. O que está paralisado nesse momento, ou que estão paralisadas, as entrevistas. Então a turma que está buscando a legalização aqui, buscando se regularizar aqui nos Estados Unidos, através, por exemplo, de um casamento, aí tem que fazer entrevista no consulado lá no Rio de Janeiro, aí sim, o Brasil está punido lá, está suspenso, né, a emissão de vistos para 75 países, e o Brasil está incluído nisso. Né? Agora o visto de turista está aí, tanto é que tem um monte de gente do Brasil que veio para cá para a Copa do Mundo, um monte de gente que veio para cá para trabalhar, inclusive, para fazer a cobertura da Copa do Mundo, você precisa do visto de trabalho temporário, né? Então muito agora com Capital Inicial realmente eu não sei what's going on. Tá certo, minha gente? Deixa eu chamar o intervalinho e eu volto na sequência para mais Benevibes, não sai daí não.

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2: Muito bem, meu povo, olha só, turma tá aqui, olha, onde é que eu mando, pra onde eu mando o meu palpite, o Alex tá perguntando, vai mandar para o zap do Benevides, a nossa audiência rotativa, pra você que não acompanhou, você tem a chance de concorrer a uma camisa da Seleção Brasileira, a camisa azul da Seleção Brasileira, nós vamos sortear amanhã, né, dentre os acertadores do vencedor com o placar, combinação, vencedor e placar, né, e aí, naturalmente, se você acertar o empate, você concorre a uma camisa azul que a gente vai anunciar amanhã no oferecimento da Brico Insurance. Aí você manda, então, o seu palpite para 508-369-9390. É o zap do programa do Benevides. 508-369-9390. Bom dia, Bené. E o dólar só subindo, hein? Graças a Deus. Como diz você, glória a Deus. Rapaz, tá ficando bom mesmo. 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Aproveitar aqui o gancho do nosso Leandro lá de Usta. Ele que tá lá em Usta, como dizem os Bostonians. Vamos ver como é que tá o dólar nesse momento agora, porque aí a gente já atualiza a galera. Ó, rapaz, 5,20, moça! Ai, o Bené vai sair essa alegria! 5,20, rapaz, que é isso? Semana passada tava um negócio de 5,5, agora 5,20? Top, top, top, top, top, né, meu povo? Aí não, então daqui, deixa eu ver como é que tá aqui. Se o app tá acompanhando também, porque às vezes o app não tá nem acompanhando esse negócio, né? Deixa eu ver aqui, deixa eu dar uma olhada aqui. 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Então, se tá 5,20 no Brasa, para nós aqui já tinha que passar dos 5,10, no mínimo. Já tinha que estar 5,10, 5,15. Não é não? Não. 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A Gisele do Quiz apareceu aqui, ô Camila, ela tá aqui, ela tava na escuta, ó, e mandou o palpite dela, dizendo que o Brasil vai ganhar de 3-0, dizendo que o Neymar vai deixar o dele, olha aí, ó, tô aqui na escuta, bora, que hoje tem Brasil, acredito, abraço aí pra Camila e pro Marcelo Almeida, abraço pra você, minha querida. A galera tá aqui, ó, o Jonathan tá dizendo Brasil 1-0, todo mundo aqui mandando mensagem, a Viviane, Brasil 3-0, bom demais, hein? A minha camisa tamanho M, já é minha, eu já ganhei, tá dizendo aqui a Sandra, dizendo que o Brasil vai ser 2-0, coisa boa, hein? A turma tá mandando aqui, bom demais. Clovão tá dizendo aqui, ó, Brasil 3-1. Já, o que que tem? A Remitly 5,16. 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É. Rapaz, o negócio do dólar é sempre um joguinho. Eu adoro esse jogo do dólar. Eu perco mais do que ganho também. Eu lembro que no ano passado, no final ali, acho que final do ano passado, se não estou enganado, na semana entre Natal e Ano Novo, chegou a bater 5,50. Vocês lembram disso? No ano passado chegou a bater 5,50? Eu já podia, eu tinha compromisso pro dia 15 de janeiro. Já podia ter mandado ali. Falei, 5,50? Ah, rapaz, será que bate uns 5,80? Você fica sempre nessa esperança. Aí não manda. Aí o que aconteceu? Caiu pra 5,10. Eu falei, dá uma revolta, rapaz. Dá uma desesperança na vida. É, mas, assim, se você quiser realmente ter segurança, bom, chegou no patamar que tá legal, por exemplo, 5,16, tá bom, então vou mandar esse troço aqui já seguro pra 3 dias. O problema é que você fica sempre achando, mas se chega, tá 5,16 agora, pode chegar no 5,20, 5,25, né? Mas normalmente a gente perde. É, normalmente a gente perde, né? É, eu vou te contar uma coisa, é bom demais, meu povo. 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Eu não liguei lá mais cedo, mas deve estar boa, porque uma vez que a referência é 5,20, então pra chegar na hora, tem que estar ali nos 5,10, 5,15 pra ficar bom pra nós, tá certo? Vou chamar o intervalo aí, meu povo. E aí eu volto na sequência pra gente fazer resenha, pra falar de Brasil e Escócia, tá certo?
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0: muito bem, minha gente. Olha, vou ver se eu consigo colocar o Zuzu aqui. Ele tá mandando mensagem agora. Não sei se o homem tá busy. Tô ligando pra ele ao vivo aqui. Vamos ver se ele consegue atender o telefone. Porque de repente o homem tá busy. Ele ficou de entrar aqui no programa. Dá tempo sim, Zuzu. É sobre isso que você tá mandando mensagem, né? Bom dia, Zuzu!
1: Bom dia, Marcelo. Bom dia a todos os ouvintes desse grande programa, Marcelão.
0: É, aí que você tá animado pro Brasil e Escócia hoje, Zuzu?
1: Marcelo, eu vim cá pro Brasil pra torcer forte aqui pra esse time, que eu sou pé quente, eu no Brasil, o Hexa vai vir mesmo, Marcelão.
0: É isso, você tá no Brasil agora, tá tirando, você tá onde agora, Zuzu?
1: Tô agora em Barão de Cocais, uma cidade aqui, perto da grande BH.
0: Sim.
1: Com um monte de sobrinho aqui, comemorando a minha chegada aqui, tranquilo, batendo aquele papo, Marcelo.
0: Bom demais, e conversa de mineiro é coisa boa demais, né? Um mineiro, ele é
1: meio... Tudo cruzeirense, tudo sangue a...
0: Ah, é? Tudo sangue azul, né? Tá certo. Mas então, eu não vou tomar muito seu tempo não, Zuzu. Vamos direto ao ponto, que a turma tá querendo pagar menos pela internet e tem uma internet de qualidade. Como é que faz, hein?
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0: Gente, olha, é fantástico, hein? Fantástico. Você vai ter um pacotaço aí pagando cinquentinha. 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
1: 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Pode, tem gente que tá vendo Netflix hoje, Marcelo, que é uma coisa legal, né? 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O que
0: é
1: que acontece?
0: É ruim demais isso, né?
1: O modem já não está mais atualizando o software. 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Você perde a qualidade da sua internet. Além de estar jogando dinheiro fora, né, Marcelo? 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
0: 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Ô Zuzu, na sua despedida aqui, eu vou deixar você ficar aí com seus amigos, familiares, pra você curtir esse brasa maravilhoso, porque tem uma ouvinte perguntando assim, ó, minha funcionária quer colocar internet, não tem cartão de banco, ela consegue colocar internet só com passaporte? E já aproveita e faça a sua despedida, nossa, amigo.
1: Com certeza, Marcelo, coloca sim. Só que nesse caso, quando não coloca débito automático, o que que acontece? Ela paga 10 dólares a mais, né? 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
0: Fica fácil, né? 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
1: 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Valeu, Marcelo, um abraço a todos.
0: Valeu, Zuzu. Obrigado, Zuzu. Aproveita esse Brasil maravilhoso aí, bom demais. Até a próxima. próxima semana. 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Muito bem, minha gente, agora sim, Brasil e Escócia entrando em campo hoje às 6 horas da tarde, no nosso horário, Brasil enfrentando os escoceses em Miami. A cidade tá louca, louca, louca, porque imagina, brasileiro se misturando com escocês, o que deve ser de Miami hoje. A fanfest aqui de Boston deve estar já em polvorosa, já não deve ter mais cerveja em Boston. Não por causa dos brasileiros, mas por causa dos escoceses, né? Porque realmente eles estão, olha, acabando com os estoques. Isso que é o legal da Copa do Mundo, by the way, antes de falar de campo e bola. Por isso que eu falei que a FIFA, ela malandra do jeito que é, mafiosa do jeito que é, ela brinca com o sentimento alheio. Eu sabia que jogando os preços nas alturas, roubando na cara dura a paixão dos torcedores, não ia flopar a Copa. Eu falei assim, não, flopar não vai, né? Mas é um assalto, né? Inclusive eu fui lá em Foxborough no domingo, fui lá curtir o Dia dos Pais lá, e tá tudo cercado, uma coisa horrorosa. A FIFA, ela toma conta de tudo. Sabe a escadaria ali, quando você desce pra entrada principal, onde tem a estátua do Brady ali? Não tem acesso ao torcedor comum, nem pra visitação, não tem. A loja que é do Patriots está coberta, lá com a logo da FIFA, que é a FIFA Store. Assim foi feito também com todos os name rights, né? O Gillette Stadium, o MetLife. Todos eles foram cobertos e foram batizados com as cidades. No caso de Boston, é até errado, porque não é Boston. Todo mundo sabe que ali não é Boston, mas foi batizado de Boston Stadium. Assim foi feito lá em New Jersey, né? E por aí vai, né? Porque a FIFA, ela toma conta de absolutamente tudo e assalta a paixão do torcedor, cobrando aí Eu fui ver agora, eu recebi um e-mail deles, que eu tô cadastrado lá no e-mail. Aí teve uma atualização para as quartas de final. Se o Brasil ficar em primeiro, ele tem a chance, se for avançando, tem a chance de jogar aqui em Foxborough. $2,200 o ingresso, e sem saber, você tem que comprar no escuro. Você compra o ingresso para o estádio, você nem sabe qual vai ser o jogo ali. $2,200, o mais barato. Afinal, $11,000. Não, eu tenho amor à vida. Não, adoro a seleção brasileira, eu não tenho aquele papinho de politizar, eu vou botar a camisa amarela e vão te achar que eu não tô nem aí, né? Sou seleção brasileira desde sempre. Mas peraí, amor tem preço, como tudo na vida. Eu faria uma loucura? Faria. Ah, sei lá, uma final $2,000, como eu já fiz no Celtics, né? Paguei $1,700 para ver a final de 2024 contra o Dallas. Eu e meu filho, nós fomos lá ver, testemunhar a história. Aliás, o Celtics, go Celtics, sempre, né? Aí eu faço, uma vez eu faço uma loucura, mas peraí. Eu até faria, $2,000 na final, ah, ia ficar revoltado, mas depois na hora do jogo você até esquece. Depois vê qual é a economia, depois vê da economia lá como é que fica. Da economia a gente vê depois. Mas $10,000, $11,000? Não. Fazer mortgage pra ver um jogo do Brasil? Nem. Eu já falo outra palavra, mas nem. Mas nem mesmo, né? Não dá, né, minha gente? Enfim, então, a festa tá feita. E isso que é o legal, que é o barato da Copa do Mundo. As pessoas se endividam. É o ópio do povo. Hã? Então, vai ser sempre sucesso Copa do Mundo, porque o futebol de seleções é a única forma de você, de fato, unir os povos, né? Diferente de futebol de clubes, que é mais nichado, que também desperta milhões e milhões de paixões, mas em absoluto vai se igualar ao que é uma Copa do Mundo. E aí você tendo seleções estreantes como Cabo Verde, Curaçao, aí tem gente que torce o nariz, ah, mas um monte de jogo baba. Eu acho ótimo, pra quem ama futebol, é um festival, gente. É como você tá no Rock in Rio, vai ter um monte de banda baba lá, mas você vai lá ver a tua banda favorita lá no teu dia. Se bem que o Rock in Rio hoje em dia também, o que menos tem lá é rock. Mas ok, você vai lá pro evento pra ver o teu artista principal. Os outros, um monte de baba que eles enchem lá, enxertam lá o festival. Mas é um festival da música, você vai pelo entretenimento. É a mesma coisa a Copa do Mundo, você vai pelo entretenimento também, né? Então, eu acho até que poderia ter 50, 80 seleções, eu não tô nem aí, desde que tenha um calendário para isso, um mês, né? E é muito bacana você ver seleções que não disputariam uma Copa do Mundo em condições normais. Um Cabo Verde disputaria? Dificilmente. Curaçao? Muito difícil. Outras seleções, o Uzbequistão? É muito difícil, né? Então, acho que é uma festa e no início eu fiquei meio assim também, recebendo agora de 48 seleções, mas vendo o que está sendo essa Copa, então é fantástico, né? Você ter também a possibilidade de outras nações disputarem um evento tão importante com essa magnitude. É, minha gente. Então, veja, O Brasil hoje entrando em campo contra a Escócia, um time que, quando a gente olha para os adversários, dá medo, você fala, meu Deus, o Brasil não vai ganhar desse time, não vai. Aí a Inglaterra vai lá e empata com o Gana. Você fala, ih, rapaz, até que tem uma chancezinha, né? Dá uma esperançazinha, não dá? Dá, lógico que dá. A gente vai ter essa esperança sempre, mesmo sabendo que o Brasil é inferior ao adversário, coisa que não é sobre o jogo de hoje. Mas em relação à sequência da Copa, mesmo sabendo que o Brasil está atrás de Portugal, de Argentina, talvez da Alemanha, França nem se fala, né? Então, a gente sabe que da capacidade do Brasil, né, diante desses adversários, mas também sabe do peso que é uma camisa amarela. A gente não pode considerar isso também, não. Tradição entra em campo também. Entra em campo também. Quem tá do outro lado olha pro Brasil. Ah, mas ninguém respeita, mas respeita. Opa, você acha que eles vão de peito aberto enfrentar o Brasil? Ninguém vai. Claro que vai ter uma estratégia, claro que os times vão olhar pro Brasil também com cuidado, né? Simplesmente vão lá, vão tratorar, amassar o Brasil. Claro que não. É? Mas o Brasil tem que fazer a sua parte hoje, que é vencer a Escócia. É uma seleção que não é baba, mas também longe de ser uma seleção forte. É uma seleção que vai dar a vida, porque se empatar, se classifica pela primeira vez em sua história para uma segunda fase de uma competição internacional. Então, para os escoceses, esse jogo vale demais. Por isso que eu acho, prevejo um jogo também difícil. Acho que um 2-1 caberia bem para o jogo de hoje. Vejo o Brasil vencendo, mas um jogo difícil, talvez 1-0. E talvez também não ficaria surpreso se fosse um empate, não, tá? Porque aí se o empate, aí o empate pode ser bem ruim pro Brasil, porque se Marrocos vence o Haiti, e deve vencer, o Brasil ficaria com a segunda colocação e teria pela frente possivelmente a Holanda. Aí o bicho pega. Já na próxima fase você tem uma Holanda, e do jeito que o futebol brasileiro vem se apresentando, é realmente só um milagre. Solo milagre. É? Agora, se o Brasil perder, meu amigo, aí se classificando em terceiro, aí vai depender de qual a colocação do terceiro lugar que ele ficaria, porque são oito que se classificam, aí pode vir a Alemanha, pode dar até França, aí encerra. Brasil perder para a Escócia, senão vou ficar só mais 4-5 dias ali curtindo, só mesmo pela resenha, senão vou ficar só pela resenha mesmo, né? Porque dificilmente o Brasil avançaria se não conseguir, ou se perder para a Escócia, aí realmente fecha a porta, tá certo? Mas a esperança é a última que morre, e eu acho que a seleção brasileira hoje vai ter uma boa apresentação, embora os adversários hoje imponham, exijam mais desafio do Brasil do que, obviamente, o Haiti exigiu. Tá certo, minha gente? E amanhã, então, a gente volta para nossa resenha, para falar aí sim do resultado de Brasil e Escócia. Vocês vão ficar agora com Panelada, e eu volto amanhã. Fui! Tchau!

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2: E aí, tudo bem? Tudo jóia? Bom dia! Bom dia pra você que hoje vai estar na torcida pela Seleção Brasileira. Assim, um placar. Eu acho que o Brasil ganha de 2-1. Capetinha.
4: Com essa seleção aí, rapaz, tem uma mulher aí que diz que ela é vidente. E hoje o Neymar, o Vini Júnior e metade do estádio vai ser abduzida pelos alienígenas.
2: Fala aí, minha Nossa Senhora. Eu vou te contar um negócio. Esse povo inventa novela, esse povo inventa coisa. E o pior, que ainda há quem acredite numa história dessa. Cadê o negócio?
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0: aí dentro do seu... Uai, pessoal. Quê? Seu tablet, smartphone. Bota aí dentro, devagarzinho. Bora, chama aí.
1: Gilbert, bom dia. E aí, você já comprou a sua camisa original da seleção brasileira?
0: 40 conto a minha. Comprei a minha original na feira de 40 real.
2: É, ainda tem um povo na feira que diz assim, ó, essa aqui é 130, porque é a primeira linha.
0: Primeira linha? A primeira linha de falsificação.
1: Você tá assumindo numa rádio que você comprou uma camisa falsa.
0: Essa seleção todinha tá falsa, imagina a camisa.
1: Aí o Beto tá com a gente, ô véi. Uma velhinha cega e dois malandros bate em uma porta. Qual você deixa entrar primeiro?
0: Maior um.
1: Uma velhinha cega e dois malandros bate a sua porta. Qual que você deixa entrar primeiro?
0: Aí dentro, fulera.
1: Eu deixei entrar todo mundo. Oi, Sandra, bom dia. A Sandra já tá dizendo aqui, ó, vai, Brasil. O Hilbert também tá com a gente. Fala, Hilbert, beijo pra você. Aquele bom dia bem carinhoso pro meu povo lindo e maravilhoso de corpo. Ele não perde a coragem, não. Fala aí, Hilbert.
3: Fala, Nildinha, minha oi, linda. Meu amor. Renancim. Ô, capetinha. Aí, tá vendo esse post que eu mandei pra vocês aí? Divulgue eles aí, ó.
1: Não,
3: quem me seguir, seguir nada. Essa pessoa que fez esse postinho, comentar nada, e marcar o placar.
1: Não, senhor.
3: Tá concorrendo R$100 do Pix.
1: Não, senhor.
3: Olha aí direitinho, hein.
1: Não,
3: faz essa
1: não,
3: propaganda aí pra nós, Nildinha.
1: Eu não
3: Nildinha.
1: posso.
3: Postura, minha linda.
1: Por que você não
3: Renan,
1: faz?
3: Renan, sim.
1: Eu vou fazer, não, meu amigo. Você nos boicotou pelo Ronald Faia. Pede pro Ronald Faia fazer. O senhor é ignorante. Oi, Hortência, bom dia. Essa aí é outra que tá na minha mira pra me pagar. Vai me pagar, viu, Hortência? 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Aí eu vou lhe dizer, eu vivo...

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0: cabra velho desmantelado, isso é que eu te dizer. Pega mais ar que pneu de trator e fica esquentado demais. Logo, tu não precisa pegar ar com o Venancinho. O Venancinho tá tão longe de você. É verdade. Eu não tô muito pertinho de você. Ai, Dogão, bom dia, meu bem.
1: Bom dia, bom dia, panelada.
0: É, macho, e aí?
1: Comigo.
0: Na luta, não?
1: Miudinha.
0: Oi, meu bem.
1: A voz mais sexy dessa rádio.
0: Se você gosta.
1: Fala comigo, velho, saco
0: murcho. E aí? Fala com nós.
1: Como você tá hoje?
0: Eu tô sentado.
1: Sentado já? Ainda não.
0: Na rádio, na rádio.
1: Fala, capetinha, meu chegado, menina dos
2: petetos. Tamo aí.
1: Bora, galera. Hoje é Brasil, hein?
0: É, hoje é Brasil.
1: 2-0, Brasil. Bora, bora, galera. Animação.
0: 2-0, eu também boto fé em 2-0.
1: Ô, velhão, deixa eu falar com você.
0: Fala aí.
1: Você é meu amigão do peito, você tá ligado,
0: naquele
1: né?
0: Naquele modelo.
1: Nessa chibata você
0: não,
1: que manda.
0: Não, senhor, jamais.
1: Bora.
0: Eu faço questão só de ficar pela redondeza. Você tá mandando em nada.
3: Bom dia, bom dia, bom dia, panelada.
0: Oi, bom, Paulo Jacaré.
3: Diga, Brasil. Meu
0: amor. É, hoje tem, né,
3: mano? Parar não, hein?
0: É, não, jamais.
3: Fala, miudinha, minha linda.
0: Oi, meu amorzinho. Tá aqui.
3: Fala, bebê, não. Aí você viu aí o Johnny, o homem não para?
0: Ah, por aí.
3: É, ele tá falando aí que as coisas do Ares e do Guga.
0: Ele tá entregando.
3: Só fica duro.
0: Duro.
3: Que negócio é esse?
0: Não sei.
3: Esse Johnny,
0: tá ligado?
3: Não sei não, hein? Tá dando ré, hein?
0: Será?
3: Ô, velho, boca murcha.
0: Aí dentro.
3: Fala com nós.
0: Ei.
3: Cadê o meu menino da pepeta?
2: Tô aqui,
3: fala, meu
2: boa.
3: Menino levado, tira a mão do chão.
2: Não, aqui não tem negócio de botar a mão no chão, não, tio.
0: O Batista tá com a gente também. Bom dia, Batista.
4: Oi, bom dia.
0: Ah, um abraço pra Nildinha, vendo assim, capetinha. Tá ligado? Tá curtindo a moagem. Ô, oh, Zibaiano, meu amor.
5: Bom dia, chupa-cabra. Se aí. Possível, toca aí. Gal Costa e Luiz Gonzaga.
0: Gal Costa.
5: Dois nordestinos, cabra peste aí, cantando forró.
0: Isso é bom, hein?
5: Valeu.
0: Valeu.
5: Muito obrigado. Feliz São João pra todos.
0: Pra você também.
5: E vamos tomar aquele licor de ginipá.
0: Hoje é dia.
5: Valeu,
0: hoje,
5: obrigado.
0: Hoje tá... Hoje nós... Fuleiro! Eu não sei quem é pior de vocês dois, cara. Sério mesmo. Não faço ideia. É que é gente boa assim, baiano, rapaz. Olha, se eu tivesse ideia... Do chibata da rapaz. Ei, oi, diga, meu amorzinho.
3: Boa tarde, negada, boa tarde, negada.
0: Oi, Ed.
3: Tá vendo assim?
0: Ed.
3: É hoje, hein?
0: O quê?
3: Casalinha Ninja vai abduzir.
0: Tem um destino aí. É capetinho, João.
3: Mas antes disso, tem que marcar um golzinho, né?
2: Ei.
3: Ele marcar dois e o destino marcar um. Aí pode abduzir.
2: Mas, Ed, via abduzir o goleiro. Só o goleiro. Aí dava bom pra nós. Já pensou, rapaz? Tá doido?
6: Você sabia?
7: Sabia?
2: Aí! Você sabia que se você tiver que escolher entre o primeiro e o segundo, você deve ficar com o segundo? Porque se o primeiro valesse a pena, o segundo não existiria.
0: Rapaz, viu aí, Nuno? Arrebentou hoje, vê se...
2: Eu tô romântico.
0: Romântico,
6: você sabia?

0: Brasil!
1: Você sabe quantas vezes o Brasil já ganhou da Escócia?
2: O Brasil enfrentou a Escócia só 10 vezes.
3: Só 10?
2: Só 10 vezes. Ó, o Brasil enfrentou a Escócia 10 vezes na história. E está invicto somente em 8 vitórias. E empates em 2 situações. Ou seja, o Brasil já ganhou 8 vezes da Escócia e empatou 2 vezes. Foram 4 confrontos, 3 vitórias do Brasil e 1 empate no total. Amistosos foram 6 jogos, com 5 vitórias do Brasil e 1 empate da Escócia. O último encontro oficial entre as duas seleções aconteceu em um amistoso realizado no dia 27 de março de 2011, onde a seleção brasileira venceu por 2 a 0, com 2 gols marcados pelo menino Ney.
1: Se a média de gols aí de 2-1, eu acho que tá realmente boa, né?
3: Por que o senhor não aposta?
1: Não apostem, isso é ilegal. Isso alimenta o tráfico de drogas. Isso alimenta tudo que não presta. Ó, a Virgínia, não presta e tá rica por causa disso.
3: Sabe, é isso.
1: A conscientização na rádio.
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2: Ai, ai, ô. Existe quantas maneiras? Eu vou fazer aqui uma aposta. Vamos fazer um bolão nós três?
3: Um bolão de três? Um bolão de três, bora!
1: Eu boto 2-1. Brasil ganhando de 2-1 contra a Escócia.
3: 2-0. Eu boto 2-0.
2: Eu digo que vai ser 3-1. 3-1.
1: 2-1.
3: 2-0.
2: E o 3-1. Tu vai botar quanto na banca aí? Botar $200.
1: Mentira, eu tenho dinheiro não. Vou botar 50.
3: Ai, não é um bolão, é uma bolinha fuleirada.
1: Meu cara, um bolão aqui tem, bota $50, vai.
2: Vou botar aqui 50 também.
3: Ó, 50 aí, ó.
2: Pronto, vamos ver quem vai levar esses $50 então. Desse bolão que a gente tá fazendo aqui, torcida pelo
0: Brasil!
1: Quem vai ganhar?
2: A Sandra tá dizendo: esse capetinho é muito inteligente. Se eu fosse sua mãe, eu te dava até pepeto.
3: É, tia, precisa ser não. Me dê, papai.
2: Tu tá pra frente. André de Franklin: se tiver bolão de 4, Pedrita vai.
1: Ai, é Pedrita. Eu quero leite.
2: Lago Ares de mão, rapaz. Bom dia, Keres.
5: Ô, véio. Hein? Você não aguenta mesmo, você é uma baitola
1: que
5: mesmo,
1: for,
5: né?
1: Que nada.
5: Se você
1: não
5: tivesse duas chibatas, você... Dá uma você pra... quer ter duas chibatas, não, tu presta a minha.
1: Não, quero não, é pra vocês aí. Essa fulera aqui.
5: Você não aguenta não, velho.
1: Pra respeitar
5: é a faca.
4: Botando aí. Até o talo.
3: É não.
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0: E não leu aquelas cartas que o Zé Pereira... Zé! Cadê o Zé Pereira?
1: Ah, se ia ser passageiro...
2: Deixa o Zé de mão. O Zé tá buscando inspiração pra escrever. Tá buscando inspiração pra levar um conteúdo diferente à Casa Branca.
0: Ele é meu pombo correio. Ele mandou, hoje foi um texto aí, ó.
2: Mandou um texto aqui, senhor. Iremos ler a carta do nosso querido
3: Bombo Correio,
2: mandado aqui para o Trump. O que ele diga aí? O que ele diga aí, ó?
3: Para o meu amor.
2: Quem sabe que hino é esse?
3: Fico esperando.
2: A introdução instrumental do Hino Nacional Brasileiro possui uma letra de motivação pouco conhecida, escrita no contexto da Proclamação da República e atribuída a Osório Duque Estrada. Ela não é executada nas execuções oficiais. A confraletra espera o Brasil que todos cumprais com vosso dever. Eia, avante brasileiros, sempre avante, gravai a buril nos pátrios, anais...
0: Ah, eu gostei dessa parte aí.
2: Pera! Isso aqui é o Inacional, cadê a tua brasilidade, rapaz? Bumbo Correio.
4: A quarta série dela não dá pra ler.
0: Acabou com a Eva, já vai. Você parou nos anais, vai.
4: Lá ele.
2: Nos anais o vosso poder.
3: Bumbo Correio.
2: Ei, avante brasileiros. Sempre avante. Serviu o Brasil sem esmorecer. Com ânimo audaz. Cumpre o dever na guerra e na paz. A sombra da lei, a brisa gentil, o lábaro ergue. O lábaro ergue. Do belo Brasil, eles são os ossos.
4: É daí que tem o sujo, é do hino, é mais. Agora tio show e botou foi pra lascar, viu?
2: Gente, se o hino nacional, o povo já não sabe cantar do jeito que é, tu faz uma avalia do negócio aí, né? Oi, Marilene, bom dia.
5: Bom dia, Miltinha,
2: bom dia, meu amor.
5: Lindo,
2: bom dia.
5: Danacinho.
2: Ei, como é?
5: Capetinha e a galerinha. Ai, da audiência aí. Miltinha. Toca uma macumbeira aí que eu já tô fazendo um trabalho aqui,
2: meu
5: filho.
2: Meu Deus do céu, tu
5: que
2: gosta,
5: o Brasil,
2: né?
5: Vai ganhar hoje, hein?
2: Tu acha que vai?
5: É hoje que vai dar 2-1. Vai, Brasil!
2: Eu acho,
5: beijo, galera.
2: Eu
5: beijo,
2: acho
5: galera.
2: Que
5: vamos torcer pro Brasil,
2: vamos
5: hein, galerinha?
2: Vamos na
6: torcida! Brasil!
2: Acho que é 3-1. Eu acho que é 3-1. Vendo assim que falou também, que é 2 o quê? É 2-1. Tá bom, então. Bora ver, então. Oi, Dogão.
7: Ô, Capetinha.
4: O que é que foi?
7: Até eu sei, Capetinha.
4: O quê?
7: Eu não basta o velho, você também?
4: Não, tio.
7: Aí não, Capetinha.
4: Ah, não.
7: Aí vocês... Vocês complicam a amizade.
4: O senhor tá de fuiaiagem, rapaz.
2: Tá de fuleiragem, né?
4: É muita fuiaiagem.
8: Ô, véi, você é um cara estudioso.
2: Que
8: é
2: que
8: estudiosa, Capetinha estudiosinho.
4: É.
8: Aqui.
2: Hein?
8: O cara tá fazendo churrasco. No churrasco de bunda. No churrasco
2: que
8: de bunda.
2: Não faz isso não. Peraí, não. Aí não dá não. Bota isso aí. 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O Charles tá mandando a mensagem, Leandrinho, dá uma olhada nesse vídeo aí, é muito engraçado, eu achei, estou aqui no Brasil, pelo menos pra mim, achei muito top. Mas vamos já ver, vamos já ver este vídeo, mandado por essa potência. Zé Pereira tá dizendo, olha, essa é a primeira parte do hino nacional, só que só tocam a melodia e não cantam. Ah, entendi, então quer dizer que toda aquela introdução, se fosse cantada, seria exatamente isso aí que você nos mandou, né? É verdade.
4: Você sabia disso? Sabia era poxa, rapaz.
6: Eu sabia não.

0: A diferença do tenente do Denning é que o cão... As ideias das músicas aí, mano. É porque a música de antigamente não tinha essas moagens. Aí, ó.
1: Que diferença da mulher o homem tem?
2: Sei não.
1: Espera aí que eu vou dizer, meu bem.
0: É
1: que o homem tem cabelo no peito dele.
3: Ah, eu gosto desse shotzinho. Eu acho legal, sabia?
0: Sai não, ali.

0: rapaz, não vejo uma banda com o nome de jumento. Ah.
1: Nem empurra o burro. É uma banda de pagode.
0: Bobo! Eita, hoje é dia de São João, gente. Já já vamos fazer uma sequenciazinha de São João pra todo mundo entrar no clima. Segura aí!
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3: Muito bem, senhoras e senhores, chegando mais uma pesquisa do Instituto
0: Insuperável.
3: Pesquisa opinião pública que interessa única e exclusivamente a nós. E olha só, senhoras e senhores, desta vez o Instituto Insuperável entrevistou 20.843 pessoas.
4: Eu não duvido não, viu? O pessoal aqui do Instituto Insuperável anda. Aí o povo faz é caminhar.
3: Quais as principais coisas que uma mulher muda na vida de um homem após ela se casar com ele?
5: Quais é o quê?
3: As principais coisas que uma mulher muda na vida de um homem depois de se casar com ele. Venacinho,
4: né? Eu muda endereço, muda logo o endereço. O cabarelo que se embora, vai morar em outra casa, em outro lugar.
3: Não, mas não é isso não. Capetinha, você faz ideia de quais são as principais coisas que uma mulher muda na vida de um homem depois que ela se casa com ele?
4: Vai, Capetinho, pensa aí.
5: Rapaz... acho que ela fica com o dinheiro dele.
4: Achei também.
3: Não, mas não é isso. Ai, quais são, hein, as principais coisas que uma mulher muda na vida de um homem após se casar com ele?
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3: Instituto Insuperável de Pesquisa e Opinião Pública que interessa única e exclusivamente a nós. Ao entrevistar 20.843 pessoas... 99,9%. Ó, antes de eu dar o resultado aqui, a Marilene, ela tá dizendo o seguinte: que muda o humor, muda a roupa dele de lugar e muda o relacionamento dele com os amigos. Será? Será? O Joey tá dizendo que é pepeto todo dia.
5: Se eu casar, eu vou ter pepeito todo dia, vô.
4: Ei, vai não, não vai não. Faça isso não, não se iluda não. Eu vou lhe dizer um negócio. O caba que casa pensando que ele vai amar todo dia.
3: Ai, ai, ai, ai. Ai, ah, fuleira, tá aí por quê?
4: Eu não.
3: Ah. Ó, tem aquele dia, eu não falo meu nome, mas depois que eu casei, a minha mulher mudou tudo na minha vida. Hoje eu sou um homem feliz. Não apenas porque a minha mulher é maravilhosa, mas porque ela me ajuda bastante. Então as principais coisas que ela mudou é que hoje eu sou um homem bem realizado.
4: Tô sabendo. Realizadíssimo, é?
3: Acabou, rapaz! O Instituto Insuperável entrevistou 20.843 pessoas e perguntou o seguinte: quais as principais coisas que uma mulher muda na vida de um homem após se casar com ele?
6: Capetinha, te avisar, depois você casou, aí que você não tem perfeito mesmo.
5: Conversa!
6: É só casar.
3: Aí já mas o que é que os entrevistados do Instituto Insuperável responderam ao serem indagados? Quais as principais coisas que uma mulher muda na vida de um homem após se casar com ele? 99,9% disseram que o que uma mulher muda, as principais coisas que uma mulher muda na vida de um homem após se casar com ele, é que ela faz o marido desenvolver ansiedade, pressão alta, obesidade e depressão. Isso é verdade, isso aí,
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4: Tá chegando o São João, tá chegando, né? É, hoje é dia de São João, né? Viva São João! Ué! Viva São Pedro! Ué! E viva noivo! Ué! E o Goiaba!
3: Cadê o Goiaba? Não, tá aí, deixa o rapaz descansar, já é isso.
4: Olha a cobra!
3: Cadê, cadê? Onde é que tá? Cadê? Peraí.
4: Hoje é dia de São João, Judinho.
3: Hoje é dia de São João. E a gente vai fazer aquele repertóriozinho básico pra negada assim, ó.

0: João Macho Rei! Rastafaraó! 11h20 na Insuperável!
1: Gravando tudo, Pepe!
0: Show de avião! Pepe! Yeah.

0: me passando aqui uma informação. Ele disse que você poderia checar aí, pra ver se é realmente verídico.
1: Deixa eu olhar aqui. 11:23 na Rádio Insuperável.

0: Ó, tá preparado, Vinancinho?
1: Pra quê? O
0: negócio é bom. O negócio que chegou aqui é bom. Já tô aqui na mão. E é grande.
2: Fica pra tu, então.
0: Pera, pera. Olha só. Não, eu quero um negócio assim de... Como é que eu vou te dizer? Ô, oh, rapaz.
1: Yeah.
0: Primeiramente, deixa eu te fazer a pergunta aqui. A hortensagem, fala logo, peste. Ansiosa tu, né, minha irmã? Minha irmã, tu deixa de ser ansiosa, minha irmã. A Brasília Flavor está de volta.
3: Não! Brasília Flavor tá de volta, mano!
0: Tá de volta!
3: Brasília Flavor!
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0: não para? Cadê o homem não para? O homem não para, rapaz! Cadê o Johnny? Deixa eu localizar aqui o... Tá aqui o Johnny.
1: Toca aí pra nós a banda aí. Jumentinho Desembestado. Jumentinho Desembestado. É a banda. Toca aí pra nós.
0: É pagode isso aí.
2: Eu falei com você, seu Renancinho. Seu Renancinho. Agora eu vou fazer de tudo pra tirar você aí de novo. Tirar essa propaganda dessa Brasília Preta aí de novo, viu? Vou colocar em outro programa.
0: Vai, tolo. Panelada. Caraca, vou te ajudar. Rapaz, fresco que não. Bem-vinda, Brazilian Flavor! É bom demais ter vocês aqui na Insuperável!

0: desse caboclo. É forró real, não devo nada a ninguém.
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0: Ó, sem muita fuleiragem aí, eu quero agradecer meu amigo Johnny. O homem não para. Não, porque o Johnny tirou não sei o que, foi pro Ronald Fire. Chupa Ronald Fire. Agora é chupa Ronald Fire, né? 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
3: Enildinha, minha irmã, deixa de falar mal da vida alheia, colega.
1: Ih, minha irmã, vai procurar o que fazer. Eu não falo da vida de ninguém, não, tá cheio de fuleiragem, tu. Daqui a pouco eu ganho uma fama de fofoqueiro da rádio. É, Goiaba, pede pras meninas dos classificados botar nós lá de novo. Me deu uma zigue-zira no meu WhatsApp essa semana, eu saí do grupo que eu tava tudo. Se eu ainda tivesse casado, ia dizer que foi mulher, mas eu tô solteiro. Será se foi eu bebo que saí tudo? Eu duvido não. Renildinha. Ei, Goiabinha, pede pras meninas aí, tá? Inclusive, eu mandei uma mensagem pra uma delas lá, disse, ei, coloca aí de novo assim e tal, que o WhatsApp dele deu um negócio aqui, uma zigue-zira. É, hoje a gente não fez classificado por isso, viu, negado? Mas amanhã a gente deve fazer. É, Nildinha, meu amigo que tava desconfiado que ele tava levando gaia da mulher dele. E aí você sabe que todo cara, né, tem um tal do melhor amigo. Aí é que é o problema.
4: É o problema aí, ó.
1: Fala aí.
4: Quem é, pai?
1: Não é a mamãe, fala.
4: Não é a mamãe!
1: Esse menino fazia os dinossauros.
4: Ai, Dídio!
1: Cala a boca, menino! No dia, meu amigo tava desconfiado que ele tava levando gaia da mulher dele. Aí ele pediu pro melhor amigo dele testar a esposa dele. Pra ele dar em cima. Cercar o Lourenço. Aí, rapaz. E assim, Nildinha, já tá com 4 meses que o melhor amigo dele tá testando a esposa dele. 4 meses, é, mano? Para, e aí o melhor amigo dele fica dizendo que a esposa dele ainda não caiu. Não caiu. Só que todo mundo já tá sabendo que ela já caiu umas 20 vezes. Mas existe uma regra no mundo dos cornos, Nildinha. Que ele vai ser o último a saber. Eu acho uma covardia isso aí. A única regra da lei da física que eu acho desnecessária. Mas aí não é lei da física, é lei do retorno, menino. É a mesma coisa.
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0: vagabundo. É na sinua. É sem vergonha que tu é. Respeito que aqui eu sou filho de mamãe, viu?
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0: Ai, o Cícero Mesquita tá ouvindo a gente lá em Ribeiro Gonçalves, no Piauí, lá no Brasil.
2: Brasil!
0: Ele tá junto comigo, ele tá dizendo que acredita no placar de hoje, onde a seleção brasileira ganha aí de 3-1. Eu tô, né, tô nessa pegada aí, tá? Oi, Gilmar, bom dia, Gilmar Coradelli, e tá com...
3: Ei, diga.
4: Eu vou virar bicho do mato
0: pra comer você estudinho.
4: Pega ele primeiro, tadinho.
0: Vai lá,
4: ontem, velho, eu tive o prazer de conhecer, a honra de conhecer a Marilene.
0: Marilene.
4: Eu tava lá na rádio, lá chegou Marilene e Lulu.
0: Olha aí,
4: e aquele abraço apertado, aquele beijão.
0: Que coisa boa, rapaz.
4: Tudo nosso, Marilene, peça fina.
0: Marilene, gente boíssima, da mais alta periculosidade. Gente boa da mais altíssima. Oi, Evelyn, bom dia, meu amor.
5: Isso da mulher o homem tem. Peraí que eu vou dizer, meu bem. Não vou dizer não, viu, meu povo? Tô aqui na rua. Ô, solzão chegou, hein?
0: Parece
5: que eu
0: não
5: tenho um tempo de piscina, só trabalhando. Hoje tem Brasil, hein?
0: Brasil.
5: E eu tô aqui na rua, tá? Tô escutando Insuperável, mas sem poder participar muito, que eu estou dirigindo, viu, meu povo?
0: Tá
5: lindo.
0: Bom.
5: Beijo.
0: O goiabinho tá nem não. Ele dirige e mexe no celular, os policial para ele, ele xinga os policial. É uma alegria só. É uma alegria só isso aí, né? Ai, ai.
6: Fernandinho, o que você falou aí que seu melhor amigo quem é? É Dogão, seu melhor amigo?
0: Dogão, não, ele disse que eu sou o melhor amigo dele. Isso. Dignadinha.
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9: Deixa comigo que é recado, que é com Capetinha mesmo, pai. Esse recado hoje é de uma situação que quase que todo mundo já passou no supermercado. Sabe aquela véia que fica na boca do caixa? Ela tem um óculos, ela olha por cima do óculos. Ela tá sempre de coque, bem amarrada. Ela diz assim, ó: moço, deu $500. Quanto é que o senhor vai doar pros pobres?
0: É, mas tem isso aí mesmo. Ó. A gente tem uma caixinha lá e diz assim: doe qualquer valor para os pobres. Ó. Robertão tá ouvindo a rádio se coçando agora. Robertão, ele tá doido pra mandar um áudio. Eu acho que ele botava até o nome na caixa aí. Na caixa. Fala, Robertão, bom dia! Meu amigo Robertão, gente finíssima, rapaz. É um vina insuperável. Bom dia, Robertão. Um bom dia pro cachorro do Roberto. O Tom. É o martelo, Tom.
10: Bom dia, bom dia.
0: Oi, Roberto.
10: E aí, galera.
0: Tudo bem?
10: Ô, velho, deixa eu te falar.
0: Fala aí.
10: Eu tô vendendo linguiça agora.
0: Deus me
10: livre. Você podia divulgar minha marca aí.
0: Senhor.
10: A chama... Linguiça em tu.
0: Ai, Deus.
10: Divulga a lei pra mim.
0: Não, não presta não, tá bom.
10: Beleza?
0: Essas aí não presta não.
10: A linguiça é boa, é bacana.
0: Não é nada, só se for tu que consome.
10: Então você divulga a marca aí pra mim, chama linguiça em tu.
0: Não, tem como não, tem como não.
10: Quer divulgar não, por favor.
0: Não, tem como não.
10: Amigão,
0: pedido
10: peito.
0: De amigo, pedido de amigo.
10: Um não, vocês,
0: ei, isso aí não. Tchau, obrigado, isso aí não dá pra atender. Ah, não, né? Ei, então quer dizer que o cara chega na boca do caixa...
9: Ah, moço, deu $500. Quanto é que o senhor quer doar para os pobres, hein?
0: O que dizer numa situação dessa? Qual que é o recado?
9: Você vai dizer o seguinte, macho. Quando a mulher lhe der o valor da sua conta no caixa, moço, deu $500. Quanto é que o senhor quer doar para os pobres? Você vai olhar pra ele e vai dizer assim, ó: nenhum centavo. Porque eu também sou pobre.
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5: Claudinei.
11: Fala, Juliana.
5: Bora entrar na brincadeiras.

0: É meu sonho. Fora pé da mercadoria. Você tá doido, rapaz? Ai, ai. Marilene! Quer dizer, Marilene, que você conheceu o nosso herói maravilhoso, o nosso querido e fantástico Keres Leite?
1: É, conheci. Ô, Nildinha, ontem cheguei na rádio, eu
0: conta
1: me senti
0: pra
1: uma
0: mim.
1: Rainha, sério? A Lady Mary.
0: Nossa!
1: Meu,
0: oi,
1: que lugar maravilhoso.
0: Você gostou?
1: Conheci o Ailes, uma pessoa maravilhosa.
0: Muito gente boa.
1: Tudo de bom essa rádio superável,
0: verdade,
1: gente.
0: É verdade.
1: Beijinho pra Joyce, pro Leandrinho, pra todos vocês aí. Ó, e vou contar uma fofoca aqui bem baixinho. O Ari sabe dançar mijador com mijador, tá? Tá escondendo leite, hein?
0: Tá ouvindo aí?
1: Quer
0: dizer que você foi na rádio dar uma esfregada nas mercadorias, foi?
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0: Alô, Fortaleza! Alô, Brasil! Tome forró!
1: Beijo sem flop, tá, viu?

0: Esse no homem que tem uma energia massa. O showzão dele é pancada demais, irmão. Ai, ai. Vocês sabem o que é bom de verdade? É a hora da notícia que tá chegando aí. Com ele, Eduardo de Oliveira. Então, você que vai estar assistindo o jogo hoje da seleção brasileira, qual é o seu placar?
1: Brasil! Lembrando que tá rolando o bolão aí, viu? 2-0 eu.
0: 3-1. Eu digo que é 2-1. Vamos saber o resultado daqui a pouco.

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0: O correspondente Wellington Campos, hoje tem bolão da Copa.
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0: Notícias locais, violência familiar. Um homem acusado de esfaquear o próprio pai vai à corte hoje. Daqui a pouco os detalhes. Crime, vítima fatal de tiroteio em Boston. É um jovem de apenas 19 anos. Que susto! Dois homens são presos por invadirem uma casa em New Hampshire enquanto estavam mascarados e aterrorizarem um menino de 12 anos. Negócios, vereadores de Boston querem tornar permanente a venda de bebidas alcoólicas até às 3 horas da manhã. Opinião. Comentarista conservador Tucker Carlson anuncia que está abandonando o Partido Republicano. Qual é a maneira mais realística de interpretar a decisão dele? Daqui a pouquinho tem os comentários de Rogério Maria Braga, diretamente da Flórida. Rogério analisa hoje como fica a seleção com o Neymar e também fala de outros jogos. Política nos Estados Unidos. Corte de apelação devolve ao governo Trump o direito de fazer deportações aceleradas. O que isso significa? Já vamos ao vivo a Miami, diretamente do estádio do Miami Marlins, onde está o nosso correspondente Wellington Campos. E ele traz as seguintes manchetes. Brasília, governo explica aos brasileiros como receber de volta celular roubado que foi recuperado pela polícia. Negócios, as SAFs de Botafogo e Vasco estão mergulhadas em crises com dívidas e pendências na justiça. E no Fala Ídolo de hoje, Neymar entra em campo contra a Escócia. Análise do nosso ídolo. Plantão da Copa. Colômbia também se classifica antecipadamente, vencendo a grande barreira do goleiro da República do Congo. Brasil joga hoje com um uniforme impopular, aquele do short branco. Mas o que dizem os números? Ancelotti elogia a parte física da adversária de hoje, a Escócia. E por que é tão importante o Brasil se classificar em primeiro do grupo? E hoje tem bolão da seleção valendo uma camisa azul da seleção brasileira. Hoje são 4 perguntas. Afia o dedo, já vai mandando. A primeira pergunta: Neymar marca gol hoje? Sim ou não? Segunda pergunta: qual é o placar de Brasil e Escócia? Terceira pergunta: será que o atacante Endrick vai entrar em campo hoje? Sim ou não? E a pergunta desempate: qual vai ser o placar de Marrocos e Haiti? Tudo isso e muito mais a partir de agora no programa Hora da Notícia. Boa tarde você que me ouve, boa tarde você que sempre participa do programa Hora da Notícia. Eu sou Eduardo Oliveira, vou com vocês até as 2 horas da tarde, com muita informação, vem comigo. Aqui não tem faz de contos, fatos mandam nesse programa, você sabe, o conhecimento é e sempre será o seu melhor investimento. Hoje, nessa quarta-feira, dia 24 do mês de junho, é dia de jogo da seleção na Copa do Mundo 2026. Olha, no segundo horário, vamos ter uma entrevista diretamente de Beacon Hill com Kate Fox, que é a diretora executiva do Escritório para Viagem e Turismo no governo do estado de Massachusetts. Já, a segundo horário, Kate Fox ao vivo conosco. Daqui a pouquinho. Olha, hoje tem muita informação para passar no seu rádio. Já nós vamos à Flórida para falar com Rogério Maria Braga. Daqui a pouquinho. 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

0: Mas é pra aguçar, pra agitar a galera que torce contra. Alô, meu amigo Edmilson Ramos Pereira. Alô, meu amigo Marcos, eleitor do Trump. Eu sei que tem um monte de gente torcendo Trump. Quer ver uma coisa? Tem um monte de gente torcendo contra. Olha o Marcos, eleitor do Trump, falando aqui contra o Brasil. Olha só, boa tarde, Marcos. Chega mais.
1: O MDLS vai pedir do bandão Sabuca.
0: Aham.
1: É mais um gol, escocês.
0: Aí, tá vendo? Tô te falando.
1: O craque da camisa número 10.
0: Tô te falando.
1: Chuck Norris.
0: É uma figura. Chuck Norris é o nome do jogador da Escócia. Sei, é Chuck Norris. Sei. Bom, pra essa galera se alegrar um pouquinho, vai uma música da Rádio Clássica lá no Brasil, falando da seleção. Não é tão bom essa música, mas vamos tocar, vamos lá.
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1: Ai, ai, ai. Eu ganho pouco, mas me divirto. Duvidaram que eu tocasse essa música. O povo já tá pedindo a música. Calma, calma, calma. Não vou passar essa música, não. Não, não, não, não, não. João Silveira já tá pedindo. E o povo tá participando do nosso bolão da seleção. Vamos repetir o bolão, então. Chega mais, já tem palpiteiros de plantão valendo a camisa azul da seleção brasileira. Nosso fornecedor disse que a camisa amarela tá acabando, hein? Acabando a camisa amarela. Hoje vai ser a camisa azul. Silvia de Everett, eu quero essa música. Calma, Silvia, calma, calma, calma, calma. Edmilson Ramos Pereira, o nosso amigo Marcos Eleitor do Trump, tudo secador. Olha só, Adriana Cardoso já chegou e tá dizendo boa tarde, Eduardo. Tô ansiosa pra ver a nave alienígena hoje. Cleiton de Rayane está dizendo gostei, manda aí a música, por favor. Calma, calma, calma. Vamos lá, hoje no bolão você vai responder 4 perguntas e deixa eu explicar as regras. 3 perguntas são válidas para você ganhar a camisa. A 4ª pergunta é a pergunta desempate. Se houver mais de um acertador das 3 perguntas iniciais, vamos para a 4ª pergunta, entenderam? Todo mundo vai responder 4 perguntas, mas a 4ª pergunta só vai ser usada em caso de empate. Carlos Souza tá aqui, tá dizendo, tô fechado com essa música, muito show. Escócia 2-1. Calma, calma. Cleiton de Malden, fui abrir a porta da casa de Pandora, tá aí, né? Boa tarde, Eduardo. Agora sim, fizeram uma música combinando com esse timezinho, pau mandado de patrocinador, meu Deus do céu. Galera, filha, neto, sobrinho, primo das teorias de conspiração, tá tudo aqui com a gente, hein? Tá tudo aqui, meu Deus do céu. Olha só, vamos lá. Ô, Leandro, segura aí. Leandro de Worcester, são 4 perguntas, hein, Leandro? Você só respondeu uma. Vamos lá, estão valendo a camisa azul da seleção brasileira. Eu vou te mandar 4 perguntas, é agora. 4 perguntas, então vamos lá. Além da camisa azul da seleção, tá valendo também o buffet liberado do Brazilian Grill, deliciosa churrascaria no coração de Rayanes. Aí, Cleiton tá em Rayanes, tenta ganhar essa camisa, viu? Ou melhor, esse bolão, tá certo? Pra ganhar também o buffet do Brazilian Grill. Vamos lá. Primeira pergunta, Neymar entra no jogo? Ele vai entrar, não é essa a pergunta. A primeira pergunta é, Neymar vai marcar um gol hoje ou não? Essa é a primeira pergunta do bolão. Segunda pergunta, qual vai ser o placar de Brasil e Escócia? Qual vai ser o placar de Brasil e Escócia? Manda pra cá o placar que você acha. Terceira pergunta, Endrick vai entrar em campo hoje ou não? Essa é a terceira pergunta. E a quarta pergunta, qual vai ser o placar no mesmo horário do jogo do Brasil para Marrocos e Haiti? Lembrando, mais uma vez, que a pergunta é sobre Marrocos e Haiti, é pergunta desempate. Se uma pessoa só acertar todas as 3 primeiras perguntas, a 4ª pergunta não tem mais valor. Se 2 pessoas acertarem as 3 primeiras perguntas, aí vamos para a 4ª pergunta. Tá tudo certo? Então vamos lá. Primeira pergunta, Neymar marca gol hoje ou não? Segunda pergunta, qual será o placar do jogo? Terceira pergunta, Endrick entra no jogo, sim ou não? Quarta pergunta, qual o placar de Marrocos e Haiti? O Calabar da Silva tá me lembrando de uma coisa aqui, que é o seguinte, coloca pra mim a palavra Copa na frente, coloca Copa como a primeira palavra, Copa tudo maiúsculo, C-O-P-A, que é pra quando eu for tabular os resultados, já fazer tudo certinho, tá certo? Quem já mandou, dá uma editada aí, coloca Copa na frente. Camila Fiedler tá dizendo, Neymar não marca hoje, Brasil 2, Escócia 0, Endrick vai entrar, Marrocos 3, Haiti 0. Olha só, Calabar, Neymar não marca, Brasil 1, Escócia 0, sim, Endrick joga, Marrocos 2, Haiti 0. 508, final 9517, a Copa, Neymar não marca, 2-1, sim, Endrick entra, 3-0 para Marrocos. 774, final 7-1-12. Ah, sim, Neymar marca gol. Brasil 3, Escócia 1. Endrick entra. Marrocos 4, Haiti 0. Rinaldo Souza, Neymar marca de pênalti. Brasil 2-0. Hendrick entra. Marrocos 3, Haiti 0. Mara pra cá, mara pra cá. Tá bonito, hein? O povo tá participando com força. Minha amiga Elaine Soares, Copa. Brasil 2, Escócia 2. Neymar marca, Hendrick entra. Marrocos 2, Haiti 1. Olha, hoje é a camisa azul, né? O nosso amigo que ganhou já recebeu a camisa, o Rinaldo. A camisa dele já foi entregue, tá certo? Então você pode mandar pra mim aqui as quatro perguntas. Manda pra cá! Esse é o quadro Plantão da Copa com Bolão da Seleção.
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1: Pouquinho tem mais participações dos ouvintes. O Wellington José Rosa, Miro Peteca, também tá aqui. Clovão, Cléo Souza, Fabson, olha só, tá todo mundo querendo participar. Cláudio Gregório, que vai saborear o Brazilian Grill nesse final de semana, o buffet delicioso. Bom, vamos começar com uma notícia, daqui a pouco vamos ao vivo falar com Rogério Maria Braga, daqui a pouquinho Rogério ao vivo conosco. Olha só, uma notícia hoje triste é que um homem é acusado de esfaquear o próprio pai numa casa em Sherbourne. Ele vai à corte hoje. O fato aconteceu no domingo, dia 21 de junho, e o homem está sendo mantido preso sem o direito de pagar a fiança, pelo menos até hoje, quarta-feira. Gavin Blalock, de 19 anos, tem uma audiência marcada no Tribunal Distrital de Framingham para determinar se ele representa um perigo à sociedade. Ele responde por acusações de agressão com intenção de matar, duas acusações de agressão e lesão corporal com arma perigosa, causando ferimentos, e uma acusação de agressão. De acordo com um comunicado da polícia, agentes de Sherbourne foram chamados a 1h15 da tarde do domingo para uma residência na Prospect Street após receberem denúncia de esfaqueamento. No local encontraram um homem com vários ferimentos causados por faca. Ainda de acordo com o boletim de ocorrência, a vítima foi transportada de helicóptero a um hospital de Boston com ferimentos graves. O tenente da polícia, Luke Tedstone, informou na segunda que a vítima estava em condição estável. Blalock foi formalmente acusado na segunda-feira e foi registrada automaticamente uma declaração de inocência no nome dele. A juíza Sharon Lalio determinou que ele permaneça detido até a audiência de hoje. Caso seja considerado um perigo para a sociedade, Blalock poderá permanecer preso sem direito à fiança por até 120 dias. Um advogado ainda não foi oficialmente designado para representá-lo. De acordo com documentos do tribunal, um advogado do Comitê para Serviços Públicos fará a defesa dele na audiência de hoje, quarta-feira. A gente está acompanhando para você ficar sempre bem informado. Esse é o nosso quadro de notícias locais.

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1: A bola vai rolar hoje para Brasil e Escócia, 6 horas da tarde no Miami Marlins. Daqui a pouquinho vamos para lá com Wellington Campos. Antes disso, deixa eu pegar o boa tarde do meu amigo Rogério Maria Braga. Boa tarde, Rogério.
2: Boa tarde, Eduardo. Olha, prazer estar aqui com você. Hoje é dia do Brasil embalar, Eduardo. Estou com essa sensação, calor em Miami, 32 graus centígrados, mas com a sensação térmica de 36. Clima de Brasil, brasileiro lotando Miami junto com o pessoal da Escócia. E quem sabe o Brasil engrena e começa a despontar na Copa do Mundo a partir de hoje, Eduardo.
1: É verdade, Rogério. Vamos começar falando do uniforme que o Brasil vai usar hoje. É um uniforme que marcou a campanha de 2014. Supersticiosos aí dentro da torcida não estão gostando dessa escolha do uniforme com calção branco, né, meu amigo?
2: Exatamente, Eduardo, porque geralmente o Brasil atua com shorts azuis e meiões brancos. Como a Escócia é considerada a mandante do jogo e também utiliza os calções na cor azul, a FIFA obrigou a seleção brasileira a mudar. Na realidade, a entidade tenta evitar, né, o máximo que as cores de qualquer peça, até mesmo o meião das seleções adversárias, sejam iguais. Tons de azul de Brasil e Escócia são bem diferentes, mas mesmo assim a FIFA exigiu a mudança. E detalhe, essa combinação, como você disse, foi usada em 2014. Dos 7 jogos da seleção brasileira, utilizou a camisa em 4 jogos, certo. A camisa amarela, calção branco e meião branco. Mas superstição é ótimo para o Brasil, porque nós costumamos passar por cima dessas superstições. Hoje a gente vai acabar com essa superstição, Eduardo.
1: Com certeza. Lembrando que o histórico de Brasil com esse uniforme é bom, né? São 10 partidas, 5 vitórias, 3 empates e 2 derrotas. Vamos ver o que vai acontecer. Brasil com a amarelinha e também short branco. Rogério Maria Braga, chega mais. Quais são as estratégias do Brasil para minimizar o efeito do calor nessa Copa?
2: Olha, é a grande preocupação de todos aqui nos Estados Unidos é com o verão americano que está pegando. O Brasil comprou coletes que são chamados de ice vests, que são vestimentas de gelo. Eles têm aberturas para você colocar sacos de gelo. Então, no intervalo dos jogos, e é bom as pessoas observarem, ou talvez já estejam observando nos jogos, tanto nos jogos e nos treinos, pode-se colocar nos atletas para resfriar o tórax. Também estão sendo utilizadas toalhas molhadas e geladas para aplicar na região do pescoço e da cabeça, onde há mais receptores de calor. Isso é a explicação do fisiologista da seleção brasileira, Guilherme Passos. Será que funciona, Eduardo? Deve funcionar, né, amigo?
1: É verdade. A seleção está investindo em tudo que possa ajudar, né, o time e a delegação de maneira geral. Então a seleção está sendo muito bem acompanhada. Deixa eu mandar um abraço pro Salatiel, nosso querido ouvinte Zezé do Galo Doido, no oferecimento da Made in Brasil Express, remessa de dinheiro, troca de cheque. 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Bom, vamos para mais uma notícia com o Rogério. Provável escalação do Brasil. O que a imprensa está falando sobre escalação, hein, Rogério?
2: Eduardo, antes da escalação, só mandar um abraço aí pro Zezé do Galo Doido, que eu conheci quando estive há 2 semanas atrás em Massachusetts, e ele, certo, já tinha notícia de que eu participaria da Copa do Mundo junto com você e o Wellington Campos, ouvinte assíduo da Hora da Notícia. Bom, a grande questão na seleção, após testes e observações, é quem vai substituir o Rafinha. Olha, e o Carlo Ancelotti, na sua entrevista coletiva ontem, sinalizou a entrada do Rayan, de 19 anos. Um jogo importante. Rayan foi quem ocupou a ponta direita do ataque brasileiro nos treinamentos. A confirmação do time, mais uma vez, será feita na preleção, cerca de 3 horas antes do jogo. Mas as atividades em campo já deixaram sinais da preferência de Ancelotti. Então, Eduardo, a provável escalação do Brasil provavelmente será Alisson, Danilo, Marquinhos, Gabriel Magalhães e Douglas Santos. Aliás, Douglas Santos e Casimiro, que estão com o cartão e correm o risco, se tomarem o cartão amarelo nesse jogo de hoje, não iniciar a fase do mata-mata. Mas o Ancelotti disse que não vai poupar ninguém. Meio de campo, Casimiro, Bruno Guimarães e Lucas Paquetá. Ataque, Rayan, Matheus Cunha e Vini Júnior. E aí, a gente entender o que pretende o Ancelotti, na realidade, quando ele coloca o Rayan no lugar do Rafinha, ele já arma um esquema para poder, em determinados momentos do jogo, o Matheus Cunha volta para recompor. Quando ele volta para recompor o meio de campo da seleção, a armação do time fica melhor, porque o Matheus Cunha se junta a Lucas Paquetá e faz com que o Rayan e o Vini Júnior fiquem livres de marcar tanto na parte da frente da seleção. É um time mais ofensivo, com certeza, com o Rayan.
1: Com certeza. Lembrando que Neymar deve entrar hoje, o Wellington Campos vai falar diretamente do estádio Miami Marlins daqui a pouquinho. E olha, o povo tá comentando as notícias do Rogério. Daqui a pouco eu vou ao vivo no Oliveira's Restaurante de Pibari. Cleiton de Balde, Eduardo, eles estão investindo bem nesse time de Nutellas. Alguém tem que falar para eles que hoje não pode usar cremezinho no rostinho porque está muito quente. A opinião do Cleiton. Zezé do Galo Doido agradeceu o Rogério, mandou um abraço. Alberto também tá mandando um abraço pro Zezé. E o Cláudio Gregório, que ganhou o buffet do Brazilian Grill, tá dizendo: com essas informações da seleção sobre os frescores para os jogadores, já nos preocupa. A Alemanha em 2014 foi para a Bahia para se adaptar ao calor e foi campeã. Brasil, que vem do país tropical, fica com essa frescura toda. Tá dando risada. Rogério, chega mais. Qual é a importância hoje do Brasil classificar em primeiro e quais são os cenários possíveis de primeiro, segundo e terceiro colocado, hein, Rogério?
2: Olha, o Brasil lidera o grupo C com 4 pontos, a mesma pontuação de Marrocos. Para terminar na liderança, precisa vencer a Escócia e torcer para Marrocos não vencer o Haiti por mais de 4 gols de diferença. Ou vencer a Escócia e torcer por um tropeço de Marrocos, por exemplo. Ou até empatar com a Escócia, desde que o Marrocos não vença o Haiti. O que que acontece? No cenário atual, e essa análise está sendo feita exatamente nesse cenário,

0: a França ficasse em segundo lugar, poderia já enfrentar o Brasil. E se o Brasil avançando em segundo, o grupo C, se empatar com a Escócia e Marrocos, vencer o Haiti, ou se os dois jogos terminarem empatados, mas a seleção marroquina ainda precisaria superar os brasileiros nos critérios de desempate, saldo de gols, gols marcados, gols sofridos, cartões e ranking da FIFA, é o critério atual da FIFA. Ou ainda se o Brasil perder para a Escócia e Marrocos perder para o Haiti, mas a equipe de Ancelotti precisaria bater Marrocos no desempate. Se o Brasil avançar em segundo do grupo C, a seleção encara a Holanda, que é o primeiro do grupo F até o momento. Caso passasse dos holandeses, a seleção brasileira encararia o vencedor do confronto entre Suíça e Coreia do Sul nas configurações atuais. Na realidade, o ideal é que o Brasil continue como líder do seu grupo para ficar em núcleo em uma sequência que pode ser mais interessante. Não tem jogo fácil na Copa, mas manter-se em núcleo é uma boa pedida e é o que a seleção brasileira quer, Eduardo.
1: Com certeza. Eu acho que o Brasil pode fazer falta um golzinho a mais lá no Haiti, hein? Porque se o Marrocos golear bem hoje, Brasil a ganhar por 1-0, é possível que Marrocos seja o primeiro do grupo, Brasil segundo. Mas vamos torcer para que o Brasil possa ter uma boa vitória hoje. Rogério, obrigado pela sua participação, tá bom, meu amigo? Bom jogo para você também.
0: Um abraço, vamos ficar na torcida e amanhã a gente volta com o resultado que nós esperamos, vitória do Brasil e classificação em primeiro lugar do grupo C.
1: Com certeza. Obrigado. Esse é Rogério Maria Braga, ao vivo.

Abraço e boa tarde pra Rose Boaventura, boa tarde pra minha ouvinte número 1, Maria Helena Costa, boa tarde também pro Paulo Souza, boa tarde. Daqui a pouquinho voltamos a falar do nosso bolão, vou repetir as 4 perguntas pra você concorrer à camisa azul da seleção brasileira, no oferecimento do Zuzu, da CN Installation. 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Bom, homens mascarados invadem uma casa em New Hampshire e aterrorizam um menino de apenas 12 anos. Duas pessoas estão enfrentando acusações de invadir uma casa na noite de terça-feira usando máscaras pretas e armadas com tacos de beisebol enquanto uma criança de 12 anos estava sozinha na residência. A polícia de Danville, New Hampshire, informou que recebeu ligação por volta das 9 horas da noite sobre uma invasão de uma casa na Beatrice Street. O menino de 12 anos estava sozinho na casa participando de uma videochamada com um amigo quando 3 pessoas usando máscaras pretas entraram na casa. O amigo da criança acionou rapidamente o serviço de emergência 91. Segundo a polícia, os 3 invasores tentavam localizar o pai do menino e fizeram ameaças de causar graves lesões corporais a ele. Um policial chegou rapidamente ao local, isolou a área e solicitou apoio de 2 equipes com cães farejadores. As buscas iniciais não encontraram suspeitos, mas o rastreamento foi feito por um cão policial que levou os agentes a uma outra residência próxima. A polícia entrevistou um morador de um trailer, identificado como Nathan White.

Wilder, que negou qualquer envolvimento com a invasão da casa. À medida que a investigação avançava, os policiais descobriram que a pessoa que fez a ligação inicial havia ouvido de outros amigos que um dos suspeitos estava se gabando de ter participado do crime. Os investigadores concluíram então que Nathan Wilder, John Wilder e irmãos, e um menor de idade, eram as três pessoas que invadiram a residência. John Wilder admitiu à polícia que participou da invasão da casa na Beatrice Street e afirmou que Nathan Wilder e o menor o ajudaram. A polícia localizou e apreendeu três tacos de beisebol, duas máscaras de esqui e algumas peças de roupa usadas no crime. John e Nathan Wilder foram presos, enquanto o menor envolvido foi liberado para um dos pais. John Wilder foi acusado de invasão de domicílio com uso de arma, ameaça criminosa com arma letal e dano à propriedade. Nathan Wilder foi acusado de invasão de domicílio com uso de arma e ameaça criminosa com arma letal. Os dois estão detidos na cadeia do condado de Rockingham, aguardando a apresentação numa audiência no tribunal. A gente está acompanhando para você ficar sempre bem informado.

0: Abraço de boa tarde pro Zezé do Galo Doido. Tá dizendo, Edu, hoje após a missa às 5 horas na Igreja São Tarcísio, vai ter troca de figurinha, vai ter telão, pizza e hot dog. Tá falando o Zezé do Galo Doido, já deu o palpite dele, a gente vai voltar pro bolão daqui a pouquinho. 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
0: 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Minha amiga, bom jogo pra você, obrigado pela sua participação hoje, tá bom?
1: Abração, Eduardo, um abraço a todos os ouvintes e quando chegar lá, fala assim, oi, eu sou da Insuperável.
0: É isso.
1: Indelo, vai lá que eu faço um agrado com vocês lá, tá,
0: tá
1: bom?
0: Tá certo, obrigado minha amiga, bom dia de trabalho pra você. Obrigado. Essa é a Luciane Gama, bartender do Oliveiras Restaurante de Pibari, 135 da Washington Street, em Pibari.

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1: Daqui a pouquinho tem doutor Danilo Brack, o nosso advogado de imigração. Segundo horário também tem Márcia Peçanha falando sobre valorização dos imóveis. Inclusive, a região Nordeste é a que mais valoriza no país. Daqui a pouquinho, Márcia Peçanha. Olha, o Cláudio Gregório está falando uma história bonita aqui relacionada à Copa. Eduardo, meu enteado, nasceu em 2002, ano da Copa, e Brasil campeão. Hoje, o filho dele está para nascer na parte da tarde. Ano da Copa e Brasil can loading. Tá certo. Tá carregando ainda essa vitória, né, meu amigo? Mas vamos lá, vamos voltar. História bonita de família. Daqui a pouco, o doutor Danilo Brack. Vamos lá, hoje o nosso bolão. A pergunta número um é o seguinte. Será que Neymar vai fazer o gol? Ele vai entrar. Ancelotti falou que ele já tá liberado e deve entrar hoje. Não deve começar jogando, né? Então, pergunta número um, Neymar faz gol ou não? Pergunta número 2, qual é o placar para Brasil e Escócia? Pergunta número 3, o Endrick vai jogar sim ou não? Pergunta número 4, que é a pergunta de desempate, é qual vai ser o placar de Marrocos-Haiti, jogo válido no mesmo horário do jogo do Brasil? Isso acontece com todos os grupos nessa terceira rodada. Meu amigo Amarildo Ferreira tá dizendo, Neymar vai fazer um gol, placar Brasil 3, Escócia 1, Endrick vai jogar, Marrocos 3, Haiti 0. Cléo Souza tá dizendo, Copa, Neymar não marca, Brasil 3-1, Endrick entra, Marrocos 2-0. Zezé do Galugo Doido tá dizendo, Neymar marca de pênalti, Brasil 3-1, Endrick entra, Marrocos 3-0. Ele tá colocando aqui, e os ETs não virão, e os ETs não virão. Manda pra cá no Torpedão, no 603-233-5200. O Salatiel tá dizendo, Neymar não marca, Brasil 2-0 na Escócia, Marrocos 3, Haiti 0, e o Endrick entra. Fael também tá aqui, Neymar não marca, Endrick entra, 2-0 pro Brasil, Marrocos 3, Haiti 0. Marilene tá dizendo, Brasil 2-1, Neymar não marca. Confundiu tudo aqui, Marilene, mandou duas respostas, meu Deus do céu. Marrocos 2, Haiti 1. Miro Peteca, Brasil 3, Escócia 1. Neymar não marca hoje, Endrick vai jogar. E Marrocos 3-0. A música é top. Manda pra cá. Qual é o seu palpite na Copa hoje? Manda pra cá no Torpedão no 603-233-5200. Clovão, já falei, né? Neymar não marca. Brasil 3-1. Sim, Endrick entra. Marrocos 4-0. 978, final 9252. Neymar não marca. Brasil 1-0. Endrick entra. Marrocos 1-0. Continue participando, hoje é valendo a camisa azul da seleção brasileira. Você pode até oferecer para uma outra pessoa essa camisa também, tá certo? Manda pra cá, continue participando, lembrando que as três primeiras perguntas são para decidir quem vai ganhar a camisa e se houver empate, a gente desempata com a quarta pergunta. Se continuar havendo empate, a gente tem a decisão dos ouvintes falando o número. Continue participando, esse é o nosso plantão da Copa.
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1: Mudamos de assunto e vamos ao vivo ao escritório Brack Law para falar com o doutor Danilo Brack. Boa tarde, Danilo.
2: Boa tarde, Eduardo. Boa tarde, comunidade. Tudo bem?
1: Tá tudo bem, Danilo. Chega mais. Vou submeter você às quatro perguntas do nosso bolão. Tá preparado? Vamos lá.
2: Beleza.
1: Primeiro, Neymar vai fazer gol hoje ou não? Sim ou não?
2: Não.
1: Segundo, placar para Brasil e Escócia?
2: 1-1.
1: Nossa senhora, 1-1, hein? Terceiro, Endrick entra no jogo hoje ou não?
2: Deve ser até titular.
1: Olha, então Endrick sim. E a quarta pergunta, que é uma pergunta de desempate, se mais de um acertar as três primeiras, qual é o placar para Marrocos e Haiti?
2: 4-0 Marrocos.
1: 4-0 Marrocos. Com essa resposta, o Brasil ficaria em segundo, hein, meu amigo? Meu Deus do céu, Marrocos em primeiro.
2: Eu não acho que o Brasil chegou lá ainda. Acho que vai passar para a segunda fase, e aí eu acho que depois da segunda fase em diante, talvez desencante, mas eu acho que o Brasil ainda não chegou lá.
1: Lembrando que esse bolão nosso tem dois prêmios, a camisa azul da seleção brasileira e o outro prêmio é o buffet delicioso da churrascaria Brazilian Grill em Rayanes, tá certo? Então vamos lá, tem pergunta aí pro nosso advogado? Danilo, como é que estão os casos de pessoas que casaram com cidadãos americanos e pediram perdão por terem vindo pelo México?
2: Eduardo, esses casos, eles estão complicadinhos, né? Nós estamos tendo um período de espera agora do perdão de mais ou menos 2 anos a 2 anos e meio, e uma das coisas que está acontecendo é que as pessoas agora estão sob um maior risco do que estavam antes, né? Antes era meio que automático que se você estivesse num processo desses, o governo te deixava em paz. Mas a gente já viu aí alguns casos recentemente de pessoas que mesmo estando no meio desse processo, até com pedido de perdão pendente e tudo mais, pessoas serem detidas. Então, está sendo um período de bastante temor para muita gente.
1: Tá certo. Olha, tem pergunta chegando, você pode fazer a sua no Torpedão no 603-233-5200. Já vai mandando, não deixa pro final da entrevista pra mandar, hein? Aí fica um monte de gente de fora, já vai mandando antes. Pergunta pro doutor, o doutor Danilo e eu estamos com um pensamento quase igual. É o comentário da Ana Paula, ela falou, Neymar não faz 1-1 o placar, Hendrick entra, Marrocos 2, Haiti 1, é o palpite dela. Bom, tem uma pergunta chegando aqui, pergunta pro doutor sobre os casos do DACA, meu filho tá para renovar o caso do DACA em dezembro, é isso? Dezembro, quando ele pode renovar?
2: Bom, é 6 meses, né? A renovação do DACA, ela pode ser requisitada 6 meses após antes da expiração. Então, se expira em dezembro, já pode dar entrada agora em julho, no próximo mês.
1: Tá certo. 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
2: Eduardo, a gente posta muitos artigos, né? Muitas opiniões e notícias no nosso aplicativo da BRAC Law, que às vezes passam despercebidas ou às vezes até nem acaba aparecendo na mídia em massa, principalmente assuntos que são de importância para imigrantes. Então, quase todos os dias a gente posta um artigo diferente, postamos esses dias sobre as dificuldades de asilos no tempo atual, como houveram várias modificações sobre processos de asilo, postamos ontem sobre a decisão da Suprema Corte, né? Aquele 6-3 que deu lá na Suprema Corte, postamos sobre modificações de visto T. Então, uma das grandes vantagens é que você vai ter na palma da sua mão muita notícia que às vezes passa despercebida, informação que é importante para a nossa vida como imigrante na América. E você também tem acesso a toda a nossa biblioteca de publicações dos últimos 4 anos e também você pode até mesmo contactar o escritório BRAC Law diretamente através do aplicativo. Tudo na palma da sua mão.
1: Com certeza. Olha a pergunta aqui, não fala meu nome, pergunta pro doutor. Um caso de violência doméstica há mais de 3 anos? Pode demorar ainda quanto tempo para sair a legalização?
2: Olha, Eduardo, um caso de violência doméstica, se você está falando do visto U ou então do VAWA, ele pode levar seguramente aí 5 anos, 8 anos, eu já vi levar 10 anos. Então, depende de muitos fatores, muitas circunstâncias, se o agressor foi detido, se foi processado, se a pessoa contribuiu para o processo desse agressor, se o agressor é uma pessoa que não é legal nos Estados Unidos ou se é um cidadão americano, tudo isso faz diferença no processamento de um pedido desses.
1: Tá certo. 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Danilo, tem alguma previsão de quando vai atender em Orlando de novo ou não?
2: Eu devo estar atendendo em Orlando no dia 10 de julho. 9 e 10 de julho eu provavelmente estarei em Orlando atendendo, né? Então, as pessoas que quiserem um atendimento em pessoa em Orlando já podem ligar no escritório da Brack Law e marcar. É 10 de julho, eu sei que tem aberturas. Eu não sei se tem algum agendamento ainda aberto para o dia 9, mas para o dia 10 tem sim.
1: Tá certo. Tem mais perguntas chegando. Como eu previa, no final da entrevista aparecem as perguntas, mas tá tudo certo. Vamos lá. Boa tarde. O Dignity Act nunca foi para frente, né? Alguma esperança?
2: Ah, Eduardo, eu vou falar para você, a esperança é a última que morre. Mesmo eu sendo pragmatista com a seleção, dizendo que provavelmente eu acredito que vai dar 1-1, eu sou esperançoso que no final a gente, quem sabe, tem uma grande surpresa nessa Copa do Mundo. Então a esperança é a última que morre, eu acho que a gente não pode perdê-la, eu acho que a gente tem que continuar orando e quem sabe uma hora dessas há uma mudança completa no cenário em Washington, algum tipo de acordo e quem sabe o Dignity Act ou alguma outra proposta de reforma migratória passa e a gente vai, em vez de chorar, a gente vai sorrir de alegria, né?
1: Verdade. Tem mais uma pergunta aqui. O advogado ajuda a tirar visto americano?
2: Sim, nós trabalhamos com vistos americanos, nós trabalhamos com os consulados, então se você precisa de assistência para tentar um visto americano, seja um visto de turista, ou seja um visto de 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
1: 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Danilo, obrigado pela participação, bom jogo pra você, você volta com a gente sexta-feira.
2: Com certeza, um abraço, Deus abençoe todos, uma ótima quarta e quinta-feira e até sexta-feira, se Deus permitir. Tchau, tchau.
1: Com certeza, obrigado, esse é o nosso advogado, doutor Danilo Brack. 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

0: Segundo horário, temos entrevista com uma oficial do governo de Massachusetts, Kate Fox, que vai falar da área de viagem e turismo no nosso estado. Agora vamos ao vivo a Miami para falar com ele, o nosso correspondente Wellington Campos. Boa tarde, Wellington.
1: Boa tarde, meu querido Eduardo. Boa tarde, amigos da Hora da Notícia. Muito calor, muito sol aqui em Miami. 34 graus a temperatura, Eduardo.
0: Rapaz, tá mais abafado que na Tijuca, no Rio de Janeiro, meu amigo.
1: Aqui deu praia.
0: Tá certo. Bom, vamos lá. Brasília. Governo explica aos brasileiros como recuperar celular que foi roubado e foi recuperado pela polícia.
1: O governo brasileiro, ele está determinando aí como que vai fazer para recuperar celular roubado, né? Porque hoje, quando você tem um celular roubado, aí você passa aquela série e o celular, ele é cancelado. Então, donos de celulares roubados, furtados ou perdidos terão uma nova ferramenta para aumentar as chances de recuperar os aparelhos. O governo federal oficializou a criação do Banco Nacional de Celulares com Restrição, sistema que vai reunir informações de todo o país para ajudar na localização e devolução dos dispositivos. Por meio do site Celular Seguro .mj.gov.br, o usuário poderá verificar antes da compra se o celular é roubado, Eduardo.
0: Interessante. Utilizar tecnologia para ajudar, né, o governo de maneira geral, qualquer governo, né? É bom, é um ótimo uso da tecnologia. Bom, vamos falar de negócios do futebol. SAFs de Botafogo e Vasco estão mergulhadas em crises com dívidas e pendências na justiça.
1: A do Vasco, ontem à noite, saiu uma decisão da Justiça do Rio, devolvendo a equipe, né, que é a dona da 777, ou a 777 Carioca, os direitos da SAF do Vasco e afastando o presidente Pedrinho, que acumulava. Ele segue presidente do associativo, mas não é mais o homem que comanda a SAF do Vasco da Gama. Quem comanda agora é uma advogada interventora. No Botafogo, a justiça determinou a volta do John Textor e o clube está mergulhado em dívidas de quase 20 milhões de luz, água e telefone. Você acredita, Eduardo?
0: Uau, deixou de pagar isso? 20 milhões?
1: É muita grana.
0: É muito dinheiro. Olha os ouvintes comentando. O Cleiton de Malden está dizendo: Eduardo, é muita hipocrisia desse governo corrupto, esquerdista, muita cara de pau. É por isso que vai ser a última vez que eles vão governar esse país. Isso aqui foi em resposta ao governo mencionando como recuperar celular roubado. Vamos agora pro Fala Ídolo.
2: Fala Ídolo. Fala, meu ídolo.
0: Tem pergunta chegando hoje diretamente de Miami, sim, onde a bola rola daqui a pouquinho. O Wellington, Neymar em campo, já tem uma noção quando o Neymar deve entrar no jogo?
1: Olha, ele vai pro jogo. Eu acredito que ele não comece jogando, fique no banco de reservas e venha entrar no intervalo ou no segundo tempo. É essa a tendência. Até porque, sem o Rafinha, ele vai começar com o Rayan do Vasco. Ontem, na coletiva, a seleção gastou mais de 3 horas só de atraso no aeroporto em Nova York, como nós perdemos também esse tempo aí devido às condições do tempo.
0: Sim.
1: E o Ancelotti, então, numa entrevista, disse que Rayan deve ser, então, confirmado no lugar do Rafinha. Neymar, então, no intervalo ou no segundo tempo, Eduardo?
0: Olha, a pergunta chegando, Calabar da Silva tá falando, boa tarde, o que que o Wellington achou da irritação do CR7 na entrevista de ontem, que o repórter citou o nome do Messi?
1: Eu te confesso que eu estava no avião. Eu vi o restinho desse jogo, depois eu vi a Inglaterra, depois eu vi a Croácia. Eu vi alguns comentários nesse sentido. Tem algumas perguntas terríveis. Agora, o contexto realmente, eu te confesso, vou ficar devendo pro nosso querido ouvinte aí.
0: Tá certo. Olha, a Gisele tá perguntando. Pergunta pro Wellington, por favor, da carreira dele. Qual foi o jogador mais incrível que ele viu jogar, um brasileiro e um estrangeiro?
1: Ah, sem dúvida, jogadores, eu sou privilegiado, né? Eu vi grandes e grandes jogadores, eu vi Zico, vi Roberto Dinamite e Ronaldo, vi Rivaldo, Romário, Ronaldinho Gaúcho, Kaká. E se eu citar um só, eu serei injusto, infelizmente não vi Pelé nem Garrincha. E vi o restinho do Tostão do Cruzeiro. Reinaldo do Atlético foi sensacional, foi fantástico nos anos 70. Agora, estrangeiro tem muita gente. Maradona era sensacional, Beckenbauer era sensacional, Zidane, muita gente. Graças a Deus me sinto privilegiado, Eduardo.
0: Tá certo. Olha, uma última pergunta aqui. Flávio de Tanton pergunta o Elton se ele já tomou uma cachaça nesse sol brabo. Olha só.
1: Não. Né? Tô tentando tomar uma água gelada que, sem gás, que já tá de bom tamanho, meu ídolo.
0: Ô, Elton, as mulheres ouvindo o programa estão insistindo pra você dar um placar. Andréia e Gisele, o que você acha que vai acontecer bom hoje? Brasil e Escócia.
1: Ah, eu acho que vai ser um Brasil 2-0. Vou apostar Brasil 2-0 e gols de Neymar. Pronto, eu sou Neymarzete.
0: Dois de Neymar? Rapaz.
1: Dois de Neymar.
0: Valeu, meu amigo, obrigado pela participação, bom jogo pra você, tá bom, Wellington?
1: Fiquem com Deus, até amanhã, um abraço.
0: Obrigado, esse é o Wellington Campos, falando direto de Miami.
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0: Daqui a pouco, entrevista diretamente de Biggin Hill com a diretora executiva do Escritório para Viagens e Turismo do Governo Estadual de Massachusetts, Kate Fox. Daqui a pouquinho.
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0: Seja bem-vindo à Hora da Notícia, segunda edição.
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0: Pessoal já tá pedindo a música, segura! Daqui a pouquinho a bola vai rolar, chega mais, chega mais, chega mais, muita informação pra passar no seu rádio. Mudamos de assunto e agora vamos ao vivo a Beacon Hill, ao vivo a Beacon Hill nesse momento, onde está localizada a nossa convidada, é a Kate Fox, falando ao vivo conosco. Deixa eu pegar o boa tarde dela, falando ao vivo, tirou um momento para conversar com a gente nesse dia de Jogo do Brasil. Welcome to the show, Kate Fox. Nice to see you. Vou pedir para a produção aqui chegar junto à produção. Não tô conseguindo ouvir o áudio da Kate. Kate, can you hear me, ok?
1: Can hear you. Can you hear me?
0: Now I can hear you. I wasn't hearing you. Thanks for coming to talk to us today, Kate.
1: Oh, thank you for having me. It's always a pleasure to talk about everything going on in Massachusetts this summer.
0: Sure. So let me tell you how this works for our listeners. I'll say the question first in Portuguese and then in English, okay?
1: Perfect.
0: Ok, então eu vou conversar com a Kate Fox, ela é a diretora executiva do Escritório para Viagens e Turismo de Massachusetts. Vou perguntar para ela a importância das celebrações dos 250 anos de independência dos Estados Unidos para o nosso estado em Massachusetts. So, what is the importance of the celebrations of the 250 years of independence of the United States for Massachusetts?
1: It all started here in 1773 with the Boston Tea Party, and then we had the first shots of the American Revolution in Lexington and Concord. So we have been spending 3 years commemorating the rich history of the state, but now we're really leaning into all of the revolutionary and exciting reasons to live here today and what makes Massachusetts a great place to live, to work, and to visit. So we are promoting programs across the state that provide the opportunity for people to learn about the history and get excited about our future.
0: That's right. Let me translate. Eu estou conversando com a Kate Fox, do Escritório de Viagens e Turismo em Massachusetts. Perguntei para ela a importância da celebração de 250 anos da independência dos Estados Unidos. Ela falou, tudo, o país começou aqui, né? A gente está há 3 anos preparando tudo isso. Massachusetts tem sempre um local de destaque também nas viagens e no turismo do nosso país. What are some events programmed for this summer in Massachusetts about the 250 years?
1: We're very excited about the 4th of July, which is the 250th right. anniversary of the signing of the Declaration of Independence. We're going to have a huge celebration at the Esplanade in Boston, and there will be lots of community celebrations across the state as well.
0: Então ela está falando que ó, esse ano, 250 anos nos Estados Unidos, especialmente celebração da independência, que vai significar né, esses 250 anos, vai ter uma grande festa na Esplanada em Boston e vários locais do estado. Agora eu vou perguntar para ela de um evento chamado Sail Boston. What is Sail Boston and why is it so important this summer?
1: Sail Boston will welcome more than 60 tall ships to the Boston Harbor beginning on July 10th, and they'll be here until July 11th. And we have wonderful vessels coming in from around the world, including the Esmeralda from Chile, the ARC Gloria from Colombia, Ecuador's BAE Guayas, mm-hmm. and the Capitan Miranda from Uruguay. So wonderful vessels coming in. They'll be open to the public. There will be a parade of sail on July 11th. There will be the crew parade on July 14th. So lots of things to do to celebrate our rich harbor. And this is the final stop on Sail 250. They started in New Orleans a couple of months ago, and they are ending their trip in Boston in July.
0: Interesting, very interesting. Let me translate. A Kate falou agora do Sail Boston, que é um evento que vai atrair para cá 60 embarcações, inclusive navios de outros países, citou do Chile, citou do Uruguai, do Paraguai, e vai começar com essa celebração Sail Boston a partir do dia 10 de julho, e dia 11 vai ter até um parade de navios, né? Uma celebração com os navios em fila, muita coisa para celebrar. Vou perguntar para ela por que que isso é importante, o Sail Boston, para a comunidade que fala português. What makes Sail Boston especially meaningful for Portuguese speaking communities?
1: I think the ability to see the ships that are coming in from around the world, you can talk to the crew and the captains, and it's going to bring it's bringing ships from around the world to Boston, and a really nice opportunity to get out and mingle with the crew and everybody coming in with the vessels and all the visitors who are going to come downtown to see them.
0: That's very interesting for the families. Let me translate. Ela está dizendo que vai ser uma oportunidade única de chegar e entrar nesse navio, conversar com a tripulação, conversar com o comandante e saber da história de cada uma dessas embarcações. Muito interessante. Lembrando que nós estamos falando de tudo isso, que são celebrações comemorando 250 anos de Estados Unidos. There are questions from listeners here listening to us right now live. Let me start. Carlos Pereira is asking, will there be any military ship?
1: There will be a few military ships, and as well as the tall ships. And visiting the vessels is free, so it's a great free family opportunity.
0: That's cool. I'll bring my daughter. My daughter is 6. She just had the last day in kindergarten today. So I'll bring her to see.
1: Oh, congratulations.
0: Thank you. So let me translate. O Carlos Pereira perguntou, será que vai ter algum navio militar? Ela falou sim, vai ter navios militares e navios comerciais também. E lembrou que essa visita nas embarcações é de graça, hein? É para a família toda. Another question from a listener. I'll say first in Portuguese. Sérgio Fagundes está perguntando qual seria o melhor lugar para ver esse parade, né? Essa passada aí dos navios. Sergio Fagundes asks, what will be the best place to see the ship parade?
1: There are a few really great locations to watch the ships come in. East Boston, go out to Eastie, and you can watch from the parks there. Castle Island is another great location. And then just downtown in the seaport, you'll be able to see them. The ships will come in from out by Nahant, and then they'll come in past Winthrop and East Boston into the harbor. They have a little route that they will follow through the harbor before they go into their docking spaces.
0: Wow, seven
1: and that
0: places.
1: Map is available on sailboston.com.
0: Oh, there is a map to see, to take a look. Sailboston.com. Então, ela está falando, tem vários locais que a pessoa pode ver essa passagem dos navios. Um deles é East Boston, o outro é Winthrop. Mas ela está dando a dica de você visitar o site sailboston.com. Tá certo? Sailboston.com. There is more questions from listeners. I'll say first in Portuguese. O que o Dori Cunha está perguntando? O navio Mayflower verdadeiro vai estar lá? The listener Kildare Cunha is asking, the Mayflower, the original, will be there?
1: So the Mayflower 2, which is the replica of the original Mayflower, will be there. And she is coming up and participating in the parade of sail.
0: That's cool. Ela está falando que o Mayflower 2 vai estar, que é a réplica, e vai participar também desse parade. There is a question in English. Someone sent a question in English. I'll say first in Portuguese. Translate to the other side. Eu vivo em Concord por pelo menos 19 anos e as pessoas que vivem lá celebram a grande honra da história do aniversário dos Estados Unidos. Agora, esse verão, nós estamos todos excited, né, alegres para ver muitos turistas do mundo todo. So, listener Claudia is saying, I live in Concord for the last 19 years, and the people here celebrate with great honor the history of the 250th anniversary. Now that summer, we get all excited to see many, many tourists from all over the world. It's a good segue for the next question, which is, why is it our community should go out this summer to celebrate, Katie?
1: I think it's a great opportunity to be a tourist in your own backyard if you live here in Massachusetts, and it's a great reason to come to Massachusetts if you're outside of the state. We are known for our history here and all of the authentic experiences that you can dive into. And many of our museums and organizations are telling lesser known stories of the revolution. So it's a good opportunity to get beyond the typical history books and what we learn at a high level about the American Revolution and really understand all of the people who contributed to Massachusetts' role in the American Revolution.
0: Right. A lot of us don't know or are not aware of the great history of the place we live in. We go through every day in the streets, which is, these opportunities great, really great. Ela está dizendo que é uma boa oportunidade realmente de conhecer a história, às vezes até histórias menos conhecidas da revolução que liberou os americanos do domínio da coroa britânica e transformar aqui no país que é hoje. One of the listeners, Katie Fox, advising me to go to Castle Island, saying that's the best place. How can I get there? What is the route? How can I go there?
1: Castle Island, you can get there by car, and you can get there by bus. So there are different ways to get there, and we will have transportation options available on Massachusetts250.org. And sailboston.com has transportation options as well.
0: Ok, let me translate. Então, o ouvinte JA está falando, Eduardo, aconselho ir lá no Castle Island, lá é top. Eu perguntei como é que faz para chegar lá. Ela falou que pode pegar o carro e vai dentro da embarcação e pode pegar a embarcação também. E tem no site sailboston.com, você encontra a forma. You mentioned two websites, sailboston.com. What was the other one?
1: The other one is our website, Massachusetts250.org,
0: right,
1: which has information on July 4th, all of the events across the state, and links to Sail Boston.
0: Massachusetts250.org é o site dos eventos inteiros que vão acontecer na celebração dos 250 anos dos Estados Unidos. Eu vou fazer uma pergunta para ela, para quem está com medo de questões imigratórias, qual é realmente a mensagem dela? I know it's not your area of expertise, but we live under a cloud of immigration and some people are afraid. What would you say to those families who are afraid of going because of that?
1: I think that Massachusetts is doing a really good job of keeping people safe, and I think everybody needs to take the steps that to keep themselves and their families safe.
0: Right, I know it's not your place to say. Eu perguntei para ela em relação à questão imigratória, o que diria para as pessoas que estão com medo de ir por causa dessa questão. Ela falou, olha, Massachusetts tem sido muito bom em manter as famílias seguras, mas é claro que cada família sabe dos passos que tem que tomar para manter os seus membros de família seguro. I know some of the numbers you sent me here. Let me mention to the audience, mais de 1,000 eventos acontecendo no estado inteiro. Mais de 3.500.000 dólares sendo distribuídos para apoiar comunidades locais. É muito interessante esse evento, além de toda a Copa do Mundo que está acontecendo. Vou perguntar para ela, para finalizar, quais até quando os eventos dos 250 anos vão estar disponíveis. So, what is the time frame for the more than 1,000 events for the 250th celebration? When will be the last ones? Until when we have events?
1: The events go through the end of 2026.
0: Oh, okay.
1: Many are focused on this summer, but there will be events and programs through the fall and to the end of the year.
0: Então, ela está dizendo que os eventos vão continuar depois do verão até o final do ano de 2026, marcando aí os 250 anos nos Estados Unidos. Então, vão ter eventos também no outono e no final do ano. Katie Fox, thanks for coming to talk to us today. I hope you come more often. I hope to see you here again soon.
1: Thank you for having me. I appreciate it.
0: Appreciate it. Thank you. Essa é Katie Fox, que é diretora executiva do escritório de viagem e também turismo de Massachusetts.

Bom, daqui a pouquinho tem mais informação no plantão da Copa. Já já vamos ao vivo com Márcia Peçanha, corretora número 1 da comunidade brasileira. Com ela você sempre ganha. Os palpiteiros de plantão continuam falando, hein? Muita coisa acontecendo e a gente tá aqui falando com a comunidade. Bom, daqui a pouco tem notícia de imigração. Vamos a uma notícia local primeiro. Vereadores de Boston querem tornar permanente a venda de bebidas alcoólicas até 3 horas da manhã. A vida noturna em Massachusetts recebeu um grande impulso nas últimas semanas por causa da Copa do Mundo, depois que os legisladores aprovaram uma medida permitindo que cidades e municípios estendessem o horário de venda de bebidas alcoólicas até 1 hora, além do limite previsto em suas licenças, podendo chegar às 3 horas da manhã. Agora existe um movimento em Boston para tornar essa mudança permanente. O vereador de Boston, Brian Warhol, está defendendo a proposta para permitir a venda de bebidas alcoólicas até 3 horas da manhã de maneira permanente. Ele afirmou ao jornal Boston Herald que a medida ajudaria a cidade a gerar mais receita e manter a diversão que as pessoas vêm experimentando durante o torneio de futebol. No início de junho, a governadora Maura Healey afirmou que a autorização temporária de 2 meses poderia servir como um programa piloto para que o estado avalie a adoção definitiva de novo horário de encerramento das vendas de bebidas alcoólicas. Vale destacar que a lei estadual aprovada pelos legisladores determina que o horário estendido termina no final de julho. Inicialmente, a proposta previa que a medida permanecesse em vigor durante todo o verão. Isso foi derrubado, então ficou valendo até dia 31 de julho. Este é apenas o primeiro passo. A proposta da cidade ainda precisará ser analisada futuramente pela Assembleia Legislativa Estadual. A reunião do Conselho Municipal de Boston, que pode analisar essa matéria, começou hoje ao meio-dia. A gente está acompanhando para você ficar sempre bem informado.

0: Até artigo de opinião, o que esperar de Tucker Carlson, que anunciou que está abandonando o Partido Republicano. 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
0: Bom, vamos agora chamar o nosso querido professor João Noel. Vamos ter a participação do professor hoje também aqui, porque tem muita coisa acontecendo. Tô querendo saber da opinião do professor João Noel Gonçalves. Vamos ao nosso quadro Chama o Professor.
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0: Deixa eu pegar o boa tarde dele diretamente do Rio de Janeiro, professor João Noel Gonçalves. Boa tarde, professor.
2: Boa tarde para vocês aí no centro de as operações da Copa, porque aqui hoje também é uma grande movimentação. Em Niterói é feriado, dia de São João, hein? Mas tá uma chuvada daquelas, o pessoal vai mesmo ficar em casa, mas tem motivo para ficar em casa, certo?
0: Com certeza, hoje o motivo é muito bom. Professor, qual, na sua opinião, a expectativa da entrada do Neymar hoje em campo, já que não anunciaram o time que vai entrar, mas o Neymar tá quase certo que ele entra. O Neymar muda a cara desse time, professor?
2: Olha, muda a cara, muda. Se muda o resultado é que eu não sei, né? A cara muda. E muda porque, bom, há problemas, quer dizer, o Ancelotti não consegue repetir o mesmo time, inclusive porque tem lesões aos montes pelo meio. Logo quando convocou o time, três jogadores já estavam de fora, né? O Militão deles, o Estevão outro, foi por aí. Não conseguiu convocar esses três. Convocando o time, ele teve uma lesão séria do Wesley e agora uma do Rafinha. Quer dizer, não é possível, eles são jogadores influentes, todos esses. Então o que acontece? Ele está experimentando entre o Rayan e o Luiz Henrique, concretamente no caso do Rafinha, porque o caso do Wesley já teve resolvido e eu não acredito que ele vá mexer na defesa. Agora, pode mexer no meio campo e pode mexer no ataque. No ataque, olha, hoje está um pouco assim, quer dizer, a Argentina faz isso desde a Copa do Catar que ganhou. Quer dizer, não há 11 jogadores, tem que haver 16, às vezes até 17, né? Dependendo de como é que fica o goleiro. Sim. Mas o que acontece é que ele tem um time, já começamos a falar essa expressão aqui, o Ancelotti tem um time mutante, muda de jogo para jogo. E, sobretudo, muda a partir do intervalo. E muda ainda mais se o Brasil tiver com dificuldade no final, nos últimos 15 minutos. É para aí, se houvesse problema, espero que não haja esse problema, de dificuldade com a Escócia, até 15 minutos no final, aí é provável que o Neymar entre, porque o Neymar está em condição física para jogar, já treinou com todo mundo, mas não está com a condição física ideal para disputar uma partida de 90 minutos, isso não acredito. Então, vamos nessa base. Primeiro, ninguém sabe se vai entrar o Luiz Henrique, se vai entrar o Rayan. Essa é a primeira grande dúvida. Porque dependendo disso, depois nós veremos quais são as outras substituições durante a partida. Agora, aqui ele vai fazer mais substituições, seja para resolver o resultado, seja para, proteger os jogadores, porque essa Copa, qualquer Copa, está com uma certa dureza, né? Ele vai mexer. Então é provável que o Neymar esteja entre os cinco que possam entrar, nem que seja para fazer teste. Ele pode colocar o Neymar, inclusive, na situação inversa que eu estava dizendo, né? Não é o resultado está feito. Como está feito? Então vamos colocar o Neymar para teste.
0: Olha, teve uma reportagem da Band ontem, eu tô vendo o jornal da Band, tô gostando, né? A maneira como eles fazem o jornalismo tá bem interessante. E eles falaram o seguinte: de todas as seleções campeãs do Brasil, as 5 vezes, somente a seleção de 70 não mudou tanto. Todas as outras seleções mudaram, né?
2: Sim.
0: Então...
2: Sim, logo a de 58 mudou.
0: É?
2: Mudou, mas encontrou, passou da fase de grupo, sim. O time tava formado. Agora estamos ainda na fase de grupo. E o Ancelotti não declarou que a fase de grupo é o ponto final do teste para ele. Agora, o que ele está desejando é que não haja mais lesões, para ele ter uma ideia geral. Me parece que a ideia geral dele é: defesa está feita, 2 elementos do ataque também estão, no meio-campo e na frente tem que colocar, tem 2 diferenças possíveis. Ora, 2 diferenças no time é uma coisa muito grande, pode fazer, olha, pode fazer a diferença no resultado.
0: Com certeza. Professor, o que você achou do empate ontem, Inglaterra 0?

0: com duas linhas de quatro muito compactas, muito próximas uma da outra, você tem dificuldade de passar. Então tem que chutar de longe. Bom, de longe ele tem um bom goleiro que vê a trajetória da bola. Quanto mais longe, mais fácil é de ver. Certo. Resultado, é um tipo de jogo que para a fase de grupos, onde tem pontuação, funciona perfeitamente. Por exemplo, nós vimos a demonstração de Cabo Verde. Conseguiu dois empates, certo? Agora, certo. Quando você passa a partir dos 16 avos, você tem que ganhar o jogo. Você não pode jogar eternamente na posição de retranqueiro. Então eu penso que o Gana, Inglaterra, tem um significado. A defesa de Gana bateu o ataque inglês.
1: Interessante, esse é o quadro Chama o Professor dentro do nosso plantão da Copa. Hoje é dia de jogo do Brasil. Precisamos classificar em primeiro, hein, professor? Se ficar segundo no grupo, vai ter que viajar para o México. É importante manter esse CT, esse centro de treinamento de hoje, professor?
0: Quer dizer, esse negócio de viajar muito para jogar é altamente cansativo. Inclusive, às vezes até levanta problema psicológico. Meu Deus, tem que ir não sei para onde. Isso é problemático para os jogadores e é muito mais ainda para a organização do conjunto da delegação, certo? Agora, é desse ponto de vista, é do ponto de vista logístico, certo? Agora, do ponto de vista de resultados, do ponto de vista de força do adversário, é igual. Você pega o Japão, pega a Holanda, são dois times perigosos igualmente. E o Japão nesse momento está igual à Holanda. Aliás, empataram 2-2. O meu problema há um outro aspecto psicológico. Se o Brasil não fica em primeiro, o time vai se sentir menos seguro em seguida. Ora, você se sentir seguro numa partida de futebol é metade do jogo ganho, certo? Certo. Então, se você, por exemplo, imagina que o Brasil perde com a Escócia e é classificado como o melhor terceiro. Naturalmente que passa a fase seguinte. Você também pode até ganhar. A Argentina perdeu com a Arábia Saudita no Catar e foi campeão do mundo. Isso pode acontecer. Mas eu estou com muito medo, porque esta seleção é muito frágil do ponto de vista psicológico. Eu acho que é mesmo o ponto mais fraco desta seleção. Os jogadores entram em campo já com receio. Primeira coisa é para mostrar que sabem jogar. E quando você tem demonstrações a fazer, você já vem preocupado. É lógico, certo? As seleções do Brasil que ganharam a Copa do Mundo, inclusive a dos Estados Unidos, onde foi mais difícil, o Brasil entrava em campo convencido que ia ganhar. Podia ganhar ou não, mas já estava confiante. Esta seleção não está confiante. É um problema que o Ancelotti tem que resolver a partir, sobretudo, da fase do mata-mata.
1: Olha, interessante, o Carlos Souza está dizendo, uau, não sabia que o professor conhecia de futebol e muito. Com certeza conhece muito de futebol, com certeza. Esse é o professor
0: Deixa eu te dizer que em criança foi grande jogador de futebol de rua e depois fui jogador de futebol no colégio e na universidade. A prática é essa. Agora eu sou flamenguista e sou frequentador do Maracanã.
1: Tá certo, professor. Já vê Copa do Mundo desde que ano, hein, professor?
0: Olha, a primeira que eu vi, 58 a gente não via, não tinha transmissão de televisão, assim, via depois da gravação, certo? Mas acompanhava pelo rádio, Vamos considerar 58 como ponto de partida de acompanhar. 50 só aquilo que meu pai me contava, né?
1: Tá certo, professor, obrigado pela sua participação hoje, bom jogo, você vai voltar com a gente sexta-feira no quadro Aula de Diplomacia, tá bom, professor?
0: Ah, com certeza. Muito um abraço para todo mundo e olha, vamos ver se o Brasil ganha mesmo o jogo. Ganha esse, no sentido de fazer mais gols e no sentido de ser convincente como exibição.
1: Verdade. É isso aí, professor. Muito obrigado pela participação. Bom dia de trabalho.
0: Bye, bye.
1: Obrigado. Esse é o professor Jonuel Gonçalves.
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1: Olha, essa semana uma notícia mexeu um pouco com as bases do conservadorismo nos Estados Unidos, que foi o anúncio do apresentador, ex-apresentador da Fox News, Tucker Carlson, de que ele está abandonando o Partido Republicano. Ele que sempre foi defensor consistente do partido, declarou numa entrevista no podcast Can't Be Censored, que não há nenhuma chance dele apoiar o Partido Republicano. O ex-apresentador da Fox News diz o seguinte, abre aspas, fui um defensor consistente do partido por 35 anos, mas não há como defender isso. Então, não, estou fora, e se eu estou fora, acho que muitas outras pessoas estão fora. O ponto que fez o Tucker Carlson falar dessa forma foi a guerra do Irã, porque Donald Trump fez campanha dizendo que chega de guerras desnecessárias.

Vamos concentrar no nosso país e desde que entrou no poder começou a falar um monte de coisas sobre o país estrangeiro. É invasão da Groenlândia, é Canadá, é barquinho passando pela Venezuela, ou seja, ele não gostou que Tucker Carlson, nada disso. Mas é claro que Tucker Carlson, desde que saiu da Fox News em 2023, está procurando o seu próprio caminho, né? Ele tem uma base forte e conservadora no seu canal no X e também no YouTube. Então, hoje, há um racha na base de Donald Trump por causa da guerra e Tucker Carlson faz parte desses que racharam. Da fala dele de abandonar o partido, o que eu acho mais importante, não é quando fala do partido, é quando fala que se eu sair, outras pessoas também estão saindo. Já existe até uma corrente que diz que existe uma outra força além do trumpismo chegando, que é uma força ainda mais conservadora. Olha, essa declaração tem peso, ainda mais vindo antes da eleição legislativa de novembro.

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2: Vamos falar de novo do nosso bolão. Daqui a pouco, Márcia Peçanha. Com ela, você sempre ganha. Chega mais. O William Maciel tá aqui falando. Fala do bolão. Hoje nós temos 4 perguntas pro bolão. Primeira pergunta: Neymar vai fazer gol hoje ou não? Jogar, ele vai jogar. A gente não sabe o momento que ele vai entrar, mas ele vai jogar. Já foi confirmado. Agora, ele vai fazer gol ou não? É a primeira pergunta. Segunda pergunta: qual é o placar de Brasil e Escócia? Segunda pergunta. Terceira pergunta: Endrick vai entrar em campo hoje? Ele entrou no jogo contra o Haiti, chegou até a marcar um gol, mas estava impedido. Essa é a terceira pergunta. A quarta pergunta é para desempatar, se não houver um único ganhador acertador das 3 primeiras perguntas. Lembrando que, contra o Haiti, o Rinaldo acertou todas as 4 perguntas. E a quarta pergunta é: qual é o placar de Marrocos e Haiti? Jogo válido pelo grupo do Brasil no mesmo momento que o Brasil joga, tá certo? Vamos aos palpiteiros de plantão. William Maciel, manda aí. Lembrando que tem que mandar a palavra Copa, C-O-P-A, que é pra eu tabular depois, né? Facilita aí meu trabalho, minha gente. Que aí 150 pessoas mandam e a gente não tem como contar todo mundo. Manda a palavra Copa na frente. Gisele tá dizendo: Neymar vai fazer gol, Brasil 2, Escócia 0. Hendrick vai entrar, Marrocos 3, Haiti 0. Edson Jean, fotógrafo, Brasil 3, Escócia 1. Gol do Neymar, Hendrick entra no segundo tempo, Marrocos ganha de 2 a 0. Reginaldo Costa dizendo: Eduardo, eu acho que o Marrocos deve ter visto pelo jogo do Brasil com o Haiti como golear o Haiti para sair em primeiro no grupo. O goleiro do Haiti teria que ter tomado um monjar uns 6 meses antes da Copa começar. Se o Marrocos chutar o gol, vai ser balaiada. Olha, Reginaldo, eu pensei que ia acontecer isso com o Marrocos e Escócia aqui em Boston. Eles marcaram o primeiro gol 1 minuto de jogo e ficou só nisso. Marrocos ganhou de 1 a 0. Já tem Márcia Peçanha com o nosso quiz. Renato Araújo: Neymar vai marcar. Ai, ai, ai, meu amigo, Neymar ao marca é o que? Não marca, né? Brasil 3-1, Endrick entra, Marrocos 2-1. Renato Araújo, dá uma editada aí pra ter certeza que você falou Neymar não marca. Carlos Ferrari: boa tarde, Eduardo, Neymar não vai fazer gol. O placar do jogo é Brasil 2-1, Endrick vai entrar sim, e o placar do outro jogo, Marrocos 2, Haiti 0. Carlos Antunes está dizendo: Neymar marca gol, Brasil 4-0, Endrick joga, Marrocos 3, Haiti 1. Manda pra cá no Torpedão, no 603-233-5200. O Cleiton tá perguntando: e a nave alienígena? Rapaz, deixa a avó baiana quietinha lá, rapaz. Ai, ai, já fizemos enquete sobre isso. O Júnior tá dizendo: Copa, Neymar sim vai marcar, 2-0 pro Brasil, Endrick entra, Marrocos 3, Haiti 1. Júlio Leal: Neymar não marca. O Júlio não gosta do Neymar de jeito nenhum, né, Júlio? 3-1 pro Brasil, Endrick entra, 3-0 para Marrocos. Milfordiano: Neymar marca, Brasil 3-0, Endrick entra e Marrocos 3-0. Manda pra cá, o Renato Araújo está dizendo: Neymar não vai marcar. Ana Paula: Neymar não marca, 1-1 empate, sim, Endrick entra, Marrocos 2, Haiti 1. Tá certo, Leandro: Neymar não marca, gol do Endrick. Neymar não marca não, Endrick entra no segundo tempo, Marrocos 3-0. Cadê o placar do Brasil? Ah, tá aqui em cima, Brasil 2-1. Veronice: Neymar marca, 2-1 pro Brasil, Endrick entra, Marrocos 3, Haiti 1. Lembrando que o Brasil vai entrar com uniforme de camisa amarela e short branco. E com esse uniforme nós temos um histórico de 10 partidas, 5 vitórias, 3 empates e 2 derrotas. Não fala pra ninguém não, mas o Brasil tava vestindo calção branco no 7-1. Gente, não gostei dessa parte, né? Não gostei. Mas olha, o Brasil está entrando com um time renovado com o Rayan na frente e possivelmente o Neymar entrando possivelmente ainda no primeiro tempo. O Ancelotti elogiou o vigor físico dos escoceses, que estão bem armados num sólido 4-4-2. Tá certo? E o Brasil tem esse último jogo da rodada hoje, 6 horas da noite, no horário de Miami, mesmo horário de Boston. Esse é o nosso quadro Plantão da Copa.
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2: Agora vamos com a Márcia Peçanha, corretora número 1 da comunidade brasileira. 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Márcia sempre fazendo o melhor para a comunidade. Se eu tiver alguém da produção aqui, vou pedir para a produção chegar aqui, dar uma chegada aqui, por favor. Se a produção tiver aqui, vou pedir para a produção dar uma chegada, porque eu tô precisando da câmera da Márcia aqui. Produção, o Leandrinho, se tiver por aqui, vai ajudar bastante. Se não tiver, tudo bem, né? Mas vamos lá, vamos começar com a Márcia Peçanha, a corretora número 1 da comunidade brasileira. 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Boa tarde, Márcia.
3: Boa tarde, Eduardo. Prazer estar aqui com vocês.
2: Prazer é todo meu. Márcia, chega mais. Hoje eu quero conversar com você. Cuidado com essa outra câmera aí, o microfone, tá certo? Porque hoje nós temos um quiz da Márcia Peçanha, a corretora número 1 da comunidade brasileira. Márcia, eu queria, antes de passar o quiz aqui, que você falasse para mim a estatística que mostra que o Nordeste dos Estados Unidos mantém uma valorização de casa invejável, né?
3: Está sim, realmente. Olha, a nossa área aqui, gente, para quem não sabe, tá batendo recorde mesmo. Verdade. Eu trouxe aqui para vocês as estatísticas regionais, né, nossa, aqui da nossa área nos Estados Unidos. Comparação feita de maio de 2025 a maio de 2026, tá, gente? Vamos lá, então, o Nordeste, primeiro local, tá? Primeiro lugar aqui. Ele fechou no preço médio de R$ 534.900, olha só, R$ 534.900, tá? Com um aumento de 4,2% de um ano para cá. Então, de maio de 2025 para maio de 2026, a gente teve um aumento de 4,2%, tá, gente? Aumento da valorização do imóvel em si, ok? Uhum. Vamos lá agora para o Centro-Oeste. O Centro-Oeste, nós tivemos aqui o preço médio fechando em R$ 336.300, olha a diferença. R$ 336.300, né, com um aumento de 2,8% de um ano para cá. Olha só a diferença, gente. O nosso local aqui, nossa área aqui, com 4,2%. Então, o Centro-Oeste com 2,8% de aumento. Vamos lá para o Sul, então, agora?
2: Vamos lá.
3: O Sul fechou com o preço médio de R$ 373.100, tá? Com um aumento de 1,1% de um ano para hoje.
2: Quase quatro vezes menos do que o Nordeste.
3: Isso, com certeza.
2: Uau.
3: E vamos lá, então, para o Oeste. O Oeste fechou com o preço médio de R$ 625.900. Agora, interessante aqui, viu, Eduardo? Apesar do valor lá estar mais alto, né? Porque essa área aqui é a área de Califórnia, Colorado, Washington, certo. Utah e outras áreas. Lá teve uma queda, tá? Uau. Nessa porcentagem teve uma queda de 0,7%, né? Na valorização lá. Interessante, né, gente?
2: Muito interessante.
3: Mas eu quis trazer essa estatística para vocês aqui, para vocês verem como realmente quem mora aqui... Quem mora aqui em Massachusetts está realmente sendo, assim, privilegiado, eu diria. Está com patrimônio crescendo, assim, de mês em mês, gente. Então, realmente, a valorização nossa aqui não tem quem bata, tá? E parabéns a todos aí que são donos de imóveis, porque eu também sendo dona de imóveis, Eduardo também, né, Eduardo?
2: Sim.
3: Quero parabenizar a todos vocês, porque realmente é muita alegria para nós, né, que já temos imóveis aqui nos Estados Unidos, saber que os imóveis aqui têm só crescido, só aumentado cada vez mais.
2: Olha, no histórico de cada país, ser o primeiro local onde nasceu, talvez agisse contra, porque quando você tem novidade no mercado, desbravar outras áreas, a valorização pode ser maior em locais novos, né? Uhum. Mas não é o que acontece. Massachusetts, por causa das suas boas escolas, os bons hospitais, né? O bom histórico de segurança, apesar da gente ter umas Dorchester da vida, a grande parte, maior parte de Massachusetts é muito seguro, né? Inclusive regiões do sul, Cape Cod, é muito seguro. Então Massachusetts realmente, como todo o Nordeste, supera as expectativas. Bom, deixa eu soltar o quiz, porque hoje tem uma resposta da Márcia no final, que é como é que funciona o Ecore de uma casa, como eu posso acessar o Ecore, como é que funciona? Já que nós estamos falando de valorização, hoje nós lançamos a seguinte situação. Se você tivesse 200 mil hoje de valorização na sua casa, tá lá, né? Por exemplo, minha casa tem 160 mil de valorização, adquiri por 300 mil, tá valendo 460. Mas na nossa situação hipotética, se você tivesse 200 mil de valorização no seu imóvel, o que você faria com esse dinheiro? Letra A, daria entrada em outro imóvel na região de Boston. Letra B, investiria tudo na bolsa, ou em fundos, ou em papéis, em investimentos, 200 mil dólares. Ou letra C, esperaria as taxas de juros baixarem para poder investir esse dinheiro. Quem tem imóvel responde, quem não tem imóvel também responde, porque a gente espera aqui que você seja dono de uma casa em breve. Manda aqui para mim 200 mil dólares de valorização na sua casa. O dinheiro não está na sua mão ainda. Mas se você tivesse como acessar esse dinheiro de valorização, o que você faria? Letra A, daria entrada em um imóvel em Boston. Letra B, investiria tudo em bolsa, em fundos. Letra C, esperaria as taxas de juros baixarem. O que você trouxe para a gente enquanto o povo está respondendo
3: aqui? Vamos lá,
2: aqui?
3: Eduardo. Eu tenho aqui, gente, uma propriedade lá em Myrtle Beach, tá?
2: Uhum.
3: Lindíssima, Eduardo. Então, se você está aí pensando, talvez, quem sabe, investir lá, mas mais por questão de você realmente aproveitar daquele imóvel, não para investimento, como valorização em si, porque a gente já viu aqui que Massachusetts é o local para investir mesmo, né? Mas às vezes você está pensando em mudar lá para Myrtle Beach, que muitos gostam daquela área lá, né? Tem crescido bastante.
2: Sim.
3: Então, eu tenho um imóvel lá, tá, Eduardo? Por 600 mil. Ele fica na Plantation Lakes, tá? Então, é um condomínio fechado. Uma casa, assim, gente, lindíssima, ok? Com 4 quartos, 3 banheiros completos. A área dela terminada é de 2.324. Isso não conta o basement, tá? Que o basement lá não é terminado.
2: Certo.
3: O terreno dela com 0.29. A cozinha toda no granito e no inox também. Tá, eletrodomésticos, garagem para 2 carros, estacionamento para 6 carros, construção de 2012, tá? E o estilo dela é um estilo mediterrâneo, contemporâneo, é um estilo lindíssimo, tá, gente? Ela fica num condomínio fechado, como mencionei aqui, o condomínio lá é somente 125 dólares mensal. Aonde a gente vê isso aqui na Massachusetts, né? De
2: não
3: ver.
2: Não.
3: O condomínio de 125 dólares mensal. E nesse condomínio tem piscina, tem quadra de basquete, tem segurança, tá? Security. Tem aquele clubhouse, que é a sala de recreação pra festa e tudo mais. Tem também parquinho pras crianças, né? Que é o playground. E tem academia, tá, gente? Então, essa propriedade também aqui, ela pode ser alugada, tá? Então, se você está pensando em comprar para alugar, para eventualmente um dia você se mudar para lá, essa propriedade está disponível no mercado, tá? Então, se você tiver interesse nessa propriedade aqui, liga para mim, tá? 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
2: Olha, eu já fui a Myrtle Beach uma vez só, passei férias lá. Eu classificaria como uma Flórida mais barata, né? Mais barata, inclusive.
3: Lá é lindo, né?
2: No dia a dia, no mercado, nas coisas que você come. É lindíssimo o local, lindo. Eu andei até de helicóptero lá, minha filha tinha 1 ano e pouco, andou de helicóptero com medo danado. Aquele voo rapidinho lá e tal. É 20 dólares o voo, mas o seguro que você tem que comprar mais 50, então não é 20 dólares. Mas foi muito bom, muito legal. É uma área que tá crescendo muito. Quem vai muito pra lá é o despachante favorito, né?
3: Ah,
2: o
3: Zé Ronaldo. É verdade, ele me falou. Vai, ele vai lá muito palestrar lá, né, pessoal,
2: muito
3: e fazer os passaportes.
2: Lá também.
3: Com certeza.
2: Muito legal.
3: É uma área muito legal, né, Eduardo?
2: Muito
3: assim como
2: bom.
3: A Flórida também é, né? Então, quer dizer, tem aqueles que reclamam do calor intenso lá da Flórida, tem outros que reclamam do inverno intenso aqui nosso, né?
2: Sim.
3: E acho que Myrtle Beach é mais assim, meio que no meio, né, Eduardo? Tem um pouquinho de calor lá, mas também tem um pouquinho mais de friozinho, né? Tão quente como a Flórida e não tão frio quanto aqui, né?
2: É verdade. Olha, você tá falando do condomínio Myrtle Beach na Flórida. Qual é o nome do condomínio aí que você falou?
3: É Plantation Lakes.
2: Plantation Lakes. Uhum. E aí o Júlio tá dizendo, conheça esse condomínio. Dois amigos lá, muito bom
3: aí,
2: mesmo.
3: Viu, que legal, que legal, legal, legal saber. Uhum.
2: Gabriel tá falando, Edu, eu ganho pouco, mas me divirto. Para de me imitar, rapaz, parece minha filha. Por que que você tá falando isso agora? Manda aqui pra mim. Bom, deixa eu dar uma passada no... No quiz, faltam 5 minutos para terminar o programa, o negócio vai rápido, rápido. Vamos às respostas dos ouvintes. Se você tivesse 200 mil de equity na sua casa, o que você faria? Letra A, investiria em um imóvel em Boston. Letra B, deixa eu pegar aqui. Ah, tá aqui, entrou. Letra B, investiria tudo na bolsa ou em fundos. E letra C, esperaria os juros baixarem. O 978, final, o 9252, tá dizendo letra C, esperaria os juros baixarem. Inezinha tá dizendo letra A. Fernanda Araújo tá dizendo entrada em outro imóvel. Ah, Maria Noêmia Popolo, eu investiria em imóveis, pois bolsa de valores não é seguro. E esperar juros abaixar é incerto pelo tempo que poderá acontecer. E se acontecer, o imóvel pode me trazer rendimentos mais rápido e certo. Elaine de Soares, com certeza letra A, só estamos esperando esse governo louco sair do ar. Elaine, Marilene tá dizendo letra A, Ozzy Baiano, letra A também. Olha só, Mauri investindo
3: então,
2: em imóvel.
3: Então letra A tá ganhando, né, Eduardo? É, e a estatística tá mostrando aqui, né?
2: Sim.
3: Então o povo é sábio, né? O povo sabe o que, né? Ouviram aí o que eu falei. Então, eles sabem realmente o que é realmente melhor se fazer.
2: Carlos Pereira tá falando, mas o único jeito de pegar essa grana seria refinanciando o imóvel, certo? Bom, tem mais alguma coisa antes
3: Vamos
2: da resposta?
3: Lá. Não, a gente pode ir pra resposta, né? Tem que ter pouco tempo aqui, eu preciso desvendar esse assunto rapidinho pra vocês.
2: Como é que acessa esse dinheiro, $200 de valorização?
3: Vamos lá então, gente. Olha, esse equity que a gente fala tanto, essa valorização, é muito questionado pelos clientes, Eduardo. Então, é bom a gente explicar isso aqui. Vamos lá, então. Esse equity, gente, ele é seu, tá? Existe lá, tá? Vamos dizer que você comprou a sua casa e hoje você tem uma valorização de $200 mil.
2: Sim.
3: Então, esse valor tá lá guardadinho pra você, tá num cofre, vamos dizer. Um cofre, fechado lá. Ele é seu, você só vai ter acesso a ele se você usar, né? Se você for pegar aquele valor. Então, você faz esse equity loan, que a gente chama. Você não precisa refinanciar a sua casa pra poder pegar dinheiro. Você pode fazer o equity, né, pegar a valorização tão somente, então você não mexe no financiamento da sua casa atual.
2: Ah, isso é bom.
3: Então você não perde os juros que você pegou, se você tem juros baixos, né? Você pegaria só o financiamento daquele valor que você tem de valorização, tá?
2: Certo.
3: Então seria como se fosse um financiamento à parte, né, do valor que você tem de financiamento da sua casa atual. Então, se você fizer isso, você pode usar esse valor para poder fazer reforma na sua casa, melhorias no seu imóvel.
2: Certo.
3: E também para poder investir em outros imóveis, tá, Eduardo?
2: Certo.
3: Pagar cartão de crédito também e outras coisas mais. Então, mas as pessoas usam mais para quê? Para reforma da casa e comprar outro imóvel, tá? Então, as pessoas falam assim, ah, Márcia, mas se eu então pegar esse valor com o meu banco, eu não preciso pagar de volta? Precisa.
2: Precisa.
3: Você precisa pagar
2: quando
3: de volta.
2: Que paga de volta?
3: Tá? Você paga de volta quando você vende aquele imóvel.
2: Ah,
3: tá?
2: Okay.
3: Quando você faz o equity loan, você coloca dentro daquela casa que você tem atual. Então você pega aquele valor, vamos dizer que você pega lá $100 mil de, né, de valorização para poder usar numa compra de um apartamento. Né? Então você, quando vender esse apartamento, ou quando vender a casa, você vai pagar esse mortgage de volta. Tá?
2: Uhum.
3: Esse financiamento.
2: Certo.
3: Agora, para você pegar, fazer o uso desse valor totalmente sem ter que pagar de volta pro banco, vamos dizer assim, é só vendendo o seu imóvel. Então vamos lá, você comprou sua casa por 300 mil e hoje ela vale 500 mil. Então quando a gente colocar a sua casa no mercado, você logicamente pagou lá 300 mil e hoje talvez deve ter menos que isso, né? Porque tem os teus anos de pago já.
2: Deve 50, deve 50 mil.
3: É, vamos lá então. Então aí o que acontece? Você quando vender o seu imóvel, você vai... Claro, colocar esse ajuste que teve, né, da valorização do seu imóvel na hora de vender a sua casa. Então, quando a Márcia Peçanha for lá avaliar seu imóvel, vai ver que sua casa vale 200 mil a mais, vamos dizer assim. Então, você, quando fechar no seu imóvel, você vai ter essa valorização totalmente sendo entregue em suas mãos no dia do fechamento.
2: Certo.
3: Então, essa é a diferença. Você pode usar tanto para na venda do seu imóvel, esse valor, quando você fechar no seu imóvel, você pega esse valor todo, tá? Como também você pode usar esse valor fazendo esse equity loan, né, esse financiamento, pegando esse dinheiro de valorização sendo que você paga de volta para o banco quando você terminar quando vender seu imóvel.
2: É, porque quem está falando que a sua casa valorizou é o mercado. Uhum. Esse dinheiro não existe ainda.
3: Não existe
2: ainda. Quando você vender, você vai provar que aquela valorização é real.
3: Realmente
2: alguém
3: aconteceu.
2: Alguém vai pagar aquele 200 mil a mais.
3: Isso.
2: É bem interessante essa questão. 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Obrigado, Márcia. Gol Brasil
3: hoje. Ih, é Brasil, né, Eduardo? Vamos lá, então, assistir o Brasil hoje, gente. Vamos lá. Torcer pro Brasil.
2: Muito obrigado.
3: Obrigado aí. Boa tarde a todos.
2: Boa tarde. Fique agora com Fala Comigo, com Sidney Boeira. Eu volto amanhã. Brasil!

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seja muito bem-vindo à programação da Rádio Insuperável. Hoje é quarta-feira, 24 de junho. Hoje tem Jogo do Brasil.

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1: Boa tarde, minha gente. Eu sou o Felipe Tonon. Uma alegria ter a sua companhia em mais uma tarde. Entre hoje e sexta-feira, eu faço uma pequena pausa dos microfones ao vivo, mas a nossa programação vai continuar, viu? Com muita música, informação, os parceiros que ajudam a manter a rádio insuperável, né? A rádio da comunidade brasileira sempre no ar. Por isso eu quero agradecer aqui pela audiência diária, pelas mensagens, pelo carinho que vocês demonstram com o nosso trabalho, viu, gente? Aproveite a companhia da Insuperável, aumente o volume do rádio, fique com a gente. Eu já aproveito para trazer aí uma informação importante. Ao longo da programação, até às 5 horas, estarei aqui com vocês, tá bom, gente? Estamos com conteúdo gravado, mas estarei aqui com vocês, tá bom? Então fiquem por aí, já já tem também Todo Mundo é Técnico ao vivo, hein? E hoje um dia especial, né, minha gente? Brasil entra em campo daqui a pouquinho, tá? Brasil e Escócia, tá? Já vou deixar meu palpite. Vou deixar no final do programa, tá? Eu tenho um palpite, tá bom? Fiquem por aí, não saiam da Insuperável. Boa música!

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1: 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Vamos de música! Daqui a pouquinho eu volto.

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Programação, vou dar uma pausa na música porque eu tenho um recado para dar para você. 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
1: Estamos chegando com o nosso programa hoje. Aqui todo mundo é técnico em dia de jogo do Brasil. Dia de brilhar, dia de saber da nossa bancada profissional ou não, hein? O que vai rolar hoje nesse jogaço do Brasil, hein? E você vai ficar coladinho com a gente aqui. Dê a sua opinião, seu palpite de jegue.

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2: Apareceu um rapaz bonito ali aqui. Todo mundo técnico. Fique ligado com a gente. Fica ligado, hoje é dia de jogaço no Brasil, hein? Primeiro eu quero dar uma boa tarde para os nossos convidados aqui. Apareceu uma telinha bonita, um rapaz lindo, garboso, de camisa amarela, de boca.
3: Te falar, meu bicho.
4: Ai, ai, ai. Sou um bando de puxa-saco.
2: Primeiro eu vou falar com ela, Tatá. Fala comigo, Tatá. Boa tarde, Tatá.
5: Boa. Eu não vou falar boa tarde, não, porque eu vou cantar uma musiquinha. Eu já vou dar um spoiler. Boa noite. Boa noite. Será que vai ter gol do Ryan hoje?
2: Hã? Hã? Será que vai ter gol do Ryan hoje?
5: O flamenguista
4: não
5: gosta não, os
4: vascaínos
5: conhecem a musiquinha.
4: Não, pô, não tô reclamando não, isso aí é bom pra seleção, não tô reclamando disso não.
2: Então pra falar do flamenguista, e aí, João, hoje, vestido de Galvão Bueno, fala com a gente, João.
4: Muito engraçado, Ares, o vestido de Galvão Bueno.
2: Onde tá vindo o microfone?
4: Eu mando aqui, ó, rapaz, hoje, 2-1, vamos ganhar primeiro no grupo e vai ter um do Vinícius e um do Ney. Pode confirmar aí pra mim.
2: Aí sim, hein? E o cara, o multitarefas da equipe também está chegando aí. Meu amigo Fernando Najim, hoje de amarelo, com seu óculos que não é do Walmart, nem da Shopee. É top de linha esse aí. Boa tarde, meu amigo.
4: É da Gucci.
6: Boa tarde, Aires. Boa tarde, Leandrinho, que tá na FanFest. Boa tarde, Tatá. Boa tarde, o nosso mini Galvão Bueno. Mini Galvão Bueno, só não sopra o microfone, joga um pouquinho pro lado, que tá perfeito o teu som, viu, querido?
4: Você tá chato hoje, hein? Tá chato hoje, hein?
6: Meu diretor, deixa eu falar. Temos live hoje, meu diretor? YouTube, Facebook?
2: Vou até chamar o diretor, ó, já tá aí, ó. Diretamente de Boston, ele já vai falar com a gente, já está brilhando o nosso querido Leandrinho. Fala, meu amigo.
7: Fala, rapaziada, boa tarde pra todo mundo. Sim, estamos aqui na FanFest Boston ao vivo e eu vou te falar, hein, cara, o que tem de brasileiro aqui hoje é surpreendente. Nos últimos jogos não tinha tanta gente igual tem hoje. Tem brasileiro vestido até metade brasileiro, metade escocês. Cadê a galera do Brasil?
2: Fica à vontade.
4: Em vez de ser encoxado pelos escoceses, agora encoxado pelos brasileiros.
7: E eu vou dizer uma coisa pra vocês, tá, gente? Deixa eu só baixar um pouquinho o ganho do meu microfone aqui, pra não distorcer aí pra vocês. Mas olha, tá muito lindo aqui, tá maravilhoso. Galera compareceu em peso. Vem cá, deixa eu conversar com esse brasileiro aqui. Olha como é que ele veio, afasta um pouquinho pro pessoal te ver, olha aqui. Cara veio, bicho, ó, afasta mais, dá pra vocês estão vendo aí,
2: dá pra ver,
7: né?
2: Sim.
7: Aí, veio, veio metade brasileiro, metade escocês. Você é half Brazilian, half escocês?
8: Cara, brasileiro parece que festa, mas os escoceses estão dominando Boston. A gente respeita eles, então usamos aqui a sainha, mas hoje é Brasil, com certeza.
7: É verdade. E você tá usando a sainha ao modo tradicional escocês ou ao modo tradicional brasileiro?
8: É o maior jornal escocês, é muito sério o negócio aqui, hein? Escocês tá falando errado, mas hoje é Brasil, é 3-1.
2: Apertou o cara,
7: hein? Olha, como é que é seu nome?
4: Meu
7: Gabriel,
4: Deus do céu.
7: Gabriel, você é de que lugar do Brasil?
8: Eu sou de Curitiba.
7: Curitiba, olha aí, Joyce, disse que não tinha curitibano aqui. Semana passada parecia que todos os capixabas estavam aqui, capixabas e paulistas. Hoje apareceu um curitibano. Suas expectativas pro jogo logo mais, cara?
8: Cara, eu acho que o Brasil... O menino Neymar vai entrar, vai dominar e vai fazer gol. É isso.
7: É a sua grande expectativa?
8: Tem que ser, né?
7: Você acha que Neymar precisava entrar em campo hoje?
8: Já tá na hora, né? Já tá na hora de sair do hotel, mas acho que vai jogar pra caramba.
7: Beleza, meu. Obrigadão, então.
8: É nóis, Brasilzão. Valeu, gente.
7: Valeu, tamo junto, cara. E a gente segue aqui na FanFest, valeu, meu irmão. A gente segue aqui na FanFest conversando com o pessoal, conversando com os brasileiros. Como eu disse, nossa, velho, hoje a minha imagem tá um espetáculo,
2: ela tá,
7: né?
2: Tá meio frisada,
7: tá um espetáculo,
2: né?
4: É, verdade.
7: Tá um espetáculo, né, minha imagem hoje aqui.
2: É o que temos.
7: Olha,
2: pra hoje.
7: Vou dizer uma coisa pra vocês, tem muitos brasileiros aqui hoje. eu acho que muita gente faltou do trabalho hoje, porque você lembra, Fernando, você estava aqui da última vez, não tava essa quantidade de brasileiro que tem aqui hoje, não.
3: Não, mas eu falei com você que é da saudade.
7: Tem mexicano aqui também. Vem cá, vem cá, vem cá, come here for a second. Where are you from?
9: Mexico.
7: Oh, Mexico! Do you think Mexico gonna be the winner?
9: What?
7: Mexico vai ganhar a Copa?
9: Yeah, they will win.
7: They won one. Are you from Mexico or are you American? Half American, half Mexican?
9: I'm from Mexico.
7: Mexico mesmo? Do you speak Spanish?
9: Yeah, sim.
7: Fala espanhol?
9: Hablo espanhol.
7: Fala uma mensagem em espanhol para os outros.
9: Vamos a ganar.
7: Vai a ganar? Tu pensa que México vai ganhar de Brasil?
9: Eu creo que sim. Vai ser na final de México Brasil.
7: Aí, já falou que vai ser na final México e Brasil. Gracias.
9: Gracias.
7: E veio toda caráter, veio com um chapelão mexicano aqui. Eu vou te falar, viu? Tá maravilhoso isso aqui. Eu soube que lá em Miami também, cara, a coisa tá pegando. Eu vou tentar achar um cenário melhor aqui. Vou caminhando aqui pra mostrar um pouquinho pra vocês aqui da Fan Festival. Porque hoje tá muito mais lotado do que a semana passada. Vou andar aqui no meio da galera aqui, que aí eu já vou mostrando vocês aqui. Agora tá tocando música brasileira ali. Tá um esquenta bom demais. Eu tô inconformado com essa minha imagem hoje aqui, viu? É. Tô inconformado com essa imagem, mas tá muito legal. Vocês são brasileiros?
10: Vamos, Brasil!
7: Vamos, Brasil! Esse não é brasileiro, não, viu? Fala aí, comigo, Fernando.
2: Tem a mamãezinha dançando atrás de você.
3: Ô, Leandro, você quer tentar? Bebendo cola. Você quer tentar sair e entrar de novo?
7: Vou tentar sair e entrar de novo.
2: Pois é,
7: beleza, então. Vou sair e entrar de novo, vou pra um outro lugar. Enquanto isso, vocês ficam por aí que a gente volta daqui a pouquinho, ao vivo aqui.
2: Eu já vou chamar
7: Rádio Insuperável,
2: um rapaz
7: na nossa transmissão.
2: Um rapaz aqui que a gente achou que não ia aparecer, mas ele não apareceu. Ele saiu de novo, mano. Ele saiu novamente. Ele saiu de novo, meu amigo. Aí ele apareceu. Fala, meu jovem, de camisa amarela, cabelo palmadinho. Sim, perfeito. Pode falar, fica à vontade. Felipe Tonon.
11: Aire Júlio, Tatá, Najime, nossa audiência, não tinha lugar melhor para eu estar. Tatá, você conhece bem, estou em frente ao Maré Garrincha, aqui em Brasília, um ótimo palco para a gente torcer para o Brasil, tá? Já estou caracterizado, aqui, já estou pronto para torcer para o Brasil.
5: Isso aí.
11: Meu 4x2 continua confiante, viu, Tatá? 4x2.
12: Vamos entrar ao vivo daqui a pouco, você vem dar uma palavra aqui para nós.
5: O meu é 3x1.
4: 2x1.
5: O meu é 3x1.
4: Vai ser 2x1, gente.
5: Uma torre, né? Uma torre.
11: Você me ouviu?
4: Tchau, TV.
12: Um abraço pra ele, tá bom?
11: Valeu.
3: Pera aí, porque o Leandrinho tá aberto lá. Leandro, fecha, Leandro.
2: Não, ele apareceu.
4: Vou fechar aqui. Tá que nem o negócio lá da festa passada.
2: Tá, mas então.
3: Aí, fala agora, Felipe. Fala, Felipe.
2: Diga, Felipão, agora fica à vontade.
11: Ó, eu tô na gambiarra aqui, mas eu não podia deixar de entrar, gente. Claro que não, deu tempo. E não, o que eu fiquei mais feliz, eu sabia que o hotel era perto do estádio. Só que eu não sabia que eu ia ficar em frente ao estádio, né? Porque eu podia ter ficado pro outro lado, né? Da esplanada. Eu fiquei bem em frente ao estádio. Olha só, muito propício pro nosso programa, pra mandar boas energias aí, sei lá o que, que você acredita. Eu sei que o Brasil vai ganhar, tá bom? Eu já esqueci esse negócio de passar em segundo, eu já não tô contando mais, vai passar em primeiro mesmo, tá bom? É, tudo certo. Eu passo em primeiro e jogo a semana que vem às 14h na segunda-feira.
2: Pois é. E olha, temos também o nosso querido amigo João. Ô João, tudo bem? O microfone ficou bom? Puxa ele um pouquinho pro lado, só pra não... Quando você fala, aí parece que ele fica um pouquinho soprando assim, mas o áudio vai sair normal.
4: Ah, sim, desse jeito?
2: Isso, vai ficar melhor. É. Tá bom?
3: Só pro seu assopro, tá. Pro seu assopro do respirador bater nele. Perfeito.
2: É? E, Leandrinho, tem mais alguém com a gente aí, Leandrinho? Tem mais alguém com você aí? Fica à vontade, abre o seu microfone e brilha.
7: Agora eu agora sim, agora melhorou a imagem, né? Porque aquela imagem tava terrível, perfeito, né? Tava terrível a imagem lá.
5: Melhorou. Bom,
7: a gente tá aqui na Fan Festival, pra quem tá acompanhando a Rádio Insuperável. Estamos fazendo esse ao vivo aqui hoje, porque daqui a pouquinho o Brasil vai jogar e tem muitos brasileiros já chegando por aqui. A gente vai tentar conversar com alguns brasileiros aqui. Vem cá, tudo bem? Você é brasileiro? Tudo bem?
13: Tudo bem.
7: A gente está ao vivo aqui para a Rádio Insuperável. Quais as suas expectativas para o jogo hoje?
13: A gente vai ganhar. O Neymar tá sábio agora, então a gente vai ver, né?
7: É verdade. Qual é o seu nome?
10: Matheus.
14: Que lugar do Brasil?
15: Matheus, os Alpes, já senti o Rio de Janeiro.
10: Só no Rio.
14: Show de bola, mas não matou o trabalho pra vir pra cá hoje não, né?
10: Não, claro que não, só uma hora...
14: O patrão libera, né?
10: Claro que sim. Muito
14: Valeu, Matheusão, obrigado, viu? Obrigado. A namorada pode falar também, vem cá, dá um oi, vem cá. Como é que é seu nome, tudo bem?
16: Olá.
14: Do you speak Portuguese or not? Come here. No, but I speak English, come here. Are you American?
16: I'm Cuban-American.
14: Cuban-American, all right. But today, your heart belongs to Brazil.
16: Yes, 1,000%.
14: Oh, 1,000%. That's great. How about your prediction for the match today?
16: Brazil's winning 1,000%.
14: How much the score do you think going to be the score?
16: I bet 2-0.
14: 2-0?
16: Yes.
2: Oh, that's good. 2-0
14: Thank you so much.
2: 2-0.
14: 2-0 pro Brasil, hein, gente? 2-0, Brasilzão. Peraí, deixa eu só mudar a minha tela aqui, que eu tô sem retorno. Corta pra geral aí, que eu vou mudar a minha tela aqui enquanto vocês cortam pra geral aí, beleza?
5: Corta pra geral!
4: Antes o problema era a câmera.
2: É, hoje não é. Mas vamos fazer o seguinte,
10: ficou bom, agora ficou
2: vamos passar aqui os nossos possíveis, né? Se a gente conseguir hoje, vai tudo bem. Os nossos destaques do dia.
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2: Pois é, e hoje nós vamos ter o nosso Brasilzão jogando aí com a equipe da Escócia. Mais tarde nós vamos a campo. O Brasil faz o seu terceiro e último jogo da fase de grupos. E olha, o jogo começa às 6 da tarde pra gente aqui, 7 horas do Brasil. O Brasil enfrenta a Escócia em Miami. E a nossa mesa vai analisar o time do Brasil que já está escalado. Vocês podem puxar aquela pivara aí que o Brasil já está escalado.
5: Já tá na mão.
4: Tá, eu passo as honras pra você escalar aí.
14: Pra nós, Aires.
2: Diga.
14: Dá uma baixadinha no background aí pra nós, Aires. Dá uma baixadinha na trilha aí.
2: Aí, já está baixo. Isso, vamos lá. Brasil e Escócia, a mesa vai analisar a escalação e os nossos palpites para o jogo do time do nosso Carlo Ancelotti. Lembrando que hoje, né, já tivemos, daqui a pouco nós vamos trazer os placares dos jogos. Os jogos já estão acontecendo em pares. As chaves têm que acontecer com jogos ao mesmo tempo para definir, não ter interferência nenhuma. Então já tivemos dois jogos, já acredito que já estão definidos. E agora, à tarde, vai rolar mais o segundo grupo, que é o grupo do México. Aliás, à tarde agora vai ser o jogo do Brasil. E por último, define o jogo do México. E como que vocês estão vendo toda essa situação, hein? Quero começar primeiro aqui com meu amigo Fernando. O que você espera, meu amigo?
17: Ah, cara, eu acho que vai ser uma partida legal, principalmente pro Brasil, entendeu? Eu acho que dá pra gente meter uns 3-0 aí, se for com a garra. Eu gostei da escalação. E vou pedir agora, nesse momento, pra poder a gente ir rapidinho, porque daqui a pouco os meninos entram do outro lado lá, pra Tatá dar a escalação. Tatá, quem vem hoje? Quem que é os escolhidos pro primeiro tempo?
5: Vamos lá, vamos de escalação. No gol, Alisson. Na zaga, Gabriel Magalhães e Marquinhos. Meio campo, nas laterais, Douglas Santos e Danilo. Não mudou. Casemiro, Bruno Guimarães e Lucas Paquetá na meiuca. E no ataque, Vini Júnior, Matheus Cunha e Rayan. Foi o escolhido pelo lugar.
14: Ih, gente, eu acho que a escalação
4: desse jogo foi uma decepção pro João, hein?
2: Fala, João. O motivo.
4: Pera aí, gente. Não, cara, eu não tô revoltado. Eu tô revoltado com um jogador que tá no campo e o nome dele é Casemiro. Não era pra estar no titular, não. Na minha opinião, não era pra estar em titular, não.
17: Eu concordo com o João. Pelo amor de Deus.
5: Tem uma justificativa. Vamos
17: panela.
5: Lá. Casemiro entrando, se ele tomar o segundo amarelo, ele já não joga o próximo jogo. Então vamos pensar assim.
17: Podia tomar nos 10 minutos do segundo, né?
5: Vou pensar assim.
2: Ô, Leandrinho.
4: Tá, mas tipo, o ataque não tem mais o que falar, né?
2: É verdade. E aí, escolheu o Neymar. Ontem nós tivemos.
4: Não, Rayan, eu acho. É banco.
2: Diga, João.
4: Mas eu acho que, tipo, era meio óbvio que o Rayan ia ser escolhido. Tinha falado que no treino ele tinha testado ele, o Matheus Cunha e o Vinícius Júnior na frente, então era bem que óbvio que o Rayan ia substituir, porque, se eu não me engano, normalmente os atacantes substitutos ficariam mais no banco. Mas eu acho que o Rayan é uma boa opção, do jeito que jogou contra o Haiti, e eu acho que ele vai fazer uma diferença enorme nesse ataque do Brasil.
2: E aí, Filipão? deu o seu palpite de Jack Master do dia hoje?
14: Direto da capital, hein? Direto da capital.
18: Hoje.
4: Ô, oh, cidade maravilhosa.
18: Um estádio, uma nega rincha de fundo, um belíssimo pôr do sol. Eu vou cair, viu, gente? Eu sinto muito, eu vou cair, eu lamento. Mas, ó, antes eu quero deixar o meu palpite. Vai ser 4-2, com Casimiro, sem Casimiro.
14: Quatro, o Brasil vai ganhar. 4-2 é muito, amanhã. Felipe!
18: Calma, mas não, eu acredito. Eu falo 4-2, mas acho que vai ser 4-0, tá? Eu tô postando 2 aí pra...
4: O cara já tinha postado 6-0 no Haiti na próxima, agora 4-2.
18: Olha, eu vou cair. Foi um prazer estar aqui com vocês, gente. Tá tudo
17: vai cair daí de cima, não, né?
18: Mas deu certo. Deu certo, viu? Deu certo.
4: Ah, doido, Deus me livre.
18: Um abraço pra vocês, bom jogo. Leandrinho, bom jogo aí, viu?
14: Valeu, Felipe. Obrigado, valeu, Felipe, pelas valeu. Informações aí, direto da capital Brasília. Nós é nós, né, cara? E a gente segue aqui na FanFest, acompanhando tudo aqui, junto com a galera, junto com os brasileiros que estão chegando por aqui pra torcer pro Brasil. Agora, eu acho que a maioria dos escoceses foram pra Miami, viu? Acho que a maioria foram pra Miami, porque... Não tem muito escocês aqui, igual tinha da outra vez, não, cara.
5: Estão com medo, Leandrinho. Aqui, mas...
14: Os homens de saia sumiram.
17: É porque o Tartan Army, o Leandrinho, que cuida da no caso da torcida escocesa, ela é de bloco em bloco. Então agora eles estão lá em Miami. Mas eles vão voltar pra Boston, porque se tudo correr bem, a Escócia vai passar em terceiro. E em terceiro ela pega a Alemanha aqui em Boston.
14: Muito bem, deixa eu começar com esses brasileiros aqui.
4: Se Deus quiser, a Escócia acaba com a Alemanha.
19: Quem é você?
14: Eu sou o Leandrinho da Rádio Insuperável. A gente tá ao vivo aqui fazendo o nosso programa Todo Mundo é Técnico.
4: Meu Deus do céu.
14: E é por isso que eu te chamei pra falar aqui nesse programa, porque aqui nesse programa todo mundo é técnico. Vem assistir o Jogo do Brasil.
19: É técnico?
14: É, vem assistir o Jogo do Brasil.
19: Vim.
14: Matou o trabalho hoje?
19: Não.
14: Trabalhou, mas...
19: Trabalhei até as duas, aí depois eu vim.
14: Você é de que lugar do Brasil?
19: Eu sou de Volta Redonda.
14: Volta Redonda, Rio de Janeiro, né?
19: Rio de Janeiro,
14: sim. Boa, e só as suas expectativas pro jogo hoje? Brasil vence, como tá todo mundo falando, ou você é do tipo que tá ainda meio pé atrás, depois dos últimos dois jogos?
4: Você é do time do
19: pé. 3-0, Brasil.
14: 3-0, Brasil? Você acha quem vai fazer mais gols hoje?
19: Olha, com certeza o Vini Júnior vai fazer, né? A... Rafinha, talvez, não sei, mas eu quero que o Endrick faça um gol.
14: O Endrick foi um dos mais desejados aí, nos últimos testes, pelo público, né?
19: Neymar vai jogar, confirmado?
14: Neymar vai jogar, né,
2: provavelmente,
14: gente?
2: Provavelmente no segundo
14: jogar,
2: tempo,
14: confirmado.
2: Né?
19: Então esperamos um gol.
14: Provavelmente segundo Rafinha tempo,
4: o Rafinha também faz
14: tá
4: gol.
14: Dizendo aqui lá na bancada.
19: Então, vamos ver.
14: Vamos ver, então.
19: Eu só vejo, só acredito vendo, e se vendo também não sei se acredito.
14: Boa! Então, como é o seu nome?
19: Inaê.
14: Inaê. Inaê. Obrigado, querida. Bom jogo pra você.
4: Caraca, velho, tá bem formada mesmo, hein?
14: Rapaz. Sabe mais do que eu.
4: Tá bem formada.
14: Sabe mais do que eu.
4: Caraca, velho, pelo amor de Deus.
2: Pois é, sabe o que a gente podia fazer nesse momento? A gente podia seguir pro nosso palpite de jegue.
17: Boa, boa.
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4: A FIA fazer gol, meu Deus.
2: Hoje no nosso palpitaço de jegue, o Brasil vai jogar com a Escócia daqui a pouco e precisa só de
17: um batizinho. O Aires manda melhor na música, hein, Aires?
2: No silêncio pra deixar o rock cortar na alta, né?
17: Não, tu manda melhor na música do que o Leandrinho. O Leandrinho não deixa nem passar ela não, pô. Musicão desse.
14: Quebra dinheiro, bicho. Eu sou igual a FIFA, cara. É tempo, segundos vale não, dinheiro.
17: Tem que botar a musiquinha.
4: Eita, vai começar.
2: Saber dos nossos jegue aqui, ninguém pode ficar bravo com a gente, porque o quadro é palpite de jegue.
19: Aí
2: ninguém
19: assim.
2: Eita, vai Leandrinho, vai dar prioridade aí, Leandrinho.
4: Você
19: vai.
4: Hoje é a atenção dele.
14: Vai Corinthians, depois
17: tem que ter um corinthiano.
14: Apareceu,
2: né?
14: Hoje faz nosso... a pergunta aí,
4: tinha que ser, né?
14: Pessoal aqui.
4: Tinha que ser, né?
2: A pergunta é o seguinte, Leandrinho, no nosso palpitaço de jegue. O Brasil precisa de um empate para passar para a próxima fase. Só isso. E a gente quer saber o que as pessoas acham que vai acontecer hoje, se prefere que o Brasil vença essa partida e passe em primeiro, porque a Marrocos vai jogar com o Haiti. Provavelmente vai ganhar.
14: Pergunta o Brasil difícil, precisa ganhar esse
2: jogo. Ou empatezinho pra cair pra terceiro. O que, que o povo tá querendo? E qual o placar?
14: Que perguntinha difícil.
2: Muito
14: hoje,
2: difícil. Gente, perguntar.
14: Tudo bem? Vem cá. Vem cá, amigo. Como é que é seu nome?
20: Jonatas.
14: Jonatas, nós temos um quadro aqui no nosso programa onde todo mundo é técnico. A gente tá ao vivo agora. E no quadro Palpite de Jegue, a gente quer saber. Seleção hoje passa. Repete a pergunta aí pra mim, produção. É. Vai repetindo aí que eu vou ouvir.
2: O Brasil precisa de um empate hoje. É melhor
20: 3-0
2: o empate
20: Brasil hoje.
2: Ou quer que o Brasil vença e passe em primeiro?
20: Dois do Cunha.
14: É melhor que o Brasil empate ou você quer que ele vença e passe em primeiro?
20: Vai ganhar, vai passar primeiro.
14: Vai passar de primeiro? Você acha que hoje vai ser, o jogo hoje vai ser tipo aquela expressão brasileira, mamão com açúcar?
20: Mamão com açúcar, é isso aí.
14: Boa, você é de que lugar do Brasil?
20: São Paulo.
14: São Paulo. Aí só vem paulista aqui, bicho.
2: É Corinthians, quer ver? Deve ser Corinthians.
20: Vai, Corinthians.
14: Aí, mais um corintiano. Aí, a galera. E vem com a família toda.
20: Família toda aqui, ó.
14: É, garoto.
20: Vai, Brasil. Vai, Brasil.
14: Ei, valeu, gente. Obrigado. Vem cá, dá um oi também. Ah, ó, já estão passando agora. Vem cá, dá um oi. Então não querem falar agora.
2: Peraí,
14: dá um aquecimento pro jogo. Vem cá. Como é que é seu nome?
21: Oi?
14: Como é que é seu nome?
21: Myron.
14: Olha. Tudo bem, Myron?
21: Tudo bem, você?
14: Bom demais. Caraca. Você tá preparado pro futebol?
21: Eu tô mais que preparado.
14: Eu senti que...
21: Acordei já esperando pelo menos 2-0, 3-0.
14: 2-0. Vamos ver se o Myron entende muito de futebol mesmo. Quem que você acha que vai meter um hoje?
21: Vini Júnior.
14: Pensou demais.
21: Pensei, não sei.
14: Neymar.
21: Não. Neymar vai entrar, né?
14: Neymar vai entrar.
22: Hendrick, talvez.
14: Boa.
21: Pra justificar, né?
14: Tem que fazer, né, cara? Já que esperamos tanto por ele, ele tem que fazer alguma coisa. Obrigadão, que lugar do Brasil?
21: Eu sou do Paraná.
14: Paraná, e mais um paranaense aqui hoje. Valeu, meu. Obrigadão. Segue o nosso programa, Camille. What's your name, my friend?
23: English?
14: Yeah. What's your name?
23: Nick,
14: do you like soccer?
23: Yes, I love soccer.
14: Do you play soccer?
23: Yes, I play soccer.
14: Okay, what is your favorite team?
23: I really like a lot of teams, but like Real Madrid or like Manchester United, I like.
14: Oh, that's great. So who do you think is going to be the winner, the World Cup winner?
23: Like... France or Spain have the highest odds of winning.
14: How about Brazil?
23: Brazil is very good too.
14: Do you think Brazil has a chance?
23: Yeah.
14: I like your opinion.
23: Yeah, slight chance.
14: I was hope you're gonna choose the Brazil as the favorite, but you're not.
23: What happened?
14: No, I didn't say anything. Sorry. Brazil is the my favorite. So
23: yeah.
14: How about you?
23: Brazil's good. I like them. I like all their like skills and knowledge with the game.
14: But, yeah. But do you think that Brazil doesn't have any chance?
23: I think they have a slight chance of winning.
14: That's great.
22: Olha o Japão, né? Vai pegar o Japão. Spain. Isso aí tá querendo o Japão.
14: All right, thanks.
22: Você tá querendo o Japão o quê, pô?
23: I am from Vietnam.
14: Vietnam. Ah, vietnamita, cara. E tá torcendo pros times europeus. Thank you so much, my friend. Yep. Enjoy your game.
23: Thank you.
14: Ok, a gente segue aqui.
22: Caraca, esse moleque programa, mais sabe que eu.
14: Moleque
22: é técnico. Entende mais que eu, caraca.
2: Moleque entende, hein? Moleque entende bastante de futebol. E sabe olha, demais, a né, pergunta cara? É pros nossos Jegue Master aqui. Tem gente brava com o quadro, mas não fiquem bravos com esse quadro, a sonzeira.
5: Fiquem não, aqui tá bravo.
22: Não, gente. É só a opinião das pessoas.
2: É só a opinião das pessoas. Aqui o Zé Pereira já está deixando um abraço pra turma de todo mundo.
20: Viva México.
2: Trajano já chegou aqui com a sua opinião de Jegue. Vamos ouvir o que ele
14: tem a dizer. Eu adoro as opiniões dele.
24: Leandro, boa tarde. Eu queria te fazer um pedido, se for possível. É o seguinte, camarada. Claro. Será que você não tem como você conversar com o comerciante de cada cidade e todo sábado você escolher uma cidade com um comércio e fazer um encontro para o pessoal trocar figurinha? Porque não tá dando, não, cara. As figurinhas não dá dando para comprar mais, não. Tu tá vendo tudo repetido. E aí eu tô com um passo de figurinha aqui e não tem onde trocar. Então você podia fazer isso aí, camarada. Criar uma situação onde o comércio dele vai ser ouvido pela rádio, entendeu? Pelo pessoal da comunidade e levando esse povo todo lá para o comércio dele, vai fazer movimento também, entendeu? E aí a gente vai poder ir para lá encontrar com o pessoal para trocar figurinha. Tem jeito de fazer isso aí para nós?
14: Eu acho uma boa ideia, né?
24: Você tem consegue fazer, fazer isso.
14: Então, inclusive, se algum comerciante estiver ouvindo a gente agora e quiser
6: passar
14: essa ideia, ou se algum ouvinte quiser levar essa ideia para algum comerciante, meu amigo,
6: tá
14: aceita a ideia, Aires. Cara.
8: Diga.
6: Aires, só uma coisinha. Você perguntou sobre se o Brasil passa em segundo, primeiro negócio. E o cara tava falando de figurinha. Meu Deus do céu.
8: Mas tá bom demais, João. Tá bom demais.
17: Aqui, ô, Leandrinho.
6: O cara pergunta de
8: novo. Fala, Fernandão.
6: Galera, tô com figurinha aqui, Leandrinho. Tem que reclamar nada, não, pô.
14: Tudo bem? Como é que é, João?
6: Eu tô com figurinha aqui, rapaz. Para com isso. Acho que eu não coleciono também, não?
8: Então você tá brilhando.
14: Imaginei.
8: Você tá brilhando. Fernando, o que você ia dizer, meu amigo?
17: Não, é porque o Trajano... É o Trajano o nome do ouvinte?
8: Isso.
17: Ele deu essa ideia aí. A minha ideia que eu tava na cabeça, eu ia falar com o Leandrinho, mas lógico, se arrumar um business pra poder fazer de lá, é melhor ainda. Mas eu ia falar pra fazer aí na rádio. Entendeu? Pra fazer uma troca de figurinha na rádio com todos os ouvintes, pegar um sábado de manhã, porque os ouvintes não conhecem a Rádio Insuperável, ninguém, tem muita gente que não foi ainda na sede nova, entendeu? E abrir um sábado de manhã pra galera trazer a criançada pra fazer troca de figurinha.
8: É, isso é uma boa ideia.
17: O Trajano parece que já deu uma ideia.
14: Olha, boa, também acho a ideia maravilhosa, gente.
8: Pois é, e olha, aqui continuam os nossos palpitaços de jegue aqui. A Sandra tá dizendo, elogiando a Tatá. Diz que a Tatá manda muito bem. Kildare Cunha chegou também.
5: Valeu, tá falando. Sandra.
8: Fala, Kildare.
9: Boa tarde, seus Todo Mundo é Técnico Sem Vergonhas. Ó, eu já sei que todos os brasileiros que tá torcendo pro Brasil, só porque vai ter jogo na segunda-feira, e aí vira feriado, né? A galera trabalha só mais cedo e vai pra casa, né? Tá ligado, tem gente que é assim. Esse aqui é o palpite do Jegão Prime pra vocês, seu Jegão favorito. Um abraço.
8: A ouvinte Clara de New Hampshire dizendo, boa tarde, bancada, concordo com o João, e Casemiro parece o Moto-Moto do desenho do Madagascar. Quem deve lembrar de ser aquele hipopótamo?
6: Ai, meu Deus.
14: Sacanagem.
8: Bom, o programa é ao vivo, né? Entrou a propaganda aqui, é só dar o pause aqui, né? Parece que
14: como entrou, é?
8: Entrou alguma propaganda aqui do anúncio da 5G aqui. É só dar um pause?
14: É, pode só dar um pause. É só você arrasta um pause aí, coloca, dá um stop aí. É que o nosso programador esqueceu de programar o bloco das 5 aí.
8: É, agora já foi. Já foi, continuamos ao vivo. Nosso
14: já foi.
8: Palpites de jegue, continuamos aqui. O Dogão está dizendo que está na escuta também. Brasil 2-0 na Escócia. A galera está participando bastante aqui, viu? Elaine Soares já mostrou todas as figurinhas e disse que já gostou, já mandou aqui também. Hudson, mais um jegue master. Ô, Leandro, você é a prioridade, tá? Se aparecer alguém aí, é só chamar que eu corto pra sua câmera aí, viu? Fica à vontade.
14: Vem cá, pessoal, vem cada um aí pra nós aqui, ó. Todo mundo camisa do Brasil, chega aí, moçada. Cadê a energia dos brasileiros? Expectativa pro jogo hoje, moçada. Chega aqui perto de mim.
11: Fala aí.
14: Qual é seu nome?
11: Meu nome é Igor.
14: Igão, e aí, Brasil hoje, velho?
11: Cara, tem que ser, né? Pelo amor de Deus.
14: Você acha que vai rolar muitos gols ou vai ser um joguinho mais apertado?
11: Não sei, eu acho que vai ser um pouco apertado pra começar. Eu acho que todo mundo vai ter... entender como é que o jogo vai ser, coisa assim também, né, que eles precisam do ponto ou da vitória. Então acho que primeiro tempo vai rolar pesado, eu acho que é time europeu, tudo isso também. Aí segundo tempo acho que vai ficar um pouco mais solto, Ancelotti vai fazer umas trocas, tudo isso, quem sabe nosso menino, né,
14: faz bonito,
11: faz um gol, né, faz uma coisa bonita assim, a gente tá esperando. Então eu acho que vai dar.
14: Qual o placar que você acha que vai ser o jogo hoje?
11: Eu acho que vai ser 2-1.
14: 2-1, meu placar também, tá vendo?
11: Eu acho a defesa não tá tão forte assim, mas, né, eu acho que vai segurar e eu acho que a gente consegue meter 2 nele.
14: Boa, garoto. E você é de que lugar do Brasil?
11: Sou carioca, velho.
14: Carioca aí, ó, só, por enquanto só, eu não falei com nenhum mineiro aqui ainda, é só carioca,
11: cara, sério?
14: Paulista.
11: Cara, mineiro é só que tem aqui em Massachusetts, meu Deus do céu.
14: Aqui na FanFest não tem não, cara, não tem nenhum.
11: Tu quer um, eu
6: dou um. Os mineiros estão cheios da grana, hein.
11: Eu pego um.
8: Os mineiros estão trabalhando, viu, avisa que os mineiros estão trabalhando, é a gente.
6: Tô cheio de grana.
14: Tudo bem? Ô, oh, querido, aí, como é que você tá? Belezinha, cara?
3: Bem, e você?
14: Bom demais. Como é que você tá, minha querida? Chega aqui. Belezinha? A gente tá... Chega todo mundo aqui pertinho de mim. Fica aqui pra vocês aparecerem no vídeo aqui, ó. É, a gente quer saber o seguinte. Nós estamos falando que não tem nenhum mineiro aqui. Vocês são mineiros?
3: Não,
19: eu não sou mineira, mas eu tenho um pezinho lá, porque minha mãe nasceu em Minas.
14: Cê, de que lugar?
19: Eu sou de São Paulo.
14: Aí, só vem paulista,
7: paulista. Pra fazer um
3: teste, cara. Eu sou do Mato Grosso do Sul.
14: Aí, Mato Grosso do Sul. E paulista, corintiana?
19: São Paulina.
14: São Paulina, o nosso apresentador lá, o Ásia Salino. Queria saber da expectativa do jogo hoje, o palpite de vocês, o que vocês acham, como é que vai ser o jogo hoje, cara?
3: Ah, hoje vai dar Brasil 3-0!
14: 3-0 aí, mais uma expectativa. E você?
19: Eu acho que 3-1.
14: 3-1, 3-1.
8: Nós não temos goleiro. Fala, diga ele, nós não temos goleiro, então a gente vai tomar um gol.
22: Não temos.
14: O problema é que nós não temos goleiro. Tá todo mundo dizendo isso, que nós não temos goleiro. Vocês concordam com a nossa bancada dizendo que nós não temos goleiro?
3: Não, realmente, o goleiro tá deixando a desejar. Só que nós temos um no banco do reserva, né? Que é o 12, né?
14: Então você, bom, como técnico, se você fosse o técnico da seleção hoje, o goleiro que vai pro campo hoje, você... Cortaria,
3: com certeza. Colocaria o 12.
14: Boa, boa. Gente, obrigado. Bom jogo pra vocês. Divirtam-se. Obrigado. Abração, gente. Tudo de bom. Seguindo aqui da FanFest, aqui na cidade de Boston, em frente à prefeitura. Tem muita gente aqui hoje. Tem muito brasileiro. Eu acho que foi uma quarta-feira perfeita. Não tá aquele vento terrível que tava aqui a semana. Passa até um ventinho. Mais ou menos, né? Tá ótimo pra acompanhar o jogo. Então, moçada, tá chegando agora, que daqui a pouco começa o jogão, né? Tudo bem, amigo? Tudo bem? Tá os Tigres. Eu não entendi o que ele falou. Falar com os Tigres.
8: Tigres, né? É do México.
14: Entendi isso aí.
22: Tigres é aqui. É, México. O cara veio com o time do México pra Copa, velho.
8: Veio. Mas tem. Ali tem camisa do Santos, tem camisa de tudo. E os nossos... Ô, Leandrinho, chama a

0: isso por volta de 1h30, 2 da tarde, nesse momento não chove. Aliás, muita gente até vem me perguntando, né? Mas se parar um jogo por causa de raios, o outro tem que parar? Não, o outro não tem que parar. Vai prosseguir normalmente se não tiver problemas. Posso trazer aqui Carlo Ancelotti falando de um dos principais fatos da seleção, que é a chegada de Neymar na Copa do Mundo para este jogo.
1: Neymar é disponível, trabalhou bem essa semana, preparou bem o jogo, e pode jogar com outros jogadores. Todos estamos muito contentes que ele está de volta, porque, obviamente, com a qualidade dele, pode ajudar o time.
0: Ancelotti diz que Neymar está pronto para jogar pela seleção brasileira.
1: Ele pode jogar, está bem, trabalhou muito bem, treinou muito bem. Estou muito feliz com ele.
0: Treinador italiano não esconde a felicidade de ter visto o empenho de Neymar para voltar a jogar na seleção do Brasil.
1: De Neymar, nesses dias, ha sido muito boa, porque obviamente conhece muito bem o companheiro, trabalhou muito bem, com muita seriedade, tentando de recuperar o mais cedo possível. Estou muito feliz com ele.
0: Ancelotti diz o que Neymar acrescenta o time da seleção brasileira neste momento.
1: Aporta, também se não joga, aporta experiência, aporta conhecimento do jogo, ajuda os jovens, está fazendo muito bem.
0: Aí o técnico Carlo Ancelotti, é um dia histórico, 24 de junho de 2026, quando Neymar volta a jogar pelo Brasil quase 1000 dias depois da lesão, a pior lesão que ele teve na carreira, que foi contra o Uruguai na eliminatória do dia 17 de outubro de 2023. O Alisson no gol, Danilo, Marquinhos, Gabriel Magalhães e Douglas Santos, Casimiro, Bruno Guimarães e mais a presença de Lucas Paquetá. Tudo indica que Rayan será o substituto com Matheus Cunha e o Vinícius Júnior. Neymar fica como opção para o segundo tempo. Tá falado, meu ídolo, é com você. Direto do Miami Stadium, o Wellington Campos.
2: Tá, valeu, Wellington, muito obrigado.
3: Wellington, abraçaço.
2: Obrigado pela participação aqui, trazer essas informações importantes aqui pra gente. E a gente segue aqui na FanFest Boston. Encontrei duas pessoas aqui. Um é um amigo, o outro é amigo da Tatá. Peraí, deixa eu falar com o Thales aqui primeiro. Ô, Thales, como é que você tá, meu querido?
4: Melhor agora, do seu lado, com a minha princesinha lá no Brasil. Você sabe que eu tô vendo minha irmãzinha, né?
2: Zé, cara.
4: Trabalhamos juntos lá em Belo Horizonte. É o meu sonho, o amor da minha vida, ela. Cadê ela? Olha ela lá! Tô chegando, viu? Natal tá com você! Olha, a Thaís é muito querida! Tudo bem?
3: Cara, meu Deus do céu! Mano, não é possível! Já foi o Felipe na contagem passada, agora a Tatá agora! Pelo amor de Deus!
2: Como é que é o
5: agora ele disse só que foi... pode seguir, Leandrinho, pode seguir.
2: Ó, a Tatá é uma querida, é uma super apresentadora, a gente ama a Tatá lá na bancada, sabe muito futebol. Então obrigado, né, demais. Por cuidar da Tatá.
4: Me zoava demais lá em Belo Horizonte, porque eu não entendo bulufas de futebol.
2: E ela?
4: Sabe se complete.
2: É verdade, ela sabe tudo.
4: É o Wikipedia do futebol, é a Thaís.
2: Ó, vou te perguntar, Brasil hoje jogando, o que você acha que vai ser o placar hoje?
4: 2-1, Brasil.
2: 2-1, Brasil, tamo junto
4: depois,
2: aí, ó.
4: E depois vamos assistir o jogo da
2: Mexicana. Mexicana, vem cá, amiga, Mexicana. México vai ganhar hoje?
6: Vai ganhar.
2: Quanto vai ser la partida?
6: Eu acho 2-0.
2: Quanto?
6: 2-0.
2: Ó, tá bem, bem confiante. Muitas graças.
6: Estou torcendo para o Brasil também.
2: Tá torcendo para o Brasil, tá vendo? Uma mexicana que torce pelo Brasil. Vem cá, encontrei meu amigo Alan. Alan, você tá torcendo pro Brasil ou você tá torcendo pro Paraguai?
7: Brasil, é lógico. Brasil.
2: O sobrenome dele é Alan Paraguai.
7: Vai Brasil. 4-0, hein?
2: Galera lá da bancada.

0: querendo uma opinião sua pro jogo de hoje. O que você acha, aqui? Vem cá, vocês dão um oi, vem cá. O que você acha que vai ser o placar hoje?
1: 4-0, sem dúvida.
0: 4-0, gol de quem?
1: Hendrick, só Hendrick mesmo e tá bom.
0: Que isso? Demais,
2: Alan, brinca. Caraca.
0: Valeu, meu querido, obrigado.
2: Caraca.
0: Só Hendrick mesmo, tá bom. Fala, pessoal, tudo bem?
3: Tá, Leandrinho?
0: Bom demais, vocês estão animados pro jogo?
3: Animado demais.
0: É, voz.
3: Desce mais agora. Vai,
0: Anitta. Do you guys speak Portuguese?
4: No.
0: Do you guys like soccer?
4: Yes.
0: Okay, let me tell you something. What is your prediction for the game today?
5: I'm going 3-0.
0: 3-0? Yeah. How about you?
4: 3-0.
0: 3-0, guys. Just because he's...
5: 2-0.
0: 2-0. Okay. Tá vendo? Dois placar. 3-0, 3-0, 2-0. Eu vou de 2-1. Obrigado. Enjoy the game, guys.
3: Thank you, Leandro.
2: Tamo no time, Leandrinho.
0: Valeu, brigadão. Como é que é, Fernando?
2: Eu tava falando aqui, o João que falou. É porque eu tinha falado 2-1 no bolão e ele tá agora comigo do 2-1 também. Aí é esse negócio.
0: Todo mundo 2-1, né? Tem mais? Pode falar, Thaís.
2: O Felipe falou 4-2.
0: Diga,
6: Felipe. Contar uma história engraçada do Thales, que ele falou que não entende de futebol, né? A gente se conheceu e perguntei pra ele, falei, seu Thales, você torce pra quem? Aí ele falou, né, boca cheia assim, eu torço pro Cruzeiro. Aí eu, canta um pedacinho do hino do Cruzeiro, aí ele,
2: Meu Deus do céu!
6: Olha, amigo, isso é o filho do Galo?
2: Eu não tô acreditando! Esse é o maior crime da história do futebol.
0: Deixa eu ver.
2: É o maior crime da história do futebol, velho. Pelo amor de Deus.
0: Deixa-me entrar aqui com um mestre agora, nesse exato momento. O cara do futebol.
2: Amadeu
0: Maia. Pra falar tudo que está esperando no dia de hoje. Leandrinho, consegue fechar um pouquinho só? Amadeu, é com você, meu amigo.
7: Olha, pessoal, estamos hoje aqui em Newark, New Jersey, a cidade que mais tem brasileiro por metro quadrado. Let's
8: take a picture together, man.
7: Vamos, cara. Vamos,
8: man. Who's gonna win, man?
7: Brasil, of course. Portugueses e brasileiros. E não quero
8: que você saiba, só para
7: o Leandrinho saber. Depois
8: vamos te ver, né?
7: Valeu, cara.
8: Andrei, deixa eu tirar uma foto sua para recordar.
7: O pessoal está assistindo aqui, já vai começar o jogo, pelo Fenzone, e aposto, o otimismo dos brasileiros que estão aqui é muito grande, e eu acredito que hoje a gente ganha aí pelo menos um 2-0.
2: Amadeu.
0: Diga, João. Fala, João.
2: Amadeu, pode perguntar uma coisinha?
0: Pergunta.
2: Eu acho que o microfone do Amadeu
0: tá bem ruim o áudio do Amadeu, hein? Tá bem ruim o áudio
2: não,
0: do Amadeu.
2: Não, é porque tipo, você tava falando ao mesmo tempo.
0: Tem que dar uma ajustada no áudio aí. Tem que pedir ao Amadeu pra dar uma ajustada aí. Você precisa dar uma ajustada aí no seu áudio, cara.
7: Eu vou sair e vou entrar de novo.
0: Ok. Talvez seja o microfone. Outros dias tava com o microfone da Insuperável. Talvez pode ser isso também, né? Hoje ele tá com o microfone da empresa lá. Vamos. Mas seguimos aí, Leandrinho, com você por enquanto?
9: A gente segue por aqui na FanFest conversando com a moçada aqui. Enquanto o Amadeu ajusta lá, olha, gente, eu tava vendo que quase todos os ingressos em Miami foram vendidos, né? Agora, a galera tá com grana, né? Porque são 65 mil lugares. Muita gente. E eu vi que tem ingresso até de 3 mil dólares, cara. É muito, muito dinheiro. E eu não sei se vocês perceberam, mas eu não vi tanta animação da torcida brasileira igual eu vi por aqui. Você apareceu, né, brother?
3: Beleza.
9: Beleza, cara.
3: Nos encontramos vindo aqui pro jogo. Esse é o cara, a melhor cobertura aí do jogo em Boston.
9: Tamo junto, cara. E você já falou do placar do Rio, quer repetir pra nossa bancada de novo?
3: 4-0. E se o Brasil tomar gol, ele já sabe.
9: Olha, cara, eu não posso falar ao vivo agora. Esse cara disse o seguinte, que se o Brasil tomar um gol, o que vai acontecer? Não fala a palavra, você vai fazer o quê?
3: Eu vou entregar o meu ouro na zona.
0: Que isso?
2: Meu Deus!
9: Complicado isso aí, viu, gente? Vamos torcer, eu quero torcer pra esse menino aí, viu?
0: A fera voltou.
2: Que é isso, Leandro?
0: A fera voltou, meu amigo. Amadeu, de volta. Fique à vontade.
4: Vamos fazer um teste de áudio. Chegou o áudio agora.
0: Top de linha.
9: Perfeito.
0: Top de linha. Perfeito. Siga, meu amigo, é com você.
4: Tava faltando picanha nesse negócio aqui.
0: Olha.
4: Tava faltando picanha. Na Filadélfia teve picanha, mas aqui não tem. Vou dar agora eu vou dar um giro agora pra vocês verem como é que tá aqui em Newark, no bairro do Iron Bond. É um local que tem tanto brasileiro igual o Framingham aí em Massachusetts. Olha só quanto brasileiro tem aqui hoje. Olha só quanto brasileiro já tá aqui, ó. Olha só, tanto brasileiro tá aqui hoje pra torcer pro Brasil, que daqui a pouquinho, em menos de 12 minutos, vai estar passando ali naquele telão o jogo. E eu, Leandrinho, não tô na Filadélfia, porque você toda vida pergunta, você tá na Filadélfia? Não tô na Filadélfia.
9: Ele fala, direto Amadeu Maia,
2: Brasília direto da
9: Filadélfia. Não, agora ele tá em Newark, no Jersey. Ô, Amadeu, o povo aí é bem animado.
4: Pode falar.
9: Tem brasileiro pra caramba. Os portugueses se misturaram com os brasileiros aí pra esse jogo, Amadeu?
4: Se misturaram, e o pior que ontem, pior não, eu entrevistei um português ontem lá em Nova York, no Brooklyn, hoje ele já estava aqui com a camisa do Brasil, então é muito legal essa mistura, essa troca de energia de Portugal e Brasil nesse momento aqui, Leandrinho. Eu vou até depois, ó, tem umas meninas, vamos conversar com as meninas, tem umas meninas aqui, vem cá, tudo bom? Vem cá. Vem tua mãe? Você falou, vem mãe, quem?
10: Mari!
4: Ela disse Mari! Você quer me xingando aqui?
10: Eu sou a mãe.
2: Ai, meu Deus.
4: Vocês moram aqui em Newark?
10: Sim, não.
4: Sim ou não? Peraí, então tem uma que disse e a outra não. Ficou difícil aqui, Leandro.
10: Elisa.
4: Ah, então é pertinho aqui,
10: pertinho,
4: né?
10: Pertinho. Vamos considerar que sim, né?
4: Vamos considerar que sim. É a primeira vez que vocês estão vindo pra esse Fenzone aqui em Newark?
10: Não, eu vim do outro jogo também. Meu marido é da parte do Plusball, da organização.
4: Ah, então, o marido dela é da Plusball. Eu conheço um cara que é o Carlos Ferreira, mas você é casado com o Carlos Ferreira, não?
10: Não, meu marido é o cinegrafista Giraldelli.
4: Ah, o Giraldelli, eita, um abraço. Hoje o placar vai ser de quanto?
10: 2-0.
2: Meu Deus.
10: 2-1.
4: 2-1. Vocês entendem o futebol? Vem cá. Nada. Vem cá. Olha, o marido já passou. E aí eu conheço o marido, gente. O marido é cinegrafista da melhor qualidade. É um caba bom. Aí eu tava lá, disse que tava casado com alguém da Plusma. Eu só conheço o Carlos. Eu pensei, Carlos tem duas mulheres? Não, né?
11: Não. A gente mora junto. Tamo aí, é um evento legal, bacana.
4: Você acha que vai ser quanto o placar hoje?
11: Eu acho que vai ser 2-0, Brasil.
4: 2-0?
11: 2-0.
4: Olha, ela gostou do placar.
10: Não, eu acho.
4: Era 2-1, sua mulher já discorda. Mulher nunca quer concordar com o marido, nem num placar, né?
11: Não. Ela discorda de tudo.
4: Meu Deus. Tá toda, olha aí, ó. Tá toda, ó. Ó, toda arrumada aí, Leandrinho. Tá toda pronta. Mas tem, olha, tem. Vem cá, let's go. Vem cá, Neymar, vem cá. Brasileiro? Vem gringo. É um gringo, Leandrinho. Hello, what's how up, guys? Are you?
12: How are we? I'm good.
4: Where are you from?
12: I'm from New Jersey.
4: New Jersey?
12: United States of America.
4: Wow. You're chatting to Brazil today?
12: Neymar on the back.
4: Você, you are Neymar.
12: 4%, I might be Neymar.
4: Yeah,
12: I might be. Wallahi.
4: Alguém tem alguma pergunta pro americano que tá vestindo a camisa do Neymar?
12: Let's go, Brazil.
2: Faz a honra aí.
12: This is Junior, Cunha, they're amazing. Incredible. Alisson.
4: Vai, pode perguntar, pergunta.
13: I want to know about the score for the game today.
4: Ele quer saber how score today, Brazil.
12: What's the score going to be?
4: Yeah.
12: They're playing Scotland. Scotland's a decent team. So I'm thinking 5-2.
4: 5-2
12: Brazil.
4: Wow, 5-2 is good.
12: I'm saying.
4: Yeah.
12: Because Scotland has some good players. For Brazil, it's, oh my God.
4: Wow.
12: Oh
4: my God. What's your name?
12: I'm Chester.
4: Chester?
12: Yes, sir.
4: No Natal, a gente come ele no Brasil, porque no Brasil, o peru é caro. Natal, Chester! Como chama Chester, gente?
0: Calma, João.
4: Leandrinho, fala comigo.
9: Joana Nova York, conhecidíssima cantora, sempre canta o hino nacional em eventos brasileiros.
4: Tá ali cantando, Leandrinho. Joana Nova York, ela tá cantando. Peraí, deixa eu ver se eu subo aqui, ó. Tá doidinho ali cantando. Peraí, vamos lá, olha aí, vai vendo aí, ó. Ó. Tá dando pra ver daí, Leandrinho?
0: A bichinha tá esguelando pra chegar.
4: Meu Deus. O pior. Que onde ela me vê, ela me faz uma entrevista, me faz uma entrevista. Acho que ela tem umas 1000 entrevistas. Eu disse, olha, você não precisa de uma entrevista, você é famosa. Ela agora tá atrás de mim, porque me viu fazendo aqui essa entrada ao vivo com vocês. Vou ter que fugir, Leandrinho, vou ter que fugir.
0: É, meu amigo Amadeu, muito, muito, muito obrigado pela sua participação. Daqui a pouco você vai estar a posto, já tá quase na hora do jogaço. Você deve entrar no estádio, meu amigo.
4: Sete minutinhos.
0: Então, um abraço, fique com Deus. Deus te abençoe e te proteja nesse trabalho hoje, meu amigo.
4: Um abraço, meu querido. Me abraço, meus companheiros aí da Rádio Superável. É um prazer sempre participar aqui com vocês antes dos jogos. Muito obrigado.
0: Prazer
4: é
0: nosso.
4: E bom jogo pra vocês.
0: Prazer é nosso.
14: Valeu, Amadeu. Valeu, Amadeu.
0: Um abraço.
9: Pois é. Valeu, gente. Obrigado, obrigado.
0: Seguimos com você, Leandrinho. Tava cercado aí.
9: Não, as meninas foram embora, cara. Elas estavam bem agitadas aqui por causa do jogo, mas tá faltando pouco, né, gente? 7 minutos apenas pra começar o jogo. Já tem bastante brasileiro aqui. Na área que tem um telão gigantesco ali pra moçada assistir o jogo, já tá bem lotado, eu tive lá agora há pouco, pessoal já cantando, todo mundo na expectativa e pessoal chutando alto mesmo, viu galera? Chutando é 5-0, 3-0, vamos ver o que vai dar esse jogo hoje, viu? Quais as expectativas da moçada aí da bancada, que vocês falaram, eu não entendi nada, cara.
0: Não, é bom.
14: Aí eu tô com você, vai dar 2-1.
2: Não, peraí,
14: peraí. Eu tô com você que vai dar 2-1 ou 3-0.
2: Eu já tinha falado.
0: 3-0. É.
2: 2-1.
0: João?
2: Você é 2-1, igual eu falei. 2-1. 2-1, da mesma forma.
0: Tata! E aí, Tata? O que você me disse?
6: 3-1. 3-1.
9: 3-1, Tata.
6: Eu acho que. 3-1, e eu acho que o Neymar entra ali mais ou menos uns 30 minutos do segundo tempo e deixa o dele.
2: Já tá tocando o hino já.
0: É, e como.
9: Pois é.
0: Né? E como nós não temos goleiro, eu acho que pelo menos vai ser 2-1. O Brasil não tem essa Brastemp toda, não. E
14: um golzinho vai ter que tomar.
0: Um golzinho a gente toma, esse é sagrado. Não tem recurso. Não é Haiti hoje, não. Tá? E olha, só pra rapidamente aqui, viu? Ontem nós tivemos Jordânia 1, Argélia 2, Portugal 5-0 no Uzbequistão, Inglaterra e Gana 0-0, Panamá 0, Croácia 1, Colômbia no fim da noite venceu a República Democrática do Congo por 1-0, nós tivemos jogos hoje também, opa, que travou aqui, você tem o resultado de hoje aí? Ah tá, saiu aqui ó.
2: Eu tenho.
0: Bósnia 3, Catar 1, Suíça 2-1 no Canadá, ficou Suíça em primeiro, Canadá em segundo, Bósnia em terceiro pelo saldo de gols. Próximo jogo, hoje agora, daqui a 4 minutinhos, Marrocos e Haiti, Escócia e Brasil, é isso que vai rolar hoje pra gente aí. Fala Lelê!
9: Olha, gente, aqui tá lotado, eu vou pegar uma visão lá de cima rapidinho, que eu não posso pegar o telão, mas eu vou tentar pegar aqui já no finalzinho, galera cantando aqui o hino nacional, segura aí que eu vou mostrar a imagem pra vocês aqui agora, você vê como é que tá bonito aqui, muitos brasileiros, tô aqui na parte de cima aqui, vou colocar aqui no cantinho aqui pra mostrar pra vocês aqui, a quantidade de brasileiros que tem aqui, só um segundo, peraí. Vou tentar voltar. Ó, olha só, olha isso, gente, olha isso.
0: Rapaz,
9: tá bonito, tá?
14: Ó, que bonito.
0: Tudo.
2: Caraca,
9: tá lotado. Hoje tá lotado, viu? Hoje não tem aquelas aqueles espaços, aquelas vagas que tinham aqui no outro jogo, não. Tá bonito, viu? Não que não estivesse bonito do outro,
0: né? Já tá rolando agora, o hino nacional brasileiro aí, né? Gente. É, o hino nacional.
9: Exatamente, já. O hino nacional brasileiro já sendo cantado ali no telão.
0: Opa, travou um pouquinho. O lugar que você tá dando uma travadinha, Leandrinho. Tá dando uma travada, gente.
9: Mas então, beleza, moçada?
0: Beleza.
9: Tá ali, tá beleza?
0: Agora continua dando uma travadinha ainda. Nós vamos voltando aqui então com os nossos pitacos aqui, viu, gente? Já 5h57, daqui a pouco tem o Espelho do Imigrante, viu? Manhinha já está aqui do meu ladinho aqui, já postada, aguardando. E a galera toda esperando também, que já fizeram a promessa de participar, né? Não, Manhinha? Vem, faça por favor aqui, Manhinha. Tá acabando. Fala com a gente.
15: Dizem que beijo, Manhinha! Né? Diz que não vão assistir o jogo o primeiro tempo, igual a mim. Vão assistir o segundo.
0: Tá te mandando um beijo lá.
15: Sua linda, você tá brilhando. É, gente.
6: Obrigada.
15: Tá nos representando. Beijo todos vocês.
0: Pois é, gente, daqui a pouco...
16: Bora pro craque aí, ó.
0: Espelho do Imigrante. Vamos embora pro craque. Quem é o craque de hoje pra vocês, hein? Hein?
14: João, eu vou botar no Leandrinho, eu vou falar do Leandrinho, porque o Leandrinho tá lá se matando lá. Vou jogar ele no craque hoje.
6: Verdade.
0: Eu sou obrigado a... Eu sou obrigado a seguir o relator.
6: Troféu pro Leandrinho.
0: João, seu voto, João.
16: Leandrinho também. Leandrinho.
0: É, eu... No Tatá...
6: Leandrinho, troféu pra ele.
0: Eu vou seguir o relator. Senhor Fernando, as expectativas para o jogaço? Já separou a cerveja? Já separou a feijoada?
14: Já. Como é que vai ser? Eu não posso colocar aqui, mas já tá por aqui já, você tá entendendo? Porque não pode passar um pouco daqui, senão a live cai, entendeu? Mas já tá aqui, já tá a cervejinha separada, a televisão tá ligada. Entendeu?
6: Já tô aqui, tomando gole, né?
16: Já tô me chamando.
9: Falta pouco, né, gente?
14: Tá lá, ó.
0: Um pouquinho, um minuto e meio.
9: Falta pouco, né, galera? Gente, eu vou me despedindo aqui. Obrigado aí pelo carinho de vocês. I gave my best.
0: Não, você brilhou. O troféu. Não sei se você viu aí. O troféu do craque do dia é seu. Nós votamos aqui. O craque do dia é Leandrinho.
9: Valeu, gente. Obrigadão. Eu vou voltar pra casa agora. Vou acompanhar o jogo pelo rádio.
16: Bora, Brasil.
9: Chegar em casa tarde.
0: Um abraço.
9: Amanhã tem que estar daqui. Valeu, gente. Obrigado.
0: Abraço, Lele. Abraço. Valeu. A gente segue com a bancada. A gente tem alguns minutinhos aqui ainda. Olha, e essa
14: visita? É um minuto ainda. Vai começar o jogo? Essa é o Chico. Ai, o Chico.
6: Ai, que lindo.
14: Torcedor do Brasil.
0: É o Chico.
16: Caraca.
0: O bicho é grande.
14: Hoje nós estamos com
16: você.
0: Pois é. Nós vamos finalizando aqui o nosso programa.
14: Vamos finalizar? Nosso,
0: né? Vamos finalizar, gente. Vamos embora, né? O Lê já tem o craque do dia.
14: Bora.
16: Vamos embora, porque o jogo já vai começar.
0: Né? Então, aquele abraço pra todos e fica com Deus.
16: Valeu, falou.
14: Amanhã. Bora, gente. Vai dar Brasil. Bora, Brasil.
16: Valeu. Vamos embora, Brasil. Valeu.
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0: Gente do céu, estúdio novo, né? É, meu Deus, é desacostuma. Não é seu árbitro? Mas linda a transmissão, viu, gente? Parabéns, a emoção muito grande lá no campo agora. Todo mundo lá assistindo, a turma em Miami. Muitos amigos lá. Beijo, meu querido. Obrigada. Bom jogo, viu? Pra todos nós. É, pois é. Será que tem alguém comigo? Será que tem alguém hoje comigo aqui? Pois é, mas eu tô aqui com vocês até às 7. Depois eu quero lembrar pra você também, gente. É muito bom estar aqui, né? Cheguei ontem, mas ninguém me avisou que ia ficar frio, tá? Ninguém me avisou que ia estar frio aqui ontem. Hoje já está bem melhor. Hoje já estou me sentindo Flórida, né? Flórida, pois é. Hoje já tá calor. Olha eu aqui. Deixa eu colocar eu lá no grupo, pro povo saber que eu tô aqui, né? Já começou, que o povo agora tá de olho. É lá no estádio, né? Eu sei que tá todo mundo querendo saber dos gols. Oba, ganhei a chave, ó, gente. Ah! Ganhei? Ganhei?
1: Esse é do Ares.
0: E por que você tá me dando se você vai chegar aqui amanhã? Com certeza? Ah, então tá, obrigado, ganhei a chave. Ah! É, hoje eu recebi chave de casa, hoje eu recebi chave da rádio. É, coisa boa, a Sandra tá aqui, diz que tá ligadinha em mim. Obrigada, Sandra. Você, né, ainda bem que tem alguém aqui comigo. Que delícia, que bom. Quem mais tá comigo? Quem mais tá comigo? Ou tá me enganando? Quem mais tá aqui? Fala aí, quem mais? Pois é, gente, hoje a expectativa é sem dúvida nenhuma do jogo. Mas eu quero lembrar pra vocês que nós temos um encontro nesse sábado, tá? Sábado, dia 27, estaremos ali no meu festival karaokê. Pois é, hoje o pessoal aqui participando. Marilene, um beijo! Tá ligadinha também. Oh, um cheiro, minha linda, que bom. Que bom que você tá aí. Olha, recebi muitos elogios seus hoje, viu? O povo te adora, que te conhece. A Gleice também tá aqui. Eita, alguém tem o link? Vou passar o link aí do... Já deve estar. A live já tem a live aqui. Vou passar o link, tá, gente? E colocar aí no grupo também. Agora eu quero ligar pra você. 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Já passei lá no grupo, daqui a pouco eu vou fazer o share também para outros lugares do nosso link pelo Facebook. Então, você quer nos acompanhar pelo Facebook, você pode acompanhar. Já estamos online também pelo Facebook. Eu sei que minha audiência hoje vai estar com um olho cá, outro lá, né? Aí vocês vão fazendo o quê? Me dando update, porque o primeiro tempo eu vou estar aqui com vocês. 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Então vamos lá, né, começar um pouco diferente. Eu quero lembrar pra vocês o quê? É, nós estamos ali, ó.
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1: É bom demais!
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2: Muito bem, agora vamos ali, né? Passar esse dinheirinho pro Brasil.

0: Ei, gente do céu, tem gente comigo. Olha só, a Valtigo tá aqui. Já é gol do Brasil, né? A Marilene falou, eu tô com você. Boa tarde, Marilene, sua linda. Isso mesmo, Marilene, ó, que cachorrinho mais lindo. 2-1 já, gente. Será que é 2-1? Ou porque uma pessoa me mandou, o outro me mandou? Me diz aí, me atualiza. Porque eu tô vendo aqui várias pessoas que tá... Tô aqui, Evelyn, a Sandra tá aqui ligadinha, e ele também, ó, vai ser empate o que o Dri falou. Pois é, tá ligadinho aqui também. Olha que milagre, tem um homem, né, participando, gente. A Guga tá aqui também, diz que tá olhando, um olho lá, outro cá, né? Agora, Guga, fala aí pra mim, esse gol que estão falando aqui, é o gol do Brasil? Ou já tá... já é 2-0? Ou é só 1-0? Me fala aí, vai me dando um update aí, tá bom? Porque eu tô aqui, quando eu sair daqui, vou direto, vou assistir o segundo tempo, né? Ali vou pra Marlboro, e você pode me acompanhar também, porque você que quer participar do karaokê, você pode ir lá hoje à noite, já a partir de hoje eu vou estar lá, já ensaiando, né? Vou estar ensaiando também. E quem tá aqui... É, tô fazendo unha com a Viviane, é a melhor de mil, foi a Marilene, ó, tá vendo? Marilene tá ligadinha em mim e fazendo as unhas, isso mesmo, Marilene, temos que fazer isso, também vou fazer minhas unhas, aí, vou até ir na sua manicure, viu? Aí passou pra mim aqui o telefone 617-579-6618, tá bom, vou marcar um apontamento com ela, quem sabe me embelezar também, né, pro sábado. William Maciel aqui, gente, olha só que prazer, né, mais um homem. Sandra fala aqui, fala, deixa eu ver o que é que Sandra tá falando aqui, fala, Sandra.
1: Boa tarde, minha linda, eu tô aqui com você, tá, tô dirigindo, tô indo pra Brooklyn, limpar duas escolinhas e só termino lá para umas 8h40 da noite. Mas eu tô aqui, ligadinha com você, tá bom? Beijos.
0: Obrigada. Tá vendo, gente? Tá

0: não. Só larga a Viviane se ela me largar. Quando ela me largar, eu faço isso com ela.
1: Que e bom, galerinha, tá vendo? Beijo, galerinha. Aí, Viviane, tem que dar uma unha de graça aí pra Marilene, a propaganda aqui dela, tá vendo? Ela é boa, viu? Tava dando o depoimento dela, tá pensando o quê? Minha garota propaganda aí, ó, Marilene Machado. Isso mesmo, vamos nos encontrar no sábado. Tô doida, gente, pra chegar sábado. Aí vocês não imaginam como eu tô doida pra ver esse karaokê. Ai, um beijo pra Andréa Quinones, né? Andréa que tá aí conosco. E Andréa, quer dizer, ela deve estar assistindo o Jogo do Brasil agora. Mas ela que é a nossa patrocinadora dos troféus. Isso mesmo. E falar em troféus, estão lindíssimos, tá, gente? Lindíssimo troféu. Enquanto isso, José Andrade tá lá fazendo a comidinha dele. Aqui também participando, né? Mostrando... Eu com fome, Zé. Eu almocei ali no Terra Brasilis hoje, mas almocei cedo. Já tô aqui morrendo de fome só em ver isso aqui que você tá mandando pra mim, viu? Olha só que maldade.
2: Esse tijolo que eu tô plantando, ó.
1: Aí.
2: Era um pastelzinho. Fraldinha.
1: Gente. Olha
2: queijinho.
1: Só.
2: Pimentado.
1: Zé cachaça. Andrade.
2: Cervejinha.
1: Ó. Tá chega. Pronto,
2: gente. Os
1: esse daí tá pronto, tá pronto. E Elaine tá aqui. Vai, Brasil! Vai, Brasil! Gente, ô Marilene, eu tive lá hoje no Cal, tá? Pra ver lá os pastéis. Conheci a Elaine. Elaine, o nome dela, né? A esposa dele. Né? Um amor de pessoa também. Pois é. E obrigado, Marilene. Um beijo, minha querida. 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E nós temos aqui o nosso querido Ronald Fayer, né? Que... manda um recadinho também da festa dele que vai acontecer, né? Então vamos passar primeiro o Minas Market, depois... Oh, vamos lá, gente do céu!
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1: Olha só, você tá vendo? E agora a festa do Ronald Fayer que vai acontecer dia 11 de julho. Fica aí ligadinho.
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1: Aí, dado recado, gente. Pois é, o Minas Market também agora faz parte aqui do Espelho do Imigrante. Mandar um abraço aí pro nosso querido Ronald Fayer, que vai estar lá conosco, tá? Obrigada, Ronald. Hoje acordei ouvindo o Ronald, né? E hoje eu pude falar. Por quê? Porque Guga não estava dormindo do meu lado. Ai, ai. Guga falou que o valor do estacionamento hoje, lá no estádio... né, 225 dólares. Imagine, você vai assistir um jogo, quer deixar seu carro lá, é melhor ir a pé. eu sairia de manhã e iria pra lá pro estádio a pé. Gente, que absurdo. $225 é o estacionamento. É, minha filha, tá pensando o quê? Agora eu quero mandar um recadinho, você que tá aí me ouvindo. Dá uma piscada aí de olho, né? Se desliga do jogo, né? Gabriel, que tá aqui, falando que o saldo, o valor de estacionamento $225 e o saldo dele tá R$1,73. Oh, meu Deus. O povo adora, né? Então, olha só, gente. É, como eu ia dizendo, você que vai participar do nosso karaokê, você não se inscreveu, eu aguardei até hoje as inscrições, tá? Muita gente mudou a música e tal, escolheu outra música. Então, hoje encerram as inscrições do karaokê, tá bom? Infelizmente, hoje é o último dia. Eu já vou sair daqui da rádio, vou direto pra lá, pegar o segundo tempo, né? Que acho que vai dar tempo. E assistir o resto do jogo lá, né? E organizar já tudo, ver o playlist, as músicas. Então, se você até eu chegar lá no karaokê, no 416 da Boston Post Road East, que eu vou estar lá daqui a pouquinho, vocês podem ainda se inscrever, né? Ou mudar a música. Depois que chegar lá, ninguém muda a música mais não, tá? Então, vamos lá. Tenha certeza que essa é a música que você vai querer. E no sábado, né, nós vamos ter o jurado. Vai funcionar da seguinte forma. Eu vou explicar. O júri vai dar nota por cada participante, né? Então, a Sandra vai lá, canta a música dela, vai ser analisado por cada jurado e ele dá a nota. Depois nós vamos somar, então vai ser muito mais justo. Nós vamos somar as notas dos jurados, né? E quem tiver a maior nota que vai ser o campeão. Se houver empate, aí nós vamos desempatar, tá? E vai ter a classificação também. Primeiro, com essas notas, vão classificar, né, duas pessoas de cada grupo. Aí vai ter a segunda música que vai ser cantada. Aí quando cantar a segunda música, aí vai ter a nota final, tá? Que aí os jurados vão escolher por nota qual vai ser o ganhador, né? Vamos supor que fique no final Maria e Joana. Aí Joana vai cantar mais uma música e Maria vai cantar mais uma música. Aí vai ter uma nova, né, nota para Maria, nova nota para Joana. Se houver empate na nota das duas, aí sim a gente vai pro público através de palmas, tá bom? Então vai ficar assim o nosso karaokê pro dia 27. O primeiro colocado do grupo das mulheres, a melhor cantora, vai ganhar $200. O melhor colocado, né, o melhor cantor para o grupo dos homens vai ganhar $200. E a melhor dupla vai ganhar $200, além de medalhas, né, e o troféu. Tá bom? E nós vamos ter lá, então, nossa festa. Vai ter lá também os prêmios, que eu já estou vendendo os tickets, tá? Então, você hoje mesmo mandar um beijo pra André Alice Wagner, que comprou os tickets dela hoje, tá concorrendo, né? E Jolie também comprou, aí tá concorrendo também. Então, a gente vai ter, depois que acabar a premiação do karaokê, nós vamos ter os sorteios. Nós já temos de prêmios, né? A televisão, né? Vamos ter o sorteio da TV. Nós temos também uma bijuteria, né, muito bonita, que vem o colar, a pulseira e o brinco. Temos duas, acho que são dois jogos de bijuterias que temos. Temos $200 em compras do Minas Market. E vamos ter também um gift card do Terra Brasília, que já tá certo. Eu vou pegar amanhã também para ser sorteado lá, tá bom? E amanhã eu vou saber. Então, até sexta-feira vocês vão saber todos os prêmios que vão ter para rifa, tá? Então, você compra a rifa, $25. O bilhete vai concorrer a todos os prêmios, tá? Você pode não ganhar uma coisa, pode ganhar outra. E assim vai. Aí eu tô arrecadando os prêmios essa semana. Aí quando tiver tudo certinho, aí, né, que eu não vou dizer assim, tem coisa e depois não tem, né? Então eu prefiro estar com a coisa na mão pra poder, né? Olha o que fala, né, Evelyn? Você lá vai a quinta série funcionar. Então vamos lá, gente. Um beijo pra Saitman. Obrigada, Saitman. Tá aqui dizendo que foi gol, né? Eu acho que só tem que estar 1-0, né, gente? Me diz aí quanto é que tá o Brasil. 1-0. É, Gabriel tá falando, graças a Deus que. que pena, né? Tá 1-0, mas tá bom. Pois é, tamo lá. Obrigada, viu? Obrigado pela participação e por me dar update aqui. Todo mundo mandando aqui pra mim 1-0, 1-0, 1-0. Né? Alguém vai mandar mensagem de voz aqui pra mim no programa, gente? Ou não? Não tem mensagem de voz? Vamos ver aqui o Trajano. Tá mandando mensagem de voz, é isso mesmo? Deixa eu ver aqui, o WhatsApp tá ligado? Tá, vamos ver. Fala, Trajano.
5: Então tá bom, já que vocês acharam ruim, vou dar minha opinião. É 2-1. Agora você vai esperar o quê do jegue?
1: Ah, é do jogo.
5: Você tá falando de uma coisa, jogo. Eu tô falando de outra. É jegue assim, ele não tem noção,
1: jogo,
5: não.
1: Pronto.
5: Abraço.
1: É, jogo. É jogo, gente, é jogo. Não tem jeito, não. O povo tá ligado aí na seleção que tá jogando, né? Mas é bom mesmo. É minha opinião, acho que vai ser 2-0. É. 2-1, 2-1. Vamos dar um créditozinho lá, né, para o nosso querido, né? Pois é. O Dogão também está na área. Olha só, Dogão chegou. Obrigada, querido. Agora eu quero lembrar para vocês, no dia 6, o doutor Fabiano Crespo vai estar aqui conosco, né, gente? Hoje eu estive com a Joyce aqui, vi alguns planos aqui também. Eu digo, gente, como é bom a gente ter pessoas, né, que possam nos ajudar. 2-0, Dogão. Eita, já tá 2-0, é? É isso mesmo, gente? Aí quando eu chegar lá, vai estar 5. Cadê a Sandra, hein? A Sandra tá assistindo o jogo? Não, tá trabalhando, gente. Sandra está trabalhando, ela já participou aqui do programa. E tá trabalhando e me ouvindo, tá? É isso aí, né, Sandra? Nós trabalhamos muito e vamos nos divertir bastante no sábado, viu? Pois é, é isso aí. E vamos ver, né, se a gente tem pauta hoje. Vamos à pauta? O William Maciel mandou mensagem de voz. Vamos ver se é sobre o jogo ou é sobre mim.
6: Foi nada, hein? Foi nada, galera. Estão passando a mão no Brasil. Foi nada, hein?
1: Tá vendo?
6: Foi nada, hein? Mas foi o Trump que mandou o juiz anular, hein?
1: Ó, Sandra, fala,
7: eu
1: Sandra.
7: Eu ainda estou dirigindo. Não cheguei ainda no trabalho, mas já estou chegando. Beijos.
1: Beijo, minha linda. Aí, tá dirigindo e tá nos ouvindo. Cadê o nosso juiz? Nos roubaram, a Elane tá falando. É, Elane, o jogo tá aí, tá bem, né? É isso aí, minha gente, muito bem. É isso mesmo, tem que participar, né, torcer pelo nosso Brasil. É, venha, mais uma cervejinha? Tá bom, nós vamos ter cerveja lá à vontade no sábado, né? Eu acho que sábado eu vou tomar até um drink especial ali. Então, gente, ali você vai. Vai ser a comemoração, né, do meu aniversário, aniversário do Espelho do Imigrante. E você vai participar da premiação, né? Nós teremos ali o encontro, né, de nossos ouvintes, que vai ser muito bom. Eu vou estar conhecendo alguns que eu não conheço ainda pessoalmente, né? Vai ser uma delícia. Tá? Eu tô muito empolgada pra nossa festa que vai acontecer agora, dia 27, esse sabadão aqui, tá? Agora, eu vou tocar aqui um Fala Mansa gostoso, é isso mesmo? Vamos tocar aqui enquanto eu vou ali e volto já.

0: Pri, melhor estando com vocês, melhor ainda. Eu tô trazendo pra aqui, gente, é o Braulio Bessa agora, né? Como grande poeta que ele é. Ele exaltou o Nordeste e os nordestinos antes do show de João Gomes em Petrolina. Foi lindo demais. E o que ele fala, nós que somos nordestinos, entendemos muito essas palavras do nosso querido Braulio Bessa. Então vamos ouvir, né? Porque vale a pena. Um beijo para Alessandra, né? Muitos nordestinos que nós temos aqui. Um beijo para todos vocês nordestinos também, né? E os mineiros, que são aqueles nordestinos cansados, né? Que não conseguiu chegar lá na Bahia. Tem um pouco de Nordeste ali em Minas também, tá, gente? Então vamos lá. Vamos ouvir aqui o Braulio Bessa.
1: Para exaltar o Nordeste brasileiro e a nossa cultura que insiste em resistir. Eu sou o Nordeste, sou praia e sertão, sou serra, cidade, sou céu e sou chão. Sou feito de gente alegre, valente, gentil e sabida. Sou cabra testada e pós-graduada em matéria de vida. Eu sou o forró, o maracatu, o funk, o brego, o chachado, o reggae, o piseiro, o axé, sou um caldeirão cultural misturado. 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

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Eu não pedi pra ser nordestino, eu, nós tivemos, foi sorte. Viva o Nordeste brasileiro, meu povo! Pra exaltar.

é. E o nordestino sabe, né? Sabe. Agora, a gente vem sempre trazendo um tema aqui, né? Eu trago sempre a Andrea, né, Vermont, que ela fala aqui, né? Ela que é terapeuta, psicóloga, psicanalista. E ela traz um tema hoje que as pessoas muitas vezes perguntam. Como narcisista escolhe suas vítimas, né? Porque a gente fala muito do narcisismo. É, são companheiros narcisistas, né? Tanto faz homem como mulher. Existem companheiros narcisistas.

0: as vítimas. Então vamos prestar atenção aqui no que a Andrea fala.
1: Repara meu cabelinho não, viu? Mais tarde ele vai ficar legal. Mas nunca foi sobre estética e eu nunca vou deixar de aparecer aqui por questões estéticas. Porque meu interesse é o seu desenvolvimento sempre. Eu não podia abrir mão hoje de gravar esse vídeo pra você. Eu tava dormindo pensando, como será que o narcisista escolhe as suas vítimas? E eu fui entrar nas teorias que eu já estudei para pensar sobre isso. O narcisista raramente escolhe pessoas fracas. Para pensar sobre isso. Na maioria ele escolhe pessoas boas, pessoas empáticas, pessoas que têm dificuldade de decepcionar os outros, pessoas que se explicam demais, que se justificam demais e que muitas vezes colocam a paz dos outros acima da própria paz. Sabe o que é mais perigoso? Você não percebe no começo. Porque o narcisista, ele não chega destruindo a sua vida. Ele chega encantando. Ele observa o seu jeito de ser. Ele percebe rapidamente as suas necessidades emocionais. Percebe que você tem um coração generoso, que você gosta de ajudar, que você sente culpa com facilidade e que você tem uma enorme tendência de enxergar potencial nas pessoas. E é aí que a armadilha começa. Porque enquanto você está olhando para quem a pessoa poderia ser, ela já está te mostrando exatamente quem ela é. Na psicanálise existe algo que aparece com muita frequência. Pessoas que aprenderam lá na infância que precisavam ser úteis para serem amadas. Então, elas se tornam vítimas de narcisistas, especialistas em cuidar, salvar, resolver e suportar. E o narcisista adora isso. Porque ele não procura uma parceria. Ele procura alguém que o abasteça emocionalmente. Outra coisa que eu observo muito é que essas pessoas duvidam de si mesmas. Elas percebem algo estranho, mas rapidamente pensam. Gente, será que

0: E eu tô percebendo a coisa certa? Será que sou eu? Será que eu não tô exagerando? Essa pessoa é boa. Será que não sou eu que sou sensível demais? E aos poucos começam a abandonar a própria percepção. Eu quero te dizer uma coisa muito importante. Se você vive se justificando, se culpa por tudo, suporta mais do que deveria e passa muito tempo tentando entender o outro, acenda um alerta. Porque talvez o problema não seja a sua bondade. Talvez seja o fato de você ter aprendido a viver sem colocar limites. Então eu quero propor um exercício. Pare um instante e reflita. A minha bondade tem atraído vampiros?
1: Pois é, gente, é isso que a gente fala, tem que ter muito cuidado, né? A gente, principalmente, as pessoas que são muito solícitas, né? Muitas vezes os narcisistas se aproveitam disso. Então a gente tem que ter muito, muito cuidado, a gente tem que ter a percepção, né, de quem tá ao nosso redor, né? O que é que aquela pessoa pretende, né, com você? Ou seja, num relacionamento de amizade, ou seja, num relacionamento de amor, né? De carinho. Aí você tá ali, tá observando que aquela pessoa só quer sugar, sugar, sugar, sugar de você. Então, e como ela disse, né? O narcisista, ele chega sorrateiro, né? Chega sorrateiro. Vamos ver aqui a participação. O pessoal tá falando, no sábado vou chegar um pouco tarde, muito compromisso. Cadê o Kildre? Peraí, que história é essa, Dogão? Que compromisso aí? O Kildre já chegou aqui e disse que vai ser empate. Oh, meu Deus do céu. Pelo menos eu tenho 11 pessoas comigo aqui. Olha só que bom, né? Saber que vocês estão aí. E 2 a 1 para Haiti. Que é isso, William? Oh, gente do céu. É isso aí. Mas então, a gente aí não tem jeito, né? Porque o assunto muda e vai mesmo para o futebol. O povo hoje tá aceso no futebol. Agora você, gente, você tá pensando em fazer um churrasco esse final de semana? Porque esse final de semana vai dar bom, hein? Vai dar bom demais. 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Vamos ver o que é que o Kildare tá falando aqui. Será que ele tá falando do Minas Market, como eu tô falando? Fala, Kildare.
2: Aqui, sobre o narcisismo, vou te contar uma coisa.
1: Fala.
2: Muitas pessoas aí sabem do que aconteceu com meu irmão, né?
1: não.
2: Quando meu irmão se arrumava a corda no pescoço, a pessoa que era casada com ele há 30 anos ainda teve a capacidade de falar que ele estava chamando atenção.
1: Uau.
2: Depois que todo mundo viu lá, ó, ele pendurado, ela teve a capacidade de falar que ele estava chamando atenção. Isso aí caiu no ouvido de todo mundo. Porque se ele quisesse realmente chamar atenção, ele teria falado antes de fazer isso, acredito eu. Não teria feito isso aí. Porque se ele tivesse começado, igual a gente estava conversando uma semana antes de fazer isso, a gente teria conseguido fazer alguma coisa, conversar com ele, falar com ele. Mas não é, para mim não foi para chamar atenção. Ele estava com depressão, estava perdendo os cabelos,
1: Uau.
2: 30 anos vivendo numa casa infeliz, e todo mundo da família sabia. Então, uma pessoa narcisista falar uma coisa, ela fez isso, ela foi capaz de falar isso aí, entendeu? Sobre o narcisismo que eu tô falando aqui.
1: Exatamente, ô, querido. Ô, Kildare, sinto muito, não sabia dessa história, não. O Dogão falou que já tinha ouvido essa história do Kildare. E o Dogão falou que fala pro Ronald arrumar um cupom de desconto pros ouvintes. Olha, Ronald, ele deu US$ 200, nós vamos sortear lá na nossa rifa, US$ 200, um voucher, né? Um vale compra de $200 lá do Minas Market, tá bom? Então você vai estar concorrendo também nessa rifa que nós estamos fazendo. Você vai estar concorrendo a $200 do Minas Market. Gente, lembrar também, o Ronaldinho é um querido, né? Ele vai estar lá, vai ser júri também. Eu convidei ele para ser júri, ele na mesma hora aceitou, né? E a gente tem assim, Ronald é o programa que começa a programação de talk show da rádio e o meu é o último, né? Antes do padre. Claro, o padre vai abençoar. Depois de mim vem o padre aí abençoando, né? O padre Manzotti, abençoar tudo que aconteceu na Insuperável durante o dia. Ele vem, né, para fazer a bênção. Olha, a Rose tá aqui, tá ligadinha. Um beijo, minha querida. Tá vendo? Oi, Evelyn, minha linda. Tô de ouvido, te ouvindo também. Obrigada, Rose. Obrigada. Rose é uma maravilhosa, né? Rose tá sempre aqui na rádio e sempre participando. E os temas todos, é uma mulher assim super inteligente, que a gente tira o chapéu pra Rose, né? Porque ela sabe o tema que você trouxer, a Rose sabe desenvolver, tá? Obrigada, viu, Rose? Obrigada por estar sempre ligadinha aqui na Insuperável. Vou te esperar lá, hein? Eu quero ver Rose lá no nosso karaokê também, sábado, dia 27, ali no 416 da Boston Post Road East, em Marlboro. Aliás, tem uma turma boa lá agora assistindo o jogo e depois vamos ter ensaio, né? Ensaio pro karaokê. Então você quer ir lá ver qual é a música que é boa pra sua voz? Vamos lá, porque eu vou até cantar a música que eu vou cantar. Também eu vou lá escolher a música que eu vou cantar no sábado, tá? Mais um gol? É mentira, é verdade, gente? Dele quem? De Neymar? Tô certa? Me diz aí, que eu só tô vendo, tô pegando uns updates aqui. Ai, fala, Kildare, querido, Kildare, fala.
2: Mas vamos falar de coisa boa? Valeu, Dogão. Vamos falar de coisa boa? Até desconectei o Bluetooth aqui, que o áudio fica ruim, né? Já, a Escócia empata, viu? É. Oxi, só isso.
1: Tome vergonha. Fala isso não! Ai, a Marilene falou que é lindo demais. Olha só, as unhas dela estão maravilhosas, gente. Ai, Marilene, gostei, viu? Gostei da cor. Ó, o rosa, que lindo, Marilene. Amei, combina com o meu batom. Aí, gostei. É do Vini Júnior que o Dogão falou o gol. Olha só, obrigada, Dogão, por estar dando aqui o update pra mim, viu? Beijo, minha querida. Ó, o baby lindo aqui que me mandaram também. Baby me ouvindo. Obrigado, Carol. Um bocado de mulher, tá vendo? Mulher me ouvindo. Gente, eu quero lembrar pra você também, né, que vai estar lá na festa, né, que eu vou estar lá conhecendo muita gente que nos ouve aqui. E eu vou estar o prazer de ter. Leandrinho vai chegar lá também, depois da festa que ele vai fazer ali em Peabody, ele vai pra lá, tá? Então vocês vão estar lá me abraçando. E eu volto na outra semana, eu volto pra Flórida. Então, quem quiser ir me ver, já sabe, no sábado, né, eu vou estar lá a partir das 7 da noite. E você, por favor, chega cedo, hein? Quem vai cantar, principalmente, tem que chegar no horário, né? Porque a gente vai começar as representações às 7 horas. O júri também tem que estar todo lá às 7 horas, né? Então, por favor, vocês cheguem, trabalhem meio turno no sábado, tá? Quem quiser comprar o ticket, pode me ligar também. Quem quiser comprar antecipado, né? Ou quiser, pode comprar lá na hora também. Quando tiver tendo a apresentação, eu vou estar lá sentada na mesa vendendo os tickets do sorteio. Já tô ali. Amanhã eu vou mostrar pra vocês, mas eu já comprei hoje. É porque eu ia trazer o saco de Google lá da Flórida, né? Mas eu comprei outro saco de acrílico aqui pra colocar os tickets, tá? E a turma que comprou, tá? É Dogão, o Paulo, a Sandra, o Kildare, é de Paixão. Os tickets estão todos aqui na minha mão. Aí no sábado eu vou dar a parte de vocês, né? E colocar os outros que já estão aqui, a urna já comprada. Então, não me coloca pra cantar primeiro, não, por favor. Gritou a Sandra já aqui, ó. Sandra, eu tava pensando. Não, quem vai cantar primeiro? Nós vamos abrir o karaokê. Vai ser a Andrea Quinones, eu, tá? Quem não vai estar participando da premiação? Vão ser os primeiros a cantar, Tá bom? A gente só pra mostrar a voz e pra abrir o karaokê. Aí depois a gente começa a premiação, tá? E geralmente eu vou ver, viu, Sandra? Vou ver as letras que tem. Aí eu tô pensando em colocar por ordem, né, alfabética, tá? Então você, né, fica um pouco mais pra frente. Aí o Dogon tá falando, não fica com medo não, você canta lindo demais. Olha só, o romance tá, hein? De vento em popa, fico feliz com isso, viu, Dogão? Beijo grande. Aliás, Dogão, meu filho da King Ring gostou muito de você, viu? Falou que você é gente boa demais mesmo, viu? Obrigado, obrigado por ser cliente dele também. 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A Raquel tá aqui também, falou, como é que está o jogo? Eu acho que tá 2-0, tá, Raquel? Eu acho que tá 2-0 pro Brasil, isso mesmo. 2 Brasil, 0 Escócia. Pois é, o Dogão já deu update aqui. É a mulherada aqui comigo, mas querendo saber também do jogo, né? Até eu tô querendo saber. Daqui a pouquinho eu tô lá, vou pegar o segundo tempo. Quem sabe vai ser 5-0. E dá mais um recadinho da nossa festa. Gente, você escolheu a música, tá certa que essa música é boa mesmo. Se quiser ir lá hoje tirar o tira-teima, ainda dá tempo de trocar a música, tá? Hoje. Que até hoje, então escolheu a música, não trocou, vai ter que cantar aquela, tá? Então vamos lá, a Raquel tá aqui dando uhul, uhul, por causa do nosso Brasil, ziu, ziu, ziu. Aliás, mandar um beijo, né? Ele não vai ouvir, mas eu vou ouvir depois, meu filho, meu neto que estão lá no estádio assistindo o jogo, a Luciene que tá lá também com o Paulo e com o Beto. Um beijo, Luciene. Luciene, que é irmã do nosso querido Renê, né? O Renê Vilela. Ela veio direto do Brasil, direto lá da Bahia, para assistir o jogo do Brasil em Miami. Beijo, minha querida. Nós jantamos essa semana, foi lindo demais. A Sandra falou, posso ir hoje? Não, estou com uma laranja na cabeça. Ela me falou. Posso falar, Sandra, o que você me disse que aconteceu? Me diz aí, né? Porque sua privacidade, não sei se você quer que eu fale. Mas você botou aí que tá com a laranja na cabeça, eu quero saber se eu posso falar a respeito. Que aí eu vou falar de mim também. O Dogão falou, King Ring é top, o Thiago é nota 1000. Eu recomendo sempre. Obrigada, Dogão, obrigada mesmo. Então eu vou falar o que a Sandra me falou. Evelyn, não vou poder ir hoje, porque eu fui pintar meu cabelo e ficou laranja. Com outro cabelo. Ela quis imitar o cabelo do Trump. Mas, gente, aconteceu isso comigo uma vez, tá, Sandra? Eu vou te contar. É porque tem umas tintas, a minha cabeleireira tava falando, né? Tem umas tintas que passa, que tem, eu acho que é, por exemplo, você compra a 9A, né? 9 com mais alguma coisa, assim. Quando o número não é redondo, é porque ela tem a tendência a ser vermelho. Tem umas que tem a tendência a ser cinza, né? E isso acontece de vez em quando. Por isso que agora eu não troco mais, sabe? Eu não troco mais a tinta, não. Porque já aconteceu comigo de eu pintar meu cabelo e ficar laranja. Uma vez eu pintei e ficou cinza, cinza, cinza, cinza, cinza. Parecendo que era cabelo grisalho, branco, né? E eu não tenho cabelo branco, né, gente? Eu tenho cabelo loiro. Eu era morena, tá, gente? Fiquei loiríssima depois que os brancos apareceram. Porque minha cabeleireira falou assim, não, é melhor você ficar loira, tá? Porque o loiro, ele... Isso eu tô dando dica, né? Imagine, eu tô dando dica de cabeleireira. Ela me falou, né? Disse, não, é melhor você pintar de loiro, Evelyn, eu aconselho, porque seu cabelo tá quase todo branco. Então, se você pintando de loiro, você não vai precisar pintar de 15 em 15 dias, tá? Você pode ficar um mês, agora é um mês, né? 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Obrigado, obrigada a todos vocês que estão nos ajudando a fazer essa festa de 16 anos do Espelho do Imigrante e meus 62 anos, né? Um beijo, Renê. Renê aqui mostrando a foto dos sobrinhos dele, né, que jantou comigo essa semana. Meu sobrinho na porta do estádio de Miami. Eu vi, Renê. Eles mandaram pra mim já lá dentro do estádio, né? A Luciene tá lá com os dois. Gente, não dá mais tempo. Amanhã eu tô de volta, tá? Com mais um Espelho do Imigrante. Amanhã eu sei que a audiência vai ser bem maior, né? Ninguém vai ficar com um olho lá e outro cá. Mas foi bom, foi bom. Eu pensei que não ia ter audiência nenhuma, mas tá aí todo mundo firme e forte. Obrigada, vocês são lindos, maravilhosos, maravilindos, tá? Fico muito feliz, né, de ter vocês aqui comigo, viu? E vamos lá, de 2 a 0, né? Eu tô indo agora ali para o Brasil Steak Grill, lá no 416 da Boston Post Road East. Quem puder, quem tiver, que é candidato, né, que tiver lá no karaokê, se quiser encontrar comigo lá, vai ser bom, né, que dá uma passada na música. Obrigado, meu povo, um beijo, vem aí o Padre Manzotti e eu volto com vocês amanhã. Tchau, tchau!
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Louvado seja nosso Senhor Jesus Cristo, para sempre seja louvado. Querido povo de Deus, é terça-feira, é Jesus das Santas Chagas. E vamos juntos dizer: Jesus das Santas Chagas, basta uma gota do teu sangue e eu serei curado. Jesus das Santas Chagas, basta uma gota do teu sangue e eu serei curado. Libertai-nos da ansiedade, da depressão, protegei-nos e curai-nos do câncer. Queridos filhos e filhas, ofereço este programa a todos que estão nos acompanhando e de modo particular por todos os mensageiros, mensageiras das capelinhas de Jesus das Santas Chagas, todos os que rezam o terço das Santas Chagas e têm devoção, e todas as famílias que recebem as capelinhas das Santas Chagas. Estamos no quinto dia da novena do Sagrado Coração de Jesus. Saúdo a todos, a partir da Rádio Evangelizar, de onde tudo começa. As rádios irmãs, cujos nomes cito neste momento. Saúdo a você pela TV Evangelizar, sinal digital em todo o país, em várias cidades, canal aberto. Pelo YouTube, Padre Manzotti Oficial. E pelos aplicativos da Associação Evangelizar é Preciso e todas as plataformas digitais. Filhos amados, povo querido, juntos, nas Santas Chagas dolorosas e gloriosas, iniciemos, em nome do Pai, do Filho e do Espírito Santo. Amém. Naquele tempo, disse Jesus a seus discípulos: não deis aos cães as coisas santas, nem atireis vossas pérolas aos porcos, para que eles não pisem com os pés e, voltando-se contra nós, vos despedacem. Tudo quanto quereis que os outros vos façam, fazei também a eles. Repito esta frase, que é lapidar, importantíssima na nossa vida espiritual. Tudo quanto quereis que os outros vos façam, fazei também a eles. Nisto consiste a lei e os profetas. Entrai pela porta estreita, porque a porta larga é a porta espaçosa, é o caminho que leva à perdição, e muitos são os que entram por ali. Como é estreita a porta e apertado é o caminho que leva à vida, são poucos os que encontram. Reflita. Primeiro, esta frase que eu disse ser lapidar. Reflita a partir de você mesmo, de mim mesmo. Tudo o que eu quero que façam para mim, que eu também faça a eles, aos outros. Senhor, que não haja maldade, ressentimento, desejo de inveja, muito menos de vingança, humilhação. Senhor, coloque em mim sempre esta verdade: nunca fazer aos outros o que eu não gostaria que fizessem a mim. Então, a consequência disso: se alguém errou, você gostaria, estaria disposto a perdoar, porque gostaria de ser perdoado? Depois, nosso Senhor usa uma imagem muito forte: a porta estreita e a porta larga. A porta larga dos aplausos, da fama, do poder. A porta larga do dinheiro injusto,
da vaidade, da soberba, a porta estreita da humildade, a porta estreita da pureza de coração, a porta estreita do pobre em espírito. Senhor Deus, nós te pedimos, dai-nos, Senhor, esta graça, que a palavra de Deus ecoe dentro de nós. E eu digo isso para você agora, nesta hora, olha no relógio. Você tem feito aos outros na medida em que gostaria que fizesse a você? Ou quando alguém erra, você é o primeiro a espalhar a discórdia, a desavença, a mentira, a calúnia, ou mesmo uma verdade só para destruir a pessoa? Porque a verdade sem caridade perde o sentido. Não deixa de ser verdade, mas passa a ser fuxico. Tem buscado a porta estreita, a porta estreita da humildade. Senhor Deus, hoje, nas tuas santas chagas, eu quero entregar, nas tuas santas chagas, aqueles que padecem na escuridão. Senhor Deus, eu te peço também por aqueles que se perderam no caminho. Peço, Senhor Jesus, por aqueles que estão doentes. E você diga: sou eu, diga seu nome, sou eu. Diga: Jesus, filho de Davi, tem de piedade de mim, se está doente. Você está depressivo? Vem me tirar, Senhor, desta depressão. Vem, Jesus das Santas Chagas, me tirar desta ansiedade. Vem, Jesus das Santas Chagas, abrir meus caminhos, caminhos retos, verdadeiros. Vem, Jesus das Santas Chagas, iluminar este momento que eu não sei que decisão tomar. Vem, Jesus das Santas Chagas, fala com Jesus como eu estou falando agora, e estou falando do meu coração, estou falando das minhas necessidades. Ei, você está no carro? Ei, você está me ouvindo pelo fone de ouvido? Coloca a mão sobre a tua dor. Coloca a mão, você está com dor hoje. Ninguém merece dor. Você está com uma ferida na perna. Você está inchado. Um órgão teu, os médicos disseram que estão parando. Senhor Deus, eu rezo por aqueles que estão na cama, pela idade avançada, outros que estão doentes com doença crônica. Jesus das Santas Chagas, olhe pelos cuidadores, pela família, olhe por aqueles que estão nos presídios, olhe por aqueles que estão mais um dia sem álcool, mais um dia sem cigarro, mais um dia sem drogas. Jesus das Santas Chagas, esteja atento aos nossos apelos. Jesus das Santas Chagas, escuta a nossa prece, escute o nosso clamor. Filhos, filhas, nós só começamos. Eu vou para o intervalo e volto. E volto rezando. É um momento de graça na tua vida. Chama mais uma pessoa pelo rádio, pela TV, pelo YouTube. Nós voltamos já.

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0: 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E eu estou vendo ali a Josefa Maria da Silva de Guarulhos, São Paulo. Terezinha Alzira Padilha de Contenda, Paraná, filho de Deus de Santa Bárbara, Fartura, Londrina, Guarapuava, Pentecostes, Curitiba, Juazeiro do Norte, Nova Guarita, Itaiporã, Célia Pinha Rosa de Curitiba. E o seu nome já está no livro Ouro. Imagine quando rezarem pelos benfeitores que ajudaram a adquirir a terra prometida. O seu nome estará lá. Faça isso hoje. Tânia, que a paz de Jesus esteja com você.
1: Amém, Padre, a sua bênção.
0: Deus abençoe, Tânia. Você fala de onde?
1: Eu falo de Salvador, Padre. É uma honra, é um prazer de falar com o Senhor. Foi Deus que providenciou tudo isso.
0: Prazer todo meu. Você me acompanha como?
1: Eu acompanho pelo aplicativo Ágio Evangelizar. Eu estou assistindo aqui pelo aplicativo YouTube. Padre, ontem eu enterrei o meu filho, Padre. Ele sofria de depressão há muitos anos. Ele ouvia muitas vozes. Ele foi a quinta tentativa de suicídio. E ele falou para mim assim, há um mês atrás, dessa vez manhã, eu vou e não volto mais. No dia 21 de maio, eu estava, fui para a academia. Quando eu cheguei, abri a porta do quarto e meu filho estava morrendo. Ele tomou 80 comprimidos. Eu não vou poder falar o nome. Mas eu peço ao Senhor, eu estou doendo muito, Padre. Ontem eu enterrei o meu filho, ele morreu no sábado, 10 horas da noite, pela pneumonia. Deu duas paradas cardíacas. Levei um padre para dar unção dos enfermos.
0: Certo. Meus sentimentos pela perda do filho, Tânia. Eu não estou conseguindo ouvir muito direito. Deixa eu ver se eu entendi. Ele, no dia 21 de maio, ele tomou uma overdose de remédio, isso. É isso?
1: Sim, isso.
0: E depois ele...
1: A gente levamos para o hospital, entubaram ele.
0: Entendi.
1: Um mês. Pegou pneumonia.
0: Entendi.
1: E no sábado veio a falecer. Mas antes disso, eu levei um padre lá,
0: tá,
1: na minha paróquia, para dar um santo de enfermo nele.
0: Tá certo.
1: E aí o padre me falou para me entregar o meu filho a Deus.
0: Certo.
1: A todo momento eu entreguei o meu filho a Deus. Padre, certo. Ele teve muita oração. Eu ligava para ele, eu sou associada.
0: Amém. Amém.
1: Eu sou associada que essa obra tem que ser, não tem que acabar, tem que continuar.
0: Sem dúvida.
1: Todos os dias, Padre, eu escuto o Senhor.
0: Amém.
1: A minha família, Padre, eu tenho três filhos, a mulher, e ele era o único homem, Padre.
0: Entendi.
1: Padre,
0: imagina,
1: por favor, e por fim, minha dor. Eu posso falar uma coisa, Padre? Padre, eu peço às mães que não desista dos seus filhos como eu não desisti do meu.
0: Certo.
1: Tem essa doença, muita gente não leva a sério, Padre.
0: É.
1: Eu peço às mães, os pais, que cuidem dos seus filhos.
0: Entendi.
1: Leve para o psiquiatra, leve para o psicólogo, trate do seu filho, não deixe seu filho só. Diga seu filho, ame seu filho. É, Padre, eu sempre disse aos meus filhos que amo ele. Ele sabe, ele morreu sabendo que eu amava ele.
0: Certo.
1: Eu falava para todos, e falo para meus filhos. Eu tenho uma filha de 36 anos, uma de 34, uma de 18, e ele ia fazer agora sábado, 33 anos.
0: Entendi.
1: E vai ser a missa de sétimo dia. Padre, eu preciso muito da oração. Meu coração está doendo, Padre.
0: Nós vamos rezar juntos.
1: Eu não sei como suportar essa dor, Padre. Ele disse para mim antes de morrer, Padre, assim. Mãe, a senhora escuta todos os dias, Padre Jesus Mazotti. Quem sabe um dia a senhora não vai falar com ele.
0: Hoje é teu dia, hoje é teu dia. Infelizmente, nessas circunstâncias. Filha, qual o nome do seu filho para eu rezar na missa do meio-dia?
1: Yuri Moura Santo.
0: E só um minutinho. Yuri
1: Moura.
0: Moura
1: Santos.
0: Santos. Vou rezar na intenção da alma dele que descanse em paz. Reze comigo, Tânia. Jesus. Sim.
1: Jesus,
0: pelas tuas santas chagas,
1: pelas tuas santas chagas,
0: conforte meu coração,
1: conforte meu coração.
0: Meu coração dói,
1: meu coração dói. A minha dor é grande,
0: mas eu te entrego meu filho. Me ajude, Senhor, a vencer este luto.
1: A vencer esse luto.
0: Fortaleça minha fé.
1: Fortaleça minha fé.
0: Amém.
1: Amém.
0: Que Deus abençoe, filha. Que Deus abençoe, Tânia. Sinto muito pela perda do seu filho, mas o seu recado ecoou pelo mundo inteiro. Pais, digam que amem seus filhos. E o segundo recado, tão importante quanto. Gente, se você tem em casa alguém com depressão, Não é mentira. Acredite, a depressão é uma doença. Não é fingimento. É doença. E precisa de tratamento. E às vezes a pessoa que está deprimida, depressiva, ela não quer ajuda. Mas isso não quer dizer que você vai desistir. Como ela disse, e é verdade. Insista num tratamento psiquiátrico, num tratamento médico. Faça tudo o que puder. Lembre-se, depressão é uma doença. Eu vou para o intervalo e volto já. Volte comigo.

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0: Eu falava com a Tânia e o assunto era muito sério, pertinente. Os dois conselhos: digam aos filhos que amam, mas não só, diga às pessoas que amam. E lembre, depressão é uma doença, precisa ser tratada. Meu abraço, Tânia de Salvador, Bahia. Acompanha pelo YouTube. Lá, nossa querida rádio parceira Excélsio FM, Padre Danilo Pinto dos Santos, Arcebispo Dom Sérgio da Rocha, de São Salvador, Bahia. E eu queria já anunciar Salvador, inclusive já está lá, ó. Canta o Eterno Salvador. Dia 21 de novembro, eu estarei em Salvador. Uma tarde de profunda oração, missa, terço, adoração e um show de evangelização. Portanto, dia 21 de novembro, estarei em Salvador. Da mesma forma, louva a Deus Nosso Senhor em Limeira. Ontem saudei de modo genérico, mas quero agradecer muito ao arcebispo Dom José Roberto Fortes Palau, de Sorocaba, que foi bispo de Limeira e que presidiu a Santa Missa. Quero louvar a Deus pelos 50 anos da diocese e, de modo particular, ao padre Alexander e toda a comissão que estava reunida, uma grande comissão que organizou lindo evento, festa linda. Se você quiser ver tudo, está no YouTube Padre Manzotti. Você está vendo a multidão? Se você está vendo que multidão nesse estádio do Limeirão? Pois é. Todos em torno dos 50 anos, meio século de evangelização. Amado povo de Deus, meu abraço carinhoso à Rádio Magnificat FM. Meu grande abraço à Rádio Magnificat. Louvado seja Deus. 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Vamos à leitura orante? Escute o que as pessoas têm dito, por favor.
1: Eu gostaria de falar sobre a leitura orante de hoje, na qual o senhor falou sobre a fé imatura, que devemos ter uma fé inabalável.
0: Sim.
1: E também quando Paulo diz que vocês, padres, apóstolos, são instrumentos de Deus, e o senhor frisou, devemos amar a Jesus Cristo, não a padre,
0: seguir esse padre.
1: Ou aquele.
0: Isso.
1: Não ser fraco quando não for atendido.
0: Isso.
1: Já querer abandonar a igreja. Que bênção de palavra hoje. Obrigada, padre.
0: Amém.
1: E todo dia me catequizar, me ensinar um pouco mais sobre as maravilhas do Senhor. Obrigada.
0: Louvado seja Deus, filha de Deus, de algum lugar do Brasil. Bíblia aberta, cartilha de oração.
2: Lá vem vindo a palavra de Deus.
0: E hoje, nós continuamos. 1 Coríntios, capítulo 3, versículo 9. Seguintes. 1 Coríntios, capítulo 3, versículo 9, seguintes. Eu vou voltar um pouquinho de ontem para pegar o enredo. Eu plantei, Apolo regou. Lembra que eu expliquei quem era Apolo? Aquele missionário que veio, bom missionário, eloquente, sabido, que veio da Alexandria, que começou não entre Paulo e Apolo, mas na comunidade, rivalidade. Eu sou de tal, eu sou de fulano, eu sou de ciclano. Eu plantei, Paulo regou, mas foi Deus quem fez crescer. Esse é o ponto fundamental. Todos nós plantamos, regamos, mas quem faz crescer todo bem, quem é? É Deus. De modo que não importa nem o que planta, nem o que rega, mas sim Deus que dá o crescimento. Entendeu o raciocínio? Pronto. Então paremos de brigas, fuxicos, mentiras e discórdias das comunidades. Paremos com isso. Versículo 8. Pois não existe diferença entre a pessoa que planta e a pessoa que rega. Deus dará a recompensa de acordo com o trabalho que cada um tiver feito. Ah, padre, mas meu trabalho é muito simples na comunidade, ninguém me valoriza, ninguém me faz isso, ninguém me faz aquilo. Não, faça por Deus. Tá aqui, ó, Deus recompensa o que cada um tem feito. Se for pegar um papelzinho de bala na igreja para ajudar na limpeza, Deus sabe, Deus recompensa. Se de repente te der o trabalho de limpar a privada, perdão dessa palavra, o banheiro numa festa de quermesse, faça, Deus sabe. Se você tiver que ficar fazendo um trabalho humilde, faça, Deus sabe. Isso é tão importante, gente, fazer por Deus. Porque nós somos companheiros de trabalho, Paulo falando de Apolo, no serviço de Deus. Vocês são o terreno no qual Deus faz o seu trabalho. Agora vem uma segunda comparação. Ele falou da plantação. Agora Paulo vai falar. Vocês são um edifício de Deus. É outra comparação. Usando o dom de Deus que Deus deu, eu faço o trabalho de construtor. Então nós somos construtores. É verdade. Você que trabalha, você que faz o bem de modo geral, mas que trabalha nas comunidades, você é um construtor. Põe o alicerce, outro constrói em cima dele. Porque cada um deve construir com cuidado. Porque Deus já pôs Jesus Cristo como um único alicerce. Quem é o alicerce de tudo que fazemos? Quem o alicerce da igreja? Quem o alicerce da ação evangelizadora? Quem é o alicerce da missão? Jesus Cristo. E nenhum outro alicerce pode ser colocado. Alguns usam ouro, pedra, prata, pedras preciosas para construir em cima do alicerce. E ainda outro usam madeira, capim e palha. O dia de Cristo vai mostrar claramente a qualidade do trabalho de cada um. Pois o fogo daquele dia mostrará o trabalho de cada pessoa. O fogo vai mostrar e provar a verdadeira qualidade do trabalho. Em tudo que fizermos, façamos o melhor que podemos. Repito, o meu melhor pode não ser 100%, mas em tudo que fizermos, façamos o melhor que podemos. Se aquilo que alguém construiu em cima do alicerce a resistir ao fogo, então o construtor receberá a recompensa. O grande problema é que às vezes nós fazemos por obrigação, com má vontade. A pior coisa, você sabe disso, alguém fazer, limpar a casa com má vontade, lavar a roupa com má vontade, cozinhar com má vontade, trabalhar com má vontade, no seu emprego, tudo com má vontade, a pior coisa que tem, fica tudo mal feito. Que acontece? Fica sempre pontos soltos. Na minha equipe, eu sempre falo, gente, não me deixe ponto solto. Que é isso? Você fez, mas não terminou. Parou nos 99. Vai chegar a hora que vai aparecer, vai dar problema. Faça menos e faça bem feito. Faça menos e faça bem feito. Santa Teresinha dizia, colocar o amor, fazer com amor no coração da igreja, eu serei o amor. Não sei se você me faz entender, se eu me faço entender. Por amor naquilo que faz. Eu vou pro intervalo, eu volto já, volte comigo.

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0: E hoje, somos eternos aprendizes. O tema de hoje, somos eternos aprendizes. Por que eu fiz essa catequese? Por que eu pensei essa catequese? Porque há muita gente que diz assim, eu tô pronto, não tem mais nada para mudar. Não, eu sou assim, nasci assim, eu vou morrer assim. Síndrome da Gabriela, eu nasci assim, eu vivi assim, vou morrer assim. Não, somos sempre aprendizes, sempre. Portanto, aceitar mudanças, aceitar transformações. Inclusive, você vê, nós temos lá as catequeses anteriores, você pode aproveitar. Como eu falo, você está cozinhando, você está fazendo esteira, você está pedalando, você está dirigindo, não precisa assistir, como um podcast, põe para ouvir. O primeiro foi como fortalecer a fé, o segundo, a busca da maturidade, semana passada, exercitar a oração como diálogo, essa é muito importante, hein, gente, e hoje vai ser o tema Somos Eternos Aprendizes. YouTube, Padre Manzotti. Catequese toda terça-feira às 5 horas da tarde. O segundo recado eu falo depois que eu falar com a Wanda. Wanda, que a paz de Jesus esteja com você.
1: Amém, Padre. Sua bênção.
0: Deus abençoe. De onde você fala, Wanda?
1: Eu falo de Guarapuava.
0: Meu abraço à querida Guarapuava, como é que você me acompanha?
1: Eu acompanho pela Rádio Cultura 93.7.
0: Tá certo, diga lá, minha filha.
1: Então, padre, é com muita emoção que hoje eu falo com o senhor. Uhum. Eu sempre quis ligar aí para dar testemunho das graças recebidas na minha vida. Uhum. Mas hoje eu consegui e não é para testemunhar só graças. É para testemunhar dois grandes milagres que Deus fez na minha vida.
0: Amém.
1: E na vida da minha família.
0: Então conte para todo mundo.
1: É, então, padre, agora, dia 28 de maio, eu fui atacada pelo nosso pitbull.
0: Oh, meu Deus. É,
1: ele é um cachorro enorme, né? Pesando mais de 60 quilos.
0: Misericórdia.
1: E eu fui atacada primeiro no braço, daí eu empurrei ele com o pé, ele mordeu no pé, e quando ele mordeu no pé, ele me derrubou. E nesse momento eu já estava gritando por socorro, e graças a Deus meu marido não tinha saído entregar os trabalhos dele, estava no trabalho dele, embaixo aqui de casa.
0: Sim.
1: E ouviu os meus gritos e subiu correndo.
0: Misericórdia.
1: Aonde ele chegou bem na hora que o cachorro... estava mordendo meu rosto.
0: Misericórdia de Deus.
1: E ele arrancou o cachorro do meu rosto e ali ele travou uma grande batalha.
0: Nossa.
1: Com o cachorro, aonde eu saí gritando, e nesse momento eu já vi que o meu rosto estava todo rasgado.
0: Nossa.
1: Todo rasgado. E eu deixei meu marido ali lutando com o cachorro, né? E saí com meu rosto dilacerado, pedindo socorro na janela, descendo as escadas, chamando socorro pela porta. E nesse momento foram vindo vizinhos, né, nos ajudar. E ele ficou ali numa batalha com o cachorro, mais ou menos por uma meia hora, 40 minutos.
0: Nossa, pelas santas chagas de Jesus.
1: E foi também muito ferido nas mãos. Né? Muito, muito, né? Ficou bem feia as mãos dele.
0: Nossa.
1: Muito mordidas, mas até que os policiais chegaram e nos socorreram. Eu, na verdade, fui socorrida por um anjo, que não sei de onde saiu ali na rua. Quando eu abri a porta, eu dei de cara com ele, gritando socorro.
0: Entendi.
1: Com o rosto todo caído. Entendi. Mas eu conseguia enxergar.
0: E como é que você está hoje?
1: Eu, à medida do possível, estou bem. Pela gravidade que foi a tragédia.
0: Imagina.
1: Todo mundo que me vê hoje, na hora, assim, se emociona e diz que eu sou um grande milagre de Jesus.
0: Amém.
1: Porque eu ainda tenho as cicatrizes, né?
0: Certo.
1: Porque eu estava sem nariz, sem boca.
0: Nossa.
1: E assim,

0: foi rasgado todo, né? Eu tava respirando só através dos furos mesmo, sim, do meu nariz, que eles ficaram aparecendo os ossos.
1: Conseguiu restituir, não?
0: Sim, o médico, graças a Deus, o senhor que me encontrou na rua era um bombeiro civil. E ele já me ajudou ali no momento, só pediu um pano para todos os vizinhos que vieram ali na hora.
1: Tá.
0: E ele já foi me ajudando até que viesse o SAMU.
1: E seu marido, como é que está?
0: Ele, graças a Deus, os ferimentos dele já estão bem regenerados.
1: Então diga assim, graça recebida.
0: Nossa, graça recebida, milagre recebido, é milagre testemunhado.
1: Amém.
0: Pode tocar todos os sinos.
1: Tá certo.
0: Tudo que tiver direito.
1: Toque o sino, a corneta, o chofar, vai lá, sacristão. Uma grande graça mesmo, Wanda. E a segunda graça que você ia contar, minha filha?
0: Então, a segunda graça,
1: bem
0: padre,
1: rapidinho.
0: Eu sou legionária. Eu sou missionária da capelinha da mãe admirável de Chanster.
1: Certo.
0: E eu não senti dor.
1: Entendi.
0: Eu não senti dor, padre. E a todo momento Deus foi muito bom comigo.
1: Tá
0: eu
1: certo.
0: Já fui operada aqui em Guarapuava. Aí a médica que me operou pediu ajuda para outro hospital aí de Curitiba. E na mesma hora o hospital me aceitou.
1: Amém.
0: Coisa que não acontece. E o helicóptero do SAMU lá de Ponta Grossa veio me buscar, me levou para a UTI, aí já eu estava entubada porque eu não conseguia respirar.
1: Entendi.
0: E em coma.
1: Milagre mesmo.
0: E aí em Curitiba eu passei por mais uma cirurgia e no dia, né, que foi Corpus Christi, eu consegui levantar da cama, que eu já estava no quarto, e fui até a capela do hospital. E lá eu entreguei todas as minhas chagas a Jesus.
1: Amém.
0: E em momento algum eu questionei ele por tudo que tinha acontecido. Eu
1: tá
0: só
1: certo.
0: Sei agradecer. E
1: louvado
0: eu tinha uma
1: seja
0: romaria,
1: Deus.
0: Padre. Eu preciso muito falar isso. Eu tinha uma romaria que eu estava preparando junto com a minha madrinha para o Encontro Nacional da Legião lá em Aparecida nesse mesmo dia. E quando eu sentei na frente da imagem grande de Nossa Senhora Aparecida lá na capela do hospital, ela me falou claramente no meu coração que eu não fui nessa romaria, mas que ela veio.
1: Amém.
0: Ela veio ao meu encontro me cuidar.
1: Deus seja louvado, Wanda de Guarapuava, louvado seja Deus. Guarapuava, Rádio 93 FM, Dom Hamilton Manuel da Silva de Guarapuava. Eu estarei nos 60 anos da Diocese de Guarapuava, dia 18/7. 60 anos da Diocese de Guarapuava, dia 18/7. É um grande prazer poder estar aí, dia 18 de junho. Querido povo de Deus, faltam poucos dias para as 24 horas na presença do Senhor. Pessoal já está chegando, as caravanas já estão chegando nessa semana. E você é convidado, Curitiba, região metropolitana, sábado, dia 27, a partir das 18 horas. Missas às 19, meia-noite, 6 da manhã. 8 horas, 11 horas, 18 horas e entre uma missa e outra pregação. Você é convidado a acompanhar pela TV Evangelizar, YouTube, Padre Manzotti. Eu volto já, volte comigo.

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0: Hoje, aniversário das rádios Interativa FM de Matupá, Mato Grosso, Loreto FM, Itaguajé, Pará, Mater Dei FM, Piraju, São Paulo, Meruoca FM, Meruoca, Ceará, Serra 95.7 FM, Candói, Paraná, TV Evangelizar, canal 16.1 de Teixeira de Freitas, Bahia, Expande FM, Registro, São Paulo, e TV Três Fronteiras, Nanuque, Minas Gerais. E hoje é aniversário da minha querida irmã Joana Manzotti, de Paraíso do Norte. Que Deus abençoe com muita saúde, muita paz, muita serenidade. Joana Manzotti, um grande abraço, querida. Deus a abençoe. Gente, eu estava falando dia 27 e 28. É sábado agora, sábado e domingo. Contagem regressiva para as 24 horas na presença do Senhor. Volto a repetir, se organize. Já que como você se organiza para assistir jogo, se organiza para as 24 horas. Ora, muita gente virá, mas muita gente poderá acompanhar pela TV Evangelizar. Dia 27 e 28, dia 27 no sábado, nós começamos às 19 horas a primeira missa. Segue depois oração, oração, adoração, missa meia-noite, oração, adoração, missa às 6 da manhã, oração, adoração, missa às 8, adoração, pregação, 11 horas, e termina às 18 horas com a missa e coroação da imagem de Sagrado Coração de Jesus. Esteja aqui presente, Curitiba, região metropolitana. Mas você pode acompanhar o Brasil inteiro pela TV Evangelizar e YouTube Padre Manzotti. Hoje, quero enaltecer as novas capelinhas enviadas. Obrigado quem mandou as fotos. Maria de Fátima da Silva Monteiro, Rio de Janeiro. Meu abraço carinhoso, Rio. Tá aí o sacerdote. Neuza Maria da Silva Rosa, Anaindeua, Pará, minha saudação. Iraci de Fátima Pereira, de Pomerode, Santa Catarina, Sônia Ramos, Porto Fernandes, Catalão, Goiás, está ali com o sacerdote. Maria José de Souza, Gurinhém, Paraíba, Ângela Maria Batista, Juiz de Fora, Minas Gerais, Valdirene Amâncio da Silva, Matupá, Mato Grosso, Antônio Oliveira dos Santos, Ipiaú, Bahia, Mônica Elaine Poli, Santa Mariana, Paraná, e Maria Leila Andrade Santos, de Guarulhos, São Paulo. Filhos amados, tá ali com o sacerdote, também muito me alegra ver o sacerdote junto com as capelinhas. Quero lembrar que nós estamos na 18ª parcela do Livro Ouro. E você, já deixou o seu nome? Coloque de novo e nos ajude. Nós temos várias pendências dos meses anteriores. Estamos na 18ª parcela. Ajude-nos, por favor. Livrouro.com.br. Nós fecharemos o livro dia 26, sexta-feira agora. A última parcela, última possibilidade da sua colaboração e ter o seu nome para intercessão. Dia 26, fechamos o Livro Ouro. E agora juntos, amado povo de Deus, a novena do Sagrado Coração de Jesus.
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0: Ó Jesus, no seu coração eu coloco as minhas intenções nesta novena. Sagrado Coração de Jesus, fonte de todo bem e de todas as graças, onde procurarei a não ser o tesouro que contém todas as riquezas da vossa clemência e bondade? Onde baterei a não ser a porta do vosso coração, pelo qual o próprio Pai vem a nós e nós vamos a Ele? A vós, pois, Sagrado Coração de Jesus, recorremos. Em vós, Sagrado Coração de Jesus, encontro consolação quando aflito, proteção quando perseguido, força quando oprimido de tristeza. No teu coração, Jesus, encontro luz enquanto envolto nas trevas da dúvida. Sagrado Coração de Jesus, eu tenho confiança em vós. Sagrado Coração de Jesus, sede o nosso amor. Amado seja por toda parte o Sagrado Coração de Jesus. Sagrado Coração de Jesus, venha a nós o vosso reino. Sagrado Coração de Jesus, eu tenho confiança em vós. E nesta novena, hoje, quinto dia, faço o meu pedido. Qual o seu pedido, filho? Qual o seu pedido? Pensa com carinho. Sagrado Coração de Jesus, eu tenho confiança em vós. Sagrado Coração de Jesus, creio no vosso amor para comigo. Sagrado Coração de Jesus, coloque em meu coração sentimentos de amor, paz, perdão, obediência ao Eterno Pai. Jesus, manso e humilde de coração, fazei o meu coração semelhante ao vosso. Jesus, manso e humilde de coração, fazei o meu coração semelhante ao vosso. Fique com essa mensagem do Evangelho tão forte. Tudo quando quereis que os outros vos façam, fazei também a eles. O Senhor esteja convosco. Ele está no meio de nós. Abençoai, Senhor, a água, a roupa dos enfermos, as fotos de família, os remédios. Abençoai, Senhor, todos os devotos das Santas Chagas, as famílias que recebem a capelinha e os líderes. Em nome do Pai, do Filho e do Espírito Santo. Amém. E eu me despeço. Manda teus anjos, Senhor. Este clipe você já assistiu? Está no YouTube, Padre Manzotti. Evangelizar é preciso.

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